0: 36 minutos, 5:46. Nosso muito bom dia para você. Obrigado pelo rádio ligado. Isso, vamos falar. Olha o som dos currais nesse momento. Olha aí, ó. Alô, Sivaldo Senhorzinho. Alô, Nádio Raqueira. Tá ouvindo a gente pelo rádio aí? Nádio Raqueira quase quebra o rádio. Ela tem um rádio lá pendurado na tábua do currar. É, eu tenho um ouvinte, meu amigo Zé Grande do Algodoeiro. O Algodoeiro é um povoado do município de Glória. E eu fazia um programa, eu fiz um programa por 7 anos e meio na co-irmã Rádio Rio FM de Porto da Folha. Por 7 anos e meio. E o Zé Grande, ele sempre mandava áudio pra gente lá na rádio de Porto da Folha. E eu, uma vez, até eu gravei, isso ficou gravado na rádio de lá. Uma vez ele mandou um áudio pra gente, disse: meu amigo Irã Gonçalves, e era no inverno. Tô aqui pisando na lama, mas tô com a bota no meio da canela e o rádio tá pendurado aqui na tábua do curral. Tô lhe escutando. Aí eu gravei isso, de vez em quando eu botava lá, rapaz. Uma linguagem sertaneja, original, um negócio do pé da serra mesmo, rapaz. Um negócio muito original. Tô aqui, o rádio tá pendurado na tábua do curral. Zé Grande do Algodoeiro, tá me ouvindo lá nesse momento, né? A minha amiga Nádia Vaqueira e Sivaldo Senhorzinho também, eles escutam a gente através do rádio, tá pendurado lá. Eu fui outro dia lá, a convite, ele me convidou para um almoço lá, eu fui lá e ele me mostrou, tá ali o rádio, onde tá lá o rádio? Dentro do curral lá, pendurado, aqui, ó. O rádio não sai daqui, ó. Na hora que eu chego no curral, já ligo. Sivaldo Senhorzinho e Nádia Vaqueira, hein? Vamos falar com o ouvinte. Hoje é dia dos pais, né? Do telefone, bom dia.
1: Bom dia.
0: Quem fala?
1: Zé Cosme, povoado Arranhento
0: aqui da... Ô Zé Cosme do povoado Arranhento, tudo bem, meu amigo?
1: Tudo bem agora, viu, Irã?
0: Ô Zé Cosme, você tentou ouvir a gente aí e não conseguiu, né?
1: Rapaz, eu às 4:30 agora me acordei, vou tentando ver o rádio na emissora, tava só chiando, né?
0: É, rapaz, nós tava sem sinal de internet aqui na cidade, tá voltando agora, rapaz.
1: Aí eu disse que fui lá na roça, olha a roça pra ver se o meu tava maduro, o meu já tá seco já.
0: Já tá seco, é?
1: Já tá seco, já passando de comer, só presta agora pra pamonha e canjica.
0: E canjica. É verdade, é verdade. Entendeu? Ô Zé Cosme, você é pai?
1: Tem 3 filhos, homem.
0: Pronto, então meus parabéns aí pelo seu dia de hoje, viu?
1: E pra você também, Irã, que tá comandando o programa da emissora aí da...
0: Muito obrigado, amigo.
1: 5, e a todos os pais do Brasil, viu?
0: Isso, exatamente.
1: E a Laércia, essa noite, que conversou com o meu menino, só que eu já tava dormindo. Eu dei uma trabalhada tão grande ontem cedo, eu já tava dormindo. Eu não vi nem quando ele conversou.
0: Você foi repousar, é? Foi. Um pouco cedo, não foi?
1: Foi, dormi um pouco cedo, aí ele conversou bastante com o meu menino.
0: Certo, como é o nome dos seus filhos?
1: É, Diego.
0: Diego.
1: É, Jefferson e Raí Cardoso do Santos.
0: É, Diego.
1: Eu enviou o Pix pra você.
0: Diego, é Jefferson?
1: É, Jefferson e Raí Cardoso do Santos.
0: Peraí, é Gerson ou Jefferson?
1: Jefferson.
0: Jefferson?
1: É.
0: É Diego, Jefferson e Raí.
1: É, e Raí.
0: Muito bem, muito bem, ok.
1: E também mandando um feliz dia dos pais para Nenê, Zé de Nenê, lá no Marroquinho, o pai da presidente da Câmara, Elisângela Cardoso do Santos também, que é prima da minha mulher, lá em Poço Redondo.
0: Certo, certo.
1: A presidente da Câmara, Elisângela Cardoso.
0: Então, falou, rapaz, tranquilo, tranquilo.
1: É. E para todos os pais do Brasil, eu gostaria que você tocasse aí Carme Silva, né, meu velho pai.
0: Isso, daqui a pouquinho vamos tocar assim, viu?
1: É, graças a Deus, aqui na região de Aquitabã, essa semana deu uma garoinha, né?
0: Foi,
1: o resto,
0: né?
1: Que tá acabando de criar, né?
0: Certo.
1: E confiar em Deus, assim, aí no Alto Sertão não criou, mas de Nossa Senhora da Glória para baixo, aqui a região de Aquitabã, Cumbi, aqui criou bastante coisa ainda.
0: Foi, né?
1: Foi, criou bastante coisa. Entendeu?
0: Que bom, rapaz, que bom, né?
1: É. E a safra de abacaxi continua, já tem muita gente tirando.
0: É, né?
1: É, tem que muita bom, gente tirando. Hoje uns colegas meus vão tirar, hoje. Tiraram ontem, uns aqui próximos, hoje outros vão tirar.
0: Certo.
1: É, porque abacaxi agora aprenderam, é de inverno a verão, direto.
0: É direto.
1: A água vai embora.
0: Entendi.
1: Entendeu? Um bom dia para você, um bom dia para todos os ouvintes, viu?
0: Falou, rapaz, falou, rapaz. Um abração para você, rapaz. Saudações.
1: Valeu,
0: aí.
1: Valeu,
0: tchau. Falou, bom dia, falou, tchau, tchau. Obrigado aí pelo rádio ligado, amigo Zé Cosme, lá do povoado Arranhento, município.

0: município de Aquidabã. Tem outro ouvinte? Tem. Vamos a outra linha telefônica então, né? Muito bem. Eu vou à linha 2 agora do telefone. Alô, bom dia.
1: Bom dia, Gonçalves.
0: Quem está falando?
1: Valdoilson.
0: Alô, Valdoilson, tudo bem com você?
1: Tudo bem com você.
0: Tudo bem, Valdoilson, tudo bem. Você é papai?
1: Sou, sim.
0: Opa, parabéns aí pelo seu dia, viu?
1: Parabéns pro seu dia também, por seus filhos aí também, que você disse que já é avô.
0: É, já sou avô, rapaz, já sou avô, graças a Deus, né?
1: Pois, em seu nome dos proprietários aí da rádio, quero deixar um dia parabéns a todos os papais do mundo e do Brasil inteiro.
0: Certo.
1: E sendo possível, você tocar a toada aí com o Naldinho Almeida, a Fazenda e o Patrão, que é homenagem ao pai dele.
0: Certo, certo.
1: E
0: ok.
1: Um bom dia pra todos. E também tem aquelas mães que, no mesmo tempo, serve mais que um pai pra um filho.
0: Então. Ok.
1: Todos amigos e amigas, um ótimo início de semana. Tchau e obrigado.
0: Tchau e obrigado. É isso aí, Valdoilson. Obrigado aí pela audiência do programa aí, viu, amigo?
1: Valeu.
0: Falou, tchau, tchau, amigo Valdoilson. Povoado Canidé, município de Nossa Senhora Aparecida, né? Ouvindo a gente aí. Nosso muito bom dia e obrigado aí pelo rádio ligado, viu? Agradeço a vocês aí. Sem internet, ô Pietro, sem internet, tem como pesquisar a música Meu Velho Pai? Só se tiver aqui, né? Só se tiver aqui, né? Tipo assim, ó. Ué, né? Se tiver aqui no arquivo, tudo bem. Se não, só quando chegar a internet. Não é assim? Hã? Tem, né? Quando chegar a internet, aí a gente vê, né? Se tem ou não, né? Não é isso aí? Pois tá, muito bem, então. Nosso muito obrigado aí. Chama!
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0: Olha a dona da audiência aí!

0: retorna de Fortaleza para Sergipe. Não é isso aí? Pois tá muito bem. Ô, Pietro, o negócio ali tá melhorando ali, viu? Ó, o negócio tá melhorando aí, viu?
1: Vamos ver aí. E aí, como é que é o nome do cantor?

0: Branca.
1: Obrigado aí, amiga Dilma, lá de Pedra Branca. Pedra Branca é um povoado de Carira, fica vizinho à cidade, né? É, pegado com a cidade de Carira, Pedra Branca. Alô, Dilma, muito bom dia pra você, muito obrigado aí por estar ouvindo a gente, viu? Agradeço aí pela audiência do programa. Olha só, rapaz. Meu nome é Vaqueiro. Canta no programa Busca Pé.

É isso aí, exatamente às 6 horas e 5 minutos, 6 e 6. Deixa eu dizer, hoje nós vamos fazer um programa diferente, que nós, o programa ficou um pouco prejudicado, porque quando nós chegamos aqui na rádio às 4 da manhã, a cidade de Feripaulo estava sem internet. E aí a rádio estava desativada, né? Evidentemente. Nós acionamos o nosso diretor, ele nos atendeu e comunicamos o que estava acontecendo, e ele prontamente já entrou em ação, já acionou aí o técnico da rádio e já está resolvido o problema. Só que aí prejudicou um pouco assim a grade do programa, então eu não vou fazer aquela divisão de primeira e segunda parte. Hoje é um programa especial, Dia dos Pais. Você fique à vontade para ligar pra gente, envie seu áudio pra gente aqui. Agora, veja bem, parece que no momento ainda, o monitor que recebe áudio parece que tá sem internet ainda, né? O monitor, nós já temos, olha, o aplicativo da rádio já está no ar. A rádio tá pegando pelo aplicativo e tá pegando também no rádio, certo? Agora, o monitor que nós recebemos áudios, cadê, onde é que tá o WhatsApp? É ali, né? Ainda está sem internet, ainda, mas o técnico tá tentando resolver. Entendeu? Então você pode enviar o áudio para o meu WhatsApp, para o meu PV, certo? O meu PV é 99720 7. Aliás, Pietro, se mandar para o meu PV, eu vou mandar para ali, também não sai, né? Isso, assim. Só se for no Viva Voz. Isso. Né? Tem um cabozinho aqui, parece que tem um cabo aqui que pega aí. Olha, veja aqui, parece que tem um cabozinho aqui que pega, parece. Vamos ver aqui, viu? Eu tô tentando, eu e o Pietro Gonçalves estamos tentando resolver aqui no estúdio. O técnico tá resolvendo o problema da

0: Pois tá muito bem, então. Tá muito bem. Isso. Tem ouvinte ao telefone, né? Eu vou ao telefone. Alô, alô, bom dia.
1: Bom dia, Irã.
0: Quem fala?
1: Cebão da Machalá.
0: Ô, Cebão, tudo bem?
1: Tudo bem, graças a Deus.
0: Ô, Cebão, você é papai?
1: Já sou, graças a Deus.
0: Pronto, então parabéns aí pelo seu dia de hoje, viu?
1: É pra nós todos, né, Irã? Não é só pra mim, é pra todos.
0: Isso aí, rapaz, isso aí.
1: Se você puder, Irã, passa aí o pedido de um pai.
0: Pedido de um pai, certo, certo.
1: Oferecer primeiramente para todos os papais do mundo. E para minha esposa, para minha mãe, para meus irmãos, que são papai também. Alex da Fazenda Anta, Alex de Pinhão, Lost de Pinhão, Beca de Pinhão, Josane Cosmo de Pinheiro, José Guilherme de Simondia, para você, Irã, que dê um domingo abençoado com paz e saúde.
0: Ok, isso é bom. Um abraço para você, parabéns pelo seu dia, tudo de bom aí, viu?
1: Obrigado, Irã.
0: Falou, amigo. Um abração. Tchau, tchau. Obrigado aí pela audiência do programa, amigo Cebão, lá de Baixa Larga, município de Pinhão. Ligado aí no nosso programa, né? Nosso muito bom dia. Muito obrigado a vocês aí acompanhando a nossa... 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Olha aí, pra todos os papais, olha.

0: internet. O técnico está tentando resolver, viu? É, o que eu estou recebendo aqui no meu PV, eu vou tentar colocar aqui pelo Viva Voz. Agora, a qualidade não é a mesma, né? Não é a mesma de colocar pelo monitor. O monitor, a qualidade é diferente, né? Entendeu? Mas eu vou tentar colocar por aqui, viu? Isso. Vou tentar colocar por aqui. O que eu puder, certo? É, deixa eu ver aqui, por exemplo. Fita professora. Fita professora, ela diz: bom dia, Irã Gonçalves, amigo. Eu me sensibilizei com a situação que uma grande amiga nossa está passando. A mesma, como sabemos, é cadeirante e, para completar, cortaram o benefício dela e está passando por uma situação muito triste. Como sei que seu programa tem ouvintes de bom coração, peço que ajudemos. Essa amiga é a Delma de Dona Narinha. Que Deus abençoe a todos que vão ajudá-la e quem não vai ajudar também. Muito obrigado pela oportunidade. Amém. Deus abençoe. Ela mandou aqui um áudio. Eu vou colocar direto no ar, viu, Fita? Colocar no ar direto aqui o seu áudio no ar, viu?
1: Bom dia, Irã Gonçalves. Eu peço que você passe uma música bem bonita para oferecer ao meu amor Carlito do Inhame, que está fazendo idade nova.
0: Olha aí, Fita professora está oferecendo uma música no programa para o seu amor Carlito do Inhame, que é aniversariante, né? É, coloca aí, Pietro, na lista aí, é aniversariante, Niver. É, Carlito do Inhame. Falou, Carlitão! Meu amigo Carlito do Inhame aí. Aniversariante, viu? Olha, amanhã na Feira de Carira, Inhame barato vai ser na banca do aniversariante. Você vai comprar inhame amanhã na Feira de Carira. Vá na banca de Carlito do Inhame, que amanhã vai ser mais barato, que é aniversário dele. Pronto, amanhã ele vai fazer o seguinte: ele vai vender o inhame do preço que ele comprou. Ele amanhã não quer ganhar dinheiro, amanhã. Ele não quer lucro. Também peça ao fiscal da feira aí, atenção, fiscal da Feira de Carira. É, Carlito do Inhame amanhã vai ceder o inhame do preço que ele comprou. Ele vai ceder para os clientes, do preço que ele comprou. Então o fiscal da feira não cobre não, viu? Não cobre, eu peço também, não cobre não da banca dele amanhã, porque não tem uma taxazinha que paga. Todo feirante paga uma taxazinha, né? Toda feira. Então, o fiscal da feira aí, amanhã, não cobre não da banca de Carlito do Inhame, viu? Que amanhã ele não vai ter lucro, ele vai só ceder o inhame do preço que ele comprou. Hein, Carlito? Ele tá rindo lá do outro lado. Aí Carlito diz: ai, que acerto, filho da pequena, tá dizendo. E, aí Carlito tá dizendo: e eu acertei isso com quem? Eu acertei isso. Pra Irã Gonçalves tá divulgando isso no rádio. Eu acertei com quem isso aí? Hein, Carlito? Parabéns aí, meu amigo Carlito do Inhame. Feliz aniversário aí. Nego macho, filho do cola. Ei, Lucivânia do São Joaquim. Bom dia, Lucivânia.
2: Bom dia, Irã Gonçalves. Aqui é o Cidade do Lado São Joaquim Careira. Hoje eu tô passando sinal, né? Porque a rádio, pelo da rádio, não tá funcionando. Vocês que poder mandar pro seu PV para oferecer todas as músicas do programa para meu pai João Vírio, para meu esposo Neném, que é o pai de meus filhos, para meus filhos, Lucivaldo, que é pai, e o meus genros, que é o pai de meus netinhos, e para todo o pai do Brasil, para você, Irã. Fica com Deus.
0: Ok, Lucivânia, minha amiga Lucivânia, lá do São Joaquim. Aquele abraço, Lucivânia. Saudações aí pra você, viu? Muito obrigado aí pelo rádio ligado. Minha amiga Neuza do Carlos Prestes, bom dia.
3: Aqui é Neuza do assentamento Luiz Carlos Prestes.
0: Opa, aconteceu alguma coisa aí. Pois não, Neuza?
3: Eu estou passando hoje para desejar todas as felicidades do mundo para todos os pais. Eu que hoje não tenho meu pai mais, mas ele está no meu coração todos os dias. Sinto a presença dele todos os momentos. Para meu filho Tiago, que é pai, para meu filho Leandro, que é pai, para meu filho Luca, que é pai, para todos os pais do Brasil, principalmente para você, que é um pai maravilhoso para seus filhos. Obrigado, tchau.
0: Ok, muito bem. Vamos agradecendo aí pela audiência do programa, vocês acompanhando a gente aí. Nosso muito bom dia, viu? Obrigado pela audiência a todos vocês. É, rapaz, tem uma toada, mandaram para mim aqui, tão bonita a toada, rapaz. Pena que tá sem internet lá o monitor ainda, né? Isso, muito bem. Deixa eu mandar um bom dia aqui. Quero parabenizar aqui o Bibi de Lagoa do Meio, rapaz. É, peraí, É aniversário dele ou de quem? Não é alguém, é aniversário.

0: De alguém lá. Vamos saber. Bibi, quem é que tá aniversariando aí na Lagoa do Meio?
1: Boa tarde, meu amigo Irã Gonçalves, boa tarde.
0: Ele mandou ontem à tarde isso aqui.
1: Irã, amanhã quer que você bote meu nome aí na lista dos aniversariantes. Seu amigo Bibi da Lagoa do Meio, sempre ligadinho no programa do Irã Gonçalves, todos os domingos.
0: Certo.
1: Quer que você mande um alô aí, Irã, pra meu irmão Noé, no Mato Grosso do Sul, Irã.
0: Olha.
1: Sempre ligadinho no programa do Irã Gonçalves também, né? Valeu, Irã.
0: Falou, Bibi. Bibi da Lagoa do Meio. Alô, Noé, no Mato Grosso do Sul, ouvindo a gente aí. Bom dia pra você. Muito obrigado aí por estar ouvindo a gente, viu? Bibi da Lagoa do Meio, parabéns aí, rapaz. Feliz aniversário pra você, viu? E tudo de bom. Tem ouvinte? Tem. É, a linha 2, né? Do telefone. Alô, bom dia.
2: Alô, bom dia, Irã.
0: Quem fala?
2: É Hilda Fernandes.
0: Hilda Fernandes, tudo bem, dona Hilda Fernandes?
2: Tudo bom, meu filho, e você?
0: Tudo bem, graças a Deus. O que você manda no programa, Hilda?
2: Eu quero ouvir hoje a música de Lourenço Lourival, Pedido de um Pai.
0: Certo.
2: Eu vou oferecer para você, para meus irmãos todos, para meus cunhados, para Branco Rodrigues, para seu Anania, para Zé Arnaldo e para todos os pais do Brasil e do mundo, viu?
0: Certo, certo.
2: Fica com Deus e parabéns pelo seu dia também, tudo de bom. Jesus abençoe.
0: Isso aí, Hilda, um abraço, saudações. Tchau, tchau.
2: Outro.
0: Obrigado aí pela audiência do programa Pedido de um Pai. Pesquisa aí para ver se tiver aqui no arquivo. Aí já vai direto. Agora, se for para procurar no YouTube, tem que aguardar a internet voltar no monitor, né? Assim? Pedido de um pai. Isso, veja aí. Se tiver no arquivo aqui, tudo bem. Se não tiver, aí tem que ver, né? Tem outro ouvinte? Tem. Vamos a outra linha telefônica do telefone. Alô, bom dia.
3: Bom dia, Irã.
0: Quem fala?
3: TT de Careira.
0: Ô, TT, tudo bem, meu amigo?
3: TT Locações, tudo bem, graças a Deus, e vocês aí?
0: Tudo bem, TT. É uma satisfação, rapaz, falar com um amigo. O que é que você manda no nosso programa aí, TT?
3: Irã, eu quero parabenizar, primeiramente, a todos vocês que fazem a Rádio Educadora, todos os ouvintes, parabenizar pelo programa, pela rádio, que é a audiência total, e também desejar um feliz Dia dos Pais para todos os pais do mundo, especialmente para minha família, né? O meu filho, o Wesley, que é pai, Jonathan, que está em São Paulo curtindo seu programa, que é pai.
0: Certo.
3: Todos os meus cunhados, irmãos e todos os pais do Brasil e do mundo, parabenizar e desejar um grande dia hoje, Irã.
0: Ok,
3: eu também as músicas do programa para todos eles e parabenizar também, Irã, os pais do grupo do Terço dos Homens, Nossa Senhora das Dores, do qual eu participo, mandar um grande abraço para todos eles aí, desejar um grande dia hoje, que curta bem com seus filhos, com seus pais, quem tem pai, quem não tem, vai curtir com os amigos, Irã. E a todos vocês da rádio aí que faz a educadora.
0: Ok, TT, um abração pra você, rapaz. Parabéns também que você é papai, parabéns. E tudo de bom aí, viu?
3: Obrigado, Irã, um bom dia.
0: Falou, meu amigo. Amigo TT Locações, aí da cidade de Carira. TT Locações de estrutura para eventos, né? Ele loca todos... tendas, freezer, mesas, cadeiras e também tem a distribuidora, né? De bebidas, né? 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TT, depois eu mando a nota pra você aí, viu? A fatura aí pra você. O boleto, né? O boleto. Aí TT diz, Tira Gonçalves, não passa nada. O TT, a rádio não é minha não, TT. Se a rádio fosse minha, era bom de resolver, mas não é minha não a rádio, TT. Valeu, TT Locações. Tá todo mundo certo pra mim, tem ninguém errado, né? Pra mim tá todo mundo certo. Se pegar lá de cima, se pegar lá de cima vai dar mais ou menos, sabe o quê? Deixa eu ver aqui, ó. Ah, rapaz, é muito bem, ó. Ó quem tá chegando aí, ó. Foi mesmo, bem. Isso. Certo, muito bem. Eric Mecânico, aí da cidade de Carira, mandou uma mensagem aqui pra gente, né? Ô Eric Mecânico, rapaz, bom dia pra você.
4: Bom dia, Venho aqui agradecer a meu primeiramente a nosso Senhor Jesus Cristo, nosso Pai Eterno, Criador de todo esse universo, e agradecer a todos os clientes, todos os pais, carirense, sergipano, baiano, nosso Brasil, por Deus fazer nós existir e permanecer nessa terra, por esse dia maravilhoso, o Dia dos Pais, que eu venho oferecer um feliz Dia dos Pais para nosso radialista Irã Gonçalves, primeiramente, né, que é um pai, e para todos os pais carinenses, e principalmente os pais da Autopeça Simões, Oficina Mecânica e Autopeça Simões. Quem fala feliz Dia dos Pais para todos nós é Eric Mecânico, conhecido como Eric Simões. Muito obrigado e um feliz Dia dos Pais para todos nós.
0: Rapaz, falar a verdade, pela voz, esse cara deve ser um cara assim de 2 metros para lá. Pensa numa voz. Você viu? A tranquilidade, a calma, o equilíbrio na voz, hein? Eric Mecânico. Ave Mari. Eric Mecânico. Rapaz, falou bonito sua peste. Fala a verdade. Vai aqui um bom dia todo especial para nossa ouvinte Marta, aí na rua do Reservatório, no bairro Vila Nova, em Carira, aí pertinho do Ginásio de Esportes. 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Isso. Deixa eu mandar aqui um bom dia especial para um cara, gente boa demais da conta, hein? Alô, alô, Tonho de Macambira. Bom dia, bom dia. Gente boa, saiu voando assim, hein? Voando. Gente boa, saiu voando, voando, tal, tal, tal. Aí pousou no ombro de Tonho de Macambira. Gente boa demais da conta esse cara aí, viu? Meu amigo Branco Rodrigues, bom dia.
5: Bom dia, Irã Gonçalves, e bom dia para todos os ouvintes do show do Irã Gonçalves. Aqui quem fala é Branco Rodrigues, da Rodrigues Auto Center e Rede Carro Veículo. Passando aqui para desejar um feliz Dia dos Pais, em especial para meu pai Ananias Rodrigues, e todos os pais de Carira, do Brasil e do mundo. Grande abraço.
0: É, muito bem, Branco Rodrigues. Mandou ver, viu? É, bonito, bonito. É isso aí, rapaz, é isso aí. Meu amigo Cristo do Bar, aí em Carira.
6: 3, 2, 1, gravando.
0: Vai lá, Cristo.
7: Aqui quem tá falando é Cristo do Bar. Bom dia, Irã Gonçalves. Hoje é o Dia dos Pais, né? Parabenizar a todos os pais do Brasil. E muito obrigado a todos os carirenses.
0: Eita, filho da pé, o homem falou. O homem falou. Aí é Cristo do Bar, rapaz. Valeu, Cristo do Bar. Agora, em Carira tem um supermercado que o pai colocou o nome do supermercado, o nome do filho. Tem um supermercado, aí o dono do supermercado, o dono do supermercado, colocou o nome do supermercado, o nome do filho. Supermercado Rei Davi. Como é o nome do filho? Davi. Muito bem. Quer ouvir a voz dele? Quer ouvir a voz de Davi? O filho do dono do supermercado Rei Davi? Olha que mensagem bonita ele passa para os ouvintes aqui. Ó. Ouça só, hein?
8: Bom dia, Irã Gonçalves, e bom dia para todos os ouvintes do show do Irã Gonçalves. Aqui quem fala é Davi, do supermercado Rei Davi. Eu gostaria de mandar uma mensagem para todos os papais, em especial o meu pai, Bonfim da Padaria. Porque ser pai é ser exemplo, é cuidar, proteger e orientar com amor incondicional. Feliz Dia dos Pais para todos os clientes.
0: E que mensagem bonita o Davi, viu? Esse é o Rei Davi aí, viu? É. Parabéns aí, Davi. Mensagem bonita. Aí o pai agora, o Bonfim, tá todo vermelho lá de alegria, né, Bonfim? E voz bonita de seu filho aí, viu, Bonfim? Bonita, viu? Bonita mensagem que ele fez aí para todos os clientes do supermercado Rei Davi, né? Muito bem. 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
0: Ok, falou Vitor das Farmácias Marcelo. Muito bem. A hora certa que você confere comigo. Cadê? Chama na bota aí, Pietro. Chama na bota aqui. Ó. Chama o sinal da hora aí, vá. 6:39. Confira comigo. 6:39.
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0: Deixa eu mandar um bom dia aqui para minha filha Alaine Gonçalves, que está visitando sua terra natal, a cidade de Carira. Ela que hoje ela mora em Curitiba, capital do Paraná, e ela está visitando aí a nossa família, né? Visitando seus pais, seus irmãos, seus sobrinhos, os parentes familiares e também os conterrâneos de Carira, né? Saudações também para o seu esposo, o Rafael Guerreiro. Também está ouvindo a gente nesse momento aí, né? Muito bem. Falou, Rafael Guerreiro. Saudações para você, rapaz. Obrigado aí por estar ouvindo nosso programa aí, viu? E tudo de bom!
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0: Tem aqui uma mensagem que Lucivânia, do São Joaquim, mandou para mim aqui. É sobre uma campanha que está sendo feita aí para um irmão dela aí, viu? Vamos ouvir?
12: Olá, Irã Gonçalves. Bom dia, aqui é José Alves, conhecido como Zé João Grilo, povoado São Joaquim, Careira, irmão de Lucivânia. Estou passando aqui para você divulgar esse ano, convidando a todo o município de Careira e todo o município de região para um bingulhão dia lá no quiosque de Pedão. Divulga aí para mim esse beneficente. Há um problema que eu tive aqui de saúde e estou passando aqui pedindo ajuda a todos os amigos, viu? E quero que sua presença também esteja lá. Valeu, meu jovem.
0: Beleza, beleza. Ok, falou Zé de João Grilo. Dia 30 desse mês, viu? Vai ter um evento lá no quiosque de Pedão. Falou? Meu amigo Tony Pessoa, cantor Tony Pessoa, bom dia.
13: Fala, galera chonada de Carira e região. Aqui quem tá falando é o cantor Tony Pessoa, passando para convidar todos vocês para, nesse domingo, dia 9, fazer parte aqui dessa grandiosa festa que vai acontecer aqui na Baixa Grande, né? Povoado Baixa Grande, município de Carira, viu? Então, você de Carira, você de Santo Antônio, pessoal aqui da Fazendinha, pessoal de Altos Verdes e região aqui, pessoal da Cutias, Puga, todo mundo convidado, valeu? Tony Pessoa e Joninho do Acordeon. Vai ser nesse domingo, dia 9, em comemoração aos Dias dos Pais. Falou? Aquele abraço, alô, Irã Gonçalves. Aquele abraço, Irã.
0: Valeu. Valeu.
13: Todo mundo convidado. A partir do meio-dia, na Baixa Grande do Mar de Givaldo. Valeu, aquele abraço, tamo juntos. Vai ser show, papai.
0: Olha aí, hoje, viu? Hoje, na Baixa Grande, viu? Tem Tony Pessoa e Joninho do Acordeon. É a partir do meio-dia. É isso aí. Valeu, Tony Pessoa. Aquele abraço pra você, rapaz. Muito bem, tudo de bom aí, viu? Tudo de bom. Nós estamos agora às 6:42, né? 6:42, isso. Ah, rapaz, Miguel da Loja, Ribeirópolis, vai falar conosco nesse momento. Alô, alô, amigo Miguel da Loja.
14: Estou ligando.

0: concurso e essa audiência extraordinária. Jamais deixaria de passar uma lua no seu programa. Um abraço do amigo Miguel.
1: Falou, Miguel da Loja. Aquele abraço para você, Miguel da Loja. Saudações aí, amigo velho. É isso aí. Vamos falar agora com o amigo Fabiano da empresa Cícero Tour. Fala, Fabiano.
2: Importante, e eu gostaria que a Vossa Excelência me tocasse essa música aí em homenagem a todos.
1: Peraí, só um minuto, bota o começo aí.
2: Um dia, hoje, dia dos pais, um dia maravilhoso, um dia importante, e eu gostaria que a Vossa Excelência me tocasse essa música aí em homenagem a todos os pais, né? Claro e evidente, me tocando essa música de Carmen Silva, porque era uma música que quando eu ia cuidar do meu velho pai, eu tocava para confortá-lo, né? Para lembrar desse dia importante. Então, está dado o recado. Um dia feliz para todos os pais.
0: Muito obrigado.
2: Não tenho pai, não tenho mãe, mas sou pai. Então eu tenho que pedir por todos os pais. Então esse dia dos pais é um dia que me marcou para o resto, o último dia da minha vida. Porque foi a pessoa que eu mais amei em todo o planeta Terra. Foi meu pai. Meu pai, minha mãe, meus irmãos, esposa e filhos. Mas a corrente mais forte que carreguei no meu ombro foi meu pai.
3: Em nome da
2: minha querida mãe, Valdice Alves Santana, e da empresa Cícero Estou, estou mandando esse carinho a todos os pais, a todos os pais, porque eu sou pai também.
1: Beleza, se emocionou, viu? O Fabiano Mangueira, quando ele falou no papai, seu Cícero, ele se emocionou, viu? Também não é pra menos, né, rapaz? Não é pra menos, né? Muito bem. Café da Manhã de Cláudio da Divisa. Também está aqui. Quem é que vai falar em nome do restaurante de Cláudio da Divisa? Quem é que vai falar? Quem é?
4: Valdir Gonçalves, aqui é Fabiana do restaurante Cláudio da Divisa. Deseja para todos os pais um feliz dia dos pais. Que Nossa Senhora proteja cada um.
1: Certo, muito bem, muito bem. Coloque no volume normal aí, pra gente ver uma coisa aí, como é que fica. Coloque no volume normal. É, isso, agora.
4: Valdir Gonçalves, aqui é Fabiana do restaurante Cláudio da Divisa. Deseja a todos os pais um feliz dia dos pais, que Nossa Senhora proteja cada um.
1: Certo, minha comadre Fabiana, viu? É do restaurante de Cláudio da Divisa, tá muito bem. É isso aí, rapaz. Isso, quem foi que fez isso aqui, rapaz? Ah, Roberto 10, muito bem, Roberto 10. Sério?
5: Alô, galera do time dos veteranos. Roberto 10 está passando aqui para desejar a todos os pais de família, a todos ex-jogadores do Esporte Clube Rodoviário que fez aquele tempo bonito, eu, Ira Gonçalves e demais amigos que compareceram comigo. Feliz dia dos pais, que Deus proteja a todos. Valeu que valeu, Roberto 10, fui!
1: Roberto 10 é o coroa mais jovem que tem em Carilha, viu? É o coroa mais jovem que tem em Carilha aí, o Roberto 10, né? O supermercado João de Gadé mandou uma linda mensagem aqui para todos os papais.
6: Nós que fazemos parte do supermercado João de Gadé, desejamos a todos os nossos clientes e amigos um feliz dia dos pais. Que seja um dia cheio de alegrias e momentos especiais.
1: Isso, muito bem, muito bem. Linda mensagem do supermercado João de Gadé, viu? É, rapaz, muito bem. É isso aí. Olha, rapaz, quem tá no nosso programa também, o escritor João Hélio, é, o escritor João Hélio também está em nosso programa de hoje, viu? João Hélio, uma honra, rapaz, ter você participando do nosso programa hoje, viu? O escritor João Hélio também tá conosco hoje, ó.
7: Bom dia, Irã Gonçalves e ouvintes do programa Show do Irã Gonçalves. Aqui quem está falando é o professor de educação básica, historiador e escritor João Hélio de Almeida. Estou mandando essa mensagem para parabenizar todos os pais de Carira do Brasil pela passagem do Dia dos Pais. Um feliz Dia dos Pais para todos. Que Jesus Cristo e a Virgem Maria possam estar abençoando a todos.
1: Isso, muito bem. Obrigado, professor João Hélio. Obrigado aí, o professor, historiador e escritor João Hélio. Aquele abraço, viu? O meu amigo Rafael aí de Carilha. Rafael, rapaz, eu tô tentando aqui restabelecer o sinal da internet no monitor que está atuada, viu? Atuada do Zerral. Só que tá no monitor que tá atuada, tá sem internet ainda. O técnico tá tentando resolver, viu? Eu tô tentando. Daqui a pouco eu atendo seu pedido aqui, viu, Rafael? Que ele pediu pra gente tocar hoje aqui, atuada do Zerral, seu pai, né? Assim que eu conseguir.

0: aqui, viu? A gente vai fazer isso para você, falou? Olha, a Granja e Abatedouro São José de Adenaldo da Granja mandou uma linda mensagem aqui para o Dia dos Pais, olha só.
1: Bom dia, Ira Gonçalves, e todos os ouvintes do programa Show do Ira Gonçalves. Aqui quem vos fala é Fábio, da Granja Abatedouro São José. Estamos parabenizando a todos os pais por essa data tão importante.
0: Isso, muito bem. Granja e Abatedouro São José de Adenaldo da Granja. Aí é o Fábio, né? Filho do Adenaldo. Linda mensagem aqui, viu? É, o pastor Cláudio, ele mandou uma mensagem também pra gente aqui, pastor Cláudio. Vamos ouvir o pastor Cláudio?
2: Bom dia, Ira Gonçalves. Bom dia, ouvintes do Show do Irã. Aqui quem vos fala é o pastor Cláudio, da Assembleia de Deus de Carira. Quero, nesse dia muito importante, homenagear e também parabenizar a todos os pais por essa data maravilhosa. Quero deixar para a vossa meditação no livro de Números, capítulo 6, versículo 24 e 25, que diz: que o Senhor te abençoe e te guarde, que o Senhor levante o teu rosto, que o Senhor levante o teu rosto e te dê a paz. Que Deus abençoe, um ótimo domingo para todos, em nome de Jesus.
0: Pastor Cláudio, pastor Cláudio Santos. Meu sobrinho, viu? Meu sobrinho aí, viu? Pastor Cláudio Santos, meu sobrinho. Linda mensagem. Obrigado, viu, meu sobrinho? Obrigado, pastor Cláudio Santos, pela linda mensagem que você mandou pra gente aqui, viu? Isso, muito bem. Quem? Ô, Taíde, quem é que tá aniversariando? Quem é?
3: Aniversariante de ontem. Gilvaina, a mulher de Galega. Levantou pra mim dela aí, eu me esqueci aí. Vaninha, Zezé, Josielde. E Jennifer, meus netos.
0: Fala a verdade, essa Teide é uma mulher diferente. Só entende Teide, Zezé Noite. Porque veja, nós fomos ontem convidados para comer uma feijoada lá no Galego, Galego Carroceiro, aí do Povoado Descoberto. E nós fomos lá. Fomos lá e degustamos uma deliciosa, uma feijoada deliciosa, suculenta, hein? Que feijoada, certo? E Teide estava lá com a gente. E Vaninha, que é a esposa do Galego, estava lá com a gente. Ah, pois Teide comeu, não pagou nada, foi embora. Quando foi de tarde, mandou um áudio para mim: olha, era aniversário de Vaninha. Aí, e tu foi fazer o que lá, Teide? Hein? Tu comeu, não pagou. Essa é noite. Teide comeu, não pagou nada. Foi embora. Agora, quando chega em casa, manda um olho pra mim: era aniversário de Vaninha. Aí nós já tinha saído todo mundo de lá, ô Teide. Você tinha que ter falado a gente lá, rapaz, no evento: olha, aniversário de Vaninha hoje. E Vaninha lá com a gente, ué. Que era pra gente ter cantado os parabéns, Teide. Eita, mulher atroada da peste, falar a verdade. Só entende, Teide. Zezé Noite mesmo. Eu nunca vi uma mulher atroada na vida igual essa Teide, não. Mas o Zezé Noite diz: eu quero bem a ela. É assim. Hein, Zezé Noite?
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0: Alô, meu amigo Bibi de Lagoa do Meio.
5: Boa tarde, meu amigo Irã Gonçalves.
0: Ele mandou ontem à tarde isso aqui,
5: Irã, amanhã quer que você bote meu nome aí na lista do aniversariante. Seu amigo Bibi da Lagoa do Mês, sempre ligadinho no programa do Irã Gonçalves, todos domingos. Quer que você mande um alô aí, Irã, pra meu irmão Noé, no Mato Grosso do Sul, Irã.
0: Olha!
5: Sempre ligadinho no programa do Irã Gonçalves também, né? Valeu, Irã.
0: Valeu, Bibi. Parabéns aí, Bibi, pelo seu aniversário, viu? É, aniversariante aí, o Bibi de Lagoa do Meio. Alô, Noé, no Mato Grosso do Sul, ouvindo a gente aí. Muito obrigado aí pela audiência do programa, viu, Noé? Aquele abraço aí, saudações, falou? E tudo de bom aí, viu? Tudo de bom. É, onde é que você tá aqui, rapaz? Onde é que você tá? Isso, veja aí, onde é que você tá? Se você clicar aqui, ó. Hein? Aí eu acho que ele sai, né? Veja aí, mais ou menos. Aqui, ó.

0: Certo, pois tá muito bem. Chama a hora certa. Agora 7 da manhã, mais quanto? 9 minutos? 10. 7:10. Exatamente, 7 da manhã, 10 minutos. É, pessoal que está interagindo conosco aqui, quero agradecer aqui a pessoal que está interagindo conosco aqui, o meu compadre Laércio, lá de Aquidabã. Ele é de Aquidabã, mora em Aracaju, está ouvindo a gente nesse momento. Meu amigo Beto, lá no Monte Santo, também ligado no nosso programa. O Zé Moreno, em Aningas. É, minha comadre Fabiana, aí no Café da Manhã de Cláudio da Divisa, também acompanhando a gente. É, o Fabiano Mangueira, aí da empresa Cícero Tu, também ligado em nosso programa. A Nildinha do Quiosque, Nildinha do Travessão, né? Nildinha do Quiosque, também ouvindo a gente, mandou um bom dia pra gente aqui. O Pequeno, aí do Descoberto, isso, muito bem. Ele disse, olha, a rádio já está, já voltou o sinal na internet, viu? Obrigado aí, viu, Pequeno, pela informação. O Rodrigo, aí de Macambira, é, ligado no programa também. Falou, Rodrigo, aí Macambira, bom dia pra você, viu? É, o Wellington aqui em Frei Paulo, também tá ligado em nosso programa. Falou, Wellington, aqui em Frei Paulo, nosso muito obrigado aí pela audiência do programa. Saudações. O Wellington, ele é de Carira, mora aqui em Frei... Aliás, ele mora hoje em Aracaju, né? Ele mora em Aracaju hoje, mas ele praticamente se criou aqui. Se criou, parte da vida dele foi em Descoberto, Carira. Outra parte aqui em Frei Paulo. E hoje ele mora em Aracaju. Meu amigo Wellington, meu amigo de infância aí, viu? Alô, Vitor, da Fazenda Boa Vista aqui. Ele mandou uma foto aqui. Olha o rádio lá, ué. Meu amigo Vitor, da Fazenda Boa Vista. Lá entre Altos Verdes e Fazendinha. Ele mandou uma foto aqui. Olha o rádio pendurado na tábua do curral. Como diz Zé Grande do Orgulho do Ira, né? Falou, Vitor. Um abração pra você, amigo. Obrigado aí pela participação do programa, viu? É, Ira Gonçalves, é Sueli do povoado Boa Vista, Carira. Mande um alô aí pra minha mãe, Dilma. Ela não perde o seu programa, viu? E um feliz dia dos pais pra meu pai, Pedro. E pra você também, todos os pais do Brasil. Falou, Sueli. Obrigado, querido. Obrigado aí pela audiência do programa, viu? Fico feliz aí. Fala, meu compadre Grilo Jamanta.
1: Bom dia, compadre Irã. Quem está falando é Grilo Jamanta. Hoje é o dia dos pais, um dia maravilhoso. Já fui no Tecno hoje dar um abraço pro meu pai. Pai maravilhoso, Bibita Tecno. Quero parabenizar o senhor também, que é pai. E eu também, que sou pai. E quero tomar um abraço para meu primo Pedro Joé, que é um pai maravilhoso. E todos os pais do Brasil e do mundo. Um abraço. O Dijamanta tá aí, viu? 2028.
0: Oi, oi, oi. Grilo Jamanta 2028, né? Oi. Olha o que foi que... seu Ricardo. Ricardo aí de Carira, o tecladista, sanfoneiro. Aí de Carira. Olha o que ele gravou pra Grilo Jamanta. 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
0: 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Grilo Jamanta vem aí torando os arames em 2028, velho. Isso, Ricardo, botou pra lá, né? Neguinho da Santa Maria, neguinho, tá ouvindo a gente aí, né? Obrigado aí pela audiência do programa, viu? É, rapaz, muito bem. O amigo Val Kennedy, de Walter de Zero Bode, mandou aqui um bom dia pra gente, né? É, obrigado aí, Val Kennedy. Um abração pra você, obrigado por estar ouvindo nosso programa. O Eric Mecânico já falou hoje aqui no nosso programa, não foi? É o Vado Guedes, bom dia pra você, Vado Guedes. Obrigado pelo rádio ligado aí, amigo Vado Guedes. É, Tiago de Altos Verdes, ele diz, Tiago de Altos Verdes, alô a todos os pais do mundo. Infelizmente não, ele diz, infelizmente não o meu mais, mas sou pai também. Eu acho que ele quis dizer assim, infelizmente não tenho mais meu pai aqui na terra. Mais ou menos ele quis dizer isso, só que não, ele não completou aqui a frase, saiu incompleta a frase, né? Mas mais ou menos ele quis dizer isso. Meu amigo Tiago é de Altos Verdes, filho saudoso João de Conrado, faleceu aí, né? Nosso amigo João de Conrado. Falou, Tiago, saudações aí. Fita mandou uma mensagem aqui, rapaz, eu achei tão bonita a mensagem que ela mandou aqui, que eu vou repetir. Fita, eu vou repetir a mensagem que você mandou aqui, viu? Carlito do Inhame, escuta aí, ó. Carlito, fecha os olhos e abra bem os ouvidos. Escuta aí, ó. O que é que o amor de sua vida mandou pra você aqui? Escuta aí, ó.
3: Bom dia, Ian Gonçalves. Eu peço que você passe uma música bem bonita pra oferecer ao meu amor Carlito do Inhame, que está fazendo idade nova.
0: Hein, Carlito? Carlito ficou todo vermelho agora lá, né? Quem tá com moral, Carlito, é você, viu? Você sim, aí tá com moral. A moral tá lá em cima, né, Carlito? É isso aí. Quem foi que mandou uma mensagem aqui pra gente, rapaz? Quem foi? Alô, bom dia.
4: Bom dia, Irã Gonçalves, aqui é Petenglu. Quer que passamos o programa hoje aí pra todos os pais do Brasil, pra você que é pai, meu pai Nartuzene, meu esposário que é pai, pra todos os pais do mundo, viu? Fica com Deus, aqui é Preto Tecnu.
0: Beleza, Preta do Tanque Novo. Eita, Preta, Preta. Hein, Preta, Preta do Tanque Novo. Fera do Brasil aí, viu? Alô, meu amigo Preguinho Anil Pinhão. Ele diz aqui, feliz dia dos pais. Falou, Preguinho? Preguinho Machante aí do Pinhão. Um abração pra você, viu? Vanessa do Zé Rama, ela diz, Irã, desejo um feliz dia dos pais ao meu pai José. Sou Vanessa aqui do Zé Rama. Falou, Vanessa. Saudações para você, muito obrigado por estar ouvindo a gente. Alô, Sueli, aí em Cotias, obrigado pelo rádio ligado. Alô, Grande do Dezo, bom dia para você também, muito obrigado aí pelo rádio ligado, viu? E aqui, o que? Irã, me chamo Karina, aqui da cidade de Carira. Desejo um feliz dia dos pais para todos os pais do mundo, para você em especial. E ao meu maior exemplo de pai e avô, Zé de João Domingo, conhecido como seu Zé Motorista. Que Deus possa abençoar meu avô. Agradeço a Deus pela vida dele, pelo pai, avô e bisa, que és para nós exemplo de pai, avô e bisa. Sou grata pela vida dele, pelo homem honesto, guerreiro que ele é, pelo amor, carinho que sempre tem pelos seus netos, bisnetos. Te amo. Te amo, vô, de sua neta Karina e seu bisneto Joaquim. Feliz Dia dos Pais para você, Irã, e todos os pais ouvintes deste maravilhoso programa. Feliz Dia dos Pais para as mães, que faz papel de pai também. Ok, Karina. Bom dia para você. Quem mandou uma mensagem pra gente aqui, um bom dia também, foi a Cássia, aí da Divisa. Muito bem. Alex do Pinhão mandou uma mensagem também pra gente aqui. Bom dia pra você, Alex. É, Jussara de Maria de Dica. E aí, se abre aí. Se abrir aí, pode colocar no ar, viu? Alô, Jussara de Maria de Dica.
5: Bom dia, meu amigo. Parabéns pelo seu dia. Deus lhe dê muitos anos de vida, muita paz, muita felicidade, muito sucesso, muita saúde, Deus lhe dê tudo de bom, viu? Um cheiro e um abraço de sua amiga.
0: Falou, Jussara de Maria de Dica, obrigado aí, minha amiga. Tudo de bom pra você também, viu? Jaime Brabo, de Lagoa dos Porcos, ele diz, bom dia, Irã, feliz dia dos pais, pra meu coroa, Manuel, conhecido como Mané Brabo. Sou Jaime, de Lagoa dos Porcos, Carira. Alô, seu Mané Brabo. Alô, Jaime Brabo. Quem mandou um bom dia pra gente aqui foi Erinaldo dos Tratores. Vê se abre esse áudio aí pra gente colocar no ar. Veja aí. Erinaldo dos Tratores, bom dia.
6: Alô, Irã Gonçalves, bom dia. Tudo bom, tudo na paz. Aqui quem fala é Erinaldo. É, eu queria homenagear todos os pais do Brasil e do mundo. E queria lhe falar uma coisa, que você anunciasse e falasse no nome de Zé de Augusto, que está aniversariando hoje.
0: Olha, rapaz.
6: Zé de Augusto, na fazenda Aparecida, município de Glória. Valeu, tchau.
0: Valeu, Erinaldo.
6: Fala, Erinaldo.
0: Erinaldo dos Tratores, rapaz, aí do Alto Bonito, é. Rapaz, hoje é o aniversário de seu Zé de Augusto, rapaz. Ei, velho duro. Aí no rancho Nossa Senhora Aparecida, aí no município de Glória, ali naquela região do Augustinho, assentamento Nossa Senhora de Lourdes, por ali, né? Ali naquela região da Como é aquele povoado que tem ali, ao lado esquerdo ali? Lagoa das Areias. É. Lagoa das Areias ali, aquele meio por ali. Fica entre Augustinho, assentamento na Nossa Senhora de Lourdes, Monte Santo, Lagoa das Areias, fica por ali, naquele trecho. Alô, seu Zé de Augusto, velho duro, hein? Aniversário dele é hoje, rapaz. E esse ano caiu no Dia dos Pais, ué. Hein? Aí, se você quiser falar com Jobson hoje, você vai encontrar ele aonde? Na casa do seu pai. Se você quiser falar com Jocleide hoje, vai falar com ela aonde? Na casa do seu pai, seu Zé de Augusto. Né? Se você quiser falar com Deinha do Milho hoje, você vai falar com ele aonde? Na casa do sogro, na casa do seu Zé de Augusto. Dia dos Pais e aniversário do homem, hein, seu Zé de Augusto? Sei não, viu? Sei não, viu? Esse carro meu aí, ele tem hora que ele pende para um lado assim, eu puxo a direção pro lado de cá e ele puxa pro outro lado. Sei não, bom, hoje é aniversário do seu Zé de Augusto, sei não, bom, digo nada a ninguém. Alô, Iris, bom dia para você, Iris. Ela mandou aqui: feliz Dia dos Pais para você, papai e avô. Obrigado, Iris, pela mensagem que você mandou pra gente aqui, viu? É, Rafaela de Coelhinho também mandou aqui um bom dia pra gente. Bom dia, Rafaela. Feliz Dia dos Pais aí pra seu papai Coelhinho aí do Descoberto, né? Alô, Arnaldina, irmã de Didi das Codornas. Bom dia pra você também. Yolanda de Ziel do Peixe. Ela disse: Irã Gonçalves, venho aqui desejar um feliz Dia dos Pais para todos os pais, em especial Ziel do Peixe, pelo excelente pai que é para com os nossos filhos, para meu sogro Gilberto da Caixa d'Água, meu irmão Cabo Dante e meu padrinho Dudel do Caminhão. Que eles tenham um excelente dia. Isso aí, Yolanda. Saudações, amiga, para você, viu? Professor Ivoncio mandou aqui um áudio pra gente, né? Isso. Cadê? Não, ele mandou aqui uma mensagem. Vê se abre aí essa mensagem aí. Ele mandou aqui um cartaz. Será que é anunciando algum evento? Ah, não, é Feliz Dia dos Pais, é, muito bem. Professor Ivoncio, do Texto dos Homens, peraí. Parece que tem uma programação aí, viu? Ah. Ser pai é refletir o amor de Deus, é cuidar, proteger, orientar, ensinar e amar incondicionalmente. Texto dos Homens, paróquia Nossa Senhora do Carmo e da Santa Teresinha do Menino Jesus. Isso, muito bem. Ah, bairro Suíça, Aracaju. Não entendi bem não aqui, não entendi bem não. O professor Ivonso mora em Cariri, ele mandou aqui uma mensagem pra gente falando sobre a paróquia Nossa Senhora do Carmo e de Santa Teresinha do Menino Jesus do bairro Suíça, Aracaju. Mas ele não explica de que se trata, né? Não entendi bem, né? Não entendi bem, não. Fátima Lima de Cumbuqueiro. Alô, Fátima Lima de Cumbuqueiro. Ela diz: hoje quero parabenizar todos os pais do mundo. Não tenho meu pai presente aqui, mas mesmo assim, parabéns, meu pai, que está no céu. Um abraço, Irã, de sua ouvinte, Fátima Lima. Aí é minha ouvinte de infância, viu? Quando eu comecei no rádio, Fátima Lima, ela mandava carta pra mim. Ela mandava carta, escrita no papel, lembra? No tempo que os ouvintes mandavam carta. Hoje é o WhatsApp, né? Mas antigamente mandava era carta. E ela me entregava toda segunda-feira. Ela me entregava carta pra mim ler na Educadora AM. Há 30 e tantos anos atrás. Minha amiga Fátima Lima, aí de Cumbuqueiro. Um abraço para você, Fátima. Pronto, daqui a pouco a gente dá sequência, né? Daqui a pouco a gente dá sequência, porque eu estou agora às 7 da manhã, mais 23 minutos. 7:23 agora, exatamente, né? E os nossos parceiros que estão aqui conosco, hein? 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
5: A hora certa que você confere comigo, 7:30 mais um minuto, 7:31.
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5: Deixa eu mandar um bom dia especial aqui para o Véi Duro, lá na região sul de Sergipe. Alô, Véi Duro, bom dia, muito obrigado aí pela audiência do programa, viu? Eu quero pedir a compreensão dos nossos ouvintes, que nós estamos sem atender mensagens do WhatsApp, no WhatsApp da rádio. Nós tivemos uma queda de energia aqui por volta de uma hora da madrugada, teve uma queda de energia, e dessa queda de energia o sinal da internet caiu. Aí quando nós chegamos aqui na rádio, a rádio estava sem internet. Aí nós ligamos para o nosso diretor, ele nos atendeu, e nós comunicamos o fato e ele prontamente entrou em ação, já acionou o técnico e inclusive ele veio pessoalmente aqui na rádio, o nosso diretor, de madrugada veio aqui na rádio e ele conseguiu restabelecer a internet, agora parcialmente, né? Nós temos duas internets aqui na rádio, aí a internet da rádio a rádio voltou ao ar. Tá pegando, a rádio tá no ar agora, pelo rádio e pelo celular também, pelo aplicativo. Nós estamos no ar nas duas redes. Agora, nós temos um monitor aqui, e esse monitor da gente, ele é o monitor que a gente recebe mensagens do WhatsApp. é o monitor que a gente acessa o YouTube. Esse a internet não voltou ainda. Nós estamos trabalhando com um monitor que nós temos as músicas arquivadas. Ou seja, só que as mensagens do WhatsApp, pelo WhatsApp da rádio, elas entram através do monitor. E esse monitor está sem internet. No momento, o técnico está em ação, tentando resolver. Por isso que as pessoas que enviaram para a gente mensagens pelo WhatsApp da rádio, nós não temos acesso, não estamos tendo acesso no momento, justamente porque o monitor está sem internet. Mas o técnico está em ação, está tentando resolver, certo? Eu coloquei algumas mensagens no ar aqui, no meu PV, através do Viva Voz. É tanto que não fica uma qualidade muito boa, né? Porque é diferente. Mas nós colocamos algumas mensagens no ar aqui pelo nosso PV, no nosso privado, né? No meu particular. Mas o WhatsApp da rádio mesmo ainda não está indo para o ar, justamente devido a essa falta de energia, essa queda de energia que teve aqui de madrugada e que caiu o sinal da internet. Inclusive a rádio saiu do ar. Quando nós chegamos aqui, é que aos poucos a gente foi restabelecendo aí o sinal da rádio. Ok? Peço a compreensão dos ouvintes. Tá bom assim? Pois tá muito bem.
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5: Aí você confere comigo a hora certa. 7:30 mais 4 minutos. 7:34 agora. Isso, se você chamar aqui, ela vem.
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0: Estou aqui no seu rádio de Bem com a Vida, 7 da manhã, mais 49 minutos. Você confere a hora certa? 7:49. O ex-vereador Toninho Carteiro, ele mandou aqui um áudio pra gente aqui no nosso programa, rapaz. Toninho Carteiro, amigo, bom dia.
1: Bom dia a todos. Que a paz do nosso Senhor Jesus Cristo, que o amor do Pai, a comunhão do Espírito Santo esteja com vocês e com todos. Queridos irmãos, hoje é um dia muito especial, né? Um dia em que o mundo comemora um dia comercial, né? É muito bom a gente ter um presente para dar, e é muito bom também que a gente seja um presente para se doar. Hoje é o dia do pai, e consequentemente o pai maior espera que seus filhos possa procurá-lo, possa ir e dizer a ele que reconhece as limitações, mas espera por esse amor infinito. Vamos à missa, vamos para aquele que, quando está no altar, tem a graça de dizer: eis o meu corpo, eis o meu sangue. Na verdade, o padre é a ponte. Por isso, lembrando aquela passagem dos leprosos, o que Jesus diz a eles: vão, apresente-se na sinagoga diante dos sacerdotes. E na caminhada eles perceberam que estavam sendo curados. Nós carregamos em nós a lepra do pecado, e todas as vezes que vamos à igreja, estamos fazendo o que Jesus disse aos leprosos: vão para o templo e se apresente ao sacerdote, porque ele tudo pode em nome de Deus. E se ele disser: os teus pecados estão perdoados, nós estaremos livres da lepra, do pecado. Vamos à missa para agradecer a Deus por sermos pais, por termos filhos. E porque temos o amor de um pai que se entregou por nós. Bom dia.
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0: Muito bem, agora precisamente 7 da manhã, mais 53 minutos, você confere comigo. 7:53, vamos agradecendo aí pela audiência do programa, todos acompanhando a gente aqui, nosso muito obrigado aí pelo carinho da audiência, viu? É, rapaz, o pessoal tá sintonizado com a gente aí, né? Quem é? Ah, rapaz, o nome da menina lá, que a colaboradora lá do Café da Manhã de Cláudio da Divisa, é Leidiane. Isso aí, Leidiane. Falou, Leidiane, bom dia para você também, viu? Bom dia aí para toda a equipe de colaboradores aí do restaurante de Cláudio da Divisa. A Leidiane, a Preta, a Cristina, minha comadre Fabiana, a Maria Alice, minha filhada, e compadre Cláudio, e o Roberto, né? É o Roberto. Aí também colaborador aí do restaurante de Cláudio da Divisa. É... meu eterno pai, Tonho da Divisa. Quem foi que mandou aqui? Cássia da Divisa disse: lembranças do meu velho pai, Antônio da Divisa, exatamente. Bom dia, meu amigo. Feliz Dia dos Pais para meu querido pai, que também é aniversariante do dia. Estamos todos aqui ao lado dele. Nós amamos este coroa muito, viu? Que Deus abençoe grandemente sua vida. A pessoa que mandou a mensagem não assinou, mas como eu tenho no meu contato o contato dessa pessoa, quem mandou pra gente aqui foi Jocleide. Jocleide danada. Quando você mandar uma mensagem, assina embaixo. Diga Jocleide. Bota lá embaixo, viu? Já pensou? Se você mandar uma mensagem dessa, Jocleide, para o WhatsApp da rádio, aí não vai sair seu nome, porque no WhatsApp da rádio não tem seu contato. Não é assim? Olha quem tá por aqui. Fera do Brasil, Valquênio das Vaquejadas, rapaz. É, brincadeira, bem. Eu nem tava preparado para esse susto bom. Amigo Valquênio das Vaquejadas. Valquênio das Vaquejadas, que é fundador da Cavalgada do Descoberto. A primeira que teve no Descoberto, e Valquênio tava lá. É fundador, viu, velho? Nós vamos papocar esse ano de novo aí, viu? Muito bem. Falou, olha, hoje, viu, Júlio César? Vou lhe fazer um pedido aqui, viu? É pedido, viu? Pedido não paga, não, né? Pedido, né? É pedido, né? Hoje é aniversário, rapaz, de seu Zé de Augusto, rapaz. É, hoje é aniversário de seu Zé de Augusto. Dia dos Pais. E Valquênio conhece o Zé de Augusto, né? Hoje é aniversário dele, rapaz. O coroa, seu Zé de Augusto. Tá lá no rancho Nossa Senhora Aparecida. Já estive na casa dele, viu? Fui muito bem recebido, viu? Falou, seu Zé de Augusto. Tudo de bom aí pro senhor, viu? Falou, meu amigo Adicélio. Meu amigo Adicélio. É, rapaz, botar a voz dele no ar aqui. Eu tô com uma certa... Nós estamos com uma certa dificuldade hoje aqui, Valquênio, que deu pau ali, né? Aí nós estamos trabalhando com o Viva Voz aqui. Aí a qualidade não é a mesma, né? Mas a gente tá vendo aqui. É, o Adicélio mandou um áudio pra mim. Eu tô tentando abrir aqui, viu, Adicélio? Que a internet aqui tá bem... Teve uma queda de madrugada, uma queda de energia aqui de madrugada e... A internet tá oscilando, né? Tem hora que sim, tem hora que não. Agora mesmo não, né? Tô tentando abrir um áudio aqui que o Adicélio mandou pra mim aqui. Tô tentando aqui. Enquanto isso, deixa eu mandar um bom dia pra todos os músicos que ouvem o nosso programa. É, todos os músicos que ouvem o nosso programa aí. Nosso muito bom dia, viu? Quero agradecer de coração o meu amigo Erivaldo de Carira. Meu amigo Erivaldo de Carira, grande cantor, grande sanfoneiro, grande forrozeiro. O melhor do Nordeste, hoje é Erivaldo de Carira. Está acompanhando o nosso programa pelo aplicativo. Certamente voltando aí de algum evento nesse momento, né? Está acompanhando a gente aí, nosso muito bom dia, muito obrigado, viu? Ô Adicélio, rapaz, estou tentando abrir o áudio que você mandou para mim aqui, que nossa internet não está ajudando hoje, viu? Opa, abriu, muito bem. Meu amigo Adicélio, rapaz, Adicélio Carira, bom dia.
3: Bom dia, Irão Gonçalves. Bom dia, ouvintes da Educadora de Frei Paulo. Passando por aqui para desejar um feliz Dia dos Pais para todos nós. Pois hoje, Irã, vou passar um Dia dos Pais totalmente diferente do contexto, né? Meu pai está internado e hoje, justamente hoje, é o meu dia de ficar lá com ele no hospital. Mas isso faz parte da vida, né? Tá correto, não tem nada fora de contexto, tá tudo certo, porque eu aprendi que a vida não é do jeito que a gente quer, é do jeito que tem que ser, cabe a nós ter fé e coragem e seguir em frente, ok? Meu muito obrigado, que Deus abençoe grandemente, um ótimo domingo para nós.
0: E tudo de bom, Adicélio. Feliz Dia dos Pais para você também, Adicélio. Bom, assim nós estamos colocando um ponto final no show do Irã Gonçalves deste domingo, hoje especial Dia dos Pais. Vou para casa agora.

e um jeans lavado. Pra o show de Raça Negra, rapaz. Hoje eu vou cumprimentar meu amigo Luiz Carlos. Ele vai cantar pra mim: Você quer um negro lindo? Até eu vou. Assim a gente coloca um ponto final no show do Irã Gonçalves deste domingo, dizendo a todos que tenham um feliz Dia dos Pais, viu? Às vezes falar a verdade é embaraçoso, mas a verdade faz eu me sentir tão bem que vale a pena. Obrigado, meu Deus, por mais uma missão cumprida. Tenham todos um bom domingo, um feliz Dia dos Pais, boa semana e até domingo que vem, se Deus quiser e Ele há de querer.

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3: Mentes grandes discutem ideias. Mentes medianas discutem eventos e fatos. Mentes pequenas discutem pessoas. Não podemos crer na total transparência das pessoas. É preciso aceitar que os outros têm segredos, regiões de solidão. A maior prova de amor é colocar-se à distância e não querer forçar a entrada. Deus dá alimento a todos os pássaros, mas não o joga no ninho. Deus ajuda, mas também espera que você faça, no mínimo, sua parte. Aquele que perde dinheiro, perde muito. Aquele que perde amigos, perde muito mais. Aquele que perde a fé, perde tudo. Pessoas jovens e belas são obras da natureza. Pessoas idosas e belas são obras de arte. E ambas são obras de Deus. Aprenda com os erros alheios. Você não conseguirá viver tempo suficiente para cometê-los todos sozinho. A língua pesa praticamente nada, mas poucas pessoas conseguem segurá-la. Amigos, eu e você. Você trouxe outro amigo, já formamos um time. Esse time não tem começo nem fim. O diferencial da vida é viver com amor e buscar diariamente o verdadeiro sentido de viver, ser feliz e estar com Deus. Não espere um sorriso para ser gentil. Não espere ser amado para amar. Não espere ficar sozinho para reconhecer o valor de um amigo. Não espere ficar de luto para reconhecer quem hoje é importante em sua vida. Não espere o melhor emprego para começar a trabalhar. Não espere a queda para lembrar-se do conselho. Não espere. Não espere a enfermidade para reconhecer quão frágil é a vida. Não espere encontrar a pessoa perfeita para então se apaixonar. Não espere a mágoa para pedir perdão. Não espere a separação para buscar a reconciliação. Não espere a dor para acreditar na oração. Não espere elogios para acreditar em si mesmo. Não espere. Não espere ter tempo para servir. Não espere que o outro tome a iniciativa se você foi o culpado. Não espere ouvir eu te amo para dizer eu também. Não espere ter dinheiro aos montes para então contribuir. Não espere o dia de sua morte sem antes amar a vida. Então, o que você está esperando?
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0: 8:12. Bom dia, Frei Paulo. Bom dia, Sergipe. Bom dia, Nordeste. Bom dia, Brasil. Mas bom dia mesmo.
1: Mas não mudei minha conduta.
0: Domingo 9 de agosto de 2026.

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0: César.
1: Ah, mas eu tô rindo à toa. Não
2: que... Ei, que beleza, tô rindo à toa mesmo. 8:47. Opa, chegando aqui. É, o cabo tem que ser criativo fora dessa, né, Cacá? 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

0: você que tá tentando mandar áudios, viu? Se você não conseguir, por enquanto, entendeu? É porque estamos com um problema aqui. E o pessoal, os técnicos, já estão tentando resolver esse problema aqui na questão da internet aqui, viu? Beleza? 8:48.
1: Liga, é só ligar que vai voar.
0: Vamos ao ouvinte. Alô, bom dia.
2: Bom dia, Júlio César.
0: Bom dia, quem está falando?
2: É Dilma.
0: Dilma. Dilma, você está falando de onde, Dilma?
2: Falando Pedra Branca.
0: Pedra Branca, quem é que manda, minha amiga?
2: Quero dizer, seja feliz dia dos pais, para todos os pais do Brasil, angustioso, para todos ouvindo. Quero que você toque uma música aí, meu velho pai, Carlos Silva. Feliz para você, para o Jussiara, sua mãe, para a dona Ilda Fernanda, para a dona Lourda aí de Ponte Chique, para a Giovana de Ribeirão.
0: Beleza, beleza, minha amiga. Para mais alguém?
2: Para você e toda a sua família.
0: Muito obrigado, minha irmã. Um abraço para você também, viu? Muita paz, saúde, Dilma. Aí do povoado Pedra Branca, aí no município de Carira.

0: Daqui a pouco tem a previsão do tempo para você. Daqui a pouco também. Vamos aqui receber aqui o Muniz, da Imobiliária Muniz, que vai parabenizar aí a todos os pais de Sergipe e do Brasil.
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0: 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Rapaz, festão aí em Coronel João Sá, viu? Festão mesmo. É, começou na última sexta-feira e teve como principal atração aí a calcinha preta, viu? Também teve Deivinho Novaes, teve Toque 10, Davizinho, teve Nascer do Sol, teve Thaís Santos também, viu? Festão aí em Coronel João Sá. Isso foi na sexta, viu? Porque ontem teve Robson, um bloco, também o Rei das Faixas, Pagode de Segredo, também Calian Lima, David Melo e teve também do Jaelson Souza. E hoje tem o encerramento dessa grande festa, que é 64 anos de emancipação política do município de Coronel João Sá, aí no Estadão da Bahia. Hoje tem Raça Negra, cara, Raça Negra, viu? Tem Tarcísio do Acordeô, tem o Polêmico também, tem o Dan Ribeiro e o Kelber Brasil. A expectativa muito grande aí para o dia de hoje com relação à Raça Negra. Porque Raça Negra é para todas as idades aí, né? Todas as idades, né? Principalmente a de Ananias, a Cascudo, que é também, não é? O Cacaia também. E o Muniz também. E eu. Oh, também. É verdade, também. 8:57. Ei, tá chegando aí, viu, o calendário, o prazo, é o calendário eleitoral, eleições 2026, é dia 15, tá chegando, prazo final aí para registro aí das candidaturas, viu, porque no dia 16 é o início oficial da campanha eleitoral, toque informativo da número 1 do estado. Se você nunca viu o Cascudo trabalhando aos domingos, hoje você vai poder perceber que hoje o homem está trabalhando, né? Pela primeira vez, como dizia Joãozinho Romero, a segunda

0: chegou, já prestou serviço. Agora, adivinhe para onde ele vai visitar os bares da cidade. Oi. O escritório. É, beleza.
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Eliane das Vaquejadas, meu filho, muito obrigado. Ele esteve aqui presente, né? É, mas não pôde continuar conosco aqui. Mas brevemente ele estará aqui, viu? Nos visitando novamente. Obrigado, Valkenes,

0: né? E nossos sentimentos e solidariedades de todos nós que fazemos aqui o programa Terra Sergipe e também a FM Educadora de Frei Paulo, pelo falecimento aí, pela perda aí do Goiabão, aí da cidade de Careiro, uma figura folclórica aí do município, né? Organizou quadrilhas juninas na época, né? Também casamento do Tabaré, juntamente com o Zé Barreto, com o Dudel, né? É uma figura marcante, viu? Vai fazer falta para todos nós aí o Goiabão aí do município de Carira. Portanto, nossos sentimentos ao amigo, nossos sentimentos aos familiares, né? Do Goiabão, em nome de todos que fazem o programa Até Sergipe e a FM Educadora de Frei Paulo.
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Agora, 9h03. Muito obrigado aí ao Tião Bila. Tião Bila, aí em Ribeirópolis. Valeu, Tião Bila, o rei da festa. Oba!

parabéns aí a todos os munícipes de Coronel João Sai no Estadão da Bahia. Quero cumprimentar meu amigo particular, o Tancredo. Tancredo, o companheiro de rádio Tancredo, aí do município de Coronel João Sá. Valeu, meu amigo velho.

Eduardo, obrigado aí pela audiência de Nicodorna, aí no município de Carira. A Gidelma. Gidelma aí em contendas. Desejo aí feliz dia dos pais para meu José Francisco em contendas. Ok, Gidelma. Parabéns, José Francisco.

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1: Muito obrigado aí ao Zé Moreno, aí no município de Coronel de Nossa Senhora da Glória, aí em Aningas. Muito obrigado, Zé Moreno.
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1: Alô, Zé Alves, aí em Carira. Parabenizando aí o seu pai, o Zezé de Maria Senhora. Valeu, Zé Alves Pedreiro. Alô, Erivalda, esposa de Zé Alves. Erivalda é irmã do nosso parceiro, amigo, grande sanfoneiro Erivaldo de Carira.
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1: Valeu, Eric da oficina, aí no município de Carira. Também sintonizado. Alô, Suelen. Suelen tá sintonizada. Bom dia, Júlio César. Aqui é Suelen, do povoado Boa Vista. Mande um alô aí pra minha mãe, Dilma. E um feliz dia dos pais aí pra meu pai, Pedro. E pra você também. Muito obrigado, querida Suelen. Valeu, Cleciano. Bom dia, Júlio César. Coloque o nome de Fabrício dos Santos aí na lista dos aniversariantes. Meu filho está completando 12 anos hoje. Obrigado e feliz dia dos pais, Cleciano de Carira. Valeu, Conceição. Conceição, aí em Aracaju, também sintonizado.
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1: Fernando, presidente da associação aí do povoado Cotias, no município de Carira. Muito obrigado.
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1: Valeu, Zé da Prata, obrigado pela sintonia. Deisiane, obrigado, Deisiane, ela tá desejando aqui um feliz dia dos pais, viu? A Deisiane, feliz dia dos pais ao Zé Góes do bar em Frei Paulo. Anailto de João Vermelho em São Paulo, sintonizado. Muito obrigado, meu amigo velho, feliz dia dos pais pra você também, Anailto. Também o Ailton de São Paulo. Valeu, Ailton, feliz dia dos pais pra você também, meu irmão.
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1: Deninho Pedreiro, aí no município de Carira.
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0: uma canção.
1: É, feliz o homem que se permite ser pai e cria seus filhos com muito amor e dedicação. Porque ser pai é o maior dom que um homem pode receber de Deus. Um ótimo dia pra você. 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Lembrando, já, viu? Já, no próximo bloco aí, já vamos conversar com o Muniz. Cumprimentar o Muniz, que quer desejar um feliz dia dos pais pra você, papai. 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

0: Beleza, beleza, beleza, maravilha. Daqui a pouco, viu? Um show de informações pra você. Vamos cumprimentar aqui o companheiro Ananias, o boneco de Olinda, pra trazer aí pra você com muita precisão, né? A previsão do tempo. A gente costuma elogiá-lo porque trata-se de uma pessoa que nos representa aqui, né? Tem a sua característica, a sua desenvoltura, naquela forma de transmitir a previsão do tempo com muita precisão. Vamos lá, boneco de Olinda. Oh, alô, companheiro Ananias, bom dia.
1: Bom dia. Tudo bom?
0: Tudo bom, meu amigo. Gente boa.
1: Você tá muito engraçadinho hoje.
0: O quê?
1: É. Ah, eu acho que foi o bolo que ele trouxe pra você.
0: Impressão sua.
1: Muniz, traga bolo pra ele, viu?
0: Sim, mas
1: aí você bota um nome bem grande assim, Júlio César, é, porque senhor, você deixa lá.
0: O senhor não fique dando uma de Júlio César, sou eu.
1: Aonde? Deus me livre dessa hora. Eu já sou eu já. Não é você não, pai.
0: Não existe.
1: Você fique pra lá.
0: Não existe.
1: Fique pra lá.
0: Pô, muito bem. Então, mas não mais, tá tudo bem com o senhor?
1: Tudo
0: né?
1: bem, graças a Deus. Isso. Feliz Dia dos Pais.
0: Muito obrigado, tudo né? bem, viu?
1: Aí, Muniz Imobiliário, obrigado pela presença, viu? Feliz Dia dos Pais, né? Ao Cacá aí na mesa de som, feliz todos os pais aí, parabéns a todos os pais.
0: Ele trouxe um brinde pro senhor.
1: Foi, eu recebi já. Você também recebeu um.
0: Me agradeça logo.
1: Então, já que tô agradecendo, né?
0: Rapaz.
1: A Muniz Imobiliária vem, já vem com brindes aqui. Isso. Vem encher a barriga sua, né? Porque você gosta muito disso.
0: Mas não deu uma de Júlio César mais não.
1: Aonde? Deus me livre dessa hora, rapaz. Essa eu sou eu.
0: Todo mundo quer ser Júlio César.
1: Eu sou. Aonde? Você tá enganado. Tá muito enganado. E bom dia você, produtor, produtora rural, você jovem produtor rural, homem do campo, amigo aí, né? Sempre ligadinho no programa Minha Terra, Sergipe. Vamos à previsão do tempo, segundo o Climatempo aí para o município de Cariri e região, para essa semana que se inicia. Hoje, domingo, dia 9 de agosto, teremos uma temperatura mínima de 22 graus e uma temperatura máxima de 31 graus. A previsão é sol com muitas nuvens durante o dia e período nublado, à noite com poucas nuvens. Amanhã, segunda-feira, dia 10 de agosto, teremos a previsão aí de sol com muitas nuvens durante o dia e período nublado, noite com muitas nuvens. Na terça-feira teremos sol e previsões de chuvas pela manhã. Noite, muitas nuvens à tarde também, mas à noite o tempo fica firme. Na quarta-feira tem previsão com sol com muitas nuvens durante o dia e período nublado, noite com muitas nuvens também. Na quinta-feira temos sol com muitas nuvens durante o dia e período de céu nublado, noite com muitas nuvens. Na sexta-feira a previsão é sol com muitas nuvens durante o dia e período de céu nublado, à noite com poucas nuvens também. E no sábado a previsão também é sol com muitas nuvens durante o dia e período de céu nublado, noite com muitas nuvens. Portanto, essa é a previsão do tempo, segundo o Climatempo, para o município de Carira e região para essa semana que se inicia. Vamos agora com os recados aí para você, produtor rural. Olha, atenção vocês, pequenos produtores rurais, as inscrições do programa Garantia Safra 2026-2027 já está aberta, viu? Os documentos necessários para fazer a inscrição é o CAF ativo, viu? Para identificação de você, pequeno produtor rural. As normas básicas de enquadramento é a obtenção de renda mensal de um salário mínimo e meio e plantar entre 0,6 hectares, 2 tarefas, e 0,5 hectares, 16 tarefas e meia. Lembrando que a inscrição é gratuita e quando feita será posteriormente analisada e se aprovada será emitido um boleto para pagamento da taxa de adesão ao programa Garantia Safra 2026-2027 que já estão abertas. Procure o escritório local da Indago do seu município e faça já a sua inscrição. Outro recado aqui para você, criador de bovinos e bubalinos no estado de Sergipe, viu? Atenção você, criador de bovinos e bubalinos no estado de Sergipe. A vacinação contra a brucelose de animais fêmeas existentes em sua propriedade agora é obrigatória. Você deve procurar no seu município um profissional médico veterinário cadastrado para fazer a vacinação. Isso porque a brucelose consiste em uma doença infecto-contagiosa provocada por bactéria do gênero Brucella, que acomete o ser humano e os animais. Portanto, é uma zoonose. Os bovinos são acometidos pela Brucella abortus, comprometendo especialmente aí o sistema reprodutivo. Vamos agora ao recado do Bonfim da Farmavet, ele que fala aí sobre a vacinação contra a brucelose em fêmeas aí no município de Carira e região.
2: Bom dia, Ananias, bom dia, Júlio César, bom dia a todos os ouvintes da Rádio Educadora. Aqui quem vos fala é Bonfim da Farmavet. Queria relembrar a todos os produtores, criadores, sobre a importância da vacina contra a brucelose. Não deixe de vacinar seu rebanho. Todos vocês sabem a importância da brucelose, que é uma zoonose altamente transmissível a nós, seres humanos. Além de tudo isso, existe o bloqueio no seu cadastro perante a Indagro. Então nos procure e faça a vacinação do seu rebanho. Além da vacinação, trabalhamos também na parte de sanidade, na parte de nutrição, na parte de reprodução. Nos procure e mantenha seu rebanho saudável e produtivo. Um abraço a todos.
1: Tá aí o recado aí do Bonfim da Famavet, viu? Portanto, a não vacinação contra a brucelose, viu? Em breve será bloqueada a movimentação de animais fêmeas de sua propriedade para retirada de guia de trânsito animal GTA. 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Olha, você acorda cedo de manhã, toma seu leite com café, come frutas e cereais, agradece a Deus e ao produtor rural.

0: Beleza, agora 9 horas mais 22 minutos. É em Sergipe. Sergipe. Sergipe tem 100%. Olha esta informação. Sergipe tem 100% de probabilidade de enfrentar o El Niño. 100% de probabilidade. É o que aponta primeiro boletim do governo. Né? Então, é uma informação importantíssima, né? Que foi divulgado, né, esse primeiro boletim. Sergipe, né? Resiliente. Esse boletim foi elaborado pelo Comitê Estadual de Gestão de Eventos Climáticos Extremos. O documento aponta, portanto, 100% de probabilidade de ocorrência do fenômeno no estado e prevê aí volumes de chuvas abaixo da média em todas as regiões nos próximos meses. Isso significa dizer também, né, que teremos tempos mais quentes. É isso, companheiro? O senhor que é da área aí da previsão do tempo?
1: Isso mesmo.
0: Ah, né? Muito bem.
1: Essa é a previsão aí, a gente está acompanhando também esses boletins, né? Ainda é uma coisa assim, que um fala uma coisa, outro fala outra, mas...
0: Sim.
1: É porque é uma coisa natural, né? Um fenômeno natural.
0: É natural.
1: Né? A gente vê as informações, a gente aguarda aí para que as coisas se consolidem, né? Mas existe já essa possibilidade de termos o El Niño esse ano, inclusive na faixa do verão até o início do inverno do próximo ano, quer dizer, 2026, final de 2026, início de 2027. Então, mas vamos pedir a Deus que tenha pelo menos uma chuvinha de trovoada, né, companheiro?
0: É verdade.
1: Tá podendo tomar banho, senão...
0: Beleza.
1: Senão, né? Sem tomar banho não dá. Negócio de água, a gente já tem a Iguá que não tem água, né? É. Imagina sem uma chuvinha.
0: Agora, uma coisa que eu venho percebendo ao longo dos tempos aqui é que o senhor não se preocupa muito com relação a tomar banho. Quer dizer, a questão da água, né?
1: Sei.
0: Que todos nós precisamos. Eu não vejo o senhor reclamar aqui.
1: Não, né?
0: Mas de qualquer maneira, né? A gente se preocupa.
1: Não, você é uma pessoa. Você é uma pessoa muito preocupada.
0: Muito obrigado, rapaz. Muito obrigado.
1: Com você.
0: Ah, tá.
1: Com os outros.
0: Ah, tá.
1: A madeira dente.
0: Misericórdia. daqui a pouco, o sucesso aí do Zito Costa, viu? Do Zito Zete. O valor que tem um pai, viu? O que o pai tem. Beleza? 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

0: 9:30. Obrigado pela sua companhia. Que legal ter você com a gente.
1: Espero que vocês curtam bastante muito esse show. Está sendo feito de coração para vocês. E vamos cantar!
0: É, e não há palavras suficientes que eu possa dizer para descrever a importância que meu pai tem para mim, além da poderosa influência que ele exerce em minha vida. Te amo, papai. Feliz Dia dos Pais pra você.
2: Falando de um pai.
0: É, tá chegando aí mais sucessos, viu? Tá chegando aí. Oi. Pois muito bem, pois muito bem. Pois muito bem.

infelizmente a gente só sabe o valor que um pai tem para todos nós quando perdemos, né? Infelizmente é desse jeito. E aí deveríamos valorizar mais, respeitar mais e amar mais. Que o maior presente que a gente pode dar a um pai da gente é evitando constranger, né? Contrariar, para não dar preocupação. O filho que procede dessa forma, os pais se sentem mais felizes, se sentem realizados. Então, é o maior presente que você pode, que todos nós podemos dar. Eu não tenho meu pai,

tenho mais meu pai, mas você tem. Então aproveite. Aproveite. Enquanto você o tem na terra. Porque depois é tarde demais. Aí chegando o sucesso, Zito Costa, Zito Izete, a importância que um pai tem para todos nós.

0: Júlio César.
1: Agora 9:37. Bom dia, cidade, bom dia, minha gostosa companhia. Eu cantava em sua. Ouvinte, não é isso? Vamos ao ouvinte. Alô, bom dia.
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1: Vamos ao ouvinte. Alô, bom dia.
3: Bom dia.
1: Bom dia, quem está falando?
3: É Zé Beto da Pedra Branca, rapaz,
1: grande,
3: seu amigão.
1: Grande Zé Beto, tudo bem, Zé Beto?
3: Zé Epifânio.
1: Aê, gente boa, quem é que manda, meu irmão?
3: Eu queria pedir a música do Velho Pai para oferecer a ele, ao meu pai e aos pais todos do mundo, né? Tem muito pai, né?
1: Isso, isso.
3: Valeu, e a você também.
1: Beleza, Zé Beto.
3: E a todos os ouvintes, viu, meu velho pai?
1: Valeu, meu amigo velho. Um abraço pra você.
3: Toda escuta. Valeu.
1: Valeu, parabéns pelo seu dia também.
3: Valeu.
1: Valeu, Zé Beto, aí em Pedra Branca, em Carira, viu?

0: parabéns aí pelo seu aniversário, a minha querida sobrinha Carol, filha do casal Jussara e Jacó, viu? Parabéns, Carol, pelo seu aniversário. Aí em Carira, viu? A Carol. Em Descoberto, parabéns a Carla, popular mocinha, também aniversariante do dia. Em Baixa Grande, parabéns, Neuza. Neuza, esposa de Deilson Cabeleireiro, está sendo parabenizada aí pelo casal Jussara e Jacó de Carira, viu? Parabéns, Neuza.
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0: Vamos ao ouvinte. Alô, bom dia.
2: Ô, moço, bom dia, moço.
0: Bom dia, Vicente das Bananas?
2: Isso mesmo, pergunta é falso.
0: Diga aí, meu amigo, vai, que é que manda?
2: E como é que tá bem?
0: Tudo bom, graças a Deus.
2: É, desejar, nós que é pai, no dia dos pais hoje, pra todo mundo, né?
0: Sim, sim, sim.
2: Que Deus abençoe, pai, Erivaldo Carilho, aproveitar, Erivaldo Carilho, você é... A roça, a música do melhor safoneiro do Sergipe, do Nordeste, é Erivaldo Carilho hoje,
0: viu? É, daqui a pouco a gente vai colocar uma música aí do Erivaldo.
2: É, que ele merece também, que é um grande safoneiro.
0: Claro, verdade.
2: O cara é bom.
0: Isso, Vicente.
2: E também mandar um abraço pra Toninho Carteiro, que nunca mais vi. Qualquer hora eu vou em Carilho ver Toninho Carteiro.
0: Certo, meu irmão.
2: Tem aquele Zé também, que é meu sobrinho. Qualquer hora eu vou lá e vou na casa deles tudo.
0: Beleza, Vicente.
2: É, o Zé é vereador, sabe quem é, né?
0: Isso aí, amigo da gente.
2: É, e se quiser descer pra lá de cá, descer pra cá pra gente tomar um gole, né?
0: Beleza, hoje não vai dar porque o carro que eu estou, rapaz, assim que terminar o programa, vamos ter que descer o mais rápido possível, porque dia dos pais, né? O motorista tem que estar com a família também.
2: Ah, sim, é, tá certo, tá certo.
0: Viu, mas não vai faltar oportunidade não, Vicente.
2: Josefa, mandando um abraço a você aqui também.
0: Muito obrigado, dona Josefa, aí de Aparecida. Valeu, Vicente das Bananas, um abraço, feliz dia dos pais pro senhor, viu?
2: Obrigado, você também, viu? Pra você também, que é pai. E o Zé do Mel também não é pai, não, é?
0: É, também.
2: Olha, e até Zé Kleber também, é pai.
0: Oi. Como é, Vicente?
2: Até que também é pai, viu?
0: Ah, também. O Cacaia também, que tá aqui também. O Muniz, da Imobiliária Muniz, também, que tá por aqui. Todos são papai.
2: Um abraço para isso tudo aí, é tudo amigo da gente, tudo amigo, né? Isso é bom, importante, né?
0: Valeu, Vicente. Um abraço para você, mais uma vez, parabéns pelo seu dia.
2: Da hora, tá tudo bom, obrigado.
0: Valeu, Vicente das Bananas aí do povoado Alagadiço.
3: E pra você fazer serenata.
0: É, pai, nesse clima aí, viu? Fazendo acontecer pra você até as 11 horas com muita descontração e energia positiva. Rolando aqui só sucesso, mas vamos cumprimentar aqui o Muniz, né? O Muniz Imobiliária tá aniversariando, rapaz. Agora que eu me lembrei, o homem tá aniversariando, a empresa tá aniversariando. É. Bom dia, Muniz, que alegria, satisfação imensa. O Muniz que, pelo menos uma vez por ano, marca a presença aqui nos estúdios da 89.5 FM. Prazerosamente, bom dia, meu irmão.
4: Bom dia, Júlio César. Para mim, sempre uma satisfação poder estar mais uma vez aqui com essa alegria que você leva todos os domingos, amanhã, ao nosso homem do campo. Né? É quem move o nosso país, né? E hoje um dia especial, justamente dia dos pais, todos nós que somos pais, e eu que não tenho hoje meu pai há 45 anos, né? E vi que você falou anteriormente aqui no pai, se emocionou,
0: né? Sim, porque, sim, sim.
4: Você também não tem, mas não tem presente, né?
0: Presente.
4: Não é presente, mas ele, pai nunca morre.
0: Não.
4: Né? Então ele tá sempre vivo dentro da gente, né? Para mim é uma satisfação imensa poder ter mais uma vez essa abertura aqui. Sempre quando eu venho aqui, essa casa tá de portas abertas, né? E verdade.
0: Isso.
4: Esse mês, o mês de agosto, é o mês de aniversário da Muniz Imobiliária, que completou agora dia 6/8, 25 anos.
0: 25 anos.
4: 25 anos. Quem disse que era fácil, né?
0: Mas quando mais de duas décadas.
4: Mais de duas décadas. Mas quando você tem Deus à frente e acima de tudo, dá certo.
0: Não, isso é verdade, viu? Isso é verdade. Chegar a esse patamar aí, 25 anos não são 25 dias. Né? E diante do quadro que estamos vivendo nesse país, hoje é complicado você se manter, né? Você chegar lá não é tão difícil. Agora, você se manter lá é complicado.
4: Verdade.
0: Então, vem um jogo de cintura, tem que ter um jogo de cintura, tem que ter o dom de empreendedorismo. Você tem que ter um dom para administrar diante das circunstâncias, das dificuldades, de recessões que o país vive, de tanta crise, de tanto problema, né? Hoje, Muniz, a gente percebe que empresas estão saindo do Brasil, são inúmeras, né? Centenas de empresas estão indo embora para o Paraguai porque não está dando certo mais continuar com a sua empresa no Brasil. Isso é fato, né? Isso é fato. Todos nós temos esse conhecimento, né? Desse problema, e além de empresas que não vão para o Paraguai, mas que estão fechando as portas. É fato isso.
4: Mas na verdade é lamentável. A Muniz Imobiliária tem 25 anos, mas eu já estou nessa área há 38 anos. Então, eu já conheço um pouco da nossa, dessa política, sim, na verdade, de governo. E, de fato, verdade, nós estamos com empresas, aquelas que não vão embora, estão quebrando, lamentavelmente. Tá? Então, isso é ruim. Para você ter ideia, Júlio, é o seguinte, eu trabalho numa área que, por exemplo, se você vai abrir, olha, se eu vou abrir uma loja, primeiro de que tudo, o aluguel é mais caro porque é para comércio. A energia é mais cara porque é para comércio. A água é mais cara porque é para comércio. O IPTU é mais caro porque é para comércio. Ou seja, você não tem incentivo para montar um negócio. Tá? Você não tem. Você já começa o seu negócio. Porque, por pequeno que seja, no mínimo você vai empregar uma pessoa. Né? Então, eu comecei eu e Deus. Hoje eu tenho 38 funcionários. São 38 famílias.
0: Exatamente.
4: Né? 38 famílias. Infelizmente, a nossa carga tributária é muito alta, né? O salário em si que se paga um funcionário, por Deus, eu considero uma miséria. Agora, você não pode pagar mais, porque a carga tributária é muito grande. Você tem 38 funcionários e você tem mais o governo que equivale a 20.
0: Sim, sim.
4: Então, lamentavelmente, nós vivemos num país extremamente rico. O que nós temos, na verdade, infelizmente, é mal administrado. Né? É um país rico porque nós temos de tudo. A maior agricultura, pecuária, terra fértil, minério. Nós não temos maremoto, terremoto e tal. Onde é que estamos com maior dificuldade? É o sertão, porque não temos chuva. Mas a água está embaixo dos nossos pés. Né? Então, hoje nós temos ainda... você anda por esse sertão todo aí... Mas você consegue, se você conseguiria ter, cavar um poço ali e você ter água, porque o sertanejo só quer água, desde que o resto ele consegue.
0: Isso.
4: Então, nós sabemos muito bem isso, mas infelizmente é dessa forma.
0: É dessa forma.
4: Então, a falar hoje, por exemplo, 25 anos da Muniz Imobiliária, eu digo que eu sou um herói, né? Porque não é fácil de forma nenhuma. Mas assim, é gratidão, a palavra gratidão é o tempo todo. E quero que esses 25 anos ele vire de boda de prata a ouro, né? Quem sabe lá na frente, eu que sou avô, esse mês agora completa um ano do meu primeiro neto, né? Quem sabe daqui a 25 anos não é ele que tá tomando conta, né? Da Muniz Imobiliária com 50 anos.
0: Isso.
4: Né? Então, quero aqui também já de desejar a meu filho, né? Que pai... primeiro ano de pai dele, Leandro Muniz, pai de Vicente Muniz, saindo daqui irei almoçar com os dois, né? Com os três que eu tenho, minha filha também, Brenda Muniz, família Muniz. Tá? Eu que agradeço, na verdade, esse espaço aqui, sempre quando eu venho aqui, sou bem acolhido por você, Júlio, que é um amigo, né? Quero mandar aqui também um abraço a nosso amigo pai, meu amigo Bafafá.
0: Bafafá.
4: Né? Lá em Nossa Senhora da Glória, né? Bafafá é um amigo irmão, né? Eu digo todos os dias, feliz daquele que tem um amigo como Bafafá, né? Então, um abraço. E um abraço a todos os pais, né? E a música realmente fala aí a importância que um pai tem. Eu peço aqui a todos os filhos, não deixe para descobrir isso no dia que ele se for, tá? Aproveite, o tempo passa rápido, muito rápido. Gostaria eu de poder hoje dar um abraço no meu pai, né, no meu velho pai, que tanto me ensinou, né? Meu pai era aquele homem da roça, do mato, tal, mas aquele que ele nunca tocou em mim, mas ele olhava e dizia, quando ele não gostava, ele fazia só, já era o suficiente, porque a gente não tinha medo de pai e mãe, a gente tinha respeito.
0: Isso.
4: Que infelizmente hoje não existe, né? Então isso era com o professor, né? Você ia para o colégio, para a escola, né? Para o grupo lá, e os pais diziam, olha, lá em casa eu sou os pais, aqui professora, dona Maria, tal, comadre Maria, geralmente era assim, né, comadre Maria, aqui é você. Então os alunos tinham o respeito aos professores.
0: Hoje não tem mais.
4: Hoje não tem mais, né? Hoje não tem, os filhos não têm aos pais, não vamos generalizar, tá? Mas uma boa parte.
0: Eu trabalho no colégio, eu sou professor, estou na secretaria do colégio, mas conheço de perto. Não tem. Os alunos hoje, na sua grande maioria, não têm respeito aos professores. Pelo contrário.
4: Então, isso na verdade é lamentável. Aonde, por exemplo, porque também, infelizmente, eu tenho que tecer essa crítica, porque também tem pai que acha que o colégio é para educar.
0: O problema é esse.
4: Olha, a educação é em casa.
0: Isso.
4: Né? A educação é em casa. O colégio está para ensinar, né? Mas a educação começa em casa.
0: Em casa.
4: Então, por isso que há esse desencontro, na verdade, nessas novos familiares. Mas, enfim, eu mais uma vez gostaria de agradecer, Júlio César, a esse espaço aqui, mais uma vez, e nesse dia tão especial, Dia dos Pais, desejar aqui a todos os pais sergipano, brasileiro, do mundo, que sinta-se abraçado por todos e que é um apelo e um pedido a cada filho.
0: Eu que agradeço, né, pela sua presença e pela a nossa amizade. Eu costumo dizer sempre, eu estou aqui há 30 e tantos anos, é fruto de conhecimento, de amizades.
4: Sim.
0: Que eu tive ao longo, no decorrer da minha vida. Meu pai, ele me deu o ensinamento para que eu fizesse daquele jeito. E graças ao meu pai, eu hoje não tenho, aliás, nunca tive inimigo algum na minha vida. A gente sabe que tem as pessoas que podem não gostar da gente.
4: Sim, sim.
0: Por uma inveja, uma coisa ou outra. Não pelo que, pelo que nós somos, não pelo que a gente tem, mas às vezes pelo que nós somos, às vezes causa uma certa inveja, mas muitas das vezes não quer saber o que você passou para chegar aqui. Então, foi uma longa estrada. Então, para estar aqui até hoje, foi primeiramente Deus e os ensinamentos que a gente recebe dos nossos pais, não é? Para que a gente saiba trilhar o caminho certo, saiba galgar cada degrau e crescer cada vez mais de forma claro, de forma honesta, não é? E aí eu quero agradecer a sua presença, porque é mais um amigo que eu conquistei ao longo da vida. E foi através de quem? É uma corrente.
4: Uma corrente. A corrente do bem.
0: Através do Bafafá, eu consegui já a sua amizade. Consegui não só a sua amizade, como uma amizade de centenas de amigos que eu tenho hoje, graças a Bafafá. Entendeu? Uma corrente. E a gente tem que saber preservar, conservar essas amizades, que é o que mais a gente tem de importante na vida da gente. São os nossos amigos, as nossas amizades, o conhecimento. Porque o dinheiro não é tudo, né, Mundis? O dinheiro não é tudo. O dinheiro, ele é um complemento para a vida da gente. Ah, eu tenho um dinheiro. Sim, é bom ter o dinheiro. Mas não é tudo.
4: Não é tudo.
0: Não é tudo. Entendeu? Muitas das vezes, o conhecimento, ele consegue fazer com que você resolva um problema que o dinheiro não resolve.
4: Que o dinheiro não compra.
0: Que o dinheiro não compra.
4: O dinheiro não compra.
0: É? E uma coisa que o dinheiro não compra é a amizade.
4: É, e tem umas coisas seguinte, tudo na vida existe, tem preço, tá? E tem valor.
0: Tem valor.
4: Né? Então, a amizade, ela não tem preço. Porque não se compra.
0: Não se compra.
4: É, amizade tem valor.
0: Tem valor.
4: Né? Então... Eu vejo que é o seguinte, as pessoas estão deixando um pouco isso de lado, né? Mas eu, como eu ainda sou a moda antiga, daqui a 3 anos eu vou completar 60 anos, né? Estou com 57 anos, fiz aniversário um mês passado, 7/7, né? E eu só tenho que agradecer a Deus, né? Agradecer a Deus. E mais uma vez, Júlio César, aqui, falando aqui do aniversário da Muniz Imobiliária. A Muniz Imobiliária, ela começa pequenininha, né? E onde vai chegar a Muniz Imobiliária? Só Deus sabe. Eu já sei de uma coisa.
0: Exatamente.
4: Não importa de onde você veio. Nunca esqueça. Não importa onde você está. Nunca esqueça de onde você veio. Tá? Então, eu acho que é dessa forma. É gratidão o tempo todo. E, mais uma vez, a todos os pais, feliz Dia dos Pais. E a meu filho, Leandro Muniz, que é pai. Né? E a todos. Agradecer. Gratidão, obrigado, Júlio César.
0: Obrigado, você,
4: a vocês aqui pelo esse acolhimento que você sempre tem aqui. Eu, quando chego aqui, eu me sinto em casa.
0: Mas é que
4: me sinto em casa.
0: Verdade, tá? Que bom,
4: então,
0: viu, rapaz?
4: Agradeço de coração.
0: Estamos aqui com o companheiro Ananias, né? São vários nomes que a gente coloca nele. Né? Vários apelidos, né? Ao longo de 23 anos só deste programa. Mas tá aí. É? Quando a gente coloca um apelido nele, seja de Zé do Mel, seja de Boneco de Olinda, seja de Matusalém, ele é feliz. Ele é feliz. Ele não agradece assim em público, mas dentro dele é uma gratidão muito grande,
4: muito grande,
0: não é, companheiro? Muito obrigado, não precisa dizer mais nada não. Então, viu, Muniz? Então, muito obrigado, que Deus abençoe você, a sua empresa, a sua família, e muito obrigado, né, pela nossa amizade, que continue essa amizade, que possa crescer cada vez mais, viu?
4: Eu só que agradeço, Júlio César, a todos, e a essa rádio que sempre me recebe aqui, de braços abertos, tá? A todos, um ótimo domingo, a todos os pais, de coração, sinta-se abraçado, e a todos os filhos, cuide dos seus pais. Eu acho que essa é a importância que devemos ter a cada dia. E eu só tenho gratidão pela Muniz Imobiliária ter completado agora das 6/6, 25 anos de história realizando o sonho. Eu costumo dizer o seguinte: você sonha e nós realizamos.
0: Beleza.
4: Então, que Deus nos abençoe, bom domingo a todos. Muito obrigado.
0: Valeu, Muniz. Feliz Dia dos Pais, mais uma vez. Tá aí, conversamos com o Muniz, da imobiliária, aí da capital sergipana.

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0: É, vamos aí a agenda eletrônica da Soli Clean.
2: Vamos fazer. Vamos lá, né? 10 horas e 11 minutos. Já vai embora, né?
0: Oi.
2: Já vai embora?
0: Presta atenção no serviço.
2: Até logo, rapaz. Agenda Soli Clean de Carira para essa semana. 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Aqui vamos um recado aqui, olha, vem aí o 7º encontro de abraiadores do povoado Catuabo, viu? Aqui em Frei Paulo, no dia 23 de agosto, na Chácara Paz e Sossego do Chiquinho Abraiador e Dona Lisete, né? Com início previsto para as 10 horas da manhã, com as participações dos abraiadores presentes, premiação do primeiro ao quinto lugar. A melhor toada será premiada com um carneiro e do segundo ao 15º lugar serão premiados com brindes diversos. Atrações musicais: Adalto Lima e banda, das 15h até as 17h, das 17h até as 19h, show com Roberto Júnior, e das 19h até as 21h, show com Léo Costa e banda. 7º encontro de abraadores do povoado Catuabo, viu, aqui em Frei Paulo, dia 23 de agosto, na Chácara Paz e Sossego, Chiquinho Abraador e Dona Lisete, né? Vamos agora aqui registrar alguns ouvintes do programa Minha Terra Sergipe aí no município de Carira. Em Lagoa dos Porcos, aí o João César, o Gabriel, a Preta, né? A Preta e o Zé Paulino no Tanque Novo, Zé de Oliveira da Fazenda Camaral, o Batata da Catarina, Germina da Balancia, Gaguinho e a Rosa, né? O Leonardinho, o Tiago, a Michele, a Anice, o Branco, em Baixa Grande, a Veraldo, Givaldo e Chico Preto em Contendas, Hilário Vaqueiro, Edinho Carlinhos, Zé Queijinho, Zé de Mota, Gilda, Dilma, Wesley, Fernando e a Joeli, aí em Cutias, Neguinho em Santa Maria, Wilson e Nido da Farmácia Cunha, Marcela Ramos, Messias Mototáxi, do Fernandes, Helena na Vila Nova, Zé Mota, Lourdes do Ponto Chique, Teída de Saco Torto, Nenê Lindaura, Ilma, Dilma e Zé Beto aí em Pedra Branca, Liderança Orlando e Edneuza aí no Alto da Boa Vista, a Nádia Vaqueira e o Sivaldo na Fazenda Dois Irmãos, Nathanael Vaqueira e a Vilma no Povoado Zé Ramos, Reginaldo, Lucivânia, Sandra, Silvan e a Camila Reis, também a Jane aí no Povoado Queimada do Milho, também o Cizinho, Givaldo Damásio, a Kelly e Eduarda aí no assentamento Edmilson Oliveira, Zé Pereira e Luciano e o Jadiel e no assentamento Luiz Carlos Prestes, Dr. Roberto e a Deiziana da Fazenda Cajazeira, Maceda Santos, Edilson Chagas da Fazenda Recanto, também o Ricardo Chagas, Cristina Galega no Povoado Fortuna, também o Adriano e família, a Preta aí no Candial, Alex da Rua de Baixo, Nádia Vaqueira, seu José Augusto, José Fanilo, Natanel, André e família, e o Cláudio aí no Povoado Logrador, o Daniel também e o Carlos Daniel, Dedé Produções, José Fateles, o Céu e o professor Nelson, Povoado Pugas, a Jaimira, o Antônio Vasconcelos do Povoado Carreiro, a Genilson aí do Santo Antônio, Terrinha e o Galego Zé Terrinha, Marta, a Dona Maria, o Adalato e o Pedreiro Daniel do Povoado Joá, Veraldina, Cleide, bem-vindas Vaquejadas, sempre ouvindo o programa Minha Terra Sergipe, né? Em Ribeirópolis, Valda Barraca, Gilvânia, Deda Vaqueiros, Augusto, Toquinha, Leda, Natália, Anderson, Cidinho, Miguel da Loja, Vadinho Topiqueiro e Sandro do Leite, aí no povoado Riachão, em Itabaiana, aliás, Nossa Senhora Aparecida, tem o Pelé, Antônia Rosimeiro, Zé de Honório e a Gilvânia, no povoado Pau Ferro, Adelmo Moto, radialista, Dona Josefa, Sargento Lima, Ginalda Lima, Iailton, Jorge, Valdo Wilson, do povoado Canindé, Cowboy do Queijo e Maria do Carmo, em Itabaiana, Eliusa, no povoado Zanguese, do Corte Zete, a Moça, o Adelson, José Nilza, Joséane Tavares, José do povoado Flechas, Raquel, Zé Lagoano, em Várzea do Gama, Bernadette e Daniel, no povoado Espinheiro, e a Josineide também. Alô, meu irmão, aí Zé Rezende e Silvana, aí em Areia Branca, ouvindo o programa Minha Terra, é Sergipe. Tá todo mundo ligado, é com você, companheiro.
0: Beleza, beleza, muito obrigado, meu companheiro Ananias. 10 horas mais 16 minutos.
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0: obrigado, muito obrigado pela audiência, Eva, aí de Baixa Grande, desejando um feliz dia dos pais pra todos os pais. Aí a gente aproveita aqui e manda também um feliz dia dos pais pro Galego do Sul, que é irmão, né, da nossa amiga Eva. Valeu, Galego, parabéns pelo seu dia.
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2: É uma invenção.
0: É, daqui a pouco tem os áudios, hein? Quem chegou aqui a nossa programação. A Gilvânia, desejando feliz dia dos pais. Para todos os pais. Obrigado, Gilvânia, aí de Ribeirópolis.

Gratidão em São Paulo para seu pai Juca, seu avô Zequinha e o Nenê em Vila Nova Carira. Valeu, Gideão, em São Paulo. Aí, nosso amigo Branco Rodrigues, desejando feliz dia dos pais para todos os pais, viu? Branco Rodrigues.

0: aqui da Topique, de Carina, desejando um feliz dia dos pais. Valeu, Valmir!
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0: É o Leandro, taxista. Bom dia, amigo Júlio César. Quero pedir a música de... dedicado aí ao meu pai, Cidinho. Quero dedicar a ele um feliz dia dos pais, viu? É o Leandro para o seu pai, Cidinho. Valeu, Leandro, taxista.
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0: A dona Josefa é Aparecida, feliz dia dos pais para todos os pais.
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0: obrigado,
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0: Dona Josefa.

0: A Maria Souza, Júlio César. Eu, aqui é Maria Souza, sou ouvinte. Um abraço. Feliz Dia dos Pais. Obrigado, Maria Souza. Aí de Carira. Obrigado, dona Dulcelina, desejando feliz Dia dos Pais para todos. Obrigado, minha irmã. Um abraço. Também o Genildo Fariseu e Carira. Valeu, Genildo. O Josinaldo. Josinaldo aí de Queimadas, em Itabaiana, desejando feliz Dia dos Pais. Valeu, Josinaldo Gonçalves.
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0: Vamos ao ouvinte. Alô, bom dia.
2: Bom dia.
0: Bom dia. Quem está falando?
2: Fátima.
0: Fátima está falando de Nossa Senhora da Glória.
2: Com certeza. Tudo bem,
0: muito bem, Fátima. Quem é que manda, querida?
2: Feliz Dia dos Pais, viu, pra você, Ananias, Teco, alguém que mais que estiver por aí.
0: Ok.
2: E a música, eu quero que você passe, Velho, Meu Querido Velho, com Roberto Carlos.
0: Isso, que bom então, viu?
2: Dedique a todos os aniversariantes de hoje, e em nome de meu pai, Zé Augusto, lá em Roberto Carreira, e seu João Deuclide, eu abraço a todos os papais do Brasil e do mundo. E também as mães que fazem papel de pai.
0: Sim, sim, sim, muito bem, muito bem.
2: Está te ouvindo, homem, mulher e menina.
0: Fique isso, Fátima, muito obrigado, querido. Foi
2: obrigado,
0: um ótimo domingo para você, viu? Obrigado, querida. Até a Fátima de Nossa Senhora da Glória.

0: 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Irã, meu filho. Oi, homem. Não deixe faltar combustível mais não, pra não dar trabalho a ninguém, né?
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0: Parabéns, Zé de Augusto, aí do rancho, Nossa Senhora Aparecida. Parabéns pelo seu aniversário.

0: Companhia Júlio César, moral. Aqui eu tô capaz de Lagadiço. Estamos ouvindo aqui no Bar do Leco, aqui no Lagadiço. Valeu? Um abraço para toda a rapaziada do Careira, para o pessoal do grupo do Jeito Tetém.
1: Valeu, gente boa. Valeu, valeu, valeu, gente boa. Feliz Dia dos Pais para você também, meu irmão.
2: Bom dia, meu amigo Júlio César. Que Deus abençoe você e sua família. Um feliz Dia dos Pais. Conceição, meu amigo Júlio César.
1: Ô, Conceição aí, dia do Caju.
2: Rosa Elcio.
1: Rosa Elcio.
2: São Cristóvão.
1: Valeu.
2: Um feliz Dia dos Pais para todos os pais.
1: Na hora e no horário, meu irmão.
3: Bom dia, meu amigo.
1: Para você também.
3: Júlio César, eu quero que você faça uma divulgação aí. Fernando aqui das Cotias, desejando aí um feliz Dia dos Pais para todos os pais. Viu?
1: Beleza, meu irmão.
4: Júlio César, bom dia, é o Rato do Guincho, pai e filho, bom dia para todos aí, feliz Dia dos Pais.
1: Valeu, Rato.
4: Para vocês aí que é pai, né, quem conseguiu fazer filho, quem não conseguiu fazer o quê, né, Teco? Bom dia para todos aí, estou ligando aí para pedir uma moda aí de Carmen Silva, meu velho pai, para oferecer a todos os pais do Brasil e a vocês aí. Valeu, um bom dia de Rato do Guincho Pai e Filho de Careira. Valeu.
1: Valeu, grande Rato, taxista do Guincho Pai e Filho.
5: Bom dia, Júlio César. Aqui é Ana da Lagoa Nova. Júlio César, eu peço que você toque a música. Hoje é um dia de saudade para oferecer para meus três filhos, Josivan, Deninha, Neilza, para meus três netos, Gabriel, Rafael, Vitória, para meu esposo Gilson, para as meninas Areia, Zé, para Lourdinha, Marizé, Netinha, Rosinha, para Lua, para Dibá, para você, para todos os ouvintes da Educadora e para todos os pais do Brasil inteiro. Feliz Dia dos Pais.
1: Muito obrigado, minha amiga. Feliz Dia dos Pais para todos os pais.
6: Bom dia, aqui é Mônica. Gostaria de oferecer todas as músicas do programa para o meu pai, Pedro, em Alagadiço, e para meu esposo, Ananias, e para meus três irmãos, Adenilson, o Willams e o Tiago.
1: Ok, meu amigo, um abraço para você, um bom dia.
7: Bom dia, Júlio César, aqui quem está falando é Vanilde do Sitichá.
1: Ô, Vanilde.
7: Júlio César, eu ofereço aí as músicas do programa para meu esposo, que é papai, para meu filho Rafael, que é papai, para todos os papais do mundo. Ofereço para o seu Tony de Silva na Serra Redonda e para todos os ouvintes. Um bom dia, um bom trabalho, que Deus
1: bom
7: abençoe
1: para
7: todos vocês aí. Obrigada.
1: Bom dia, saúde e paz para a senhora.
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1: Vamos ao ouvinte. Alô, bom dia.
9: Bom dia, Júlio.
1: Bom dia, quem está falando?
9: Giovânia de Ribeirão.
1: Ô, Giovânia, tudo bem, Giovânia?
9: Tudo bem, Júlio, e você?
1: Tudo bem, graças a Deus. O que é que manda, querida?
9: Então, eu passei aqui para desejar um feliz Dia dos Pais para você, para meu pai Zequinha, para seu José Arinaldo e família e todos que estiverem lhe ouvindo nesse momento, ok?
1: Ok, minha amiga Giovânia de Ribeirópolis, muito obrigado, um bom dia, muita paz, saúde para você, Giovânia.
10: Bom dia, bom dia, bom dia, meu vaqueiro, beleza, joia? Mandei aí para você tocar com Zito e Zeto 2026,
1: já
10: a música,
1: aí, né?
10: O valor que um pai tem, para dedicar a todos os pais de Sergipe, do Brasil, do Nordeste e do planeta Terra. O valor que o pai tem hoje, Dia dos Pais. Feliz Dia dos Pais. Valeu, meu vaqueiro.
1: Bota valeu, vaqueiro. Valeu, parceiro Zito Costa.
11: Júlio César, abençoado. Bom dia, aqui é Valda Barraca. Júlio César, quero que você passe aí a música dos programas aí. É, a música Pai, para seu pai, né? Para todos os pais do Brasil e do mundo inteiro. Para seu José Linaldo, Dona Lucelina, para Charles Oliveira, para Simone, para Kiara. Nossa amiga aí, Frei Paulo. Para o Bacana Serra Redonda, Goulart, para nosso amigo o Gobel, aqui Giovânia, estou aqui em família, para minha família, meus dois filhos, para a Neguinho de Dão em família, para Ted de Saco Torto, para a Hilda Fernandes, para o Zé de Armando Saco da Serva, Nume Lagarto da Seis Barras, para Nilton Lagarto da Colônia 13, e que Deus abençoe, um bom dia, viu? Uma ótima semana. Pro Galego do Sol e também Ananias, viu?
1: Beleza, muito obrigado.
12: Júlio César, bom dia. Aqui quem tá falando é Chiquinho Aboiador. Bom
1: grande
12: dia pra
1: Chiquinho.
12: Você e Ananias e todos que faz parte do programa minha terra é Sergipe, convidando vocês, mais uma vez, convidando para o dia 23 de agosto, domingo de hoje, dia 15, que para vocês marcarem presença aqui na festa do Chiquinho Aboiador, o sétimo encontro de Aboiador. Convido todos vocês, bom dia e saúde.
1: Valeu, Chiquinho Aboiador.
13: Bom dia, Júlio César. Aqui é a Genilson do povo de Santo Antônio.
1: Grande Genilson.
13: Eu quero que você passe uma música de parabéns aí, porque o meu filho Edilson completou 25 anos. Ele mora lá nas Três Barras, município de Alto Rio Doce, Minas Gerais.
1: Muito bem.
13: Você passou uma música de parabéns pra ele, pra falar pra ele aí, que ele completou ano essa semana, valeu? É a Genilson aqui do povo de Santo Antônio.
1: Valeu, Genilson.
13: Tchau, fique com Deus.
1: Valeu, gente boa.
14: Bom dia, Júlio César, Cidinho de Ribeirópolis, e um bom dia para todos, né? Um feliz dia dos pais, para meu pai, que ainda é vivo, fraquinho, mas é vivo, e para mim mesmo, que sou pai, viu, Júlio César? E para todos os pais do mundo, né? Para quem considera seus pais, né?
1: Isso.
14: Que essa nação mais nova não considera muito não, mas cada um sabe o que é que tá fazendo, né?
1: Exatamente.
14: Eu é Cidinho de Ribeirópolis.
1: Valeu, Cidinho.
14: Né? Um feliz dia dos pais, para todos os pais, viu, Júlio?
1: Para o senhor também, Cidinho. Para os
14: pais mesmo, especialmente para mim que sou pai, viu?
1: Valeu, parabéns pelo seu dia.
15: Bom dia, Maurício. Aqui é Cotinha,
1: de Viação. Maurício?
15: De Peba e de Glória. Ofereço toda a programação.
1: Oi, homem.
15: Para meu irmão com a família, Peba. E para todos os seus ouvintes, um feliz dia dos pais, para todos os pais do mundo.
1: Bom, muito bem, é Júlio César, muito prazer.
16: Bom dia, Júlio César, Laís aqui em São Paulo. Hoje eu quero parabenizar todos os pais, meu esposo que é pai, meus filhos, meus irmãos, meu cunhado que está aí com vocês, né? E hoje eu não tenho meu pai. Meu pai foi morar com Deus, né? Já concluí o ciclo dele aqui na terra, mas tem um ano que eu perdi meu pai, 1 ano e 8 meses vai fazer. Mas a presença dele permanece em nossos corações. Um bom dia, fica com Deus. Laís aqui de Fepal.
1: Bom dia para você também, querida. Muito obrigado, viu? Um bom dia.
17: Bom dia, Júlio César. Quero pedir uma música para oferecer a meu pai, Estrelinha, né? Que ele foi um pai bom demais, melhor pai do mundo. Agora tem outro melhor ainda, que é meu querido esposo, Carlinho, né? A meu filho, que é um paizão também. E a todos os ouvintes, clientes que são pais, meus compadres, meus amigos, né? E quero falar aqui de uma pessoa aqui especial do nosso Careira, que nós nunca devemos esquecer. Olha, não é puxando saco não, viu, gente? João Bosco Machado. É um paizão para todos os careirenses. Só não é para os enjoados demais, né, Bosco? Mas precisou, como a gente. Vai fazer um bingo, chega João Bosco Machado, ele está em primeiro lugar. Deus te abençoe com a tua família, com esse meninão que é nosso prefeito, né? E vamos falar da nossa cidade maravilhosa, que quando chega no Ponto Chique já sente o cheiro de Careira. Tchauzão a todos, os pais do mundo, viu? A meus irmãos também e a todos, viu?
1: Ok, Didinha, muito obrigado.
18: Bom dia, meu amigo Júlio César. Aqui é Josefa de Nossa Senhora Aparecida.
1: Ô, dona Josefa.
18: Feliz dia dos pais para você. Um feliz dia dos pais para seu Nadinho, que é meu primo. Um feliz dia dos pais para José Rinaldo Filho. E um feliz dia dos pais para todos os pais que trabalham aí na Rádio Educadora de Frei Paulo. Que Deus abençoe grandemente a vida de vocês, viu?
1: Muito obrigado, minha amiga Josefa de Aparecida.
19: Bom dia, Júlio César. Estou passando para lhe parabenizar você pelo dia do papai, de ser papai, pelo seu dia, pelo dia de Ana Mia, a todos aí que são pai. E para meus filhos, para todos os papais do Brasil, parabenizo minha nora Vaninha, Zezé Noite, e parabenizo minha filha Josiel de Delagadiço. Então, bom dia, Teide. Estou por cá.
1: Ok, Teide, muito obrigado. Bom dia para você, Teide.
20: Bom dia, Júlio César e Augusto.
1: Meu amigo.
20: Quero mandar um grande abraço a todos vocês, aos que são pais e aos que não são também, e os que estão tentando ainda. Continue tentando, vai dar certo. Que a melhor coisa do mundo é você ser pai e ser avô. Eu, graças a Deus, também já sou avô. E só tenho a agradecer a Deus por tudo. E um grande abraço a você, o Ananias, o o Telecoteco, esse pessoal todinho de vocês aí, inclusive o Galeno.
1: Isso.
20: Que sumiu mesmo, deixou esse programa aí assim à toa, né? Ninguém organiza mais nada, tá uma bagunça geral.
1: É verdade. Eu
20: peço todo dia que ele volte, ele não dá nenhuma satisfação.
1: Tá bom.
20: Bom domingo, viu? Um grande abração e vamos curtir Raça Negra lá em Coronel
1: Jussara. Isso, Sala, gente boa, vamos estar tá lá, viu? Marca
20: eu
1: presença.
20: Eu não posso ir, que eu tô muito longe, mas.
1: Isso. Um
20: grande abraço. Curtam bastante, é bom demais.
1: Augusto César, aí de Aracaju.
20: Júlio César.
1: Parabéns pelo
20: sucesso. Educação, desde 2003, depois que esse cara entrou aí, é uma esculhambação. Você hoje ter que pagar 20 tempo o aluno ir pra escola. Aluno não respeita mais ninguém, nada, só vai pra escola pra comer merenda, passear de ônibus. O tempo da gente, a gente se lascava 3, 4 quilômetros de pé pra ir estudar, se esforçar. Tá todo mundo aí, graças a Deus, trabalhando, outros aposentados como eu. E sem essa necessidade, essa humilhação. Tudo isso aí é pra comprar a memória do povo, de uma ilusão, de um idealismo idiota. Por isso que a educação tá essa porcaria aí, que ninguém quer nada, ninguém sabe. O povo não sabe nem o hino nacional. Viu? É isso aí, é uma vergonha. Valeu.
1: Beleza, Augusto dia, César, Augusto parabéns César, pelo seu dia.
0: Bom dia, Ananias, bom dia a todos os funcionários da educadora aí. Desejar um feliz dia dos pais para meu pai, Francisco, mais conhecido por Chiquinho de Hilário. Naturalidade dele, Mandacaru, município de Glória, que nesse momento a alma dele está lá com Deus, mas sempre ele permanece na minha mente e no meu coração. Que Deus dê um descanso ao meu pai e um feliz dia dos pais para ele e para todos.
1: Ok, minha amiga,
0: pra
1: muito
0: você
1: obrigado.
0: Que é pai também, Ananias, enfim, todos os pais, né?
1: Isso.
0: Aqui é Rosa, do assentamento Manuel Martinho, viu?
1: Muito bem, Rosa.
0: Deu um bom dia, que Deus abençoe.
1: Bom dia pra senhora também.
21: Bom dia, bom dia, bom dia a todos. Quem tá falando aqui é o Austin, na cidade de Pinhão. Tô aqui na Lida dos Pães, na padaria do supermercado Junimar, aqui na cidade de Pinhão.
1: Grande Austin.
21: Quero desejar a todos os pais um feliz dia dos pais. Paz e sucesso.
1: Valeu, gente boa.
22: Bom dia, Júlio César. Aqui é Alex da Rua de Baixo de Careira.
1: Grande Alex.
22: Feliz dia dos pais. Para todos os pais. Viu? Feliz dia dos pais aí. Para todo mundo aí, viu que tem pai, viu?
1: Valeu, Alex. Para você também, Alex.
23: Bom dia, Júlio César. Beto Pedra Grande, município de Glória. Quero parabenizar todos os pais do mundo inteiro. Meu pai para cedo, em Granada, em Careira. Deus dê saúde a ele, pai de saúde. Tudo de bom para ele. Repita muitos anos vivos. Fé em Deus. E desejo para você também que é pai, meu esposo Messias que é pai, meus irmãos que são pai, meus compadres, padre Jerônimo Vila Nova, padre Juarez, padre Aderlan, todos os papais do mundo inteiro, dono do seu Zé Rinaldo, pai Arinaldo Filho, e vai para Dezinha Boiador aqui em Aningas, e vai para todos os papais do mundo inteiro, Valdier, Rafael.
1: Ok, minha amiga, muito obrigado.
24: Também a minha filha Gabi, né, que ela é mãe e pai ao mesmo tempo, né, Júlio? Por isso que ela também. Deus abençoe ela e toda a nossa família e todos nós, né, Júlio? Fica com Deus. Bom dia.
1: É Dilma de Cotias.
25: Alex da Fazenda Antas. Quem pediu uma música pro meu pai? Alex Vaqueiro da Fazenda Antas. Estamos ligadinhos na Melhor do Brasil.
1: Beleza.
25: E eu queria desejar para todos os pais do mundo a música de... Pedir a música de Roberto Carlos, Dia dos Pais, para todos os pais do mundo inteiro, para o Cador FM, para você e todos.
1: Valeu,
26: bom dia, bom dia, meu patrão. Feliz Dia dos Pais para o senhor, para toda a sua família e para a Mário Sena, que é um grande amigo meu. Sou aqui de Rio Grande do Sul, viu? Sou de Aracaju, mas trabalho aqui em Rio Grande do Sul. Tô reouvindo, viu?
1: Boa, que beleza.
26: Não tenho da rádio, não.
1: Valeu, meu irmão. Um abraço para você. Feliz Dia dos Pais para você.
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0: Jorge César, Roberto Carreteiro por causa.
1: Grande Roberto Carreteiro.
0: Uma música aí que seria assim pra todos os pais hoje, que é dia dos pais, né? Também sou pai. Adão dos Anjos, São Paulo, a você, Gilmar, professor Vaqueiro, galera do Bado Vaqueiro, Zé Moreno Nazaninga, todos os ouvintes, hein? Um bom domingo pra nós, Jorge César.
1: Valeu, Roberto Carreteiro. Um feliz dia dos pais, meu irmão.
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10:49. Bom dia, cidade. Bom dia você, papai. Parabéns a Kiara, aniversariante da semana. Parabéns, querida. Um forte abraço. Muita paz, saúde pra você. A nossa companheira de rádio aqui é a Kiara.

0: Gilmar, o companheiro Gilmar, o aí de descoberto, desejando feliz dia dos pais também aqui, viu? Beleza, Gilmar? O Marquinhos tentou ligar pra mim, de Dona Maria do Carmo, na fazenda São Gabriel. Marquinhos, um abraço pra você, viu? E Dona Maria do Carmo, não pude atender, mas um abraço pra todos vocês. Entre tapas e beijos. Alô, João César, parabéns pelo seu dia também, viu? Aí em Lagoa dos Porcos, o Zezinho Pedreiro Indescoberto, o Nininho, mototáxi aí de Cutias, também o Marquinhos. Marquinhos aí em Cotias também, viu? Adalto e Carira. É a Josa aí, uma de Carira, aí da Avenida João Batista dos Santos, né? Reclamando aqui com relação à falta d'água, né? Aí no município de Carira, na rua João Batista dos Santos.
1: Se ainda gosto dela, responde.
0: E agora é o Se Vira nos 30. É porque quando falta 9 minutos, aí é bom, amigo. Agora tem que se virar nos 30 aqui, viu?

0: Bom dia, quem está falando aqui é Bento Som, aqui da cidade de Carira, estado de Sergipe. Passando aqui mais um final de semana, hoje domingo, dia dos pais, né? Um feliz dia dos pais para todos os papais do Brasil, do mundo, né? A todos vocês, que eu também que sou papai, vovô, né? Sou pai duas vezes, graças a Deus. Vamos nós. Muito obrigado a todos vocês que colaboraram essa semana com as doações, não é isso? Você que tem alguma coisa dentro de sua casa, quer fazer doação, não está utilizando mais e gostaria que uma outra pessoa chegasse até uma outra pessoa, pode nos chamar, está aí nosso telefone, é só ligar, a gente vai lá, pega, limpa, separa, entrega para as pessoas todos os finais de semana, né, gente? Muito obrigado a vocês de outras cidades também que colaboraram, vocês que nos acompanham há bastante tempo, não é isso? Muito obrigado a todos vocês, um bom final de semana, um bom domingo, dia do os pais, com muita saúde para nós todos, né? Com fé em Deus. Até o próximo final de semana, se Deus quiser.
1: Ok, vai o Bento
2: Bom Sul. Dia, Júlio César, e bom dia aos ouvintes do programa Minha Terra é Sergipe. Aqui é Branco Rodrigues, da Rodrigues Auto Centro e Rede Car Veículo, passando para desejar um feliz dia dos pais, em especial para meu pai Ananias Rodrigues e para todos os pais de Carira, do Brasil e do mundo. Um grande abraço, meu amigo.
1: Valeu, Branco Rodrigues, né? Nosso companheiro, parceiro e amigo Branco Rodrigues, que recebeu Irã Gonçalves aí com um carro sem combustível.
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0: Zé Cueca, Itabaiana, meu irmão. Obrigado pela audiência.
1: O estilo da vaqueirama, forró da parceria, com lápis e tu costa.
0: O Ivan Barros de Carina, parabenizando seu pai, Zezito, em Alagadiço.
1: No

aí, vende-se uma casa aí na rua José Pedro Martins, viu? Aí você vai procurar a nossa amiga Celuta aí na cidade de Carira. Valeu, galego, aí na rua de baixo. Muito obrigado pela audiência.

Juliano Vasconcelos Crédito, obrigado também aí, viu? O quarteto dos vaqueiros. Valeu, Sandrinho Domingos.

0: Vaqueiro, negócio bom da peste. Zito Costa, meu filho, Parque Nilo dos Santos, tá de parabéns. Vamos agradecer.
1: Beleza, pois é, Vaqueiro, do Leite.
2: Rosinha, ao seu vice, doutor Araújo, e ao nosso secretário Christian, e também ao nosso empresário Cícero Romão, Vaqueiro.
1: Valeu, Jamanta, no Tec Novo.
0: Vaqueirama, que marca a presença nesse evento.
3: E também a parceria do Estúdio D2 e JN, gravando ao vivo pra todo o Brasil. Bote!

dia, Dia dos Pais, viu? Dia dos Pais aí. Hoje, dia 9, portanto, em torno de pessoa, tem Jonias do Acordeão no bar de Givaldo, aí no povoado Baixa Grande.

temos aqui o companheiro Ananias. Beleza aí, senhor? Aê, que eficiência! Quando vê assim, tá querendo pedir aumento aí.

0: hoje é só, viu? Por hoje é só. É, infelizmente não vai dar tempo. Eu tô com a relação aqui de pessoas que quando nos encontram na rua, né? Graças a Deus, a demora sair na rua. Quando sai, eu tenho que estar com a agenda, tem que estar, né? Com caneta, tem que estar com tudo, porque graças a Deus é uma massacrante audiência o programa até Sergipe. E a gente fica muito feliz por isso, né? Queremos agradecer imensamente a todos, né, indistintamente aí, a todos que nos acompanham aqui no programa até Sergipe há 23 anos aí de muito sucesso aí. Muito, mas muito obrigado mesmo. E a gente parabeniza, aproveita aí para parabenizar todos os pais, né, que estão em sintonia também, a todos, viu? A todos. Cacá, muito obrigado aí também, viu, pelo seu serviço aí na sonoplastia no dia de hoje. Parabéns pelo seu dia. E vamos às considerações finais aqui do companheiro Ananias.
1: Olha, acabou, foi?
0: Não! Não! Tá começando?
1: Tá começando. Ô, tá, rapaz, que bom! Feliz do dia dos papais! Feliz dia. Parabéns, papai.
0: Oh, muito bem, parabéns aí pelo seu dia também, companheiro.
1: Parabéns aos papais aí, hoje é o dia dos papais, né? Tenham todos um bom domingo aí, uma boa semana e até o próximo programa, se Deus permitir.
0: É, com certeza mesmo. Leandro, muito obrigado aí, o Leandro também marcando presença aí, Leandro taxista, toda a sua família, parabéns, Leandro, pelo seu dia também, meu irmão. Parabéns pelo seu dia aí. Parabéns, Jacó, meu cunhado Jacó, e parabéns pelo seu dia também, Juliano, parabéns pelo seu dia, Juliano Vasconcelos Crédito, também o Gisélio, aí na capital, Sergipana. Erivaldo de Carina, meu filho, parabéns pelo seu dia, que Deus possa te abençoar sempre, viu? Parabéns aí o Zezé e Maria Senhora aí, é o pai de Zé Alves Pedreiro, um abraço a todos vocês aí, parabéns pelo seu dia.

sorte de estar vivo. Por seu trabalho, né? Pela família e pela capacidade de amar. A todos, tenham um ótimo domingo. Feliz Dia dos Pais para todos os pais. Uma ótima semana que se inicia. Que Deus possa abençoar cada um de vocês. Ficando por aqui, sou Zé Rinaldo de Oliveira. Parabéns pelo seu dia também, viu? Tchau, gente!

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2: 12:01. 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Vamos ouvir aqui uma mensagem aqui de Moisés. É aqui quem manda ele, aqui é o irmã Conceição que está aqui, a esposa do presbítero Carlos ali do Janaia, mas quem está mandando essa mensagem é Moisés. Vamos ouvir.
3: Feliz Dias dos Pais. Pai, obrigado por todo o amor, cuidado e pelos ensinamentos. Que Deus abençoe sempre a sua vida e lhe dê muita saúde, paz e felicidade. Você é muito importante para mim. Te amo.
2: Amém, é o irmão Moisés, filho ali do presbítero Carlos ali no Janaia. Que Deus abençoe, irmão Moisés. Parabéns, irmão Carlos. Deus abençoe. Nós temos um ouvinte aqui no ar, irmã Fátima. A paz, irmã Fátima, boa tarde.
4: Amém, boa tarde, pastor. Tudo
2: Amém.
4: Bem?
2: Tudo bem, graças a Deus.
4: Feliz Dia dos Pais, mais uma vez.
2: Obrigado, amém.
4: E a menina, eu quero que você passe de Marcos Antônio, pai.
2: Certo.
4: Dedico para o senhor e família. Aos demais irmãos que estão sintonizados, a meu pai Zé Augusto, lá em Descoberta Carira. E para os meus filhos, Gerônimo, minha nora Letícia, a Jéssica, o meu genro Lucas, a Vitória, Bárbara. E para os demais que estão sintonizados, que são muitos.
2: Amém, com certeza.
4: Um abraço, uma boa tarde, fica com Deus.
2: Obrigado para a senhora e toda a família também. Amém, obrigado. Parabéns para todos os papais aí da família da irmã Fátima, inclusive ao papai dela, lá no povoado Descoberto, Carira. Que Deus abençoe em Cristo Jesus. Glória a Deus, graças a Deus, né? Temos uma. Vamos ouvir aqui nossa irmã Conceição ali do Paracatu, Simão Dias.
5: Senhor Jesus, que o pastor abençoado por Deus, saiba que o senhor é muito querido para nós, que te abençoe hoje e sempre. Um feliz dia dos pais, pastor, Deus dê graça e sabedoria, que o senhor seja pai dedicado à sua família. Deus abençoe sua vida hoje e sempre, viu? Aí, olha, a foto do Manuel, mas o filho aí, aí. Viu? Estou enviando para o senhor agora. Com Deus, que eu vi você pedindo e eu não tenho contado. Eu liguei pro menino.
2: Amém. Obrigado, irmã Conceição. Parabéns aí para o nosso irmão Manuel. Que Deus abençoe aí a todos os papais também aí do Paracatu. Deus abençoe todos vocês em Cristo Jesus. Temos mais uma mensagem aqui.
6: Feliz dia dos pais, Senhor. Deus abençoe. Por essa pessoa maravilhosa que o senhor é.

0: abençoe.
1: Amém, irmã Ivanildes, aí de Carira. Deus abençoe a senhora e toda a família também. Mandando um alô especial também aí para o nosso irmão Marcelo Iglesias aí em Carira. Ele diz: bom dia, meu pastor, a paz. Feliz Dia dos Pais. Obrigado, irmão Marcelo, irmã Gleice. Deus em Cristo abençoe vocês também. Em nome do Senhor Jesus. Temos aqui também mais umas mensagens aqui lá na nossa página. A nossa irmã Rosa Leide Cunha, lá à distância. Ela diz: bom dia, pastor, feliz Dia dos Pais. Ofereço o louvor Marcos Antônio para meu pai e todos os papais. A irmã Fátima já pediu, a senhora está pedindo, mas nós já tocamos ele aqui. Todos os outros serão em homenagem ao papai de vocês aí também e a todos, em nome de Jesus. Evaldo Batista, pastor Evaldo, lá em Glória, paz do Senhor Jesus Cristo, meu nobre amigo pastor Aguinaldo, Deus te bendiga, feliz Dia dos Pais, amém, obrigado, que Deus abençoe todos vocês. Ana Cláudia Araújo, aqui a nossa irmã Ana Cláudia, esposa do evangelista Gilmar, aqui no Canaã, Simão Dias, ela diz: feliz Dia dos Pais para meu esposo, desculpa, né? A esposa do presbítero, do evangelista Gilmar, né? Ana Cláudia, esposa do presbítero Helenaldo, aqui na sede Simão Dias, desculpe aí. Ela diz assim: feliz Dia dos Pais para o meu esposo, presbítero Helenaldo, e todos os pais que estão ouvindo a programação. Obrigado, irmã Cláudia, presbítero Helenaldo, parabéns pelo grande pai que o senhor é. A nossa irmã Rosa Leide, lá à distância, diz: a paz do Senhor, amém. Adriele Moura deixou aqui: pastor, feliz Dia dos Pais, amém, obrigado, que Deus abençoe todos vocês. Temos mais mensagem aqui.
2: Bom dia, feliz Dia dos Pais, pastor, para todos os pais da cidade de Simão Dias e do mundo inteiro, que Deus abençoe a cada um, em nome de Jesus. Estou escutando o programa porque não sei muito mexer no celular, sabe, pastor?
1: Amém, irmã Josefa. Obrigado, Deus abençoe a senhora e toda a família. Parabéns, presbítero Edmilson, pelo grande pai que és também. Que Deus abençoe a toda a família da senhora, em nome do Senhor Jesus. Nossa irmã Giselma Fernandes. Giselma, ela diz: a paz do Senhor, pastor, feliz Dia dos Pais. Deus continue abençoando sua vida e sua família. Obrigado, irmã Giselma. É filha do nosso pastor aí, Pedro, que Deus abençoe a você e toda a família. Muito obrigado. Temos mais uma mensagem aqui.
3: Bom dia, pastor. Feliz Dia dos Pais. É o que eu lhe desejo. Um pastor abençoado. É o senhor. Eu acho bonito o que o senhor faz. Lindo, linda. Pois feliz Dia dos Pais.
1: Obrigado, irmã Preta, que Deus abençoe a senhora e toda a família. E parabéns, Natan, pelo grande pai que é, né? Que Deus abençoe Jéssica, Natan, a senhora, toda a família aí, em nome de Jesus. Irmão Neverton, ele diz: feliz Dia dos Pais, que Deus abençoe sempre o senhor e família. Obrigado, irmão Neto, que Deus, Neverton, Deus abençoe o senhor e família também. Ao presbítero Nelson, grande pai que ele é. Que Deus abençoe todos vocês em Cristo Jesus. Mando um alô especial para o meu amigo Fabrício, ali em Ribeirópolis também. Que Deus abençoe a ele. Nossa irmã Valdenice, aqui de Pinhão também, ela está desejando um feliz Dia dos Pais para todos. Obrigado, irmã Valdenice. Deus abençoe a senhora e toda a família, e todos aí em Pinhão. João Francisco, glória a Deus. Ele diz assim: meu pastor, a paz do Senhor, feliz Dia dos Pais. Obrigado, Deus abençoe ao senhor também, e toda a família aí em Cristo Jesus. Temos aqui mais uma mensagem, vamos ouvir.
4: Pai, senhor, pastor Aguinaldo, Diácono Estevam, vocês que estão aí nos estúdios com o papai, com o Dia dos Pais, meus parabéns aí para vocês. E desde já eu quero desejar também a todos os papais um feliz Dia dos Pais. Essa mensagem que eu deixo, né, a todos aí no programa, e que Deus continue abençoando a vocês aí que têm feito esse programa para a glória de Deus, tem sido uma bênção. Então, é a mensagem que eu deixo deste dia para todos os papais, que Deus continue abençoando a todos. Em nome de Jesus. Pai.
1: Obrigado, presbítero Jailson, ali do povoado Jacaré, Simão Dias. Parabéns também pelo grande pai que o senhor é. Deus abençoe a todos, oi? Ele esteve aqui no domingo passado. E quero também abrir aqui o espaço e parabenizar o nosso diácono Estevão também. É o dia dele hoje também. Parabéns pelo grande papai aí do nosso irmão Emanuel. Bênção do céu. Glória a Deus. Temos mais uma mensagem aqui. Vamos ouvir.
0: Pai do Senhor, pastor. Feliz dia dos pais. Para o senhor, pastor, para todos os irmãos em Cristo Jesus, todos os pastores e para todos os papais. Para que Deus abençoe, dê muita saúde, força, felicidade, a graça e muitas bênçãos e vitórias. Que o Senhor Jesus dê força para permanecer fiel nos caminhos do Senhor. Pastor, eu queria pedir, não sei se o senhor vai ouvir assim essa mensagem agora. Eu queria, mas eu não sei mandar assim no YouTube. Eu queria que o senhor passasse aquele hino, não estou lembrando se é Leandro Fernandes ou Antônio Gomes, aquele É Tempo de Cantar. Que Deus abençoe. Um bom dia para todos e a paz. Feliz Dia dos Pais para todos. Deus, um bom dia.
1: Amém. Obrigado, irmã Josefa. Diácono Pedro, parabéns pelo grande pai que o senhor é e aos seus filhos que são papais também. Parabéns aí para todos os papais da família. Deus em Cristo abençoe todos vocês. Em nome do Senhor Jesus Cristo. Glória a Deus. E temos aqui mais uma mensagem. A paz do Senhor, o bom filho, a casa do pai retorna. Ô, glória, Marcelo, meu amigo Marcelo, tava com saudade, nunca mais nos falamos, nunca mais ouvi. Que Deus abençoe, Marcelo, parabéns pelo papai que o senhor é. E bom receber a mensagem do senhor, viu? Que Deus abençoe em Cristo Jesus. Mandar a paz aí para o pastor Isaías Siqueira, papai do pastor Gidalti, que Deus abençoe a ele, ao pastor Gidalti, parabéns pelos pais que vocês são em Cristo Jesus. Glória a Deus. Temos mais uma mensagem aqui.
5: A paz do Senhor, pastor Aguinaldo, passando aqui para desejar a meu pai, o pastor José Pinto, e também o meu irmão Edivaldo, um feliz dia dos pais e que Deus possa estar dando muita graça, saúde e prosperidade a cada um deles. E aproveitando também, desejando para todos os pais um feliz Dia dos Pais. Que Deus abençoe a todos e também ao senhor que está aí na programação. Um feliz Dia dos Pais para o senhor, para o Estevo e para todos que ouvem esta programação.
1: Muito obrigado, evangelista Marcos Bonfim. Que Deus continue abençoando o senhor e toda a família. Parabéns pelo seu papai, parabéns pelo senhor também, que é um grande papai. Que Deus abençoe aos papais de toda a sua família. Deus em Cristo abençoe todos vocês. Nossa irmã Elisama, ali em Ribeirópolis, ela diz: amém, estamos ouvindo. Feliz Dia dos Pais para o senhor e para o meu esposo José. Parabéns, irmão José, feliz Dia dos Pais. E a todos os papais aí de Ribeirópolis aí, parabéns. E nós estamos aqui recebendo uma ligação agora. A paz do Senhor. Desligaram. Volte a ligar aí. Amém, queridos. 12 horas e 14 minutos. Vamos ouvir aí então mais um louvor. Daqui a pouquinho nós estaremos de volta com mais mensagens aí, parabenizando aí, felicitando os papais.
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1: Amém! 12 horas e 24 minutos, estamos de volta. Ainda temos bastante mensagens aqui, irmãos. Vamos estar ouvindo aqui nossa irmã Edilene, a lá de Carira, a irmã de Marcos. É, ela diz assim, ela manda um áudio aqui.
2: A paz do Senhor, pastor Aguinaldo. Feliz dia dos pais, que Deus abençoe. É, eu desejo feliz dia dos pais para todos os pais do nosso Brasil e do mundo, né? Especialmente para o meu, né? Gerivaldo, aí no interiorzinho de Pedro Alexandre. Feliz dia dos pais para todos. É, que é Edilene, irmã de Marcos.
1: Amém, irmã Edilene. Obrigado, que Deus abençoe. Parabéns pelo seu papai, ao Marcos também, que é papai, toda a família sua, os papais, que parabéns a todos aí, os papais de Carira também. Ela diz aqui, gostaria de ouvir louvor Filho do Leão. Amém. Que Deus abençoe. Mandar um alô especial aí, parabenizar também pastor Genivaldo Dória, aí em Frei Paulo, que Deus abençoe. Temos mais um áudio aqui, vamos ouvir.
3: Pai do Senhor, pastor Aguinaldo, estou passando para te desejar um feliz dia dos pais, a todos os pais, né, todos os irmãos que estão na escuta desse programa, que o Senhor Jesus abençoe cada um, multiplicando os dias de vida e muita felicidade. Eu desejo todos os louvores a todos os papais nesse dia, em nome de Jesus, viu? Deus abençoe.
1: Amém, irmã Ana, muito obrigado a nossa irmã missionária Ana, aqui de Simão Dias. Parabéns para o nosso irmão Marcos aí também, papai, que Deus abençoe todos vocês aí em Cristo Jesus. Temos mais uma mensagem aqui, vamos ouvir.
4: Pastor Aguinaldo, a paz do Senhor Jesus, meu amigo, Deus te bendiga, viu? Esse programa abençoadíssimo aí, hoje um dia especial, que é o Dia dos Pais, tá bom? Desejo para você uma felicidade para o Dia dos Pais, toda sua família, e esse programa abençoadíssimo aí, hein? De audiência forte. Deus abençoe, o Senhor é contigo, varão. Aleluia, com cada rádio ouvinte, em nome do Senhor Jesus Cristo.
1: Amém, obrigado pastor Levaldo Batista aí de glória, parabéns pelo papai que o senhor, quero parabenizar todos os nossos pastores que são papais aí, parabéns aos nossos pastores da Semeadese, na pessoa do nosso pastor reverendo Leonardo Soares, e também o nosso pastor Augusto lá em Monte Alegre também, parabenizando ele e todos os demais pastores da nossa Semeadese, que Deus em Cristo abençoe todos vocês. Temos mais uma mensagem aqui.
5: Pastor Aguinaldo, Deus abençoe sua vida, viu? Diga aí, Lúcia, que hoje eu convido ela para o mês que vem.
1: Ah, que outra coisa.
5: Compa toda senhora, se fica no final do mês.
1: Amém, que Deus abençoe. Mandar um alô especial para o nosso irmão Anderson, da Quadrangular ali em Carira, que Deus abençoe a ele também. Pastor Augusto, falei nele agora, ele diz assim, a paz do Senhor, parabéns pastor por este dia, amém pastor Augusto, ao senhor também, parabéns pelo grande pai que o senhor é, o avô papai também, uma bênção de Deus, Deus abençoe o senhor e toda a família. Mandar um alô especial aí para o nosso evangelista aí, José Luiz, e lá em Itabaiana, parabéns, papai, que Deus abençoe. Temos mais uma mensagem aqui.
6: A paz do Senhor, pastor Aguinaldo. Quero lhe parabenizar neste dia, pelo Dia dos Pais, e parabenizar todos os pais, meu esposo, e especialmente o meu pai, que está bem velhinho, mas ainda está com nós aqui na terra, né? Graças a Deus pela vida dele, 101 anos, mas está consciente das coisas, e graças a Deus, eu dou graças ao meu Deus pela vida dele. É muitos anos, mas o Senhor até aqui tem ajudado ele e tem nos ajudado. E por isso eu parabenizo todos os pais nesse dia maravilhoso. Que cada pai, que os filhos honrem os seus pais, porque nós só sabemos o valor de um pai e de uma mãe. É quando a gente fica sem eles, né, irmão? E aí, por isso eu parabenizo todos eles, e especialmente o meu, como eu já falei, né? Pela vida que Deus tem dado a ele. Bem velhinho, se arrastando, mas está aqui conosco. Um abraço a todos os pais e para o senhor também. Fique com Deus, a paz do senhor.
1: Amém, irmã Edna, muito obrigado, que Deus abençoe. Parabéns aí para todos os papais, né? O papai Roberto aí, né, que é papai também, seu esposo, e o nosso irmão Zé de Paulinha, como é conhecido aí no povoado Jacaré, 101 anos, parabéns, papai. E eu gostaria de pedir, por gentileza, o ano passado ele completou 100 anos e eu acredito que a família deve ter uma foto com todos os filhos, ele e todos os filhos. Eu gostaria de pedir aí a família Ribeiro, aí a família aí do irmão Zé de Paulinha aí, quem tiver essa foto do irmão Zé de Paulinha com todos os filhos, mande para mim, por favor, essa foto, estou precisando muito. Eu quero fazer uma homenagem a ele, 101 anos, é uma dádiva, é uma bênção de Deus nesta idade, e parabéns para todos os filhos, um papai ainda com essa idade de 101 anos, Deus conceder esse presente a vocês, de tê-lo aqui ainda com vocês, que Deus abençoe a toda a família, parabéns aí para todos vocês em Cristo Jesus, glória a Deus, né? Graças a Deus. Que Deus em Cristo abençoe. Quero mandar parabenizar o pastor Edisnack também. Que Deus em Cristo abençoe a ele, em nome de Jesus. E temos mais uma mensagem aqui.
0: Bom dia, pastor Aguinaldo. A paz do Senhor Jesus para o senhor. Meus parabéns pelo dia de hoje. Que Deus abençoe a todos os pais do Brasil, principalmente o senhor, ao meu pastor também. Ofereço louvor, chuva de graça para todos os pais do Brasil, e ofereço para meus filhos, que Deus continue abençoando ele, dando-nos muita sabedoria, e a todos, feliz dia dos pais para todos.
1: Obrigado, irmã Gildete, aí de Frei Paulo. Deus abençoe a senhora, parabéns aí a todos os papais, né? O da família da senhora aí, em nome do Senhor Jesus. Que Deus recompense a cada um. Vamos ouvir mais um áudio.
7: A paz do Senhor, pastor Aguinaldo, a paz do Senhor para todos os ouvintes do programa Valente da Fé, passando aqui nesse dia especial. Primeiramente, para agradecer a Deus por essa dádiva que ele me concedeu de ser pai, de ter concedido dois filhos abençoados, o melhor presente para um homem. Não tenho dúvida disso, que é a dádiva de ser pai. É uma das melhores sensações, porque não dizia, uma da melhor sensação é ser pai. É um pai de verdade. Eu louvo a Deus por essa dádiva e quero parabenizar também aqui ao meu pai, José Batista, por Vale Jacaré. Eu louvo a Deus pela vida dele, por ter sido um pai maravilhoso, um pai presente em todos os momentos. Então, eu louvo a Deus pela vida dele, que Deus abençoe. E em nome dele, eu quero parabenizar todos os pais ouvintes do programa Valente da Fé, e também ao senhor, pastor Aguinaldo, por ser nosso pai pastor, né? Que Deus continue abençoando, viu? Parabenizo o senhor por ser esse pai, esse pastor. Deus nos concedeu a graça de termos como nosso líder espiritual. Deus te abençoe poderosamente, a todos os pais ouvintes, um feliz dia dos pais, sintam-se abraçados e parabéns para nós.
1: Amém. Presbítero Jussier, aqui de Simão Dias, meu vice-presidente, obrigado pela homenagem, parabéns para o senhor também pelo grande pai que o senhor é. Parabéns para o seu papai, José Batista. Olha, irmãos, que geração. Eu estava pensando ontem, se Miguel fosse mais velho um pouco, né? Quem sabe já teria um filho, né? Olha quantas gerações já. Sua geração, né, presbítero José? A geração de Miguel, mesmo sem ser pai, mas já a geração de Miguel. Aí agora a geração do seu pai e a geração do irmão Zé de Paulinha, que ainda está, como eu disse, está vivo. É o avô do presbítero José. Que bênção dos céus, né? Que Deus abençoe toda esta família. Parabéns para o senhor, parabéns para toda a família e todos os pais da família Ribeiro aí, em nome do Senhor Jesus. Nossa irmã Silvânia, lá de Carira, que é a cunhada da irmã Silvânia, ela diz: a paz do senhor, pastor, já estou ouvindo o programa, passando aqui para desejar um feliz dia dos pais para todos os pais. Deus abençoe o senhor com sua família. Silvânia, cunhada da outra Silvânia, Deus abençoe. Obrigado, irmã Silvânia, parabéns para todos os papais da sua família aí. Temos mais áudios aqui ainda, vamos ouvir.
8: Olá, pastor, a paz do senhor, desejo um feliz dia dos pais, em especial ao meu pai Leonardo, eu amo muito. Faz todo o papai do amor do coração e beijo. Eu amo muito meu papai. Deixa eu ver.
1: Amém! Parabéns, irmão Leonardo! Que Deus abençoe o senhor, continue sendo esse grande paizão que o senhor é. Obrigado, irmão Lorenzo. Obrigado, Lilian. Ô, Lilian, depois quando eu for na sua casa, eu vou pegar no seu joelhinho. Deus abençoe aí a todos. Pegar na sua mão, dar a paz do Senhor, balançar no pezinho. Que Deus abençoe vocês. Obrigado, irmã Grace, irmão Leonardo. Parabéns. Parabéns aí para os papais de vocês, né? E para os papais de toda a família aí em Cristo Jesus, ao nosso irmão Mael, parabéns a ele, parabéns aí para o nosso irmão Erivelto, Esvelto, enfim, os papais todos da família da irmã Grace e os papais da família do irmão Leonardo. Que Deus abençoe todos vocês em Cristo Jesus. Desejo a todos os papais um feliz dia dos pais e aqueles que são pai de pets vale também, né? KKKK, Deus abençoe, é o nosso diácono Luan, meu vice-presidente, ele disse que os que são pais de pets, vale também. Parabéns, diácono Luan, Deus em Cristo te abençoe, ele manda aí os parabéns para todos aí, em nome da Assembleia de Deus, é o nosso vice-presidente, Deus em Cristo abençoe, glória a Deus. Temos mais uma mensagem aqui.
9: Acho que não, pastor Luciano.
1: Ah. Vamos ouvir um louvor, daqui a pouquinho a gente volta com mais mensagens. Eita glória.
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1: Pastor Ignaldo. 12:41, daqui a pouquinho estamos chegando ao fim, mas temos muitas mensagens ainda. Gidélia, fotógrafa lá em Carira, ela diz: Feliz Dia dos Pais, Pastor Ignaldo. Obrigado, irmã Gidélia. Deus abençoe a senhora e toda a família. Vamos ouvir mais áudios aqui.
2: Passei a Pastor Ignaldo, feliz dia dos pais para o senhor, meu pai e meu avô Zé Carlos, que eu amo muito. Pastor Senhor, Pastor Ignaldo, feliz dia dos pais para meu avô e meu pai, que eu amo muito. E o senhor também.
1: Obrigado, irmão Miqueias, irmão Davi, Deus recompense vocês, obrigado. Parabéns, irmão Flávio, pelo paizão que o senhor é. Parabéns, irmão Zé Carlos, também o avô deles aí, o grande paizão aí, Mantati, que Deus abençoe vocês, muito obrigado, que Deus recompense. Manda um alô especial para nossa irmã Tânia Bastos, ela diz: a paz do Senhor Jesus, amém. Nosso irmão Mário aqui com um áudio.
3: A paz do Senhor Jesus, Pastor Ignaldo. Feliz dia dos pais para o senhor e para todos os ouvintes do seu programa. Que Deus continue te abençoando poderosamente, meu irmão.
1: Obrigado, irmão Mário. Deus abençoe ao senhor e toda a família. E parabéns pelo paizão que o senhor é também. Deus recompense a todos aí em Cristo Jesus. Manda um alô especial para nossa irmã Betânia Martins. Paz do Senhor. Parabéns, Martins. Que Deus em Cristo abençoe. Temos mais um áudio aqui.
4: A paz do Senhor, Pastor Aguinaldo. Para desejar a todos os pais, né, um feliz dia, né, que Deus possa abençoá-los grandemente, abençoar suas famílias, né, seus filhos, e que vocês sejam bênçãos no seu lar. Pastor, também quero fazer uma homenagem especial ao um pai muito amoroso, um pai dedicado, um pai que, vamos dizer assim, que tenham cuidado pela sua família, nosso presbítero Jussi, que Deus continue abençoando a vida dele, concedendo muitas bênçãos e muitos anos de vida para conviver com seus filhos. Também ao pastor, ao auxiliar José Batista aí no Jacaré, um homem de Deus, um homem sábio, um homem de uma postura ilibada, e que Deus continue abençoando a vida dele. Também desejo ao Senhor, eu não tenho pai, pastor, meu pai Deus já chamou, mas eu considero o Senhor como um pai, um amigo, um protetor, um homem de Deus, e Deus continue abençoando a vida do Senhor. Eu não consigo muito fazer homenagem, né, que eu só choro. Então, feliz dia dos pais.
1: Amém, irmã Júlia, obrigado, que Deus abençoe e recompense a senhora e toda a família aí, que Deus abençoe todos vocês, em nome do Senhor Jesus Cristo, glória a Deus, obrigado mesmo, Deus recompense por tudo, a senhora é uma bênção de Deus. Vamos ouvir mais uma mensagem aqui.
5: Bom dia, paz do Senhor. Quero desejar um feliz dia dos pais para quem é pai, para quem tem, né? E em especial meu esposo, meu irmão, meus cunhados e a todos da família, a todos de Carira e a todos de Sergipe e a todos do Brasil. É assim, né, que tem que ser. Eu não tenho o meu, mas os outros têm, né? Mas tem uma mãe que, graças a Deus, para mim foi minha mãe e meu pai. É minha mãe e pai, uma mistura dos dois.
1: Amém, irmã Leide, obrigado, Deus abençoe a senhora, parabéns para todos os papais aí da família da senhora, parabéns ao Zael aí pelo grande pai que ele é, que Deus recompense a todos em nome de Jesus. Vamos ouvir mais um áudio.
6: A paz do Senhor, meu pastor, passando aqui para parabenizar pelo dia dos pais. Sinto orgulho de ser ovelha do irmão, do pastor, meu pastor, que tem uma família abençoada, uma família que louva a Deus, né? Que dá exemplo para a sociedade, né? parabenizar todos os pais, dizer que eles cuidem sempre de seus filhos, das suas famílias, porque os filhos precisam, né, do carinho, do amor dos seus pais, tempo com seus filhos para brincar, fazer algo, né? Isso, os filhos crescem entendendo que tem um pai presente, que um pai não é só ser pai, tem que ser presente, nunca ausente. E meu pai também, Deus já partiu, tem 6 anos, e agradeço a meu Deus porque sempre ele cuidou de mim, né? Desde que eu nasci nesse mundo, ele tem cuidado e sei que vai continuar cuidando. Que Deus abençoe poderosamente todos os pais, que Deus guarde e proteja, que ele sempre seja um exemplo para seus filhos. E assim, desde já agradeço. Em nome de Jesus, obrigada.
1: Amém, irmã Josefa, obrigado, Deus abençoe, parabéns pelo seu papai, que Deus em Cristo abençoe a senhora, toda a família, todos que são pais da família da senhora, Deus abençoe em Cristo Jesus, aleluia, glória a Deus. Temos mais uma mensagem aqui. Pai do Senhor, pastor Aguinaldo, parabéns para você e para todos os papais da nossa igreja e da nossa sociedade, que todos os pais seja um exemplo de vida para os seus filhos nesse mundo tenebroso que nós estamos vivendo. Meu pai já está com o Senhor há quase 42 anos, mas eu tive o privilégio de aceitar a Jesus no mesmo dia que ele. Que Deus abençoe todos os pais neste dia especial. Fica com Deus. Muito obrigado, irmã Ceci. Deus continue abençoando a senhora e toda a família também. Em Cristo Jesus, Deus abençoe ao pastor Gerinaldo, parabéns pelo grande pai que ele é, e ao Júnior, que é papai também, a toda a família aí da senhora que é papai. Deus em Cristo abençoe a todos aí, em nome do Senhor Jesus. Temos aqui também nossa irmã Sandra lá da Fazendinha, ela diz: a paz do Senhor Jesus, amém. A todos aí também, que Deus abençoe, parabéns para todos os pais aí da Fazendinha. A nossa irmã Lourdes lá na Melancia, lá em Carira, ela diz: a paz do Senhor, pastor, feliz dia dos pais, que Deus continue abençoando sua vida sempre. Obrigado, irmã Lourdes. Ao nosso irmão Wesley lá da Massaranduba, parabéns, irmão Wesley, que Deus abençoe você e toda a família, em nome do Senhor Jesus Cristo. Também nós temos aqui mais uma mensagem, nós vamos estar ouvindo aqui.
7: Paz do Senhor, pastor Aguinaldo, estamos ligados no programa Valores da Fé. Parabenizamos a todos os papais, principalmente ao nosso papai Luiz. Queremos oferecer a música de Jason Rufino, Eu Vou Vencer.
1: Obrigado aí, irmã Alessandra, irmão Luiz, Carlos, que Deus abençoe vocês, irmã Anne, irmã Luísa, irmã Radassa, parabéns aí pelo grande pai que vocês têm, Deus em Cristo abençoe, em nome do Senhor Jesus. Temos mais outro áudio aqui.
8: Dia, pastor, feliz dia dos pais, é o que eu...
1: Ah, já ouvimos, já ouvi a irmã Preta. Vamos ver aqui a nossa irmã Juliane ali da congregação do Canaã, ela diz: feliz dia dos pais, paz do Senhor, pastor, obrigado, irmã Juliane, que Deus abençoe a senhora e toda a família, obrigado mesmo. Vamos ouvir aqui se temos mais mensagem aqui. Nosso irmão Marcos lá de Itabaiana, parabéns, Marcos, pelos filhos aí, Tardelli, toda a família aí, que Deus abençoe. Irmã Josete, esposa do nosso pastor aí, que Deus abençoe aí. Pastor Jorge, parabéns, pastor Jorge. Jorginho, parabéns, toda a família. Obrigado, irmã Josete. Ela diz: bom dia, pastor, feliz dia dos pais. Amém, que Deus recompense vocês. Nós temos aqui mais mensagens. Estamos dando uma pressazinha que já estamos às 12h50. Mas vamos ver aqui nosso irmão Carlos Eduardo, vamos ouvir.
9: A paz do Senhor para todos os ouvintes do programa Valentes da Fé. A paz do Senhor, pastor Aguinaldo, passando aqui para desejar um feliz dia dos pais para todos os pais e ao meu pai Edmilson. Obrigado, viu? Deus abençoe. E feliz dia dos pais para o senhor, pastor. Deus abençoe a sua vida e que continue te abençoando de geração em geração, viu?
1: Obrigado, irmão Carlos Eduardo. Já falamos aí, já parabenizamos o nosso irmão Edmilson, aí o presbítero Edmilson. Que Deus abençoe vocês também, em nome de Jesus. Parabéns. Boa tarde, estamos na sintonia do dia de hoje. Quero desejar ao meu pai Adalberto um feliz Dia dos Pais. Que Deus o conceda saúde, felicidade e sucesso. Peço oração por minha mãe Josefa, minhas irmãs e todos os familiares. E para todos aí na rádio, feliz Dia dos Pais ao Senhor também. Peço um louvor de Shirley Carvalhais, de coração para coração. É Josiele do povoado Três Tanques. Deus abençoe a irmã Josiele, Três Tanques, ali em Carira. Deus abençoe e recompense a senhora e toda a família. Mandar um alô especial aí para o meu primo Jean, ali na cidade de Malhador. Ele deseja um feliz Dia dos Pais. Parabéns também pelo grande papai que o senhor é. Deus em Cristo abençoe, em nome do Senhor Jesus Cristo. Temos mais uma mensagem aqui, vamos ouvir. Temos mais mensagem aqui, cadê? Vamos ver aqui. Vamos ouvir aqui mais uma mensagem.
10: Pastor, Pai Senhor, quero aqui parabenizar todos os pais, principalmente para meu esposo, que é o Dia dos Pais também. Quero que Deus abençoe cada pai, principalmente o senhor, pastor. Que Deus abençoe cada um, e os ouvintes os ouvintes da rádio Cidade Valente da Fé.
1: Obrigado, irmã Josefa. Deus abençoe a senhora, o seu esposo também. Já falamos, presbítero Edmilson, né? Que Deus abençoe, parabéns a ele, em nome de Jesus. Bom dia, pastor Aguinaldo. Peço que coloque minha família em suas orações. Feliz Dia dos Pais. Pastor Ezefa, na Avenida José da Cunha, Frei Paulo. Obrigado, irmã Zefa. Deus continue abençoando a senhora, bem como toda a família. Nosso diácono Fagner, lá Itabaiana, ele diz: Feliz Dia dos Pais. Parabéns, Fagner. Que Deus abençoe também. Joelma, filha da saudosa Marcinha, lá de Carira, ela diz: Bom dia, pastor. Já mando lá no zap da rádio. Deus abençoe, pastor. Feliz Dia dos Pais. Obrigado. Deus em Cristo abençoe. Nossa irmã Delita. Temos aqui a irmã Delita. Vamos ouvir, Delita, aqui do Canaã.
11: Pai do Senhor, pastor Aguinaldo. Eu desejo um feliz Dia dos Pais pro senhor e todos os pais. Eu não tenho mais o meu, mas eu desejo que seja um dia de paz e toda felicidade para todos os pais do mundo. Que Deus abençoe, pastor.
1: Amém, irmã Delita. Obrigado. Deus abençoe também, em nome de Jesus. Graças a Deus. Que Deus abençoe em Cristo Jesus. Vamos ouvir aqui, nós temos mais mensagem aqui. Temos aqui nossa irmã mandar a paz aí pra irmã Elielza. Parabéns, irmão André. Que Deus abençoe vocês aí também, em nome do Senhor Jesus. Temos mais uma mensagem aqui, vamos ouvir.
12: A paz do Senhor, pastor Aguinaldo. Passo aqui para desejar um feliz Dia dos Pais para o senhor e agradecer aqui pelos meus filhos aqui em casa, com os quais já me deram os presentes aqui. Mandando um abraço aqui para o Tiago, a Tamiz, Micaele, Elias, Luiz Fernando, e para minha esposa Tânia, para o pastor Jonas aqui de Pinhão, que é um pai na fé. Um abraço para todos os pais que estiver ouvindo este áudio.
1: Amém, obrigado, parabéns para o senhor, para toda a família aí, os pais da família, para o pastor Jonas também, aí, que Deus abençoe em Cristo Jesus. Temos mais uma mensagem aqui, vamos ouvir.
13: Paz do Senhor, pastor. Estou passando para agradecer a Deus e desejar feliz Dia dos Pais para o senhor, para Paulo, para Cristiano, para Luciano, para Reinaldo, para Domício e para Aguinaldo, para Benson, para toda a minha família e para os pais da Baixa Grande, do Bofim, né, da Pedra Branca,
14: onde o Senhor, como Pai da Terra, abençoou e cuidou e plantou essa sementinha aqui em Carira. Deus abençoe o Senhor, pastor, pela semente que o Senhor plantou nesses povoados, viu? Eu falei só no pouco, viu? Que é muito povoado que o Senhor deixou semente. Aqui na Baixa Grande, todo, viu? Aqui tem um irmão na Baixa Grande, que eu agora esqueci o nome dele, sempre fala no Senhor, viu? E do pessoal da Pedra Branca, irmão Picani. O Senhor plantou muita bênção, muita família aqui, viu? E deixou muitos filhos aqui. Bom, pastor, Deus abençoe, muito obrigado.
1: Amém, irmã Piana, obrigado, Deus abençoe, irmão Paulo, Deus abençoe aí a todos os pais da família aí, né, que são muitos. Deus em Cristo recompense todos vocês, em nome do Senhor Jesus. Amém. Vamos aqui ouvir mais mensagem aqui, vamos ouvir aqui.
15: Oi, pastor Aguinaldo. É a pastinha aqui, é Rafael. Quero desejar um feliz dia dos pais para o senhor. E também para o meu pai. Pai, eu te amo. O senhor é o melhor pai do mundo. Que Deus te abençoe sempre.
16: Paz do Senhor, pastor. Aqui é Miguel. Passando aqui para desejar um feliz dia dos pais para o senhor e também para o meu pai. Pai, que Deus continue te abençoando e te protegendo. E que nós ainda possamos comemorar essa data por muitos e muitos anos ainda. Que o senhor possa continuar sendo esse exemplo de pai que o senhor é. Que nos ensina, que nos aconselha, nos protege e nos guia nos caminhos do senhor. Feliz dia dos pais para meu pai e todos os pais da Igreja Assembleia de Deus.
17: Pai,
1: eu te amo.
17: Feliz dia dos pais.
1: Eita glória, que lindo. Obrigado, irmão Rafael. Você é uma bênção, Rafael. Deus abençoe. Deus abençoe, irmão Miguel. Você é uma bênção. Deus recompense vocês, viu? Obrigado. E temos mais aqui. Pastor, desejo um feliz dia dos pais para o senhor em nome da minha família, representando todos os pais da IAD. Desejo também um dia de bênçãos para meu sogro, auxiliar José Batista, um homem exemplar como pai e servo de Deus. Agradeço a Deus por ter concedido sabedoria para criar seus filhos, e hoje meu esposo é a prova viva disso. Feliz dia a todos os pais e filhos. Amém. É aí a família Ribeiro, família Jussier, né? Presbítero Jussier, Sara, Miguel, Rafael. Viu? Deus continue abençoando vocês todos, em nome do Senhor Jesus. Mandando um alô especial aí para o meu primo Sival também. Parabéns, Sival, pelo seu grande dia. Deus abençoe, irmão Sival.
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0: às 13 horas e 15 minutos na cidade de Paulo. Paulo, apóstolo de Jesus Cristo, pela vontade de Deus, o irmão Timóteo, a igreja de Deus que está em Coríntios, e a todos os irmãos santos que está em toda parte, a vós graça e paz da parte de Deus nosso Pai e de Jesus Cristo nosso Senhor, e a comunhão do Espírito Santo esteja sempre conosco. Bendito seja Deus que nos reuniu
1: no amor de Cristo.
0: Boa tarde, ouvinte do programa Momentos de Fé pela Rádio Educadora FM 89.5, programa de número 284 pela Rádio Educadora FM Marco Nunes. De agora até as 16 horas estaremos juntos, rezando, ouvindo a palavra de Deus, o seu áudio, a sua ligação, a sua mensagem. O importante é a gente estar na presença de Deus através desse meio de comunicação, chegando aí no seu lar, chegando aí onde você se encontra com seu rádio ligado, nos ouvindo, agradecendo a Deus por mais um domingo, agradecer a Deus nosso Pai, porque assim Deus nos faz digno de sempre a gente invocar o nome dele com sinceridade. Isso que é o importante. Boa tarde, seu Reginaldo.
2: Boa tarde a todos que estão aqui nos estúdios. Boa tarde, vocês estão do outro lado do rádio. Aguarde alguns instantes para nós podermos levar a mensagem do Senhor.
0: E boa tarde, meu amigo aí, Marco Nunes, ministro dali do povoado de Cutias. Mas é de Cutias, é de Aninhas, é de Lagoa Bonita, é de Santa Helena. Ele quer se meter em tudo. Boa tarde, Marco Nunes.
1: Em todos os lugares, né? boa tarde a todos vocês ouvintes, né? Que possamos abrir o nosso coração, a nossa casa, que a palavra de Deus vai entrar.
0: E boa tarde, nosso amigo Fernando Barbosa, e também meu amigo aqui, meu filhinho, Paulo Arthur. Boa tarde, Paulo Arthur. Tudo bom, Paulo Arthur? Aê, boa tarde aí, né, Paulo Arthur? Tá aí pra daqui a pouco a gente cantar um pouquinho, né? Eu rezar, né, também, né? Né, Paulo Arthur?
3: Vamos cantar. Eu quero cantar.
0: O quê? O Glória, né? Daqui a pouquinho a gente canta o Glória, né? Tá bom? Vamos iniciar o nosso programa invocando a Santíssima Trindade aí na sua casa e aqui nos estúdios da Rádio Educadora FM, que se torna uma igreja, que se torna o nosso lar, que se torna o quarto onde Jesus manda a gente entrar e a rezar, se torna o nosso lugar de oração, esses estúdios aqui, e aí na sua casa você faz também o seu cantinho de oração, o seu cantinho de conversa com Deus, aonde você se dialoga com Deus, aonde Deus, ele ouve as suas preces. Diz o profeta Baruque, no capítulo 13, assim: Deus Todo-Poderoso, Deus nosso Pai, Deus dos exércitos, Deus do impossível, Deus grandioso, Deus que fez o céu, melhor, Deus que criou o céu e a terra, é uma alma angustiada e aflita que clama por ti. Olha que prece desse profeta. Se você parar bem para assim, que intimidade. Ele exalta o nome de Deus primeiro, olhando a criação de Deus, olhando quem Deus é, para depois ele dizer: é uma alma aflita e angustiada que clama por ti. Que bonito, né, nosso Reginaldo? Baruque, capítulo 3. É uma oração desse profeta. É uma oração de intimidade com Deus. É uma oração que leva o profeta a se expressar espontaneamente, sem ler qualquer coisa ou tirar de algo, mas brota dentro dele mesmo. Quantas vezes falta dentro da gente a gente expressar uma oração a Deus? Às vezes a gente procura um livro, um negócio para ajudar, né? Que alguém fez aquela oração.
1: Alguém fez,
0: é. Sabia? Mas e a nossa mesmo, pessoal? E a sua, a minha? Diz o livro do Êxodo, capítulo 3, que Deus disse assim a Moisés: eu ouvi e vi o sofrimento do meu povo. O povo estava sofrendo. Deus ouviu o clamor de um sofrimento de um povo. Tá certo que mais tarde o povo murmurou, mas naquele momento Deus viu aquela aflição. Aquela oração é válida. Quantas vezes a gente ora a Deus, clama a Deus, chama por Deus e dizemos assim no final: parece que Deus não me ouve, parece que Deus não me atende. Né? Interessante demais, né? Agora, quando alguém diz assim, olhe, né, desculpa minha, né? Mas às vezes alguém diz assim com você: rapaz, você tá, você está passando um momento muito difícil. O que foi que aconteceu? Aí a pessoa diz, e como é que você sabe? Disse, não, estou vendo no seu celular. Aí a pessoa já começa a se interessar por aquela que ela quer que ela diga algo sobre ela.
2: O mal que é acontecendo, né?
0: Então, mas aí, mas
2: vai na frente, o mal chega primeiro, né?
0: Mas ela começa logo a dizer, não, vou ficar perto dessa pessoa que ela vai me dizer tudo que eu tenho.
2: É, quer saber, né?
0: Quer saber? Mas você acha assim que eu posso sair dessa aí? Começa, né? Aí a pessoa.
2: Sugestão é barato, é fácil de dar, né? Não custa nada.
0: Aí, né?
2: Sugestão e conselho.
0: Mas o problema é que aquela pessoa que vai dizer alguma coisa que você não tem coragem de dizer, olha, você vai ser lá na frente isso, isso e isso. Vai acontecer assim, assim, assim. Não diz. Não diz a você.
2: Nem diz, nem ajuda a sair da situação.
0: Não tem como, São Luís.
2: Se der trabalho, vou lhe ajudar, vou encostar um
0: braço. Não.
2: Só quer saber e dar sugestão barato.
0: Cara. Agora, olhe para trás, aí ela diz meio mundo de coisa da sua vida. Porque ela já sabe o que já aconteceu.
2: E quer saber mais.
0: Mas o que vai acontecer, jamais.
2: Não
0: sabe. A única coisa.
2: Mas prever.
0: E é assim que nós temos que ser diante de Deus, né? Meu Deus, é uma alma angustiada, é uma alma aflita, mas também é uma alma alegre que agradece também a Deus, não é verdade? Vamos iniciar invocando a Santíssima Trindade em nome do Pai, do Filho e do Espírito Santo.
1: Amém.
0: Nós vamos, Marcos, no início desse programa, fazer um momento oracional, pedir ao Senhor a misericórdia, a oração que nos leva à intimidade com Deus. Mas para isso é preciso a gente também reconhecer, Senhor, quantos pais hoje esperava que o filho dissesse assim, pai, me perdoe, né? Ou também, quantos pais hoje ele tem a oportunidade de dizer, eu quero pedir perdão ao meu filho, porque eu não fui um bom pai, eu não amei meu filho, eu devia ter feito para meu filho alguma coisa e não fiz. Tem muitos pais com remorso. Quantos pais abandonam suas famílias?
2: E às vezes quer chegar um pouco tarde, né? Para pedir desculpa aos seus filhos. Perdão, desculpa, né? Me desculpe. Isso. Eu não fui um bom pai presente e tal, tal. Mas uma desculpa meia tardia e esfarrapada, né? É. E ali alguém não vai muito longe, não. Tá certo, tá bem, tá perdoado, meu pai. Mas no coração não é muito aberto, não, sabe?
0: Não é. E também tem muitos pais com coração. Assim como diz o profeta, angustiado, aflito, porque disse: mas meu filho não reconhece o que eu fiz. O meu filho nem vem me ver. Eu vou até pedir a Fernando, porque é Sérgio Reis, se eu não me engano, pai adotivo.
2: Isso.
0: Né? É filho adotivo, né? Mas eu digo, eu reparo, pai adotivo, porque depois ele. É mesmo. Aquele filho adotivo, ele leva o pai para casa. Mas eu vou pedir a Fernanda preparar essa música para a gente ouvir depois dessa daí. Né? Ela tá no ponto, nós vamos ouvir logo ela e depois a outra. Mas muitos pais, eles também estão assim, angustiados porque os filhos hoje não lembram mais deles. Tem muitos pais abandonados.
2: Tem pai é pai, meu.
0: E olha que se não fosse ele, eu não estaria no mundo. Tá, né? Eu não tô. Meu pai pode ter sido que foi um exemplo. Mas eu tenho que agradecer a Deus porque eu já existo por conta dele. Sabe? Começa pelo pai. Não tem outra. Jesus ensinou a oração. E a oração mais bonita de todas as orações. Pai nosso. Olha. Ensinou a gente a chamar Deus de pai. Lá no Antigo Testamento, veja o que o profeta disse: Deus Todo-Poderoso. Ele começou a exaltar o nome de Deus, mas ele não chamou Deus de pai. Não tem no Antigo Testamento hora nenhuma que nenhum dos profetas e nenhum ser humano chamou Deus de pai. Nenhum. Só Jesus Cristo que ensinou a gente a chamar Deus de pai. Viu? Você que é catequista, Marco Nunes. Sabia disso, né? Sabia.
2: Claro.
0: Não, né? Olhando para Reginaldo, claro. Vamos pedir ao Senhor a misericórdia, rezando, Marcos. Que muita gente gosta de rezar esta oração assim.

0: Ei, por minha Deus, nosso Senhor, Deus Todo-Poderoso, compaixão de nós, perdoe os nossos pecados e nos conduza à vida eterna. Amém. Vamos louvar, vamos agradecer a Deus, vamos cantar o Glória, Marco Nunes. Tá preparado? Vamos rezar, né? Vamos cantar, Paulo Arthur, o Glória?
1: Bora.
0: Vamos lá, Marco.

0: glória de Deus Pai. Amém. Amém. Diz o Salmo 115, né? Não a nós, Senhor, não a nós, mas ao vosso nome na glória. Esse salmo é muito bom. Não a nós, olha.
1: Não a nós.
0: Não a nós. Né? João Batista se expressou bem. Importa que Jesus cresça e que eu diminua, que ele apareça e que eu desapareça. Marquinhos tem contado uns testemunhos por aí, e aí o povo disse, rapaz, que história bonita de Marquinhos. Eu disse, sim, e Jesus ficou aonde aí nessa história? Não é verdade, seu Reginaldo? Não, mas entenda.
2: Ele aprendeu o que está escrito, né? Nós aprendemos, né?
0: Aprender. Se aparecendo, vai fazendo a celebração, chega lá, vai contar o testemunho de vida dele, o povo fica comovido com a história dele. E de Jesus, zero.
2: Não posso falar, não, nada.
0: Mas ele contou a história que não sei
2: nós
0: o quê.
2: Não podemos ser expressados da nossa vida. Nada, nada, nada.
0: Mas aí, contar... o nome de Jesus ficou glorificado aonde aí? Não, foi Deus. Que pessoal foi Deus, mas Jesus não ficou na imagem. Ele ficou, era pra Marquinhos, não era pra Marquinhos, disse ali um coitado. Aí. O caminhão passou por cima e não morreu e tal.
2: Não,
0: e...
2: não vá dizer que a moto quebrou e quebrou um pé e nem machucou um braço, não vai.
0: Jesus é bom, né?
1: Com certeza.
0: Nosso amigo Valdemir, né? Vou mandar um abraço pra ele lá em Canindé, município de Aparecido, mas vou deixar pra domingo isso aí, viu? A história que ele falou de você. Vamos cantar o Evangelho. Que Deus nos acolha, que nos ajuda. Eu.

0: ia passar antes dele para outra margem, enquanto ele despedia a multidão. Feito isso, subiu a montanha para orar na solidão e, chegando à noite, estava lá sozinho. Entretanto, já a boa distância da margem, a barca era agitada pelas ondas, pois o vento era contrário. Pela quarta vigília da noite, Jesus veio a eles, caminhando sobre o mar. Quando os discípulos perceberam, caminhando sobre as águas, ficaram com medo. "É um fantasma", disseram-lhe eles, soltando um grito de terror. Mas Jesus logo lhe disse: "Tranquilizai-vos, sou eu, não tenhais medo." Pedro tomou a palavra e falou: "Senhor, se és tu, manda-me ir sobre as águas até junto de ti." Ele disse-lhe: "Vem." Pedro saiu da barca e caminhava sobre as águas ao encontro de Jesus. Mas, redobrando a violência do vento, teve medo e, começando a afundar, gritou: "Senhor, salva-me!" No mesmo instante, Jesus estendeu-lhe a mão, segurou e lhe disse: "Homem de pouca fé, por que duvidaste?" Apenas tinha subido para a barca, o vento cessou. Então aqueles que estavam na barca prostaram-se diante dele e disseram: "Tu és verdadeiramente o Filho de Deus." Palavra da salvação.
1: Glória a vós, Senhor.
0: Que as palavras do Santo Evangelho perdoadas sejam os nossos pecados e nos conduz à vida eterna.
1: Amém.
0: Senhor Reginaldo, vou fazer uma pergunta ao Senhor Noai e também a Marco Nunes. Pode me fazer. Desculpe a minha ousadia, mas esta palavra aqui: verdadeiramente, tu és verdadeiramente
2: o Filho de Deus.
0: Você se recorda quem foi que disse essas mesmas palavras a Jesus?
2: Sempre era João que dizia, né? Sempre era João que dizia. Pedro e João, né? Os demais não aparece que falaram, mas Pedro e João sempre se manifestaram. Mas era Pedro, né?
0: Não tem mais nenhum assim que se recorde quem usou essas palavras, não?
2: Não, que
0: eu vou perguntar mais.
2: São várias vezes. Foram várias vezes, né? Quando Jesus perguntou: "E vós, que diz que eu sou?" Pedro responde: "Tu és o Cristo, o Filho de Deus." Naquela dúvida: "O que diz o povo que eu sou?" Aí ele disse: "Tu és o Cristo, o Filho de Deus vivo." Ele disse assim: "Não foi o sangue e nem a carne que te revela essas coisas, mas o meu Pai que está no céu." Isso foi, mas cada vez Jesus fazia de uma vez. E umas cinco vezes aconteceu isso, né?
0: Mas olha,
2: para você contar de uma por uma, você acabar faltando com uma e acabou
0: perdendo. E Marquinho, você acha? Se lembra assim, não, quem disse assim a Jesus: "Tu és verdadeiramente Filho de Deus"?
3: Tem um personagem que
0: me. Diga um personagem.
3: Não, faltou na memória agora.
0: Quem?
3: Só me lembro de quem é que nele foi. Só me lembro agora, nesse momento, de duas pessoas.
2: Porque João, a samaritana, ela Jesus foi isso. Tu verás, é ali no Monte Garizim ou em Jerusalém.
0: É tão fácil, rapaz,
2: aí,
0: né?
2: Aí Jesus disse assim: "Tu estás conversando com ele, né? Eu sou o Filho de Deus", né?
0: Isso.
2: Aí foi que ela acreditou.
0: Mas assim,
2: mas quando Jesus disse alguma coisa da vida dela, foi que ela acreditou.
0: Ela acreditou.
2: E foi sobre, chamar, né, os amigos lá.
0: Mas
2: agora, na verdade, é um pouco fora do
0: contexto. É isso, veja. Assim, às vezes é o que Jesus disse, que, e Paulo também, ele citou muito bem, que e o Salmo 8 diz que da boca das crianças, de peito, dos meninos pequenos, é que sai o louvor. Às vezes a gente não espera de alguém que não anda na igreja, que não tem assim, em que sentido? Aquela perseverança, como a gente tem, de
2: não
0: todo
2: tem
0: domingo.
2: Não tem entender alguma coisa,
0: domingo,
2: mas grava alguma coisa.
0: Alguma coisa que, sentido, né? Então, assim, por exemplo, o senhor é um homem que eu, Fernando, Marco Nunes, somos católicos, e nessa questão, diga aqui, nessa questão aqui, vamos dizer que frequentemente a gente está na missa, isso, né? Dominical, missa semanal, a gente estamos ali perto.

0: Cristo. E às vezes uma pessoa que não anda na igreja, às vezes ele solta algo sobre Jesus que você fica assim parado e você diz, rapaz, esse cara não anda na igreja. E que coisa bonita, isso falou?
1: É um testamento de fé.
0: Não é verdade? E isso é igual uma pessoa
1: e diz algumas palavrinhas ainda, pouco, mas
0: resume. Então.
1: E diz algumas. E você fica assim de boca aberta.
0: É verdade. Exato. É igual,
1: aquilo aí chama-se um testemunho de fé,
0: né? De fé. E igual uma pessoa que, por exemplo, a gente vê uma campanha de alguém que está precisando de algo para uma cirurgia, e você está na igreja, você deposita ali a sua oferta, e aquela pessoa que não anda na igreja, mas alguém está precisando, ela vai lá por detrás e faz um ato de caridade.
1: Exatamente.
0: Que é bonito.
1: Faz, sim.
0: Não é verdade?
1: Não, só porque viu, né? Os outros fazendo.
0: Isso.
1: Muitas vezes a pessoa que não tem instrução religiosa faz muito mais do que pessoas que na igreja, sabe?
0: Isso.
1: Porque muita gente na igreja é um tanto mesquinha e quer dar uma mixaria. E as pessoas, não, eu vou pouca vez, mas eu faço a minha parte, né?
0: Isso, quando não diz assim.
1: E não sai divulgando.
0: É, rapaz, e tem muita gente que ainda diz assim, por que fulano de tal não vai na prefeitura pedir ajuda, né? Vai lá no SESP marcar, não é mais fácil não do que estar assim. Às vezes diz até assim.
1: Cobra, né?
0: Não dá, sabe? Mas voltando aqui, o que eu quero dizer com isso é que, veja, que nós encontramos em Marcos, em Lucas, em Mateus, que um homem centurião era soldado e mandado de Herodes.
1: Era.
0: Ele, quando viu a terra estremecer, o véu do templo se rasgar, ou a terra escurecer, ele disse assim, verdadeiramente esse homem é filho de Deus. Veja. Os próprios discípulos narraram porque. E João narra por quê? Porque aquele homem era pagão e reconheceu naquele momento
1: que
0: aquilo aconteceu.
1: Era extraordinário. Era,
0: então.
1: Porque ele já sabia que declarado dentro de Pilatos que ele, o seu reino era do céu, né?
0: Verdadeiramente.
1: O centurião, aquele que comandava 100 soldados, era uma escolta, né?
0: Os discípulos.
1: Aí ele sabia que dentro de Pilatos ele respondeu aquilo.
0: Então.
1: Meu reino não é daqui, sabia?
0: Os discípulos, quando postaram, se prostaram diante de Jesus, para que a gente entendamos bem você aí, só uma reflexãozinha. Eles prostaram porque eles já ouviam Jesus fazendo milagres.
1: Exatamente.
0: Fazendo transformação de água em vinho, em pão, e curando alguém. Então eles reconheceram que a partir daquele momento que Jesus caminha sobre as águas, ele disse, este é verdadeiramente filho de Deus. Agora vejamos, um homem que não era nada. Por exemplo, eu não estou desfazendo, mas entenda, que aqui é um rádio, alguém pode aí. Mas às vezes a gente vê uma previsão de um tempo, diz que agora vai ter 3 dias de escuridão, e eu estou com 43 anos, nunca vi isso. Entende? Se acontecer, um exemplo, o que aconteceu quando Jesus estava na cruz, que aquele pagão disse isso, o véu do templo se rasgou, houve escuridão na terra, né? Veja só, algo aconteceu extraordinário que ele nunca viu, então disse, aconteceu isso nesse momento, esse homem é filho de Deus. Mas verdadeiramente ele é filho de Deus. E este evangelho fala que Pedro, olha, às vezes a gente diz assim, Tomé só acreditou vendo. Pedro também foi hoje, você sabia disso? Pedro também só acreditou em Jesus, que ele não conheceu a voz de Jesus. Jesus gritaram com medo. Então ele disse: tu, se é tu, se não é tu, que eu vou ter um encontro. Tomé fez o quê? Então, duvidou. Ele duvidou. A primeira palavra de Jesus, por que duvidou, homem de pouca fé? Tomé duvidou lá na frente quando Jesus ressuscitou.
1: Foi.
0: E Pedro hoje duvidou que era Jesus. Será que nós dois aqui, por exemplo, seu Reginaldo?
1: Ordena que eu vá até aí.
0: Você que me ouve, seu Reginaldo Marco Nunes, e facilmente também Fernando Barbosa, se ele chegar em qualquer lugar que ninguém nunca viu Fernando, seu Reginaldo Marques e eu, a pessoa vai dizer assim, você é Alexandre, né? Não, você faz o programa. O senhor é Reginaldo, porque ele conheceu pelo quê? Você é Fernando.
1: Pela voz.
0: Você é Marco. Ele conheceu por onde?
1: Pela voz.
0: E Pedro, conhecendo a voz de Jesus, e Jesus gritou, tranquilizado, sou eu. Ele disse, ah, se é você mesmo, anda teu encontro. Será que ele não conhecia a voz de Jesus?
1: Eles não tinham fé.
0: Não, mas seu Reginaldo. O Pedro
1: tinha fé adequada, sabe?
0: O Pedro disse que Pedro é o patrono dos ignorantes. Pessoa ignorante, exclusiva, disse que Pedro é assim. Deixa eu tirar dúvidas, se é você mesmo.
1: Ele está no livro de Jó,
0: sim,
1: que só diz assim, só Deus caminha sobre as águas, né? Somente Deus. Então ali, ele nunca tinha visto Jesus caminhar sobre as águas, né? Nunca tinha ouvido.
0: Sim.
1: Vários milagres. Mas caminhar sobre as águas ele nunca tinha vindo.
0: Mas então, que
1: papo por essa razão, eles ainda, naquela hora fugiu a memória e ainda, se tu és o filho, se és tu, ordena que eu vá até aí.
0: Então, seu Reginaldo, Marcos Nuno, você, Fernando, a nossa voz, as pessoas conhecem. Pedro, exatamente, ele, ao passo de que ele chegou ao ponto só Pedro, a Bíblia narrou só Pedro, que teve a iniciativa, foi ele sim, ele teve a iniciativa de dizer, se é tu, ele teve essa coragem de dizer, manda que eu vá ter um encontro, olha que filho da mãe.
1: Porque ele era o intérprete dos
0: apóstolos. Mas entenda, seu Reginaldo.
1: Da vida, além de frente.
0: Mas seu Reginaldo, ele disse, eu vou pisar na água, mas a Bíblia diz que ele ainda caminhou.
1: Mas ele acredita.
0: Agora,
1: caminhou até perto.
0: Seu Reginaldo, se o senhor... né, Fernando Barbosa, tô citando quem tá aqui, que ele entende, Marcos. Às vezes a gente planta uma plantazinha, planta uma árvorezinha pequena, e todo dia ali na calçada, pronto, numa rua, você planta uma árvorezinha ali no pé da calçada, que hoje tem muita árvore, né, na rua, em calçada.
1: Exatamente.
0: E a pessoa passa todo dia por aquela árvore, ela crescendo. E, veja, e você passa todo dia por ela, todo dia, e ela vai crescendo. Quando você, o senhor, você que me ouve, você passa por aquela árvore e você bate nela, o que foi? Por que foi que você bateu nela?
1: Não prestou atenção. Porque passava todo dia. E aí, por quê? Cresceu e você passando.
0: Mas tem outra palavra, senhor Reginaldo.
1: Porque não prestou atenção mesmo.
0: Não, tem outra palavra mais bonita. Assim, entenda. Tem outra palavra que.
1: Distraía, distraía.
0: Agora. Agora.
1: E no céu constelou.
0: Então, ele se distraiu.
1: Se distraiu.
0: Parece que é Santa Teresa d'Ávila. Disse que ela gostava de rezar debaixo de uma moita. E ela rezando, chegou um passarinho e começou a cantar. A cantar, ela parou de rezar, ficou olhando para aquele passarinho dizendo: que canto mais bonito. Mas que canto mais bonito desse passarinho. Mas olha como está bonito o canto dele. E se admirou, daqui a pouco ela parou e disse: e esse passarinho tá me distraindo? Vai embora, passarinho, que eu tô conversando com
1: distrai.
0: Deus. Então, o nome do livro de Santa Teresa é Livro da Vida. Então, distrai. Pedro, ele afundou, seu Reginaldo, porque ele estava focado em Jesus. Mas a partir do momento que o vento e as ondas dobrou, Pedro se distraiu. Ele tirou a vista, porque as ondas levantou.
1: Ameaçando virar canoa, eles estavam ali temerosos naquele momento. Podia qualquer coisa acontecer. Era o temor, era tão grande que eles fugiu da memória deles.
0: Então, mas a distração fez com que Marquinho caísse numa ponte, que ele olhou assim, bem pra frente, assim, virou um pouquinho, não foi?
1: Era um fantasma.
0: Então,
1: eles ficaram um instante pensando no fantasma.
0: Quantas vezes?
1: Se é tu mesmo. Porque quando foi mudar de ideia,
0: já foi.
1: Aí tornou a perguntar, né?
0: Seu Reginaldo, quantas vezes as pessoas estão focadas para uma medicina, focado para uma advocacia, focada para ser um jovem sacerdote. Quantas vezes a pessoa está focada num objetivo? Marco Nunes, você sabe disso, Fernando aqui, que é um locutor. Você está focado naquilo. Mas quantas vezes tem coisa que distrai você de tirar daquilo, daquele foco?
1: Tira.
0: A pessoa distrai você daquilo. Ela consegue envolver você nisso.
1: Até a criança, na igreja de manhã, quando é que o menino de dois anos, fica fazendo coisa ali que me distrai.
0: Distrai.
1: Me tira do sentido ali. Deixa eu tirar o filho daqui.
0: Então.
1: As brincadeirinhas deles ali, onde eu vi o Neto Fernando Barbosa chutando com a perna esquerda, puf, uma bola, tá. Desse tamanho. Até mais de anos. Eu não me saí, o molequinho com a com a perna esquerda, né?
0: Então, a distração, às vezes, a gente diz assim: amanhã eu rezo, amanhã eu leio a Bíblia. Amanhã eu faço isso. A distração. Você distrai.
1: É um erro nosso, né?
0: Não, então.
1: Nessa parte.
0: E não consegue aquele objetivo, né? Vamos ouvir. Nós já falamos muito. Vamos ouvir uma música, duas músicas melhor. E daqui a pouco a gente volta falando dos nossos amigos colaboradores. Chegou aqui o Gilson Carlos. Chique. Feliz Dia dos Pais, viu, Gilson?
2: Obrigado.
0: Manda um abraço para seu José Arinaldo Oliveira, dona Celina, a doutora Ana Rita. Também a Zé Arinaldo Filho, Joãozinho, Jário. A ex-vereadora Adenilza. E também ao Joãozinho. A Fátima, né, Fátima? Um abraço. Em nome do seu José Arinaldo de Oliveira, eu quero desejar, em nome do programa Momentos de Fé, a você, colaborador, feliz Dia dos Pais para todos os pais, né, seu Reginaldo? Né? Seu José Arinaldo de Oliveira, a cascuda, a direção, né, daqui dessa rádio, o funcionário, que todos que estão aqui, acredito eu que são todos pais. Então, feliz Dia dos Pais para todos vocês, né? Que Deus o abençoe, conceda saúde, paz, paciência. E o melhor de tudo de ser pai é passar para os filhos o quê? O exemplo. Esse é exemplo, né? Vamos ouvir uma música. Seu José Arinaldo, muito obrigado pela oportunidade. Deus abençoe. Daqui a pouco a gente volta com o programa Momentos de Fé. E falando também ali com o Gilson Carlos, que está com uma mensagem ali no Dia dos Pais, né, Gilson Carlos? É, não.

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0: 13:55, 13:55 na cidade de Frei Paulo. Aí ouvimos três músicas bonitas, viu? Eita, rapaz, uma melhor do que a outra, viu? Vamos atender aqui o nosso amigo que tá ligando pra gente, vamos ver quem vai falar conosco. É o Vó da Barraca, né? Alô, do telefone, Deus abençoe sua casa, sua família, Deus abençoe sua ligação, nós falamos com quem?
1: Amém, a você também, Vó da Barraca.
0: Mas meu amigo, Vó da Barraca, como é que está você, Vó da Barraca?
1: Rapaz, eu tô bem, quero desejar o feliz dia dos pais aí pra você, como você é pai, né? O Arthurzinho aí tava já rezando o início aí.
0: Ah, o Arthur tá aqui, manda um abraço aí, Arthur, pra Val da Barraca, Arthur. Olha aí, fala com o Val da Barraca, manda um abraço.
1: Boa, Arthurzinho.
2: Oi.
1: Boa tarde, tá boa, meu senhorinho?
0: Tá bom.
1: Tá bonzinho?
2: Tô.
0: É. Mas Val, que você manda no programa, meu amigo, Val da Barraca.
1: Nesse momento de fé, de oração, né? Pedir as orações aí pra você, Alexandre. Então, nosso amigo Marquinhos. O nosso amigo Fernando Barbosa aí na técnica, né?
0: Isso, é Fernando.
1: Então, que Deus abençoe a todos vocês, locutores da Rádio Educadora. Que estejam os pais que não estejam, né? Mas se os que não tiver, tá no Rei da Glória. Agradecer ao nosso amigo José Arnaldo, também, seu marido, dona Lucelina. O feliz dos pais também pra ele, que Deus abençoe. O Jair Oliveira, pra Simone, pra Chiara. Tem o Joãozinho, Dona Rita, a família Oliveira é grande, graças a Deus, que Deus abençoe a todos eles. Em nome deles aí, nosso amigo Nito lá em Lagarto, da Colônia 13. Obrigado mesmo por você ter me adiantado do lado aí, rapaz, ter me dado o número dele aí, agradecido, viu, Alexandre?
0: Tranquilo, Val, tranquilo, meu irmão.
1: Vai pro Valdo Wilson também lá no Canindé, nosso amigo.
0: Valdo Wilson hoje tá em Alagadiço, viu?
1: É, né?
0: Tá no casamento do nosso amigo Lucas, da padaria Vitória, viu?
1: Ô, rapaz, que Deus abençoe. Para o nosso amigo Lucas, como você lembrou também a ele, que Deus abençoe a ele também. Esse ouvido maravilhoso, todo mundo lá no Cido Velho, a Rua d'Água. Como você disse, Alexandre, desde o início do programa aí, né, o pessoal sempre criou mais preguiça de ir pra missa. E criaram mais coragem de viver só na bagunça. Você vê, olha, um carro desse aqui passa uma altura de som desse aqui, ó, né? Não tem nem condições. O pessoal hoje é tudo na bagunça, a maioria.
0: É jogo, né, Val?
1: É tudo esquecendo das cores de Deus, né? E lembrando que não presta.
0: Paciência, viu, Val?
1: É isso mesmo, é que nós temos que ter, viu? Mas como diz o padre Francisco em Frei Paulo, o padre é de volta aqui, só Jesus na causa.
0: Só Jesus na causa.
1: Então, nosso Gilson, né, aí que está ali, né?
0: É.
1: Então, que Deus abençoe.
0: Gilson está aqui com a mensagem para o Dia dos Pais, viu?

0: Que Deus abençoe e a gente vamos ouvir, viu?
1: Tá bom, meu irmão.
0: Vamos falar você, porque você é um dos colaboradores.
1: Ok, meu irmão, na hora. Vamos falar agora dos nossos amigos colaboradores, viu?
0: E se o tempo é curto, como diz o dizer, uma hora de relógio faz de conta que é um minuto.
1: Pronto, viu? Que Deus abençoe, viu, rapaz?
0: Amém, abençoado. Até daqui a pouquinho pra nós rezar, viu?
1: Amém, forte abraço, viu?
0: Outra abençoada.
1: Vamos falar aqui nos nossos amigos colaboradores. Manda um abraço pra meu amigo Muliro, né, Muliro? Deus abençoe, viu? Tudo de bom pra você aí. Conhece Fernando Pavão, o Murilo? Ele é irmão do saudoso Epifânio, né? Vamos ver aqui o que o Murilo vai dizer pra gente.
2: Alexandre, eu quero dar um feliz dia dos pais pra todos os pais do nosso Brasil, né?
1: Isso, fica bom.
2: Feliz dia dos pais, né? Certo, todo dia é dia dos pais. Eu não tenho o meu, mas feliz dia dos pais pra todo mundo aí, Alexandre. Tamo aqui na escuta.
1: Abraço, meu amigo Murilo, rapaz. Que Deus lhe proteja. Vamos aqui agradecer seu José Arinaldo, dona Celina, a José Arinaldo Filho, a Joãozinho Jaro e a doutora Ana Rita e também a Denilza, Deus o proteja, a dona Leia, a dona Hilda, a dona Nilda, a dona Duca, né? Deus abençoe a todos vocês. Alô, telefone, Deus abençoe sua casa, sua família, Deus abençoe sua ligação. Nós falamos com quem? José Augusto. Ô, seu José Augusto, como é que está o senhor, meu irmão?
3: Rapaz, eu não tô bem e tô forte, porque tem um Deus, mas teve um cunhado meu que morreu essa semana, aí a gente fica meio chocado um pouco, né?
1: Nosso sentimento, seu José Augusto.
3: Mas Deus vai fortalecer cada vez mais nossa caminhada e com Jesus a gente segue em frente.
1: Obrigado aí pelo presente de segunda-feira, viu, seu José Augusto?
3: Uma boa tarde pra todos aí que estão participando aí do programa, fazendo o programa, uma boa tarde, primeiramente pra você, Alexandre, pra sua família, com o Arthur também, um abraço. E para Reginaldo aí também, as orações para ele também, família, para Marcos aí, Carlos aí de Música Bonita também está aí com você, né? Para Fernando Barbosa também, família, todos os funcionários da educadora, né? E para Valdo da Barraca também, que ele não falou, mas eu sempre, ele está, nosso amigo, está sempre no nosso coração, o Giovanni aqui em Ribeirão. E também para... Que Deus fortalece minha irmã também, que fica, Deus fortalece essa caminhada também, mas Deus vai fortalecer cada vez mais essa caminhada. E Deus te abençoe a todos, a boa tarde, e até na hora das orações.
1: Amém, meu irmão. Com fé em Deus. Daqui a pouco nós estamos rezando o texto da batalha, tá bom, meu irmão?
3: Por favor, desci também aí.
1: Sim.
3: Pero sem esquecer de nossa amiga aí. E Eliana Maria Pedro, Neto Maria Pedro, Neto Moreno aqui. Ana Lúcia aqui em Ribeirão, Ritinha da Silva e Maria da Silva. Orar por essas pessoas e para todos que estão prestando oração, viu?
1: Amém, meu irmão. Forte abraço, viu?
3: Obrigado aqui no programa,
1: viu?
3: Panilda em Largato, um abraço.
1: Abraço. Vamos ter mais outro ouvinte. Alô, telefone, Deus abençoe sua casa, sua família, Deus abençoe sua ligação. Nós falamos com quem? Caiu a ligação, né? Boa tarde, Alexandre. Eu ofereço o Santo Terço, né? Na oração de hoje, no texto para o meu pai João Batista e todos os pais e para toda a família. Nossa irmã Altamires, abraço, viu, Altamires? Alcênio Bofim. E depois manda a programação aí da festa do Trido em honra a Jesus da Santa Chaga, viu? A nossa irmã Arley está pedindo oração para o Hernando, né? Desejando também um feliz dia dos pais para ele, uma restauração pela saúde da filha de nosso irmão Hernando, né? A Larissa, né? Por 12 anos de falecido do pai dela, de nossa irmã Arne, né? O Walter Falcão de Lima, né? Deus abençoe a todos aí de Carilha e uma boa recuperação para Fede Hernando, que sofreu um acidente, Marco Nunes, mas está bem, viu? Né? Mas está já fora de perigo, está bem. Deus abençoe, né, meu irmão? Que Deus ilumine a todos, né? Convite, né? Vamos ouvinte. Alô do telefone, Deus abençoe sua casa, sua família, Deus abençoe sua ligação. Nós falamos com quem?
4: Salve, Raininho.
1: Ah, minha irmã Dilma, Pedra Branca, Carilha. Como é que está a senhora, senhor Dominguinho, dona Dilma?
4: Tudo bem, meu amigo.
1: Aqui está tudo bom, dona Dilma. E a senhora está bem, dona Dilma?
4: Parabéns para o seu dia hoje.
1: Obrigado, dona Dilma.
4: Para todos os pais e mãe.
1: Amém, minha irmã.
4: Para você que é pai, para todos os ouvintes. Vou mandar um abraço aí para minha amiga Hilda Fernanda, dona Hilda e do Chico.
1: Sim.
4: Para todos os ouvintes, todos os pais do mundo.
1: Amém, minha irmã. Muito obrigado, viu, dona Dilma?
4: Eu quero que você goste meu nome aí no texto da batalha.
1: Vamos colocar sim, minha irmã.
4: Minha saúde, saúde da minha filha, dos meus netos, minha esposa,

Junto também nós queremos rezar e pedir a Deus por nossa irmã, a dona Biduca, né? Conhecida aí, esposa do saudoso Lauro, né? Também tá precisando muita saúde, a sua filha Lauro Enice, na professora. Saúde, viu mesmo, irmã? Pra vocês. Estaremos colocando vocês aqui em oração. Então, dona Luzia, saúde, minha irmã, e paciência, viu? A Gabriel do Sabor Supremo, Ari Família, Churrascaria Pizzaria de Santo Antônio, Edinei Normestre Sertãozinho, Socorro e Jussiel aqui na Praça da Feira, Dedé da Padaria Doc Família, Flavieri da Farmácia Prêmio em frente ao hospital, a senhor Reginaldo, Rafael de Sandelo que atende das graças, Eduardo Ivano de Material de Construção, Mari Rose da Padaria Sonho Meu, Dona Conceição na BR 235, Benedita e Luzia no Sítio Chã, Tânia Dedé no Sítio Chã, seu Florencio e Dona Terra com João Lima, Carla no João Lima, seu José e Dona Vênia na Mercedes de São José no Conjunto João Lima, Cristiano Marieta Artigues Religioso, Dona Zefinha Bruno e Sandra na Rua Nofre, Clarinho Chaveiro, em Alagadiço, Zefinha de Tonhão, Reginaldo Oficina Vitória, Mirineiro no Baixio, Getúlio Ex-Vereador, Yolanda Ex-Vereadora, Pedro de Demide no Baixio. E também lá em Mucamba agora, Lala e Família, Gil de João, Yara de Gil, Statopique, Nandinho de João, Nilton da Macaxeira, Valter e Pai de Grande Pancadão, Val da Mercearia, Dona Joselita, Zezinho de Verício, Ana de Verício, Cecília, seu esposo Duca, Ana Artes, Carlinho de Gina, professor de Karatê, Dona Lourdes, esposa do saudoso Abraão, Zezinho, que é tio de Dona Joselita, Lindolfo, irmão do Carlinho de Gina, Luzia de Alfredo, Raimunda e família, Dona Cecília, Carla Lanche, Hueto Gás e Água, Eduardo de Vil, Antônio Neto, Tonho Rolinha, sua esposa da Graça, Celuta de Zé Brandão, Roseli Rosângela, em Itabaiana, Aldo Baterias, com duas lojas, em Itabaiana do Lagarto, Daniel Peixoto, supermercado Irmãos Peixoto, melhor atende, mais barato vende, Eliano, povoado Marias Preto, sua esposa Dailton, em Ribeirópolis, José Neto, povoado Marias Preta, Valda Barraca, em Ribeirópolis, Giovanni Ribeirópolis, o ministro Edinaldo, na Lagoa das Espera, Valdeci Chico, em Ribeirópolis, Valdo Wilson e Armando Felipe, em Canindé, município de Aparecida, Forte Eletricista, e a sua esposa, Dona Maria Forte, em Carira, seu Dedec e Dona Dila na Fazenda Enxu, Silvanias na Fazenda São Domingo, Josué e Aldeni na Fazenda São Domingo, Senhora na Vila Nova, Zefinha, prima de Senhora na Vila Nova, Filomena na Vila Nova, Margarina na Vila Nova, Maria Baixinha na Vila Nova, Hilda Fernanda na Vila Nova, seu Jerônimo na Vila Nova, Juarez e a ministra Denise na Vila Nova. A Islã Valadares Comercial Bom Jesus, compra e venda de animais ali em Carira, em região, né? Marco Nunes. Vanildo no Ponto Chique, Jaimir e João da Mata no Ponto Chique, Joia e César na Mercearia da Joia no Ponto Chique, seu Manuel e Ângela no Ponto Chique, Cida do Geraldinho na Fazenda Tradição, Lourinho na Mercearia Nossa Senhora das Graças na Massaranduba, Lourdes e Pedrinho no Carreiro, e de João de Gadé, Dedé Mecânico, sua esposa de Leuza, Bento Sono na Paz Divino, Tetê Coordenador do Texto dos Homens, Adenuado da Grande Família, Jaconinha da Padaria Santa Clara, Preguinho Eletricista e Família, Dona Zefina no Preá, Valdo Pastel lá do Correio, Miraldo no Alto da Boa Vista, Ministro Gilberto no Povoado Descoberto, o Ministro Adilson em Cruz das Graças, Dona Glória no Alto da Boa Vista, Gilberto na Lagoa Verde, Turi tem em Campos Novos, João e Solange em Campos Novos, Dona Creuza, Eurides que vende roupa em frente à Casa do Bolo, Adriano, Lilielma, Lívia e Amanda no Sítio Fortuna, Luiz Carlos no Sítio Fortuna, Luiz Carlos, Rafaelma e Lucas Gabriel. Agora sim, né, Marco Nunes? A ministra Maxilene por Voto Fortuna, Nadir no Voto Cutias, Tininha no Alto da Boa Vista, Velho Taxista, né, no Povoado Carreira, Beto Manteiga e também conosco a nossa irmã Diana, não é isso? É Diana não, rapaz? O nome da nossa colaboradora? Dona Delma, né? De Augusto, do povoado Cutias, né? É, Dona Delma, forte abraço, Dona Delma. Que Deus o abençoe e proteja a todos os nossos amigos colaboradores que nos ajudam. Boa tarde, meu amigo Alexandre, estou aqui ligadinho no programa Momento de Fé, ouvindo a palavra de Deus. Deus abençoe a todos vocês e ali é no povoado Marias Preta. Peço oração por toda a minha família, por toda a comunidade Marias Preta e todos que estão ouvindo o programa Momentos de Fé. Boa tarde, Alexandre. Estamos ouvindo aqui o programa Nossa Senhora da Glória, Sergipe, eu, Flávia, minha mãe Edileuza, minha filha Maria Cecília, a Ana e Micaele. Feliz Dia dos Pais para vocês, para você, Alexandre. E tem 5 anos que meu pai faleceu. Isso, minha irmã. Reze pelo seu pai, viu? A nossa irmã, Dona Vanilde, aqui no Sítio Chã. Deus abençoe a senhora, Dona Vanilde. Seu PE, aí no Sítio Chã, né? Abraço, Eliane, a Zé Luiz de Baioco.
Obrigado pela atenção. E Giovânia, juntamente com a sua mãe, Dona Silene, manda um abraço também.

0: Minha amiga Evanilza Povoado Fazendinha, pedindo oração por todos da família, por todos os pais, em especial para Duvan, que é pai aí de 3, 4, 5 filhos, né, dona Vanilda? Ô, oh, dona Evanilza.
1: Boa tarde, família Bessinha.
0: Olha a dona Dilma aí,
2: tia Dilma.
0: É tia Dilma, né?
1: Escareira. Eu ofereço todas as orações de hoje para mim, toda a minha família. E por cada um de vocês de família, esses meninos fazem maravilhoso programa em família. Por Marcos e família, principalmente para cada um de vocês que são pais. Feliz Dia dos Pais para vocês, cada um de vocês. Para Cacá, Fernando. Para Cícero. Para todos os locutores que são pais, feliz dos pais para vocês, para meu filho Robson, que é pai, para todos meus irmãos que são pai, todos os meus cunhados que são pai, todos os meus sobrinhos que são pai, para o pai dos meus filhos e por todos os pais do mundo inteiro, feliz dia dos pais para vocês.
0: Amém, meu irmão.
3: Boa tarde, Alexandre.
0: Tudo lá.
3: Alexandre, eu vou lhe pedir, por favor, se puder ser, você bote uma música de Johnny, Em Nome do Nosso Amor.
0: Oh, coisa boa.
3: Oferecendo a todos os pais.
0: Rapaz.
3: Ofereça a seu ladinho em família e a todos os pais do Brasil e do mundo inteiro. Que Deus abençoe a todos. Eu não tenho um pai na terra, mas nós temos o Pai do Céu. Boa tarde, obrigado.
0: É o Gular.
3: Gular, o rei da cavagem.
0: É o rei da cavagem. É brincadeira, rapaz. Esse Gular, rapaz. Abraço, viu, Gular? Um abraço aí também para o seu irmão Manuel. Também o professor aí, né? Deus abençoe nosso irmão, o Dedé de João de Santa. Oi.
4: Boa tarde, Alexandre. Olá. Boa tarde, Marquinhos. Boa tarde, seu Reginaldo. Boa tarde a todos que fazem o programa Momentos
0: Boa
4: de
0: tarde,
4: Fé.
0: Meu amigo Lalá.
4: Que o Espírito Santo cubra vocês todos com manto sagrado e que leve muita mensagem de fé para todos os nossos irmãos ouvintes do programa Momentos de Fé pela Rádio Educadora 89.5. É isso que foi, Paulo Sergio. Então, eu quero desejar um feliz Dia dos Pais para todos os pais do mundo inteiro, né? Que o menino Jesus fortaleça todos os pais, que dê muita saúde para cada um deles, né? Para você, Alexandre, para o seu Reginaldo, para todos que acompanham o programa Momentos de Fé. E eu gostaria de ouvir a música de Henrique Reine, pai, para oferecer a todos os pais do mundo inteiro. Para vocês aí do estudo e para meu pai José Alves, que estão lá escutando o programa, viu, Alexandre? Para lá de Mucambo.
0: É o grande Lalá aí, viu, Marcos Nunes? Né?
2: Muito bem.
0: Marcos Nunes chegou uma vez em Mucambo, a festa de São José é no mês de maio. Marcos Nunes foi em março. Só rodando rua acima, rua abaixo, foi que Lalá encontrou ele, levou para casa, deu um café e ele retornou à viagem, viu, Marcos? Mas foi difícil aquela dia, não foi? Tá lá em pé, esperando na porta. Disse, tá fazendo o que aí? Esperando a missa começar. Na festa de São José. Em maio lá, ele fez em março.
5: Duas vezes.
0: Foi esperando.
5: Duas vezes. Tá... Viagem perdida.
0: É. Verdade. Isso, vai mandar um abraço pra quem, Paulo Arthur? Diga aí.
6: Pra minha avó, pra minha mãe, pra Dona Matilde e pra Nico.
0: E pra Nicolas na onde? Na onde?
6: Do Pó Ferro.
0: Isso, você tá esquecendo seu avô, não é nada não, seu avô Carlinho.
6: É,
0: né? Mais ou menos, né? Manda um abraço para o Andrezinho aí no povoado Alagadis. Temos ouvinte, alô, telefone, Deus abençoe sua casa, sua família, Deus abençoe sua ligação, nós falamos com quem?
7: Alô.
0: É Dona Hilda Fernandes?
7: Ela mesmo.
0: Mas Dona Hilda Fernandes, que coisa boa falar com a senhora, Dona Hilda.
7: É.
0: Mas teve dois ouvintes hoje que em Alagadis disseram, mas rapaz, Dona Hilda Fernanda é quem bota você no lugar. Eu disse, nada, Dona Hilda Fernanda é uma pessoa muito boa.
7: Se eu boto você no lugar, você tá no lugar que Deus quiser e você, não eu.
0: E a senhora tá
7: quem
0: bem, Dona Hilda?
7: Você no lugar é Jesus e você mesmo.
0: É porque diz que eu peço as coisas à senhora e a senhora não me dá, tá vendo?
7: Mas eu não vou dar, você não quer? Eu vou dar o que não tenho.
0: Mas essa mercearia aí do filho da senhora é muito boa.
7: E é, eu sabia dessa.
0: É a mercearia Fernandes, né?
7: Agora mudou de nome, mercearia. Eu esqueci agora o nome. Agora eu hoje quero pedir oração.
0: Sim, Dona Hilda.
7: por toda a minha família, por todos os pais do Brasil e do mundo.
0: Olha que coisa boa.
7: E para José Heraldo, o negro, filho de Aldenir Josué. E desejar um feliz dia dos pais para Josué, que é meu cunhado. E para todos os filhos dele que são pais.
0: Amém.
7: E vou também pedir para você, eu sei, te desejar um feliz dia dos pais, que você também é pai. Para seu Erivan Boiador.
0: Sim.
7: Para Valda Barraca. Para todos os meus irmãos e para todos os pais do mundo. E a música que eu quero ouvir,
0: sim,
7: é Ao Lado de Deus.
0: Ao Lado de Deus, né, Dona Ilda?
7: É, e vou oferecer também para a Giovanna e para a mãe dela, que disse que é fã dessa música.
0: Ah, vamos oferecer para ela, vamos daqui a pouco ouvir essa música. É bonita mesmo, viu, Dona Aldenir?
7: É bonita e é muito triste, né?
0: É.
7: É.
0: A senhora...
7: É assim mesmo, né?
0: Mas é a vida.
7: E vou oferecer pra Dilma da Pedra Branca, pra seu Jerônimo e Dona Joaninha.
0: Ah, muito
7: e
0: bem,
7: viu? E pra todos os ouvintes que estão escutando, viu?
0: Florêncio disse que eu posso estar conversando com a senhora assim, que depois a senhora amolece o coração aí.
7: E é. Olha, aí Florêncio vai lhe dar um presente.
0: Mas é, eu pedi a senhora, Dona Ilda.
7: E é.
0: E aí disse, olha, pode insistir que Dona Ilda, que ela tem um coração bom, todo dia a gente vai encarir.
7: Não, coração mesmo não, é porque tem horas que a gente não tem condições, né?
0: Mas eu passei nessa mercearia agora, mudou o nome, agora que vai ficar melhor, viu?
7: Será?
0: Vai, agora vai ficar um negócio mais diferente ali.
7: Vamos ver, né?
0: Mas continua no mesmo lugar,
7: Deus,
0: né?
7: Né? Com Deus assim, tudo dá certo.
0: Mas Dona Ilda, continua no mesmo lugar, mercearia, né? Na mesma...
7: Ali, no mesmo lugar, pronto. No mesmo local, não sai do lugar não, nem vai sair.
0: Depois a senhora manda o nome pra gente falar no nome da mercearia, viu, Dona Ilda?
7: É
0: porque aí
7: a gente
0: fala aí, ó, quem quiser comprar barato, de primeiro, vai na mercearia de Dona Ilda Fernandes, aí em Careira,
7: Dona
0: pode
7: Ilda
0: procurar.
7: Não, de Gilvan.
0: É de Gilvan, né? Mas é. O nome da senhora...
7: Mas quem tá tomando conta agora é Givaldo, irmão.
0: Ah, pois muito bem, viu? Eu vou divulgar aqui o nome da mercearia do filho da senhora, viu, Dona Ilda?
7: Tá bom.
0: No final do mês eu vou aí fazer umas compras, o nome da senhora.
7: Pois é, no nome do
0: dono, não meu. Mas muito obrigado, viu, Dona Ilda Fernandes?
7: De nada, meu filho. Que Jesus abençoe todos vocês, todos o dono da emissora.
0: Amém.
7: E todos que trabalham aí. Que Deus dê muita paz e muita saúde para todos nós.
0: Amém. Eu acho que o seu Reginaldo também vai lá fazer umas compras, viu, Dona Ilda?
7: Rapaz!
0: Abraço, Dona Ilda. Que coisa boa. Eu consegui hoje ouvir uma risada de novo, Dona Ilda, viu?
8: Boa tarde, Alexandre. Aqui é Renata. Passa aí as orações para toda a minha família. E um feliz dia dos pais para você e todo o ouvinte da Rádio Educadora.
0: Ô, Renata, muito obrigado. Mas é, Renata é um ouvinte fiel aí, né, do programa. Obrigado, viu, minha irmã? Para você, seu pai, né, Vânia. A sua irmã também, a Roberta, que já mandou aqui pra gente também. Boa tarde, Alexandre. Peço oração pela minha família. Desejo um feliz dia dos pais para todos os pais do mundo. Tô ligada no programa todos os domingos. É Roberta da Portelinha. Muito bom este programa. Nós brinca e reza. É verdade, né? Mas é importante, né? Né, Renata? Deus abençoe também a Roberta. Manda um abraço pra Lúcia, a Dona Maria de Seu Roque. Obrigado, viu, Carlinho? Também a Neném, a Antônio, né, Renata? Vamos ver aqui o que a Renata vai dizer, né, Renata?
8: Obrigado, Alexandre. Tamo tudo nas escutas aqui, viu?
0: Olha que coisa boa, Renata.
8: Que Deus lhe abençoe.
0: Amém, minha irmã. Deve rolar um doce danado aí. Essa turma quando se junta assim, né? É bom demais. Seu Reginaldo, vamos agora com a partida com o senhor agora, né? Depois a gente vamos rezar o texto da batalha. Mas antes vou dar uma boa tarde aí ao nosso irmão Gilson Carlos, né? Tá aí todo bem. O cara tá com a camisa, Marquinhos Nunes tá com inveja. Olha eu três vezes, com essa quatro. Boa tarde, Gilson Carlos.
9: Boa tarde, Alexandre, todos vocês, amigos dos estudos e ouvindo, né?
0: Isso, rapaz, muito bom. Né? Manda um abraço aqui, carinhoso. Olha, tá, tem umas 40 mensagens aqui, viu, Marquinhos Nunes? Olha, vou falar aqui rapidinho. Jailson do Pó Ferro, ele tá dizendo que Marco Nunes tem sofrido muito, tem nada. Tem não, viu, Jailson? Meu patonho de Zé de Gracinha no Pó Ferro, Dona Salete. Minha amiga Lúcia, seu esposo Danias. E também meu amigo Lolo, né, mais conhecido como Antônio do Pau Ferro, a esposa Meirinha, pedindo oração por toda a sua família. A Zezé de Honório, ô Zezé de Honório, abraço para o senhor e também a Giovânia, Paulo de Tibuço, e ele tá pedindo oração aqui para Chiquinho Aboiador e também a sua esposa Alizete. Abraço, viu, minha irmã? Que Deus abençoe a dona Giovânia aí no Pau Ferro, que Deus abençoe a Lívia e também ao seu filhinho e a sua mãe Ivone. Ela está desejando um feliz dia dos pais para Tonho Vaqueiro, que Deus abençoe. Um abraço para a nossa irmã Rivanete e também aqui nosso irmão, olha, João Flamenguista, está completando o ano hoje. Abraço, viu, João? Parabéns para você, feliz dia dos pais. e também para o nosso irmão, o cunhado dele, rapaz, esqueci o nome dele agora. César, e tem outro. Rapaz, esqueci, o marido de dona, o pai de Tino e Turi. Adelson, né? Abraço, viu, pra vocês aí. Deus abençoe. A Finha de Bucha aqui na BR-235, a Maria José, que trabalha na casa do seu José Rinaldo. A dona Noêmia, no povoado Bonfim. Dona Josileide, agora sim, acertei, viu? Olha aí, né? Que Deus abençoe grandemente a todos vocês. Meu irmão Guilherme, aqui no Sítio Chã também. A Santinho Pedeiro, na BR-235. A dona Conceição também tá ouvindo o programa. Que Deus ilumine e abençoe. Um abraço para a irmã de Chiquinho, rapaz. Esqueci o nome dela. Ela pediu, eu notei o nome dela aqui. Esqueci o nome da senhora, viu, minha irmã? Vamos ver se eu me lembro aqui. Se eu acho aqui o papel, vou falar na senhora. Nosso irmão Santinho Pedreiro mora aí perto da senhora. Meu amigo, eu quero mandar um abraço carinhoso, viu, Marco? Nosso amigo Valmir Tastopic, lá em Careira, viu? Saúde e paz, meu irmão. Feliz Dia dos Pais para você. Desejamos do programa Momentos de Fé. Dia 17 estaremos indo para Santa Helena. Convidar você para ir com a gente, viu? Ele sempre está à disposição aí de Marquinho, dirigindo para Marquinho. Nunca vi, não, viu? Mandar um abraço lá no Pau Ferro também, que está acompanhando, desejando também um feliz Dia dos Pais para todo o nosso amigo César, né? Irmão aí do Redondo, irmão de Nalva, Nilson, né? A Cianinha, todos, né? A Fátima, sua esposa, os seus filhos, né, César? Que Deus abençoe, meu irmão. Forte abraço, viu? Tem mais gente aqui, viu? Valmir do Catuabo, nosso irmão Valmir do Catuabo, juntamente com Louro. Que Deus abençoe vocês aí. Todo dia vão pra igreja rezar o texto lá. Abre de domingo a domingo a igreja. Rapaz, é uma benção, viu? Abraço, viu, Louro? E abraço também nosso amigo Valmir de Arrojado, né? Deus o abençoe grandemente e proteja a todos. E pra gente encerrar aqui rapidinho, eu quero desejar aqui um feliz dos pais para o meu pai, o Salvador de Jesus, conhecido como Dodô, mas o nome dele mesmo é Salvador de Jesus. O Dodô, meu irmão Doca, Eugênio, Albino e Ricardo, um feliz Dia dos Pais para todos vocês, viu? Que Deus o proteja e abençoe grandemente, com muita saúde, paz e paciência. É o que sempre a gente deve pedir a Deus. Mandar um abraço carinhoso pro meu amigo Nildo na Colônia 13, a Zé Hamilton, também o Eduardo no Santa Maria, ao Cosme, ao Damião ali em Lagarto, né? Que Deus abençoe na Juarana, né? Nildo, depois você nos informa o nome daquele rapaz lá do povoado de Salgado, né? Se não me engano é Água Fria, né? Deus abençoe, já esqueci o nome. Tem que notar, viu, Marquinhos? Você, esse produtor aí, tá com nada. Vamos agora com a partilha do senhor Reginaldo, que agora vai fazer sua explanação, né? E vai passar para a gente. Vou ver aqui rapidinho, viu?
10: Muito obrigado, bom dia, oi, viu?
0: Ô, Florencio. Ô, Florencio, né?
10: Diga.
0: Opa.
10: Diga, fale.
0: Ah, bom dia. Boa tarde,
10: diga,
0: Florencio.
10: Suas intenções aí, rapaz, diga.
0: As intenções?
10: Alô, bom dia.
0: Oi, mandou cedo, viu? Tá dormindo, né, nosso amigo Florencio. Abraço para Rose da Lagoa, no povoado Veiado, né? Ali em São Miguel do Aleixo, né? Deus abençoe para a senhora, nossa irmã Rose da Lagoa, desejando um feliz Dia dos Pais para todos os pais, em nome do seu esposo Adelmo. Que Deus o proteja a todos vocês, né, minha irmã? Abraço, dona Rose. E para a gente terminar aqui rapidinho, olha aí, nosso amigo Valmir, viu, Marco Nunes? Mas é o certo, eu vou. Vamos ver aqui que nosso amigo vai nos.
10: Alexandre, muito obrigado aí pelas palavras.
0: Aí, Valmir. Ouvindo o programa.
10: Pedindo as graças a Jesus, né? É isso aí, agradecer a Deus por tudo, né? Passei por um momento difícil, mas graças a Deus eu tô com os amigos.
0: Tá vendo aí?
10: Vamos sim, é Santa Helena, vai, vamos lá pra todo lugar, fé Deus. Vai pro vento, é só viajar agora, viu? Abraço, Alexandre, fique com Jesus.
0: Nunca mais se viu, rapaz. Abraço, viu, Valmir? Coisa boa, vamos, tamo junto, já tá certo, né? Um abraço, né? Rosa da Lagoa, firme, minha irmã. Nossa ex-vereadora, que já também vai ser, em nome de Jesus, né, minha irmã? Que Deus lhe proteja grandemente a sua vida, a sua casa e a sua família. Vamos, seu Reginaldo, é porque ele não para de chegar a mensagem, mas a gente vai ter que ir para seu Reginaldo, né? Nosso amigo Cosme está dizendo, estou ligando, mas está dando rede ocupada. Daqui a pouco o senhor fala com a gente, viu, seu Cosme e da Juarana? Vamos ver aqui o que é que ele diz.
11: Boa tarde, Alexandre.
0: Boa tarde.
11: Escutando na Juarana Corme.
0: Aí.
11: Um feliz Dia dos Pais para todos os pais do mundo inteiro e para eu também, que sou pai.
0: Isso,
11: pra
0: você, irmão.
11: Pra todos.
0: Abraço, rapaz. Aí, Cosme na Juarana, né? E também Damião, Cosme, mora aí encostado aí na Juarana. Diga aí, se for, nós dizemos daqui a pouquinho, né? Abraço pra todos. Vamos ouvir, daqui a pouco a gente volta com o seu Reginaldo. E na volta a gente lê mais mensagem. Esse áudio aqui que você mandou, a gente já foi, não foi? Foi. Vamos, daqui a pouco a gente vê mais. Seu Reginaldo, a partir de agora é com o senhor. Depois do seu Reginaldo, nós vamos ouvir umas duas músicas. E na volta falamos com o Gilson Carlos e rezamos o texto da batalha, porque estamos sendo cobrados, viu? Dois domingos sem rezar o texto, né? É, mas vamos rezar hoje. É três, né? Não, mas vamos pagar hoje. Seu Reginaldo, a partir de agora é com o senhor, pra gente ficar aqui atento. Mas antes eu gostaria de mandar um abraço pra em nome de Andrezinho, no texto dos homens. Parabéns, seu Reginaldo, que ele disse que aos domingos não perde. Ele irá vir aqui à Rádio Mendes, que vai conhecer o senhor, o Andrezinho ali. Não, já viu o senhor, na verdade. Andrezinho.
12: Que é isso?
0: Lá de Alagadiço. Eu acho que o senhor não tá recordado bem, não. Ele disse que já conversou com o senhor um dia. E ele disse que vai vir aqui nos estúdios pra ficar pessoalmente aqui com a gente, né? E nosso amigo Celso, um abraço, viu, César, indo pro Guadalagadice. Nosso irmão Everaldo tá avisando que o texto hoje, às 19 horas, do texto dos homens pro Guadalagadice, será na casa do nosso irmão Bezinha, mais conhecido aí em Alagadice. Eu nunca sei o nome dele, eu conheci ele como Bezinha, né? Aí na praça da igreja. O texto, às 19 horas, hoje, será na casa de Bezinha, bem encostado a Celso, né, Celso? Abraço pra todo aí do povoado Alagadice. Pois não, seu Reginaldo.
12: Mais uma vez, boa tarde a todos que estão aqui nos estúdios. Você está do outro lado do rádio. Peço permissão a todos vocês para entrar nos lares de cada um de vocês, para levar a mensagem do Senhor, principalmente aquelas pessoas que têm problema de ordem familiar. O que é ordem familiar? Quantas casas que está a droga penetrou, a todo tipo de cachaça, quanta delinquência. Então isso chama-se de ordem familiar. E quanto também as pessoas que têm problemas de saúde e muitas vezes lutam, já estamos esperando, mas clama por Deus e Deus socorre cada um de vocês no seu tempo. O tema de hoje está no Evangelho de São Marcos, no capítulo 10, versículo 46 a 52. Traz como título: Cura de Bartimeu. Então diz assim: chegaram a Jericó. Então, ao sair dela, Jesus e seus discípulos e uma numerosa multidão. Então, estava sentado à beira do caminho, mendigando, Bartimeu, que era cego, filho de Timeu. Sabendo que era Jesus que estava passando, ele gritou: Jesus, filho de Davi, tem piedade de mim. Então, a multidão começou a repreendê-lo para que ele se calasse. Então, ele gritava mais forte ainda assim: Filho de Davi, tem compaixão de mim. Jesus parou e disse: chamai-o. Disseram eles chamaram o cego, dizendo: coragem, ele te chama. Então o cego, de um salto, ergueu-se, lançando fora a capa, ergueu-se de um salto e chegou até onde estava Jesus. E Jesus tomou a palavra e perguntou: que queres que eu te faça? Ele respondeu: Rabboni, que quer dizer meu mestre, que eu veja. Jesus disse assim, sua fé te salvou, vai, tua fé te salvou. E ele, no mesmo instante, recuperou a sua vista e foi seguindo a Jesus pelo caminho. Vamos à interpretação aqui. Eu vou usar aqui, explorar dois temas, né? Aqui, ó, veja, dois temas dentro desse comentário aqui: a maldade e a fé. Vamos começar pela maldade, porque ela vem no início. Por que eu digo a maldade? Vejamos só. Quando aquele cego estava clamando, foi que disseram, mandou que ele se calasse. Então, repare, o porquê eles mandaram que se calasse? Ele estava incomodando a quem? A ninguém. Era uma multidão imensa e apenas gritou. Ele estava clamando a Jesus que tivesse compaixão dele. Mas mandaram se calar por quê? Por maldade. Porque eles estavam são, não estavam sentindo nada, pouco importa que o cego ficasse cego. Mas o cego sabia que Jesus, já sabia a fama de Jesus e sabia que se encontrasse com ele ia ficar são. Mas eles insistiram. Mas vejamos só a atitude dessa multidão. Assim que Jesus deu sinal que chamasse ele, aí eles passaram para o lado do cego, vieram puxar o saco do cego. Então vejamos só, aí disse: coragem, ele te chama. Vejamos só como as pessoas antes proibiram e depois disse: coragem, para quê? Para fazer médio também com o cego. Então, vejamos só, porque ali eles pensavam em pegar o cego pela mão e levar até Jesus ali, né? Mas o cego deu um salto e caiu nos pés de Jesus. Por que ele deu um salto? Porque a pessoa, quando perde a visão, então a audição fica boa. Então ele se tiver 10 metros, ele sabe quantos pulos dá chegar lá. Chega lá, com tantos pulos chega até ali. Ele não passa. Ele sabe onde que está, onde saiu a voz. Ele sabia onde saiu a voz de Jesus, ele pulou onde estava Jesus. Aí Jesus disse assim: o que queres que eu te faça? Sim, mas para comentar o assunto. Vejamos o que é a maldade deles. a maldade e a maneira de ganhar, de puxar o saco mesmo do cego depois. Por que eles fizeram isso? Porque a dor do cego não doía neles. Então isso acontecia por quê? Porque desde aquela época existia a maldade. Por quê? Porque não estava sentindo nada, porque importa que o se ferre. Então isso acontece naquele tempo e acontece nos dias de hoje também. A mesma coisa, as pessoas pensam, Jesus fala só daquela época, mas não foi não. A mesma coisa está hoje em dia, em qualquer cidade, em qualquer povoado, na nossa frente, em qualquer rua. A maldade está a mesma coisa. Aqui eu dou alguns exemplos, por exemplo. Então vejamos só, uma pessoa é carente, está precisando, está numa situação difícil, então está ali, tem um grupo de pessoas, três ou quatro pessoas, aí diz, seu fulano, o senhor pode me arranjar isso emprestado, ou emprestado ou doado, um dinheiro, porque eu estou numa situação difícil, aí conta, ali tem alguém que está do lado, aí quando aquele que solicitou, dá as costas, disse, não empreste não, que ele é perdido, ele é safado, ele é gente ruim, esse cara não vale de nada, mas por que esse homem diz ali, de lado, vai falar, porque quem é mais ruim, o que pediu, que era ruim, ou ele? Ele está usando a maldade contra aquela pessoa que estava precisando. Quem pede porque precisa. Então ele disse que ruim era aquele que estava pedindo. Mais ruim é ele que acabou solicitando que aquela pessoa não emprestasse nem doasse. Repare que a maldade de hoje é essa aqui. Isso acontece em qualquer roda de amigos. Ali você vê que as pessoas dizem, não ajudam. Eu vi uma pessoa me dizer o seguinte: eu levava uma cesta básica para a igreja todo mês. Aí uma pessoa que é da igreja, assim, todo mundo diz assim: rapaz, não leve não, porque é muito vagabundo pedindo, vai buscar na igreja. Digo, não, ali são 110 pessoas cadastradas e ali, era no tempo do Padre Paulo, e ali só ganha outra pessoa se for cadastrada, ou se sobrar, sabe? Mas mandou, eu não dava ninguém. Vejamos só, quando eu expliquei a ele, foi que ele se conformou. Então aqui nesse ponto, eu vou contar uma pequena história, né? Então aqui, nesse sentido aqui, ó, porque são duas histórias que eu vou contar. Então, certa vez, em uma cidade, havia um ladrão. Todo mundo conhecia aquele ladrão. Acontece que ele, além de ladrão, ele fazia alguns bicos na cidade para ganhar algum dinheiro, né? Mas, certa vez, o ladrão foi roubar a casa de alguém. Ao escalar o muro, quando caiu lá, quebrou a perna. Então, toda a cidade bateu palmas e se vangloriou, porque o ladrão quebrou a perna. Aí, no dia na cidade, todo mundo sabia. Se vangloriaram, tal, tal. Quando foi depois de uns 10 dias, acontece que souberam que a família do ladrão estava passando fome. Vejamos só, aí uma parte daquela população foi ajudar a família do ladrão. Mas por que eu falo isso? É porque nós temos dois lados na nossa vida. Nós temos o lado ruim e também temos o lado bom. Então aquelas pessoas que só deram risada, mas ele não era maldade, mas tinha o lado bom. Então fez desenvolver o lado bom e foi lá ajudar aquela família que estava passando necessidade. Porque não foi em compaixão do ladrão não, mas a família dependia dele, porque ele estava com a perna quebrada, não podia mais trabalhar e nem roubar. Então, olha, aí o lado bom funcionou, porque nós temos esses dois lados, um lado mau e o lado bom. Isso pode botar isso para funcionar. Agora aqui vou falar do tema, vou explorar o tema fé. Vejamos só, é o mesmo tema, quando o cego clamou pela primeira vez, disse assim, Jesus, filho de Davi. Então ele tinha fé que ia ser curado. Mesmo que importunaram ele, mandaram ele se calar, ele não se calou. Porque ele tinha fé. Ele sabia que Jesus ia curar ele. Isso chama-se fé. E o que é fé? Fé chama-se atitude. É uma tomada de posição que muitas vezes pode até você fazer em outros obstáculos. Que muita gente não tem religião, mas pode dizer assim. Assim, entra com um empreendimento e eu tenho acredito, tenho fé que esse empreendimento vai dar certo. Você vai fazer uma casa, vai comprar um carro, vai montar um negócio, vai dar certo. Você insiste naquilo, persiste e vai alcançar. Isso chama-se fé. Agora, vamos falar da fé em Deus. E aí eu vou usar a doença, né? Então, nós sabemos que, na atualidade, o mundo inteiro tem uma doença chamada o câncer que se enlastrou no mundo todo. Então, todos já sabem, nem todos os quatro cantos da Terra. Então, vejamos, o câncer não sai do dia para a noite. Ele sai lentamente, vai ser tratado lentamente, não todos, mas parte deles vai ser curado lentamente. Nada de um dia para o outro. Então, acontece naquelas pessoas que têm um ciclo de amizade, alguém chega e diz, olha, você já está com 6 meses, 1 ano, está se debatendo para curar esse câncer. Por que você não bate em outra porta? Aí mete a mão no bolso, puxa um celular e mostra o vídeo. Olha aqui, veja aqui. Entrando nessa igreja, a gente com cadeira de rodas, com muletas, né? E outras duas pessoas segurando de um lado e outro para que a pessoa chegue lá buscando o quê? Uma cura naquela igreja. Aí fica ali, quando termina aquela recepção, aquele culto, vamos dizer assim, aí vem aquele líder religioso, pode ser um pastor, pastor se chama apóstolo, ou chama-se missionário. Então aí ele vai fazer a tal da cura. Então primeiro ele faz o quê? Uma oração espontânea, em voz alta, e todo mundo ali filmando. Ele mostra aqui, tudo isso aqui, mostra na telinha. Todo mundo filmando toda essa cena, né? E ali vai fazer em voz alta uma oração espontânea. O que é oração espontânea? Quando você tira do seu coração na hora, é espontânea. Jesus, tenha misericórdia desse vosso irmão, Senhor, em voz alta, que ele quer que seja filmado. O que é que depois disso aqui ele vai fazer o quê? Vai usar a hipnose. O que é a hipnose? O poder da mente. Então, a hipnose, ela não cura. A hipnose demonstra uma cura momentânea. Depois que a pessoa sair dali, e que aquele hipnotizador se afastar, a hipnose perdeu o efeito. Você entra no seu... Como acontece aqui, ele faz isso tudo. Eu digo porque eu já vi na minha frente fazer isto. E ele usa aquela hipnose, eu usando as mãos, se a pessoa também aceitar. Se não aceitar, a hipnose não funciona. Então aí ele usa aquela hipnose e põe as mãos. Então aí aquela pessoa naquela funciona. Veja só, manda soltar, tirar as muletas, manda se levantar da cadeira de rodas e manda dar uns passos e dá alguns passos para lá e para cá. Agora, curou não. Quando ele retorna para as suas atividades e aquela pessoa entra no carro e vai para casa, quando chega em casa, já perdeu o efeito. Porque aquilo ali é momentâneo, é hipnose. A igreja aceita hipnose em que hipótese? Por exemplo, se alguém vai acidentado, está embriagado, então a anestesia não pega por causa do sangue, por causa do álcool no sangue, né? Então, se o médico souber hipnotizar, o médico pode fazer, foi um braço quebrado, uma perna quebrada, ele pode ajeitar, porque aqui é muito dolorido, então ali a anestesia aquele momento, ele pode fazer um procedimento. Nesse ponto a igreja admite, sim, somente aqui, e o resto chama-se engodo e charlatanismo, porque tudo isso custa o quê? Dinheiro. Todas essas igrejas fazem isso por dinheiro. Lá já ficou na secretaria o dinheiro depositado. Ou o dízimo, ou o dinheiro e mais uma convicção de todos os meses chegar lá. Ali é pago para o chefe da igreja, que não é da minha coisa. Chama-se charlatão. Não é ladrão, porque ele não roubou de você. Você deu com a sua própria mão. Então, aí chama-se charlatanismo, né? Então, aqui encerra essa parte. Mas assim, mas aqui, como a pessoa não sarou, não ficou curado, então vem aquela turminha que influencia e diz assim, olha, vamos bater em outra porta. Tem coisas que nós temos que acreditar em tudo. Aí, olha, você sabe, existe um curador em cidade tal e cura todo mundo. Aí incentiva, empresta o dinheiro, porque lá é dinheiro mesmo, empresta até o dinheiro e vão para lá. Quando chega lá, ele abre aquela sessão, então evoca um morto, fala a voz daquele morto, já faleceu. Então, depois termina aquela sessão, aí ele chama cada um particular. Aí chega essa pessoa e diz: olha, o seguinte, você, o caso é um feitiço. Fizeram um negócio para você, um feitiço, uma macumba. Agora eles fizeram bem feito. Agora eu vou desmanchar, porque eu nunca chego aqui para eu não desmanchar. Aí a pessoa fica otimista e ele vai fazer. Você manda fazer tantos despachos, tal. E depois a listagem. Você vai pagar daqui a 15 dias, você traz tanto. E enquanto houver dinheiro, você pode ir lá. Porque agora, quando você acabar o dinheiro, faz uma certa vez. O cara estava se tratando. Aí depois chega lá e o paciente morreu. Morreu de quê? Mas morreu melhorado, não foi? Foi. Morreu melhorado. Para que a influência gastou o dinheiro todo? Quando você acabou o dinheiro, mas morreu melhorado. Agora aqui, vejamos só. Deu para entender? Depois desses dois casos, vamos para o terceiro caso, do mesmo procedimento. Então, quando não conseguiu nesses dois pontos, vamos para a Igreja Católica. Vamos falar com o padre, porque a situação não é fácil, e é o câncer que está se lastrando. Tá, suspendeu os medicamentos muitas das vezes, e o câncer está só aumentando, está piorando. Então, chega na UPA, vai falar com o padre, tem que contar a história. Rapaz, é o seguinte, vocês bateram em algumas portas. Primeiro vocês foram atrás do demônio, né? Mas agora vem atrás de Deus. Mas Deus é Pai. Ele recebe de braços abertos. Você tem que ter um pouco mais de fé. Vai alimentar a fé deles. Vocês vão ter que fazer uma coisa. Vocês vão ter que procurar continuar o tratamento do SUS ou particular mesmo. Tem que continuar o tratamento. Porque é aqui que vocês vão ser curados. Não é em lugar nenhum. Porque nem igreja católica não pode curar ninguém. Se tiver um padre curando, milagre. Aquela igreja fanática, se for pastor, a igreja fanática, porque ninguém pode pregar milagre, nem fazer milagre. Isso aí é proibido pela Santa Sé. Ninguém, a igreja católica, não pode fazer milagre. E a igreja nenhuma não faz. Então, quando chega aqui, nesse ponto aqui, eu vou contar uma história que domingo o padre, na Rede Vida, contou essa história. Uma mulher chamou ele, encontrou com ele: padre, eu quero uma decisão sua, uma opção, uma opinião. Ele disse: é porque eu estou com uma doença, provavelmente era um câncer. Ele disse: domingo, foi 6 horas na Rede Vida, na missa das 6 horas até as 7. Eu estou com provavelmente um câncer, mas está demorando a sarar, fica bom. Então, e agora teve um problema. É que apareceu um homem de Deus e me cura por R$5.000. O que o senhor acha? Isso aí eu não gosto de me envolver na vida de ninguém. Vou lhe fazer à senhora duas perguntas. Quanto a senhora está gastando pelo SUS para ser tratada? Nem um centavo. Então, a senhora, que esse homem de Deus vai lhe cobrar R$5.000, ele vai lhe curar. Põe a mão na consciência, ele vai lhe curar. Aí ele encerrou o assunto aqui. Isso fica para nós. Esse homem que cobrou R$5.000 para falar em nome de Deus, falar em vão que vai curar, ele vai curar essa mulher do câncer? É claro que não. Então é mais um charlatão para pegar o dinheiro. Vai usar o que? Uma hipnose, e vai dizer que curou e pegou o dinheiro e botou no bolso. E as pessoas continuam se enganando. Por que quer também, sabe? Por que quer? Porque fica buscando coisas aqui, aqui, lá, e não resolve nada. Então, agora aqui, eu vou contar uma história. Aqui está o tema hoje, que é fé, né? O derradeiro tema é fé, e tem sido de fé até o fim. Eu já contei aqui a história uma vez, para vocês saberem como é que acontece. Ah, mas acontece milagres? Acontece, sim. Ninguém diz que não acontece em qualquer pessoa. Você pode ser evangélico, você pode ser católico, você pode não ser nada, você pode acontecer você uma cura, um câncer, uma enfermidade. Até um cego pode enxergar. Então, acontece milagres, acontece. Agora, como é que acontece? Eu vou contar aqui uma história que eu já contei aqui uma vez, e Alexandre sabe bem disso. Aqui nesse município, vizinho desse município, entre Ribeirão e Aparecida, tem uma mulher, ainda tem essa mulher, que ela não morreu. Ela foi contraída de uma leucemia. Então, ela já tinha mais de 50 anos. Então, como ela não tinha condições de fazer para transplantar ela a medula, mas precisa ser de acordo com o sangue dela. E também não tinha o dinheiro. Então, o médico fez o que pôde, foi tratando dela. Quando chegou um ponto que não tinha mais cura, ele mandou ela para casa. A senhora vai para casa, a senhora vai tomar esses medicamentos, e todos os meses a senhora volta para aqui, para eu ver a situação que está, fazer uma análise. No primeiro mês, quando ela voltou, aí ele notou uma ligeira melhora. Vejamos só. Aí ele já ficou otimista, que médico gosta de ver o paciente ficar são. Aí, mas enviou ela de volta. No outro mês a senhora vem outra vez. No outro mês ela já veio bem com a melhora bem acentuada. Aí ele convidou um colega da mesma área do câncer para fazer exame nela. Já, com ele já era dois, né? Porque médico só confia em 3 diagnósticos. Então, aí ele. Mas ele não disse nada, tá? Perguntou: e a senhora, tá tomando outros medicamentos? Ela disse: não, eu só tomo esse medicamento. Nem remédio do mato, nem nada, tal. Tá? Não, não, senhor. Aí enviou para casa. No terceiro mês, veio, a mulher estava praticamente curada. Aí ele convidou outro médico, não era aquele mais, para fazer um diagnóstico. Ele fez e mandou o médico também examinar ela. Então o médico que constatou que ela estava praticamente curada da leucemia, sem nenhum tratamento. Aí ele disse assim: agora, minha senhora, chamou ela no consultório e disse assim: a senhora vai me dizer o que foi que a senhora usou. Porque eu tenho que dar uma satisfação para o hospital, para a direção do hospital, o que foi usado para a senhora ser curada. Porque a senhora está praticamente curada do câncer. Ela já trêmula, nervosa do interior. Ela disse: não, eu nunca tomei nada. Então, naquilo, ela abriu a bolsinha dela e tirou um objeto e botou na palma da mão isso aqui. Ela levantou isso aqui. Foi isso aqui que me curou. Levantou o texto de Nossa Senhora. Quem me curou foi aqui. Desde o dia que eu fui acometido dessa doença, eu nunca cessei de orar a Deus, pedir a Deus que tivesse compaixão de mim. Não por mim, mas porque eu tenho um filho com 18 anos que é paralítico. E se eu morresse hoje, quem tomaria conta do meu filho? Não tem quem tomasse conta. Eu pedi por ele, depois que ele for, Deus pode me levar. Então, vejamos só o que foi que ela. Quem foi que curou ela? a fé, a oração e a fé, porque Jesus disse assim: quando orares, entra no seu quarto, fecha a sua porta e na intimidade com o Pai a sua prece será atendida. E disse mais: pedi e recebereis, procurais e achareis, e a porta, bater na porta, ela será aberta. Então aqui vejam que aqui é uma fé. Para encerrar, eu solicitei uma música, mas eu vou falar um pouquinho da música ainda. Essa música, ela tem um pouco, ela tem umas restrições. Por quê? Porque essa música tem um pouquinho de superstição. Então vou dar explicação por quê. Porque nessa música diz assim: coloca uma imagem em quatro cantos da casa. Isso é um pouco de superstição, porque a imagem não se coloca no canto da casa, no chão. Imagem não é para colocar no chão, não. Então é como a luz. Você, quando acende uma luz, você coloca debaixo da mesa? Não, senão ela não clareia. Você coloca em certa altura para clarear toda a casa, né? E a imagem tem que estar num lugar elevado, pode estar num pedestal, num oratório, assim, até a altura das pessoas. Não é que a imagem cura, não é que a imagem protege a casa, não. A imagem é uma figura representativa, né? Por quê? Porque aí uma pessoa me dizendo assim: olha, vimos há poucos dias, foi uma pessoa evangélica. É uma pessoa bem inteligente, mas eu estava na casa dela e tinha que ouvir, né? Aí você vai, porque veja só, passou aqui a festa de São Paulo, e a imagem de São Paulo para cima e para baixo, feita de barro, citou barro, vejamos só. Então, adorando São Paulo, eu disse, não é assim não. São Paulo não fazia peregrinação, ele viveu parado no mosteiro, não. Ele peregrinou em todos aqueles dois, três países, então peregrinou até a morte. Então não é nada demais andar com aquela estátua, é uma estátua, não é, tanto faz imagem como estátua. Então aquilo ali, porque é o seguinte: ele não deu a vida por Jesus. Então ele é abençoado, ele é santo, ele pode estar, não é ninguém adorando. Ninguém adora a imagem, porque a imagem não cura ninguém, e ninguém pode curar a imagem. A imagem é o seguinte: aquilo é apenas por uma razão. É porque as pessoas são ignorantes, não raciocinam sobre o que é o sentido da imagem. É porque toca naquela imagem, porque se ajuda. Mas não é adorar. Todo mundo só sabe que todo mundo adora a Deus. Então, veja, como eu solicitei a música, então essa música assim: a imagem não se coloca, né? Não é nos quatro cantos da casa. Porque quem gravou isso aqui, ele gosta de cantar sátira, né? O que é sátira? Você sabe o que é? É deboche. Então ele colocou no sentido que ele gosta de deboche, essa dupla. Então aqui, não é que a imagem se coloca. E o pessoal acharam o que é? Se tiver colocado nos quatro cantos da casa, protege a casa. Porque não tem por onde o diabo entrar. Vejamos só, porque a imagem impede. Mas se coloca a imagem no lugar alto. Não é que a imagem, você não deixa de usar a imagem, mas não bota no chão, você bota no lugar alto, no pedestal, você bota no oratório, não pode ser até um quadro, na parede, todos vejam como a luz, que não se pode colocar debaixo da mesa. Ouviremos a música, os quatro cantos da casa, para que você tire a verdadeira verdade.

0: 14h58 na cidade de Frei Paulo, programa Momentos de Fé, Rádio Educadora FM, esse meio de comunicação que chega lá aos domingos através desse programa, né? E logo depois aqui haverá o texto orando com Maria, né? Marco Nunes tá aí pedindo para dar um lembrete do nosso irmão, o Ronaldo, né? E também o Gerivaldo, que completou o ano no último domingo, 70 anos, rapaz. Parabéns, viu, Geri? E agora nós vamos com o senhor Gilson Carlos, que tem uma mensagem desejando aí para os pais. Pois não, senhor Gilson Carlos, é com o senhor.
1: Boa tarde, Alexandre, e amigos dos estúdios, todos os ouvintes, e Rádio Educadora de Frei Paulo. Hoje, domingo, 9 de agosto de 2026. Na terra, não somos nada. Nosso suor seca, nossas roupas se desgastam e nossos bens se desfazem. Então, o que fica, mesmo por algum tempo, é o sentimento que deixamos no coração das pessoas. Por isso, enquanto estivemos amor com seus pais, estamos na vida. É uma passagem. Então, plante amizade e humildade, amor, carinho ao pai. Sempre é pai. Então, hoje, como é o Dia dos Pais, eu quero dedicar a todos os pais meu abraço, um feliz Dia dos Pais para todos os pais. E eu sou pai e, ao mesmo tempo, quero falar um pouquinho do meu pai, que se foi, deixou muita saudade para mim, para meus irmãos. E eu espero também que muitos filhos saibam o que é um pai. Pelo que eu falar agora, eu quero que vocês entendam o que é um pai. Então, meu pai, eu sempre andava mais ele pelo mundo, e ele partiu em mais de 20 anos, né? Mas sempre eu ia trabalhar mais ele por esse mundo de Deus. E ele dizia: filho, está cansado? E me recordou até hoje, há muitos e muitos anos, ele chega a falar isso, né? Pelo esforço dele de trabalhar com a sua mão calejada, para dedicar trabalho, para manter suas famílias. E meu pai, para mim, foi tudo isso, né? Um amigo, guerreiro, brincalhão. Então eu quero ser pelo menos igual a ele, um bom pai, como sou um bom filho. Eu dedico a todos os pais amor a seus filhos, que é muito importante um pai, né? Na vida de todos, que Deus abençoe todos os pais de família. Quero deixar mais uma vez meus parabéns para todos e também dizer obrigado, Senhor, pelo meu pai que Deus levou. Sempre guardo na minha mente, no meu coração, o amor, o carinho que meu pai fez por mim. Então agora também quero deixar também um alô a todos os meus amigos ouvintes que estão me seguindo nas redes sociais. Deixar também para começar um abraço ao pessoal do Frei Paulo aqui, todos vocês da rádio aqui que faz esse programa muito bonito, que Deus abençoe a todos. Bom, gente, mais uma vez, primeiro que tudo, quero agradecer a Deus por tudo. Deixo um alô para minha família de Moita Bonita e amigos Zé Dozinha, sobrinho de piloto, e todos da família Nero da Mercedinha e família Carlos, seu genro, Laís, sua filha Tony, taxista, e família, meus irmãos de Cruz das Graças, meus amigos, compadre a Deus, ministro da igreja Pedro Tavares, José Tavares, Vavá de Deus, Lenilson Doutor Edmar, meu sobrinho que mora em Monte Alegre, e sua esposa Cariza, que ela trabalha em Nossa Senhora Aparecida. Deus abençoe todos vocês. Deixo meu alô também para Maria Santos, Jane Selma, Vânia, de todos amigos de Nossa Senhora da Glória, Dudu, Maria Flor de Ribeirópolis e regiões, Irene, professora Maria Júlia, Leida Satana, Cida Santos, Lourdes Mendonça, Nidinha Menezes, Maria José Itabaiana, e todos os ouvintes e regiões. Gleide Selma Mendonça, Meire, família, Sol Leide, conhecida por Sol, Aracaju, regiões. Maria Cícera e família, Elizabeth e família do Pernambuco. Rita Cássia, meu abraço, Rita Cássia, de coração para coração. Também deixo meu alô para Lia Coelho, Célia Henrique, Marlene Migues e família, São Paulo, meus amigos do Facebook, Instagram, TikTok, todos que me seguem nas redes sociais também deixo meu alô para José Rinaldo.

0: programa Na Educadora, para os pais do mundo todo, do nosso Sergipe, do Brasil, do mundo. E feliz Dia dos Pais. Quem, eu não tenho o meu, mas desejo para os outros, e que o meu já está com Jesus. Nossa, boa tarde, povo da Educadora, Vera de Aparecida.
1: É a nossa irmã Vera, né, Vera? Que Deus abençoe, viu, minha irmã?
2: Boa tarde, Alexandre. Boa tarde a todos que fazem o programa Antes de Fé. Edson aqui no Sítio Show, vendo seu programa. Quero lhe parabenizar pelo programa e oferecer todas as músicas e todas as intercessões de orações para todos os seus ouvintes.
3: Boa tarde, meus amigos, boa tarde, sou eu, Marilene Vovó
1: de Estado, estou
3: aqui sentadinho na minha rede, escutando esse lindo, maravilhoso programa. Quero parabenizar todos os pais do Brasil e do mundo, inclusive meu esposo Francisco, né, que é um paizão exemplar, né, e para todos vocês aí que forem pais. E o meu já está morando com Jesus, mas eu tenho meus amigos que são pai, né, e meu esposo, né? Que Deus abençoe. Eu te amo, boa tarde. Coloco todos eles nas orações do texto. Boa tarde. Marilene do Povoado dos Tágua.
1: Ajudar a glória, né?
4: Boa tarde, Alexandre, e todos os ouvintes aí é da isso, Rádio Educadora FM 89.5. É isso aí, pessoal. Feliz Dia dos Pais para todos os pais, viu? E para os filhos também, né? Agora, Alexandre, às 16 horas tem missa aqui na comunidade de São Francisco, na pista de Buquim, tá certo? Na região do Eduardo, Santa Missa, viu? Eu vou lá, se Deus quiser. E é isso aí, Alexandre. Ô, Alexandre, eu passei lá e conheci Val da Barraca, viu? É, avisa aí a seu Florencio e a Valdo Wilson que eu peguei um mel, uma rapadura.
1: Deus bem.
4: Pra um dos três pagar lá quando passar, viu? Peguei no nome do seu, de seu Florencio e Valdo Wilson. Aí o primeiro que passa lá, paga lá, viu, Alexandre? É isso aí, é brincadeira, pessoal.
3: Alexandre, bota meu nome aí no texto da batalha, meu nome, da minha terceira, meus cinco netos, pro meu esposo que é pai, e pra minha filha que vai dar uma saria, terça-feira, meu neto. Um abraço, de uma da banda brava.
1: É a nossa irmã Dona Dilma, né? Vamos rezar o texto da Divina Misericórdia, pedindo ao Senhor que nos ajude, que nos dê força e que nos dê coragem. E que Deus nos alimente a nossa fé.
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mais alteço da Divina Misericórdia, a hora da Divina Misericórdia, a hora onde a gente se coloca apresentando a Deus tudo que somos e temos, e apresentamos ao Senhor as nossas necessidades, nossas alegrias, também a nossa solidão, apresentar ao Senhor também as nossas dificuldades, mas apresentar ao Senhor nossos projetos, entregar nas mãos de Deus e dizer: Senhor, seja feita a tua vontade. Eu sempre termino minhas orações dizendo a Deus: seja feita a tua vontade, Senhor. Nós não podemos acrescentar, a gente não podemos fazer que aconteça e antecipar, mas nossa fé pode e será realizado segundo o desejo de Deus, conforme a nossa fé. É feita a nossa fé, conforme a minha fé eu tenha em acreditar em Deus e esperar em Deus. São Paulo diz na carta aos Romanos, no capítulo 5, que a nossa paciência

0: ciência, ela vem de uma tribulação. Ela gera a fidelidade. A fidelidade gera a esperança. E a esperança não engana, porque o amor de Deus foi derramado em nosso coração. Veja, da tribulação você tem paciência, vai gerar o quê? Fidelidade. Aí o seu Reginaldo falava um pouco instante de uma senhora, né? Se ela não tivesse fé, se ela não tivesse paciência no momento de tribulação, ela não era fiel. E o que gerou ela? A esperança de quê? De ser curada. E o amor de Deus aí é derramado. E é interessante na Bíblia a gente encontrar, seu Reginaldo, uma mãe que corre atrás de Jesus, narra Marcos 7, que grita por Jesus. E os discípulos dizem assim: Senhor, despede essa mulher que ela nos incomoda, ela grita muito. Veja, e hoje são assim. Quem vai atrás de Jesus, quem está ao lado e diz que está caminhando com Jesus, é quem mais impede de você chegar perto de Jesus. Interessante que você não pode rezar um crer em Deus Pai, um exemplo estou dando, na igreja duas vezes, mas se você chamar o nome 10 vezes, pode, é permitido. E ainda a pessoa incentiva você a chamar, para que você, mais tarde a pessoa diz: olha, fulano de tal, você vai chamando nome mais nome, né? E impede que às vezes você se aproxime de Deus de uma forma mais fácil. De que maneira? Você acolhendo. É o que São Paulo diz na carta aos Romanos, capítulo 15, versículo 7: acolhei um aos outros como Cristo acolheu. E essa mulher que gritou pela cura da sua filha, olha, Jesus disse que não ficava bem lançar a comida aos cachorros. E ela disse: Senhor, é bem verdade, mas os cachorros também se alimentam da migalha que cai da mesa do seu dono. Interessante, né? Que às vezes nós não precisamos muito, pouco. Aquela mulher apresentou o texto. Não é verdade, seu Reginaldo? Apresentou o texto. Não é verdade. Então, nós queremos apresentar. Qual é o texto que você reza?
1: Qual é uma doença tão grave, né?
0: Qual
1: é uma doença tão grave?
0: Uma doença tão grave, né? Que, segundo, não quero entrar em detalhe, Deus me livre, mas segundo diz que existe. Eu acredito, Fernando, que é bem conhecedor disso, mas existe tratamento mais forte para quem tem condições para o câncer. Né?
2: Agora, a maioria, se começar no tempo logo do
0: então,
2: início, tem cura, né?
0: Meu exato.
3: Meu pai está lá de carro. Mas alguém não é
0: garganta, né? Não, mas o importante é o quê? De que a gente...
3: Tem a cura, né?
0: A cura, a fé. Vamos rezar o texto da misericórdia pelo sinal e poder da Santa Cruz. Livra-nos, Deus nosso Senhor, dos nossos inimigos. Em nome do Pai, do Filho e do Espírito Santo.
4: Amém.
0: Vamos pedir ao Senhor que envie as luzes. As luzes. Mas melhor, eu digo a luz. As luzes é o Evangelho. Aí é umas luzes. Cada evangelho que você lê, cada passagem, é luzes na nossa vida que ilumina. É o que diz o Salmo 118, Salmo 119, versículo 105. Senhor, tua palavra é lâmpada para os meus pés e luz para minha alma. Vinde, Espírito Santo, enchei os corações dos vossos filhos e acende neles o fogo do vosso amor. Enviai, Senhor, o vosso Espírito, e tudo será criado, e renovareis a face da terra. Ó Deus, que instruíste os corações dos vossos fiéis com a luz do Espírito Santo, fazei que apreciemos retamente todas as coisas, segundo o mesmo Espírito,
5: e gozemos sempre da sua consolação. Por Cristo, Senhor nosso. Amém.
0: Pai nosso, que estás no céu, santificado seja o vosso nome. Venha a nós o vosso reino, seja feita a vossa vontade, assim na terra como no céu.
6: O pão nosso cada dia nos dá hoje, perdoai as nossas ofensas, assim como nós perdoando a quem tem ofendido. E não deixeis cair em tentação, mas livra do mal. Amém.
0: Ave Maria,
6: cheia de graça, Senhor convosco.
7: Bendita sois vós,
6: mulheres. Bendito é o fruto do nosso ventre, Jesus. Santa Maria, Mãe de Deus, rogai por nós, pecadores, agora e na hora de nossa morte. Amém.
0: Creio em Deus

0: Sobre o pilado, crucificado, morto e sepultado, Deus nos deu morte, ressuscitou ao seu dia, subiu aos céus, está sentado em Deus Pai Todo-Poderoso,
1: que onde há de vir julgar os vivos mortos,
0: que é Espírito Santo, da Santa Igreja Católica, da comunhão dos santos,
1: na remissão dos pecados,
0: na remissão da cada vida eterna. Amém.
2: Eterno Pai,
0: eu vos ofereço o corpo e o sangue, a alma da vida do nosso diletíssimo Filho, nosso Senhor Jesus Cristo,
3: em expiação de nossos pecados do mundo inteiro.
0: Pela sua dolorosa paixão,
1: tem misericórdia de nós e do mundo inteiro.
0: Pela sua dolorosa paixão,
1: tem misericórdia de nós e do mundo inteiro.
0: Pela sua dolorosa paixão,
1: tem misericórdia de nós e do mundo inteiro.
0: Pela sua dolorosa paixão,
1: tem misericórdia de nós e do mundo inteiro.
0: Pela sua dolorosa paixão,
1: tem misericórdia de nós e do mundo inteiro.
0: Pela sua dolorosa paixão,
1: tem misericórdia de nós e do mundo inteiro.
0: Pela sua dolorosa paixão,
1: tem misericórdia de nós e do mundo inteiro.
0: Pela sua dolorosa paixão,
1: tem misericórdia de nós e do mundo inteiro.
0: Pela sua dolorosa paixão,
1: tem misericórdia de nós e do mundo inteiro.
0: Pela sua dolorosa paixão,
1: tem misericórdia de nós e do mundo inteiro.

0: vós.
1: Jesus,
0: eu confio em vós.
1: Jesus,
0: eu confio em vós. Vamos para o segundo mistério. Temos ouvinte, né, Fernando? Alô do telefone, Deus abençoe sua casa, sua família, Deus abençoe sua ligação. Nós falamos com quem?
2: Amém, Alexandre.
0: Ô, vá da barraca, meu irmão. Vamos rezar por quem, meu irmão? Esse segundo mistério, meu amigo.
2: Esse segundo mistério, vamos rezar por você, Alexandre. Seu pai, o seu filhinho, que é seu pai também, minha filha, papai. É, para os meus pais aqui, para o meu filho. E eles, minha filha, pai também. É, para todos os pais do Brasil e do mundo inteiro. Aqui vai para duas pessoas aqui precisando de oração, Safá, nossa amiga São Michel aqui de Virópolis, e todos que estão precisando de oração nos hospitais, né, para o nosso amigo aí, seu José Naldão de Serena, para a Jair Oliveira, para o Mundo Tatiara, para o seu Joãozinho, a família Oliveira, que Deus abençoe, para a Eliana Maria Preta, volta aqui de Virópolis, para a Ginalda Lima, minha Aparecida, para a Caldeus, para a Beto Pedestame, tá, seja de Armando, ele trabalhador, Carlinhos Almeida, todo mundo lá na estação que está disponibilizado também no programa, Ira Fernandes também, para todos os ouvintes, né, Alexandre? Que Deus abençoe.
0: Amém, meu irmão. Vamos rezar junto, Val, dizendo, eterno Pai vos ofereço
1: o corpo e o sangue,
0: a alma e a divindade de vosso diletíssimo Filho, nosso Senhor Jesus Cristo, em expiação dos nossos pecados, dos pecados do mundo inteiro,
2: pela sua dolorosa paixão,
0: tende misericórdia de nós e do mundo inteiro,
2: pela sua dolorosa paixão,
0: tende misericórdia de nós e do mundo inteiro,
2: pela sua dolorosa paixão,
0: tende misericórdia de nós e do mundo inteiro,
2: pela sua dolorosa paixão,
0: tende misericórdia de nós e do mundo inteiro,
2: pela sua dolorosa paixão,
0: tende misericórdia de nós e do mundo inteiro,
2: pela sua dolorosa paixão,
0: tende misericórdia de nós e do mundo inteiro,
2: pela sua dolorosa paixão,
0: tende misericórdia de nós e do mundo inteiro,
2: pela sua dolorosa paixão,
0: tende misericórdia de nós e do mundo inteiro,
2: pela sua dolorosa paixão,
0: tende misericórdia de nós e do mundo inteiro,
2: pela sua dolorosa paixão,
0: tende misericórdia de nós e do mundo inteiro. Ó sangue e água que jorraste do coração de Jesus, como fonte de misericórdia para nós, eu confio em vós. Jesus,
1: eu confio em vós.
0: Graças e louvores se deem a todo momento. Sagrado coração de Jesus, que tanto nos amais, fazei que vos ame cada vez mais. Jesus, manso e humilde de coração, fazei o nosso coração semelhante ao vosso. Meu amigo Valda Barra, que Deus lhe proteja e abençoe todos vocês aí, meu irmão. Amém, meu irmão.

0: Amém. Em nome de Jesus, viu? Vamos rezar o terceiro mistério, rezando pelo nosso irmão José Augusto, sua irmã, também a Rita da Silva, Cristiane Mota, todos de Ribeirão, Valdo da Si e Chico. Vamos rezar o seu Reginaldo dizendo: Eterno Pai, vos ofereço o corpo e o sangue, a alma e a divindade de vosso diletíssimo Filho, nosso Senhor Jesus Cristo,
1: em expiação dos nossos pecados e pecado do mundo inteiro. Pela vossa dolorosa paixão,
2: tem misericórdia de nós e do mundo inteiro.
1: Pela vossa dolorosa paixão,
2: tem misericórdia de nós e do mundo inteiro.
1: Pela vossa dolorosa paixão,
2: tem inteiro.
1: Pela vossa dolorosa paixão,
2: tem misericórdia de nós e do mundo inteiro.
1: Pela vossa dolorosa paixão,
2: tem misericórdia de nós e do mundo inteiro.
1: Pela vossa dolorosa paixão,
2: tem misericórdia de nós e do mundo inteiro.
1: Pela vossa dolorosa paixão,
2: tem misericórdia de nós e do mundo inteiro.
1: Pela vossa dolorosa paixão,
2: tem misericórdia de nós e do mundo inteiro.
1: Pela vossa dolorosa paixão,
2: tem misericórdia de nós e do mundo inteiro.
1: Pela vossa dolorosa paixão,
2: tem misericórdia de nós e do mundo inteiro.
1: Ó sangue e água que guarda o coração de Jesus, como fonte de misericórdia para nós,
2: eu confio em vós.
1: Jesus,
2: eu confio em vós.
0: Graças e louvores sejam dados a cada momento
1: ao Santíssimo e Diviníssimo Sacramento.
0: Vamos rezar pro Dedé da Ruinha, Dete, também a Nino, a Cida, todos aí na Ruinha, também a Bacana, a Marina Serredonda, a Gidásio, também o Edinho nos Estreitos, também a Marcones. Queremos rezar pro nosso amigo ministro também na Serra Redonda aí, que Deus abençoe você, Aline, né? Que Deus abençoe a senhora, a Cida, a esposa de Ivo, né? Que Deus abençoe, meu amigo. Que Deus ilumine, obrigado pela atenção. E também rezando conosco, aqui conosco está também Marco Nunes, Aline lá da Massaranduba. Que Deus abençoe, viu, minha irmã, a vocês aí, e proteja grandemente. Vamos rezar com o nosso amigo Gilson Carlos. Eterno Pai, vos ofereço o corpo e o sangue, a alma e a divindade de vosso diletíssimo Filho, nosso Senhor Jesus Cristo, expiação dos nossos pecados, os pecados do mundo inteiro.
3: Pela vossa dolorosa paixão,
0: tende misericórdia de nós e do mundo inteiro.
3: Pela vossa dolorosa paixão,
0: tende misericórdia de nós e do mundo inteiro.
3: Pela vossa dolorosa paixão,
0: tende misericórdia de nós e do mundo inteiro.
3: Pela vossa dolorosa paixão,
0: tende misericórdia de nós e do mundo inteiro.
3: Pela vossa dolorosa paixão,
0: tende misericórdia de nós e do mundo inteiro.
3: Pela vossa dolorosa paixão,
0: tende misericórdia de nós e do mundo inteiro.
3: Pela vossa dolorosa paixão,
0: tende misericórdia de nós e do mundo inteiro.
3: Pela vossa dolorosa paixão,
0: tende misericórdia de nós e do mundo inteiro.
3: Pela vossa dolorosa paixão,
0: tende misericórdia de nós e do mundo inteiro.
3: Pela vossa paixão,
0: tende misericórdia de nós e do mundo inteiro.
3: Sangue
0: e água que jorraste o coração de Jesus, como fonte de misericórdia para nós,
2: eu confio em vós.
0: Jesus,
2: eu confio em vós.
0: Graças e louvores sejam dados a cada
3: ao
0: momento
3: ao Santíssimo Divino Sacramento.
0: Jesus, manso e humilde de coração,
3: fazei o nosso coração semelhante a vós.
0: Vamos para o quinto e último mistério com Marco Nunes.
4: Pela sua dolorosa paixão,
0: Eterno Pai, eu vos ofereço
2: o corpo e o sangue, a divindade
0: de vosso Letíssimo Filho,
2: nosso Senhor Jesus Cristo,
0: em expiação dos nossos pecados e do pecado do mundo inteiro.
4: Pela sua dolorosa paixão,
2: tem misericórdia de nós e do mundo inteiro.
4: Pela sua dolorosa paixão,
0: tem misericórdia de nós e do mundo inteiro.
4: Pela sua dolorosa paixão,
0: tem misericórdia de nós e do mundo inteiro.
4: Pela sua dolorosa paixão,
0: tem misericórdia de nós e do mundo inteiro.
4: Pela sua dolorosa paixão,
0: tem misericórdia de nós e do mundo inteiro.
4: Pela sua dolorosa paixão,
0: tem misericórdia de nós e do mundo inteiro.
4: Pela sua dolorosa paixão,
0: tem misericórdia de nós e do mundo inteiro.
4: Pela sua dolorosa paixão,
0: tem misericórdia de nós e do mundo inteiro.
4: Pela sua dolorosa paixão,
0: tem misericórdia de nós e do mundo inteiro.
4: Pela sua dolorosa paixão,
0: tem misericórdia de nós e do mundo inteiro.
4: Ó sangue e água,
0: jorraste o coração de Jesus,
4: como fonte de misericórdia para nós,
2: eu confio em vós.
0: Jesus,
2: eu confio em vós.
0: Vamos rezar pedindo ao Senhor, né, nosso pedido de oração aqui para Andréa, Wellington, Ilma, Marinete, Eurides, Dona Zefinha, Elza, Rivânia, Rosivânia, Elisângela, Erinaldo, todos os meus afilhados e da comunidade. E aqui é nossa amiga quem?
4: Marcos. Rose.
0: É a Rose, né?
4: Comunidade Santa Helena.
0: Comunidade Santa Helena. Abraço, vida na Rose. Deus lhe proteja também lá na Mariada das Capelas, Alexandra, né? Com a sua mãe, Dona Marlene, professor.

0: professora, né? Deus abençoe a todos vocês aí da Malhada da Capela, ouvindo o programa. Também a nossa irmã Aparecida, do povoado Fazendinha, município de Ribeirópolis. Deus ilumine, minha irmã. Conceda a você saúde e paz. Deus ilumine. Nosso irmão Edson, lá em São Miguel do Aleixo. Que Deus o proteja, meu irmão. Saúde e paz para todos vocês aí de São Miguel do Aleixo. Em Nossa Senhora Aparecida, nosso irmão Edson, sua esposa Cidinha. Também ele pede oração pelo pai dele, Heraldo, lá na Conceição. Seu padrinho, o ministro Ed Wilson. E também nosso amigo Cascarito, né? Deus abençoe aí em Aparecida, nosso irmão Silvio, né? Cascarito em Lages. Também um abraço a Zé Doneira, meu amigo também aí em Aparecida. Nosso amigo Pelé, vizinho do nosso irmão aí, o Edson, que Deus abençoe. Vamos rezar junto, nosso irmão Guilherme, né? Pedindo por Amintas, sua esposa Irene, pela mãe Zá, né? João Vicente, né? João Vicente tá pedindo oração por o pai João, Bernadette, e também o vizinho dele, Antônio, né? Que morava na Lagoa das Esperas, agora tá morando na Lagoa das Esperas, Riachinho, né? Que mora agora perto dele. E também ele pede por Conceição, por Maria Augusta, por Selma, por André, por Luiz Alberto, Adriano, todos, né, João Vicente? Que Deus abençoe você e todos da família também. Ele tá pedindo por Leiquinha, que, Leiquinha do saudoso Andilino, né? Deus abençoe a todos aí da Xan. Deus o proteja também por Cida. Deus abençoe, viu, minha irmã? Forte abraço. Dona Veraldina, no conjunto João Edinaldo, né, esposa do saudoso Eliseu. E também a Aldezira. Aldezira. Olha aí, será que eu chamei certo mesmo? Aldezira. Não acho que saiu, não, viu? E também pela sua nora, né? Que Deus abençoe. Vamos rezar junto dizendo: Deus Santo,
1: Deus Santo, Deus,
0: Deus forte, Deus, Deus imortal, tende piedade de nós e do mundo inteiro. Deus Santo, Deus forte, Deus imortal, tende piedade de nós e do mundo inteiro. Deus Santo, Deus forte,
2: Deus imortal, tende piedade de nós e do mundo inteiro.
0: Ó sangue e água que jorraste no coração de Jesus, conforme misericórdia para nós, eu confio em vós. Jesus,
2: eu confio em vós.
0: Estivemos reunidos e vamos permanecer ainda unidos em nome do Pai, do Filho e do Espírito Santo. Amém.
2: Amém.
0: Vamos ouvir uma músicazinha. Daqui a pouco a gente volta falando nossos amigos colaboradores e rezar o texto ainda da batalha, né?
1: Batalha.
0: Aí você vai ligar, vai participar com a gente, né, Marcos Nunes?
1: Com certeza.

0: 15 horas e 32 minutos pela Rádio Educadora FM 89.5, programa Momento de Fé pela Rádio Educadora. Graças a Deus, viu? Estamos aqui aos domingos, conversando aqui, seu Reginaldo. Digo domingo, depois meia pra tarde. Aí, Reginaldo, você é bom que preenche. Aqui é bom demais, né, seu Reginaldo? É bom demais, rapaz. Né, Marquinhos?
1: É pra Deus,
0: sim. Né, à toa que Marquinhos vem lá das cutias, né? Manda um abraço só pra quem, Marquinhos, tá ouvindo o programa, desejando feliz dia dos pais pra todo. Nosso amigo, o Etinho, viu? Né? Abraço, viu, Etinho, pra você, galeguinho aí, todos, né? Aí, da... meu amigo Zé Pereira, né? Feliz dia dos pais pra o senhor, pra toda, da Ailton, né? Adalto não, que não é pai ainda, né, Zé Pereira? Deus abençoe na Lagoa do Gato, né? Abraço, meu amigo. Deus lhe proteja a todos, né? Todos de coração. É, nossa irmã Altamires, né? Olha aí.
2: Dernival, no povoado Carreiro. O seu Dernival tá escutando a gente.
0: Hein? Dernival, manda um abraço aí, Marcos. Você, rapaz. Você envia aí pra mim. Nossa amiga Altamires já tá colocando aqui convite, né? Convite, Padre Tenório Fialho e o Vigário Padre Ivan de Jesus, juntamente com a comunidade, juntamente com as mensageiras da Santa Chagas, convida a todos e a todos a sua família, convida a sua família para participar do trio de honra Santa Chagas, né? É, de 10 a 13 de setembro, né? A partir das 19 horas, né? O tema será o amor de Cristo, no amor que cura e também é pela Santa Chaga fomos curados, né, Altamires? Bem bonito ficou, viu, Marcos? Aí, legal, não
2: verdade,
0: foi?
2: Verdade.
0: Foi legal. Mas pela sua Santa Chaga fomos curados. Também no povoado Altos Verde, né? Também vai começar o seu novenário em honra a Nossa Senhora lá. É, novenário Nossa Senhora do Amparo, né? Programação será de 14, né? Do 8. Vai começar na sexta-feira com o padre.

0: celebrando Padre Edivaldo, ali de Ribeirópolis. Às 18h15, Santo Terço Mariano. Às 19h, novena. Às 19h30, Santa Missa. E sempre haverá quermesse após as missas, né? Povoado Altos Verdes, de 14 a 23 de agosto. Programação belíssima, está sendo divulgada aqui pela Rádio Educadora, nosso amigo Fernando Barbosa aí sempre divulgando, né? E outros, né? E essa festa é grandiosa ali em Altos Verdes, bem famosa, né? De agora que Altos Verdes celebra bem o novenário a Nossa Senhora do Amparo, né? De 14 a 23 de agosto, Altos Verdes, né? Na sexta-feira, dia 14, o padre Edivaldo, né? Tá ali celebrando. E na segunda noite, no sábado, celebrando será o padre Newton César, filho aqui de Frei Paulo. Né, passou por Careira, né? Careira. No domingo, né? Terceira noite, o padre Ivan. Na quarta noite, na segunda-feira, o padre Flávio Roberto, né? Deus abençoe. Né, na quinta noite, terça-feira, padre Emílio. Na sexta noite, né? Será o padre Dejavan, também que já foi pároco lá, né, Marco Nunes?
1: É.
0: Na sétima noite, na quinta-feira, o padre Aldo Amarício. Marquinho aí. Vai estar lá, né, Marco?
1: Aldo Amarício.
0: Na oitava noite, dia 21, na sexta-feira, padre Adriano Andrade, né? Será que é padre Adriano aí de Aparecida? Não sabe dizer não, né? Não. E o celebrante da nona noite, no sábado, padre Ivan novamente. E no dia festivo, dia 23, domingo, ofício Nossa Senhora, 6 horas. Às 15 horas, Santo Terço Mariano, Ladainha e Consagração Nossa Senhora do Amparo. Santa Missa, em seguida de procissão, às 16 horas. Padre Tenório Fialho será o celebrante, né? E é muito bom essas festas, né, Marco Nunes?
1: É muito bom, né?
0: Que Deus abençoe as comunidades que, como Baixa Grande, estava em festa também, né, era Marcos? Nossa Senhora, Sagrado Coração de Jesus, estava em festa. Interessante, seu Reginaldo, e você que me ouve, que Marcos Nunes, que as capelas, elas, não só em questão de tríduo ou novenário, mas as capelas começaram, seu Reginaldo, quero que o senhor veja, a se organizar em questão de arrumação. As capelas, elas estão se evoluindo em questão de arrumar a igreja, as capelas. Cada capela agora está tendo ali no altar, no fundo, a parede do fundo ali, do presbitério, uma arrumação profunda, né, Marcos? Já começou detalhada com papel de parede, assim, bem em forma de gesso, né? Decorativo, parece, rapaz.
1: Uma catedral.
0: Tá, né? As capelas hoje não tá ficando atrás assim, de matriz em questão de quê? De arrumação, pintura. De aumentação, assim, já tem, mas eu digo em questão de fazer essas benfeitorias, em fazer algo para deixar a capela mais bonita para Nosso Senhor e para quem chega, né, Marco? Mas está bem, bem desenvolvida as capelas. Quem chega nas capelas hoje estão se admirando. Olha a capela fulano de tal, até é bonita. Isso é bom, né? E quem ganha é Nosso Senhor Jesus Cristo e nós mais ainda, porque nós bem sabemos. E todos vocês também têm conhecimento daquilo que a gente da igreja, o que a igreja também está fazendo, um bingo, uma quermesse, né? Outra coisa que existe também é uma rifa, tudo isso, um sorteio ali, tudo é para em prol da capela ali, para melhoria, né? Por isso que às vezes tem capela por aí que foi abandonada por desprezo.
1: Exatamente.
0: Porque umas capelas desprezadas, porque é uma capela, não. Hoje em dia tomaram mais gosto, e graças a Deus, incentivo primeiramente dos padres, claro.
1: É, com certeza.
0: Só a mãe rainha que ficou assim, meia. Aí, diga.
1: O quê? A capela lá de Nossa Senhora das Dores, Matadouro Velho.
0: Sim.
1: Capricharam. Aí. Capricharam, fala a verdade.
0: Tá bonita, né? Programação aí de quê, Marca? Essa programação aqui? Também, né? Programação, diga aí, Marca. Essa programação de 8 a 15 de agosto, o quê, Marca aqui?
1: Novena de Nossa Senhora.
0: De 8 do 8, sábado, é o que aqui? Você mandou aqui pra mim, não tô sabendo. Você só mandou pra mim. Também, me dê aqui, faz um favor, Márcio. Aí, né? Também, trido em honra a Santa Helena, né? Trido em honra a Santa Helena, de 16 a 18 de agosto de 2026. Município Nossa Senhora da Glória, o Padre Gildo, né? Começará dia 16, domingo, às 18h30, Santo Terço, com a comunidade Cipó de Leite, né? Pedra Grande, Lagoa Grande, Nossa Senhora de Lourdes, Aningas, Luiz Beltrano, né? Mandacaru e Fortaleza. Olha aí, a Fortaleza, eu sei onde é. É, Santa Missa celebrando Padre Gildo, né? Ali na primeira noite, dia 16 do 8. Na segunda noite, a animadores, Claves de Deus, é aqui Claves de Deus é Juninho, mas...
1: É,
0: Jussiara. Jussiara, rapaz, né? Que coisa boa. Deus abençoe, Juninho, Jussiara. Na segunda noite, às 18h30, Santo Terço, às 19h, celebração da palavra com os ministros. Alexandre, Marco Nunes, Aninha, Ana Cássia, Alagadíssimo Peso, né? Tanto ministro, né, rapaz? Animadores, Rony Estrela. Olha aí, cadê o André? Davi. Você quer o Davi, rapaz, glória, né? Olha aí. Na terceira noite. O encerramento vai ser na terceira noite, Marco?
1: É.
0: Dia 18 de 8 de 2026, terça-feira, às 18h30, Santo Terço, né? É. Solene procissão, vai ter, né, Marquinhos? Não, rapaz, melhor. Às 16h30, rapaz.
1: Santa Missa,
0: A missa solene procissão. Celebrando Padre Gildo, convidado, Terço das Mulheres de toda a comunidade, animadores. Esse aqui, que nome é? Esse é Dayan, né? Dai e Ivan, né? Que nome é esse? Esse nome aqui, ajuda aí, esse nome aqui. É Dai, é?
2: Animadores, né?
0: Animadores aí.
2: Davi e Ivone.
0: Ah, é Davi, né? Davi e Ivone, né? Você mesmo, rapaz, né? Ivone, né? Deus abençoe a comunidade Santa Helena, município de Glória. Mas ali faz parte da Zaninga, é a paróquia daqui, foi nova pra ali.
1: A nova paróquia é Lagoa Bonita.
0: Ah, Lagoa Bonita, mas não tem Aninha. Não, né? Aninha é um povoado, Lagoa Bonita é outro, né?
1: É isso.
0: Pois muito bem. Vamos se preparar aqui pra gente ir. Vamos rezar o texto da batalha, Marcos Nunes?
1: Bora sim.
0: Vamos rezar o texto da batalha por você e com você, pedindo ao Senhor por todos os colaboradores. Queremos rezar esse texto por eles. Seu José Arinaldo, Ana Dulcelina. Queremos rezar pela família Oliveira, pelo Cascudo, a direção aqui, os funcionários. Queremos rezar pro seu José Arinaldo de Oliveira, Joãozinho, a doutora Ana Rita, a Denilza, a Jara, Joãozinho, Regina, Regina, obrigado, minha irmã, aí na rua Itabaiana, juntamente com o Jeane, a Tony, né? Deus abençoe a todos vocês aí, viu? Também a Dona Aliette, Dona Douca, Dona Hilda, Dona Aliette, Dona Nilda, né? Dona Luzia, Nicolau, Moisés e Aparecida, Dona Luzia, saúde, viu, minha irmã? Moisés, Gabriel do Sabor Supremo, Ari Família, Ednei Nova, Dedéu da Padaria do Doca, Socorro e Família, Flavieri, da Farmácia Prêmio, seu Reginaldo, Eduardo e Material de Construção, Mari Rosa, Padaria Sonho Meu, Dona Conceição, na Verdade 235, Benedita e Luzia, Tânia Dedé, seu Florencio e Dona Tereza, Carla Lanche, Melhor Carla e Família, com João Lima, seu Florencio, Dona Tereza, né? José e Dona Vânia, Cristiano Marieta, Dona Zefinha Bruno também, né? Deus abençoe. A Paulinho Chaveiro, a Zefinha de Tonhão, Reginaldo, lá em Alagadiço, Mirineide no Baixio, Pedro Demide, Yolanda Esvereadora, também nosso amigo Getúlio, Lala e Família, Gil de João em Mucambo, Yara de Gilson, Daninho de João, Nildo da Macaxeira, Walter, pai de Cleito Pancadão, Valdo da Mercearia, Dona Joseleita, Zezinho de Verício, Ana de Verício, Cecília, seu esposo Douglas, Ana Arte, Carlinhos de Gina, Dona Lourdes, né? Deus abençoe. Lindolfo, irmã Carnigina, Luzia de Alfredo, Dona Ecília, Carla Lancho, Edio Gás e Água, Eduardo de Vilma, Antônio Neto, Antônio Rolinha, Celuta de Zé Brandão, Roseli Rosângela, Aldo Baterias, com duas lojas, muito tamanho do Lagarto, Daniel Supermercado, Irmãos Peixudo, Melhor Tem Mais Barato Vende, Eliano Povoado Marias Preta, Josineto Povoado Marias Preta, Valda Barraca em Ribeirópolis, Giovanni Ribeirópolis, Ministro Edinaldo na Lagoa das Esperas, Valdeci Chico Ribeirópolis, Valdo Isso e Armando Felipe em Candé, município de Aparecida, Forte Eletricista, sua esposa Dona Maria Forte, em Nossa Senhora da Glória, em Careira, seu Dedeque e Dona Dina Vendichu, Silvanias na Fazenda São Domingo, Josué e Aldenia na Fazenda São Domingo, Senhora na Vila Nova, Maria Baixinha na Vila Nova, Filomena na Vila Nova, Zefinha, prima de Senhora, Margarida na Vila Nova, Hilda Fernandes, seu Jerônimo e Dona Joaninha, Juarez e a ministra Denise da Vila Nova. Mandar um abraço para Marcos e Rosângela na Vila Nova. As Ilan Valadares, Comercial Bom Jesus, compra e venda de animais, Vanido Ponto Chique, Joelma, Jaimir e João da Mata, Joelma e Mercearia da Joelma, seu Manuel e Anja, Cida do Geladinho, Lourdes Lourinho e Dona Lourinho da Mercearia Nossa Senhora das Graças e Família, Lourdes e Penino Carreiro, William de João de Gadé, Dedé Mecânico, e também a Bento Som, Adenuado da Granja, Jacuninho da Padaria, Preguinho Eletricista, Dona Zefinha, Valdo Pastel, Mirado no Lado da Boa Vista, Gilberto no Descoberto, Adilson em Cruz das Graças, Dona Glória no Lado da Boa Vista, Gilberto na Lagoa Verde, Turitino, João Miguel Solano em Campos Novos, Dona Creuza, Verido disse que vende roupa feita na Casa do Bolo, Adriano, Lilielma, Livre e Amanda no Cid Fortuna, Luiz Carlos, Rafael e Lucas Gabriel, Maxilene no Povoado, Fortuna, Ana Diva no Povoado Cutias, Tininha no Alto da Boa Vista, Velho Taxista no Povoado Carreiro e Beto Manteiga também. Beto Manteiga mora onde? Não sabe, não. Queimada do Milho, é? E também a nossa nova amiga colaboradora Delma de Augusto.
1: Cutia de Cima.
0: Cutia de Cima, que Deus o abençoe grandemente. Aí. E proteja. Domingo nós divulga, né, Marcos? Aqui. Pode ser? Vamos rezar o texto da batalha, pedindo ao Senhor que nos ajude e que nos dê força. Em nome do Pai, do Filho e do Espírito Santo. Amém. Amém. Pai nosso que estás no céu, santificado seja o vosso nome. Venha a nós o vosso reino. Seja feita a vossa vontade, assim na terra como no céu.
1: O pão nosso de cada dia nos dai hoje. Perdoai as nossas ofensas, assim como nós perdoamos a quem nos tem ofendido. E não deixeis cair em tentação, mas livrai-nos do mal.
0: Amém. Ave Maria, cheia de graça, é convosco. Bendita sois vós entre as mulheres. Bendito o fruto do vosso ventre, Jesus.
1: Santa Maria, Mãe de Deus, rogai por nós, pecadores, agora e na hora de nossa morte.
0: Glória ao Pai, ao Filho e ao Espírito Santo, como era no princípio, agora e sempre. Amém. Vamos rezar para nossa irmã Flávia, Nossa Senhora da Glória, a sua mãe, né? Né, Flávia, está ouvindo o programa também. A nossa irmã, a Viviane, filha de Forte Eletricista. Queremos apresentar aqui uma causa, né? No mês de agosto, não, mês de novembro, uma audiência, né? Que vai acontecer, nossa irmã aqui pedindo oração por uma audiência que vai ter este irmão. Nós queremos apresentar ao Senhor esta audiência, este irmão. Queremos também aqui uma pessoa pedindo para uma pessoa que está numa cadeira de roda, ouvindo o programa, rezando, né? Você que se encontra paralítico, né? Queremos rezar por você. É, minha irmã, a oração é o ponto fundamental para encontrar a nossa libertação. A oração nos aproxima de Deus. A oração nos torna a gente mais forte. A oração, ela nos torna também a gente melhor. Creia nisso. A gente, através da oração, se tornamos melhor. E nós fazemos, começamos a fazer as coisas melhor, porque a gente começa a ver as coisas mais diferentes. A gente se torna outra pessoa. A gente começa a amar mais. A gente começa a perdoar mais. A gente já não começa a desejar mais o mal. A gente já não trama mais o mal. A gente começa mais agora a ver o outro com um olhar diferente, para que exista o perdão, a reconciliação, para que exista a união, para que a gente se torne pessoas, agora sim, cristão, filho de Deus. Porque a vontade de Deus é essa, é que nos tornemos irmãos e irmãs, fazer o bem. É isso que interessa. É como diz o apóstolo Paulo na carta aos Tessalonicenses: não cansei de fazer o bem. Isso aqui é bom. Lembre que diz São Paulo na carta aos Coríntios, capítulo 7, versículo 23: por um alto preço, tu, vós, foste comprado. Por um alto preço, ele diz, nós somos comprados, e não fique você refém de homem algum. Nós somos de Deus. Vamos rezar o texto da batalha dizendo: Pai eterno, me dê força.
1: Deus Cristo, me dê poder. Nossa Senhora, me ajude a essa batalha vencer. Sem morrer, sem me abater, sem me deixar perder.
0: Deus pode. Deus quer e Deus pode.
1: Eu hei de vencer.
0: Deus quer, Deus pode.
1: Eu hei de vencer.
0: Deus quer e Deus pode.
1: Eu hei de vencer.
0: Deus quer e Deus pode.
1: Eu hei de vencer.
0: Deus quer, Deus pode.
1: Eu hei de vencer.
0: Deus quer, Deus pode.
1: Eu hei de vencer.
0: Deus quer, Deus pode.
1: Eu hei de vencer.
0: Deus quer e Deus pode.
1: Eu hei de vencer.
0: Deus quer e Deus pode.
1: Eu hei de vencer.
0: Deus quer e Deus pode. Glória ao Pai, ao Filho e ao Espírito Santo.
1: Como era no princípio, agora e sempre.
0: Nossa Senhora, amém, da Batalha.
1: Rogai por nós.
0: São Miguel Arcanjo,
1: defendei-nos no combate.
0: Vamos rezar esse segundo mistério para o Padre Felipe Anderson, né? Queremos agradecer que ele está ouvindo o programa, rezando conosco. E todos os domingos apresenta o programa Momento de Fé na missa, né? Muito obrigado, viu, Padre Felipe? Rezado nosso irmão Douglas Marcos Nunes, que está acompanhando o programa em Nossa Senhora da Glória. Vamos rezar junto com Paulo Arthur dizendo: Pai Eterno, me dê força, Jesus Cristo, me dê poder, Nossa Senhora, me ajude
1: a esta batalha vencer, sem morrer, sem me abater e sem meu juízo perder.
0: Deus quer e Deus pode.
2: Deus quer e Deus pode.
1: Eu hei de vencer.
2: Deus quer e Deus pode.
1: Eu hei de vencer.
2: Deus quer e Deus pode.
1: Eu hei de vencer.
2: Deus quer e Deus

0: vencer.
1: Deus quer, Deus pode.
0: Eu hei de vencer.
1: Deus quer, Deus pode.
0: Eu hei de vencer.
1: Deus quer, Deus pode.
0: Eu hei de vencer.
1: Deus quer, Deus pode.
0: Eu hei de vencer.
1: Deus quer, Deus pode.
0: Eu hei de vencer.
1: Deus quer, Deus pode.
0: Eu hei de vencer.
1: Deus quer, Deus pode.
0: Eu hei de vencer.
1: Deus quer, Deus pode.
2: Eu hei de vencer.
1: Glória ao Pai, ao Filho e ao Espírito Santo.
0: Como era no princípio, agora e sempre. Amém. Nossa Senhora, rogai por nós. Defendei-me do combate. Rezar pro Toninho Carteiro, seu Toninho. Deus abençoe, saúde e paz. Feliz Dia dos Pais, viu? Muito obrigado. Valmir do Estofado, que Deus abençoe. Todos aí da cidade de Careira, Pinhão, Pé da Mora. Queremos rezar pro Campo do Brito, Tabaiana, Leste da Tangará. Deus abençoe todos que nos ouvem, né? Vamos rezar juntos, dizendo com o Senhor ali. Gilson Carlos, Pai Eterno me dê força, Jesus Cristo me dê poder. Nossa Senhora me ajude
3: a essa batalha sem morrer, sem me abater
0: e sem meu juízo perder.
2: Deus quer e Deus pode.
0: Eu hei de vencer.
2: Deus quer e Deus pode.
0: Eu hei de vencer.
2: Deus quer e Deus pode.
0: Eu hei de vencer.
2: Deus quer e Deus pode.
0: Eu hei de vencer.
2: Deus quer e Deus pode.
0: Eu hei de vencer.
2: Deus quer e Deus pode.
0: Eu hei de vencer.
2: Deus quer e Deus pode.
0: Eu hei de vencer.
2: Deus quer e Deus pode.
0: Eu hei de vencer.
2: Deus quer e Deus pode.
0: Eu hei de vencer.
2: Deus quer e Deus pode.
0: Eu hei de vencer.
2: Glória ao Pai, ao Filho e ao Espírito Santo.
0: Como era no princípio, agora e sempre. Amém. Nossa Senhora da Batalha, São Miguel Arcanjo, vamos rezar agora com o senhor Reginaldo, dona Eliane, né, Eliane? Deus abençoe na Fazenda de Bada, também a Kiki, a Albino, a Dó, né? A Alessandra, a Flavinha, a Emerson, a Manuel, né, seu Manuel? Deus abençoe, viu? Grandemente também rezar pela saúde do meu padrinho Robson, né? Abraço, viu, padrinho? Minha madrinha também. Rezar pro neguinho na malhada da. Ali, malhada. Aqui, seu Reginaldo, né? Não, aqui. Né? O senhor teve ali um terreninho ali.
3: Malhada grande.
0: Um terreninho não, terrenão, né? Dona Lídia, né? Deus abençoe todos aí, né? Descendo ali pra ali. Nosso amigo Cobra Choca, né? Conhecido aqui em Frei Paulo, né? Nosso amigo aqui. A senhora Igeri também na Travessa Aparecida. Ouvindo o programa Momentos de Fé. Que Deus o proteja e que Deus abençoe a todos vocês. A dona Nete lá na Vila São Miguel. A Neno, a Tecuda e também... A meu amigo Cícero Catica, a Cida, todos aí, né? Meu irmão Ricardo também que mora ali. Deus o proteja e ilumine a todos, né? Deus ilumine a todos de coração. Nós queremos também aqui a dona Lucinha, lá no povoado Catuaba. Alexandre, você esqueceu de mim. Não, dona Lucinha, pessoa de Deus, ali da igreja Catuaba, uma pessoa de oração. Uma pessoa exemplo. Vamos rezar.
1: E a todos, né? E a todos que estão nos ouvindo nesse momento, eu não posso, né? Eu não posso dessa oração. Como gostaríamos de falar o nome de cada pessoa.
0: Ah, era bom demais, né, rapaz?
1: De cada pessoa, mas cada um de vocês que estão ouvindo perto, não só ouvindo, mas nos vendo, eu não posso. Põe posse dessa linda oração.
0: Vamos rezar junto, dizendo: Pai Eterno, me dê força, Jesus Cristo, me dê poder. Nossa Senhora, me ajude a esta batalha vencer. Sem morrer, sem me abater, sem meu juízo perder.
3: Pai Eterno,
0: Deus quer, Deus pode.
3: Deus quer, Deus pode.
0: Eu hei de vencer.
3: Deus quer, Deus pode.
0: Eu hei de vencer.
3: Deus quer, Deus pode.
0: Eu hei de vencer.
3: Deus quer, Deus pode.
0: Eu hei de vencer.
3: Deus quer, Deus pode.
0: Eu hei de vencer.
3: Deus quer, Deus pode.
0: Eu hei de vencer.
3: Deus quer, Deus pode.
0: Eu hei de vencer.
3: Deus quer, Deus pode.
0: Eu hei de vencer.
3: Deus quer, Deus pode.
0: Eu hei de vencer.
3: Deus quer, Deus pode.
0: Eu hei de vencer.
3: Glória ao Pai, ao Filho e ao Espírito Santo.
0: Como era no princípio, agora e sempre.

0: mais que alguém queira impedir, mas você grite, porque a gente precisa se levantar, a gente precisa fazer que nem esse cego. Quando Jesus te perguntar: que queres que eu faça? Esse cego tinha tudo para pedir, eu acho que nós nem sabemos o que pedir. Não é verdade? Mas ele disse: Senhor, só que eu veja, né? Vamos rezar essa salva rainha dizendo.
1: Eurídice também está. Estou ouvindo vocês.
0: Eurídice, que vende roupa. Eurídice, manda aí um casaco pro meu amigo aqui, viu? Dos que Marquinhos usa. Salve rainha, mãe da misericórdia. Vida, doçura e esperança, nossa salva. A vós bradamos, degredados, filhos de Eva. A vós suspirando, gemendo, chorando neste vale de lágrimas. E após a advogada nossa, esses vossos olhos misericordiosos a nós ouvir. E depois desse desterro, mostrai-nos Jesus, bendito é o fruto do vosso ventre, ó clemente, ó piedosa, ó doce sempre Virgem Maria.
2: Rogai por nós, Santa Mãe de Deus,
0: para que sejamos dignos das promessas de Cristo.
2: Amém.
0: A vossa proteção recorremos, Santa Mãe de Deus. Não desprezei as nossas súplicas em nossas necessidades, mas livrai-nos sempre de todos os perigos. Ó Virgem gloriosa e bendita, sede meu favor. Virgem soberana, livrai-me do inimigo com vosso valor. Glória seja ao Pai, ao Filho e ao amor também, que ele é um só Deus em pessoas três, agora e sempre, sim, sim, e sem fim. Amém. Amém. Em nome do Pai, do Filho e do Espírito Santo. Amém. Até o próximo domingo, se assim um bom Deus nos permitir. Abraço a todos. Obrigado, Fernando Barbosa, Gerivaldo e nosso amigo Ronaldo já está ali, esperando de prontidão, dizendo que é fora que já estamos chegando. Né? Deus abençoe, viu? E Deus o proteja. Até o próximo domingo. Fala, Arthur, manda um abraço.
3: Graças a Deus.
4: Senhor Reginaldo, a todos que direto ou indiretamente participaram desse programa, renovo o apelo para que no próximo domingo estejamos juntos para ouvir a mensagem do Senhor. Muito obrigado.
3: Mais uma vez eu quero agradecer a Deus por força, cada dia mais, por ter aqui a coragem de sair de Muita Bonita de Cano aqui no Momento Fé, ao lado dos amigos. É, os domingos, todos os domingos, com fé em Deus, graças a Deus, obrigado.
1: Foi muito bem, irmãos e irmãs, né? Nesse momento estarei indo para Lagoa. Pedra Grande, onde está acontecendo a festa de Nossa Senhora da Glória. E hoje, celebrante, né, Maxilene. Então, fiquem todos com Deus. Que Deus abençoe a cada um de nós. Assim seja. Amém.

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0: tarde, 16 horas 11 minutos, e Deus seja louvado e o inimigo acorrentado, viu, meu irmão Ronaldo? Estamos juntos para mais um programa, ô glória.
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0: Orando com Maria. Eu fico feliz, Ronaldo, quando estou nesse programa, porque a minha fé se fortalece. E eu já quero louvar a Deus, agradecer por todos nós aqui reunidos, eu, você. Temos hoje o Fernando, uma bênção de Deus. Temos a Raida Educadora mandando aí para todos os nossos, né, ouvintes, para os nossos cristãos, fiel, que está sempre ligado conosco. E eu já quero louvar a Deus também pela família Oliveira, pelo seu José Arinaldo Oliveira, pela dona Dulcelina. E estaremos exatamente esse texto, Ronaldo, esse programa, dedicado a José Arinaldo de Oliveira, para que ele se fortaleça na fé cada vez mais. Também por toda a família Oliveira, por Joãozinho, Jário, né, a Denilza, todos que faz a família Oliveira, né, que Deus abençoe este programa. Nós vamos voltar às nossas orações para ele. Fala, meu irmão Ronaldo.
1: Boa tarde, irmãos e irmãs, salve Maria, que Deus nos abençoe, já nos abençoou com o dom da vida, que dom maravilhoso, né? Queremos agradecer também, né, ao nosso irmão José Arnaldo Oliveira, José Arnaldo Oliveira Filho, a Jairo, a dona Dulcelina, também a nosso irmão, a nossa irmã Adenilza, a doutora Ana Rita, a João, a toda a família Oliveira. Queremos também agradecer ao nosso irmão Edilmo Cascudo, ao nosso irmão Fernando Barbosa, que está aqui conosco também presente, e também vamos rezar para os nossos pais, né? Para quem tem seus pais, é aqueles também que já se foram, que a gente vamos rezar pela alma de cada um deles, não é isso? Que Deus nos abençoe. Vamos aqui até às 18 horas rezando e orando com Maria. Ligue e participe ligando para o 9940-1691, 9843-4109 e o 9828-0577. Ligue e participe. Deus abençoe.
0: E eu já quero colocar as minhas intenções, que esses ouvintes são. Todos os domingos estão ligados, né? Então, Ronaldo, eu já vou ligar aqui e depois você já vai colocar as suas intenções, mas já me passou na cabeça aqui, rapidinho, eu já vou colocar. É o nosso irmão Edilson Oliveira. Nós vamos colocar nas intenções de Edilson contínuo, viu, Ronaldo? É. Para que nós, no texto dos homens, onde quer que nós formos rezar, coloque o nome de Edilson, porque com Jesus tudo pode ser mudado, né? pela força da oração. Quero já colocar também, Ronaldo, aquela senhora lá do nosso Cariri, onde nós fomos rezar, é a dona Maria José, mas ela é conhecida como Dona Nena. E o Jonas, que é também de família de Frei Paulo, é do povo de seu Lacerda, não sabia? É do povo de seu Lacerda, filha Lacerda, é lá do Carira também. Então nós vamos colocar. E também colocando, né, nessas intenções, na Raimunda de Zé Mocó, a Salete, mãe do vereador Rivaldo, né? Luiz Bicudo e sua esposa Irianilde, Natanael e toda a família, Adson e família, rezando também, mandando um abraço pro meu irmão Elano, né? O meu locutorzinho, né? Angélica de Dioge, Lourdes aí na Almirante Barroso, Carol, Ronaldo, Caio e Joaquina, meus sobrinhos, Lita de Preta, minha sobrinha Carla e família, Jário de Sicudino aí no povoado Manuíno, Paulo, meu irmão pedreiro, viu, Ronaldo? Meu irmão pedreiro aí, pedindo as nossas orações, estamos rezando, né? Jailson, no conjunto Mutirão, Carlos, né, que mandou um alô hoje pra mim, aí do município de Carira, Leidinha, Anailson, Ítalo Souza Silva, filho de Valde João Nogueira. Vamos rezar pela Gabriela de Benga, Leide de Toton, que está ouvindo a gente, Josefa, minha comadre, a mãe de compadre Osto, Lídia, nossa irmã Lídia, viu? Do povo de seu Zé Cutelo. Ela sempre tá ligada, ela disse que não perde, viu, Ronaldo?
1: Sim.
0: O nosso programa, nosso não, programa de nosso Senhor Jesus Cristo, aqui nós só comandamos. Então são esses, né? E também vamos, eu já quero colocar o José Augusto, o Buril e o Val também, que está sempre sintonizado com a gente, que as bênçãos sejam derramadas sobre todos aqueles que confiam no Senhor, porque Jesus nos diz na palavra, aquele que confiam em mim não serão esquecidos, não serão decepcionados. Passo para você, meu irmão.
1: É, boa tarde, né? Então, mais uma vez, quero nós vamos rezar por todos os pais aqui da nossa cidade, do Brasil e do mundo, e todos os pais que já se foram, que estão ao lado de Jesus. Amém. Cristo. É, vamos rezar pelo aniversariante da nossa semana, do nosso do grupo do texto dos homens e mulheres, nosso irmão Gênesis, que é aniversário hoje, né, dia 4. Vamos rezar por nossa irmã, minha tia, né, Maria de Jorge, mulher do meu saudoso tio Jorge, e a família, Paulinha, Jorginho, né? E família, né? Nosso irmão Ricardo. Rezar também por dona Silene, Lívia, aí do Barro Chã. Rezar pro nosso irmão Florencio e sua esposa, dona Tereza. Rezar pro dona Carmelita e família. A minha irmã Gidelma, tá? Que pediu as orações pela família dela. Queremos rezar também pelo nosso grupo do texto dos homens e mulheres. E todas as pastorais e movimentos da nossa igreja. Queremos rezar também por dona José, do povoado Cutias. A dona Railda também, da Capoeira Grande, aí nos Cutias, em povoado aí Carira, e a família. Rezemos também para nossa irmã Verônica, aí de Simão Dias, nossa irmã Verônica e família. Lourdinha de João de Santa e família. Regina, aí na praça da igreja, e Ana Cristina, pede também nossas orações. Queremos rezar para nossa irmã Carla de Reginalda, né, sobrinha do nosso irmão Fernando Barbosa e família. Também vamos rezar para meus irmãos lá em São Paulo, Luiz, Mônica, Michele, meu irmão Alberto no Piauí, e minha irmã Adriana Aracaju, minha irmã Aparecida aqui em Frei Paulo. Queremos rezar também pelos meus filhos. Quero rezar também pela minha esposa Verônica. Quero rezar por Nádia, filha de Dona Nelly, Maria do Carmo, de Mucamba, a esposa do saudoso João Bosco, né? E do filho, mãe do meu compadre Tiago. Quero rezar também por Sávia, aí do Mutirão, e a minha irmã Carla de Pitão, né? Aí na Padre Jolima. Uhum. Quero rezar por nossa irmã Flávia, aí de Glória, e quero rezar por Murilo Barreto de Azevedo Júnior, José Vieira de Azevedo Neto, Luciano Santos de Azevedo, Guilherme Santos de Azevedo e Maria Luciana Santos de Azevedo, né? Então muitas pessoas pedem nossas orações, e também um abraço para nossa irmã Maria José, né? Onde a gente fomos rezar a encarar.

0: Fazei que apreciemos retamente todas as coisas, segundo o mesmo Espírito, e gozemos sempre da sua consolação. Por Cristo, Senhor nosso. Amém.
1: Professemos a nossa fé.
0: Creio em Deus Pai Todo-Poderoso, Criador do céu e da terra, e em Jesus Cristo, seu único Filho, nosso Senhor, que foi concebido pelo poder do Espírito Santo, nasceu da Virgem Maria, padeceu sob Pôncio Pilatos, foi crucificado, morto e sepultado, desceu à mansão dos mortos, ressuscitou ao terceiro dia, subiu aos céus,
1: está sentada à direita de Deus Pai Todo-Poderoso,
0: donde há de vir a julgar os vivos e os mortos. Creio no Espírito Santo, na Santa Igreja Católica, na comunhão dos santos, na remissão dos pecados, na ressurreição da carne, na vida eterna. Amém.
1: Pai nosso que estás no céu, santificado seja o vosso nome. Venha a nós o vosso reino. Seja feita a vossa vontade, assim na terra e como nos céus.
0: O pão nosso de cada dia nos dai hoje, perdoai nossas ofensas, assim como nós perdoamos a quem nos tem ofendido. E não nos deixeis cair em tentação, mas livrai-nos do mal. Amém.
1: Deus o salve, Virgem, Filha de Deus Pai, que nos criou. Ave Maria, cheia de graça, o Senhor é convosco. Bendita sois vós entre as mulheres. E bendito é o fruto do vosso ventre, Jesus.
0: Santa Maria, Mãe de Deus, rogai por nós, pecadores, agora e na hora de nossa morte. Amém.
1: Deus o salve, Virgem, Mãe de Deus, Filho, que nos remiu dos pecados. Ave Maria, cheia de graça, o Senhor é convosco. Bendita sois vós entre as mulheres. E bendito é o fruto do vosso ventre, Jesus.
0: Santa Maria, Mãe de Deus, rogai por nós, pecadores, agora e na hora de nossa morte. Amém.
1: Deus o salve, Virgem, esposa do Divino Espírito Santo, que nos santifica, templo e sacrário da Santíssima Trindade. Ave Maria, cheia de graça, o Senhor é convosco. Bendita sois vós entre as mulheres, e bendito é o fruto do vosso ventre, Jesus.
0: Santa Maria, Mãe de Deus, rogai por nós, pecadores, agora e na hora de nossa morte. Amém.
1: Glória ao Pai, ao Filho e ao Espírito Santo.
0: Como era no princípio, agora e sempre. Amém.
1: Ó meu Jesus,
0: perdoai-nos, livrai-nos do fogo do inferno, levai as almas todas para o céu, e

0: Graças a Deus, meu irmão. E bem de você estar interagindo com a gente.
1: Que você já falou agora aí, né? Aqui no Ribeirão de Augusta, aqui em Chimpanha, a Retenda Silva, Patrocínio de Família, Reginho ali no conjunto.
0: Isso.
1: Para o nosso amigo Gilson Carlos de Monte Bonita, que ele estava aí no programa de Alexandre. Para Alexandre também.
0: Também.
1: Para Eliana Maria Preta. Nosso amigo Hernando, Reginaldo, Marquinhos de Careira também. Pastor José e na dona de Celina, que Deus abençoe.
0: Amém.
1: A eles, a família Oliveira. Para nosso amigo Carlos André Sertanejo, com a família dele. Fernando Barbosa na Tecna aí, que Deus abençoe. Todos os locutores da Rádio Educadora maravilhosa. Nossa amiga Salete lá em Glória. Salete aí, José, aí em São Paulo, a Maria de Fátima em São Paulo, a Alves de Gustamu, aí em São Paulo, e para todos os ouvintes abençoados.
0: Amém, meu irmão, amém. Então vamos continuar, vamos rezar o primeiro mistério, você começa e a gente responde, amém?
1: Muito bem, Pai nosso que estás no céu, santificado seja vosso nome, venha a nós o vosso reino, seja feita a vossa vontade, assim na terra e como no céu.
2: O pão nosso de cada dia nos dai hoje, perdoai as nossas ofensas, assim como nós perdoamos a quem nos tem ofendido, e não nos deixeis cair em tentação, mas livrai-nos do mal. Amém.
1: Ave Maria, cheia de graça, o Senhor é convosco, bendita sois vós entre as mulheres, bendito é o fruto do vosso ventre, Jesus.
2: Santa Maria, Mãe de Deus, rogai por nós, pecadores, agora e na hora de nossa morte. Amém.
1: Ave Maria, cheia de graça, o Senhor é convosco, bendita sois vós entre as mulheres, bendito é o fruto do vosso ventre, Jesus.
2: Santa Maria, Mãe de Deus, rogai por nós, pecadores, agora e na hora de nossa morte. Amém.
1: Ave Maria, cheia de graça, o Senhor é convosco, bendita sois vós entre as mulheres, bendito é o fruto do vosso ventre, Jesus.
2: Santa Maria, Mãe de Deus, rogai por nós, pecadores, agora e na hora de nossa morte. Amém.
1: Ave Maria, cheia de graça, o Senhor é convosco, bendita sois vós entre as mulheres, bendito é o fruto do vosso ventre, Jesus.
2: Santa Maria, Mãe de Deus, rogai por nós, pecadores, agora e na hora de nossa morte. Amém.
1: Ave Maria, cheia de graça, o Senhor é convosco, bendita sois vós entre as mulheres, bendito é o fruto do vosso ventre, Jesus.
2: Santa Maria, Mãe de Deus, rogai por nós, pecadores, agora e na hora de nossa morte. Amém.
1: Ave Maria, cheia de graça, o Senhor é convosco, bendita sois vós entre as mulheres, bendito é o fruto do vosso ventre, Jesus.
2: Santa Maria, Mãe de Deus, rogai por nós, pecadores, agora e na hora de nossa morte. Amém.
1: Ave Maria, cheia de graça, o Senhor é convosco, bendita sois vós entre as mulheres, bendito é o fruto do vosso ventre, Jesus.
0: Santa Maria, Mãe de Deus, rogai por nós, pecadores, agora e na hora de nossa morte. Amém.
1: Ave Maria, cheia de graça, o Senhor é convosco, bendita sois vós entre as mulheres, bendito é o fruto do vosso ventre, Jesus.
2: Santa Maria, Mãe de Deus, rogai por nós, pecadores, agora e na hora de nossa morte. Amém.
1: Ave Maria, cheia de graça, o Senhor é convosco, bendita sois vós entre as mulheres, bendito é o fruto do vosso ventre, Jesus.
0: Santa Maria, Mãe de Deus, rogai por nós, pecadores, agora e na hora de nossa morte. Amém.
1: Ave Maria, cheia de graça, o Senhor é convosco, bendita sois vós entre as mulheres, bendito é o fruto do vosso ventre, Jesus.
2: Santa Maria, Mãe de Deus, rogai por nós, pecadores, agora e na hora de nossa morte. Amém.
0: Glória ao Pai,
1: ao Filho, ao Espírito Santo,
0: como era no princípio, agora e sempre. Amém.
2: Ó meu Jesus, livrai-nos do fogo do inferno, levai as almas todas para o céu.
3: Socorri, principalmente aquelas que mais precisarem da vossa misericórdia.
1: Abençoai e santificai
2: e aumentai a nossa fé.
1: Convertei os pecadores.
2: Dai-nos a paz e os dons do Espírito Santo.
1: Ó Maria concebida sem pecado,
2: rogai por nós que recorremos a vós e por aqueles que não recorrem a vós.
1: Nossa Senhora Aparecida,
2: rogai por nós
0: e abençoai nossas famílias.
1: Sagrado Coração de Jesus,
0: que tanto nos amais, fazei que eu vos ame cada vez mais.
1: Manda sua vida na pessoa aí do padre Francisco Tomé, o padre Edivaldo aqui.
0: Isso.
1: Na pessoa do padre Carlos aqui, do terceiro homem que vive em obra.
0: Amém.
1: da cidade inteira, né?
0: Amém, meu irmão. Amém, meu irmão. Obrigado pela sua participação, Val.
2: Muito obrigado, Val. Deus abençoe.
0: Fica com Deus, uma boa tarde.

0: Pois bem, tem algum áudio?
1: Tem uns áudios, meu irmão, aí pra gente ouvir então, uma mensagem. Ouvir.
2: Certo, boa tarde, salve Maria. É Josefina aqui do Mutirão. Tá certo, era eu que ia rezar um mistério, mas tá bom.
1: Dona Josefina, a senhora pode ligar para o número 9984-3419. 98434109. Ligue para esse número aí, ok?
0: Pra gente rezar.
3: Ei, Janinaldo, Luiz, aqui Deus Aspa, irmão do Ronaldo, peço orações. Oração para todos os pais, tá?
0: Amém, meu
3: pais. Frei Paulo, todos aqui de São Paulo, tá?
0: Amém.
3: Minha família, todo completo. Que Deus abençoe vocês.
0: Amém. E mais?
1: Tem a mensagem aqui. Aqui é de boa tarde, meu nome é Adriana, aqui de Osasco, São Paulo. Quero pedir oração pela minha família, pelas minhas amigas e irmãs da fé que participam da comunidade Jesus Cristo Salvador e pela saúde de todos os enfermos que necessitam de uma graça. Muito obrigado, minha irmã Adriana. Amém. Sei quem é essa irmã, toda vez que eu chego lá, elas vão rezar junto comigo,
0: com
1: né?
0: Você. Amém.
1: Tem outra mensagem aqui. Boa tarde, meus irmãos, pais de Cristo e o amor de Maria. Peço oração por mim, minha família, pelos enfermos e por todos os pais e pela família de José Arinaldo e todos os ouvintes da Rádio Educadora.
0: Amém.
1: Que o Espírito Santo possa sempre conduzir vocês. Agradeço a Deus por vocês que fazem esse programa ser uma bênção. Peço oração pela comunidade Jesus Cristo Salvador. É Mônica de Osasco, é minha irmã.
0: Amém,
1: lá de São
0: Mônica.
1: Paulo.
0: Deus te abençoe.
1: Tem outra aqui que é do meu irmão lá do Piauí. Boa tarde, sou Alberto de Bocaina, Piauí. Peço oração para meus irmãos em Frei Paulo, Ronaldo, Aparecida, Adriana, em São Paulo, Mônica, Luiz e Michele. E todos os meus sobrinhos, peço oração para meu cunhado Francisco Vieira, que está enfermo, e todos a Rádio Educadora de Frei Paulo. Muito obrigado, meu irmão Alberto. Vamos rezar pelo seu cunhado,
0: amém,
1: Francisco Vieira, e por todos os nossos familiares. Muito amém, obrigado. Deus abençoe.
0: Amém. Pronto?
1: Pronto.
0: Tem mais, não?
1: Não.
0: Então vamos para...
1: Tem um ouvinte.
0: Boa tarde, minha irmã, meu irmão. Salve Maria.
4: Salve Maria.
1: José Augusto. Boa tarde, José Augusto.
4: Boa tarde, como é que vocês vão?
1: Tudo bem, graças a Deus.
4: Tá bom, é uma bênção.
0: Coloca as tuas intenções.
4: Minha intenção é para... Deixa eu me passar um pouquinho do rádio. Viu? Minhas intenções é por todos os falecidos da minha família. Por todos os... Meu pai, minha mãe, que Deus já levou.
0: Por
4: todos os pais que Deus já levou. Quero que o Divino Espírito Santo nos ilumine. Cada um que estiver no lugar que estiver, Deus ilumine os passos no dia de hoje. E saúde para aqueles que... Todos os pais que estão aqui na terra, que Deus dê muita saúde, muitos anos de vida. Saúde para eles fazerem o melhor aqui na terra, enquanto eles estão nessa terra.
0: Amém.
4: E oferecendo também para vocês, que Deus ilumine todos os...
0: Amém.
4: Pela saúde de vocês, ilumine todos os passos. E pelos dias dos pais que estão no dia de hoje, para todos que estão pais, né? E para o Zé Arnaldo e Dona Lucelinha e família, para pedir oração para a Valda Barraca e família, para o Zé Arnaldo e família, para vocês aí em família, para todos os profissionais de educadores, se quiser gostar aí,
0: uhum,
4: o pessoal em família, para a saúde dele, né? O Cicó Ferro com a saúde, o Cicó Ferro. Paula também em Aracaju, minha irmã, que nós, Deus levou um cunhado meu essa semana, mas Deus me fortalece a minha irmã que está em Aracaju, foi para lá passar um dia. E Deus ilumina os passos dele, que Deus levou esse dia, né?
0: Amém.
4: E não faltando também Riquinha da Silva aqui, pela saúde dela também, Maria da Silva, Ana Lúcia, da Dona Valdeci aqui em Ribeirão, Dona Nete Maria Escrita, Eliane com a família, esposa daí para os filhos. E para todos que precisam de oração, meus vizinhos aqui de um lado de outro, aqui da rua, nós todos precisam de oração. Para casa aí, o ministro aqui de Porto Cabelo, da Lagoa da Mata.
0: Amém.
4: Carla e Sandra. E não faltando Valdo Wilson em voz. E todos que estão precisando de oração, que Deus dê a saúde deles, dê a cura, no jeito que eles estão esperando a cura, em nome de Jesus, o Wilson aqui, meu vizinho. E todos que precisam de oração, meu filho.
0: Amém.
1: Amém, meu irmão.
0: Então nós vamos contemplar o segundo mistério, a ascensão do nosso Senhor Jesus Cristo ao céu. E vamos rezar, meu irmão. Comece.
4: Pai nosso que estás no céu, santificado seja vosso nome. Venha a nós a vosso reino, seja feita a vossa vontade, assim na terra e como no céu.
1: O pão nosso de cada dia nos dai hoje. Perdoai as nossas ofensas, assim como nós perdoamos a quem nos tem ofendido. E não nos deixeis cair em tentação, mas livrai-nos do mal. Amém.
4: Ave Maria, cheia de graça, o Senhor é convosco. Bendita sois vós entre as mulheres, bendito é o fruto do vosso ventre, Jesus.
1: Santa Maria, Mãe de Deus, rogai por nós, pecadores, agora e na hora de nossa morte. Amém.
4: Ave Maria, cheia de graça, o Senhor é convosco. Bendita sois vós entre as mulheres, bendito é o fruto do vosso ventre, Jesus.
1: Santa Maria, Mãe de Deus, rogai por nós, pecadores, agora e na hora de nossa morte. Amém.
4: Ave Maria, cheia de graça, o Senhor é convosco. Bendita sois vós entre as mulheres, bendito é o fruto do vosso ventre, Jesus.
1: Santa Maria, Mãe de Deus, rogai por nós, pecadores, agora e na hora de nossa morte. Amém.
4: Ave Maria, cheia de graça, o Senhor é convosco, bendita sois vós entre as mulheres, bendito é o fruto do vosso ventre, Jesus.
1: Santa Maria, Mãe de Deus, rogai por nós, pecadores, agora e na hora de nossa morte. Amém.
4: Ave Maria, cheia de graça, o Senhor é convosco, bendita sois vós entre as mulheres, bendito é o fruto do vosso ventre, Jesus.
1: Santa Maria, Mãe de Deus, rogai por nós, pecadores, agora e na hora de nossa morte. Amém.
4: Ave Maria, cheia de graça, o Senhor é convosco, bendita sois vós entre as mulheres, bendito é o fruto do vosso ventre, Jesus.
1: Santa Maria, Mãe de Deus, rogai por nós, pecadores, agora e na hora de nossa morte. Amém.
4: Ave Maria, cheia de graça, o Senhor é convosco, bendita sois vós entre as mulheres, bendito é o fruto do vosso ventre, Jesus.
1: Santa Maria, Mãe de Deus, rogai por nós, pecadores, agora e na hora de nossa morte. Amém.
4: Ave Maria, cheia de graça, o Senhor é convosco, bendita sois vós entre as mulheres, bendito é o fruto do vosso ventre, Jesus.
1: Santa Maria, Mãe de Deus, rogai por nós, pecadores, agora e na hora de nossa morte. Amém.
4: Ave Maria, cheia de graça, o Senhor é convosco, bendita sois vós entre as mulheres, bendito é o fruto do vosso ventre, Jesus.
1: Santa Maria, Mãe de Deus, rogai por nós, pecadores, agora e na hora de nossa morte. Amém.
4: Ave Maria, cheia de graça, o Senhor é convosco, bendita sois vós entre as mulheres, bendito é o fruto do vosso ventre, Jesus.
1: Santa Maria, Mãe de Deus, rogai por nós, pecadores, agora e na hora de nossa morte. Amém.
0: Glória ao Pai, ao Filho, ao Espírito Santo,
1: como era no princípio, agora e sempre. Amém. Ó meu Jesus, perdoai-nos,
0: livrai do fogo do inferno, vamos todas para o céu e socorrer, e vais precisar da vossa misericórdia.
1: Abençoai o Santo Padre,
0: aumentar a nossa fé,
1: converter os pecadores,
0: Santo.
1: Ó Maria concebida sem pecado,
0: rogai por nós que recorremos a vós e por aqueles que não recorrem a vós.
1: Muito obrigado, meu irmão José Augusto, que Deus abençoe você e toda a sua família.
4: Deus abençoe a você um bom domingo, o resto da tarde, e uma boa segunda-feira com uma semana de muita paz, saúde para todos os ouvintes, para todos vocês que estão fazendo o programa e aqueles que estão ouvindo, viu?
1: Valeu, meu irmão. Feliz dia dos pais aí, viu?
4: E igualmente, para todos os pais, para todos os pais. Aqueles que estão vivos e aqueles que estão falecidos, a oração vai para todos eles.
0: Amém, meu irmão, amém. Pois é, nós tivemos aí a participação do nosso irmão José Augusto, e agora nós vamos para o terceiro mistério, né? Tem alguém na linha? Não tem ninguém na linha, mas nós vamos rezar esse mistério. Eu sempre gosto, Ronaldo, e você sabe disso, rezar por aqueles que nos perseguem, por Sim. aqueles que nos invejam, por aqueles que nos caluniam, colocar as nossas intenções, né?
1: Sim.
0: Eu lembro sempre aos meus irmãos de oração, nós não podemos agir como o Velho Testamento, olho por olho, dente por dente. Nós temos que rezar, é palavra de Deus, é Jesus que veio mostrar no Novo Testamento, ele vem nos mostrar, como ele fala lá em Mateus, né? Se amares somente aquele que vos ama, que recompensa tu terás. Portanto, vamos rezar por aqueles nossos irmãos, né?
1: Sim,
0: que perseguem a gente, que calunia, que nos inveja, para que Deus abrante também o coração. Fala, meu irmão.
1: Eu quero colocar neste momento também uma amiguinha que eu conheci esses dias, né, Laila, né, quero colocar o pai dela. Eu quero colocar também neste momento, como você falou, nosso irmão Edilson, né, Oliveira.
0: Uhum.
1: Quero colocar também todos esses jovens, né, muitos jovens que não querem aceitar buscar o caminho de Deus, só querem a porta larga. A gente tá vendo acontecendo muitos desastres, muitos acidentes, muitos jovens se mutilando. Vamos pedir a Deus nesse momento, a Nossa Senhora, que interceda por este jovem, por essas pessoas que não querem buscar o caminho da verdade e vida.
0: Amém, Senhor. E vamos rezar também por esses filhos. A gente reza pelos pais, né, Ronaldo? Sim. Rezar pelos filhos também.
1: Sim.
0: Que sentem a carência afetiva. É. Né, por muitas vezes até por desprezo dos pais, sem querer, isso, né? Acha que dá um celular de marca, dá um tênis de marca, é, e isso preenche o vazio. Quem preenche o vazio da gente se chama o amor. O amor, primeiro o amor de Deus, segundo o amor materno e paterno. Nós vamos rezar por todos eles, vamos, para que o Senhor, né, fortaleça a fé desse jovem, especialmente aqueles que andam se mutilando.
1: Quero colocar também meu irmão Ari, né? Ari, nosso irmão do Texto dos Homens, Ari. É, meu irmão Leandro, todos nossos irmãos do grupo Texto dos Homens e Mulheres.
0: Amém.
1: Pai nosso que estás no céu, santificado seja o vosso nome. Venha a nós o vosso reino, seja feita a vossa vontade, assim na terra como no céu.
0: O pão nosso de cada dia nos dai hoje, perdoai as nossas ofensas, assim como nós perdoamos a quem nos tem ofendido. E não nos deixeis cair em tentação, mas livrai-nos do mal, amém.
1: Ave Maria, cheia de graça, o Senhor é convosco. Bendita sois vós entre as mulheres. Bendito é o fruto do vosso ventre, Jesus.
0: Santa Maria, Mãe de Deus, rogai por nós, pecadores, agora e na hora de nossa morte, amém.
1: Ave Maria, cheia de graça, o Senhor é convosco. Bendita sois vós entre as mulheres. Bendito é o fruto do vosso ventre, Jesus.
0: Santa Maria, Mãe de Deus, rogai por nós, pecadores, agora e na hora de nossa morte, amém.
1: Ave Maria, cheia de graça, o Senhor é convosco. Bendita sois vós entre as mulheres. Bendito é o fruto do vosso ventre, Jesus.
0: Santa Maria, Mãe de Deus, rogai por nós, pecadores, agora e na hora de nossa morte. Amém.
1: Ave Maria, cheia de graça, o Senhor é convosco. Bendita sois vós entre as mulheres. Bendito é o fruto do vosso ventre, Jesus.
0: Santa Maria, Mãe de Deus, rogai por nós, pecadores, agora e na hora de nossa morte. Amém.
1: Ave Maria, cheia de graça, o Senhor é convosco. Bendita sois vós entre as mulheres. Bendito é o fruto do vosso ventre, Jesus.
0: Santa Maria, Mãe de Deus, rogai por nós, pecadores, agora e na hora de nossa morte. Amém.
1: Ave Maria, cheia de graça, o Senhor é convosco. Bendita sois vós entre as mulheres. Bendito é o fruto do vosso ventre, Jesus.
0: Santa Maria, Mãe de Deus, rogai por nós, pecadores, agora e na hora de nossa morte. Amém.
1: Ave Maria, cheia de graça, o Senhor é convosco. Bendita sois vós entre as mulheres, bendito é o fruto do vosso ventre, Jesus.
0: Santa Maria, Mãe de Deus, rogai por nós, pecadores, agora e na hora de nossa morte. Amém.
1: Ave Maria, cheia de graça, o Senhor é convosco. Bendita sois vós entre as mulheres, bendito é o fruto do vosso ventre, Jesus.
0: Santa Maria, Mãe de Deus, rogai por nós, pecadores, agora e na hora de nossa morte. Amém.
1: Ave Maria, cheia de graça, o Senhor é convosco. Bendita sois vós entre as mulheres, bendito é o fruto do vosso ventre, Jesus.
0: Santa Maria, Mãe de Deus, rogai por nós, pecadores, agora e na hora de nossa morte. Amém.
1: Ave Maria, cheia de graça, o Senhor é convosco. Bendita sois vós entre as mulheres, bendito é o fruto do vosso ventre, Jesus.
0: Santa Maria, Mãe de Deus, rogai por nós, pecadores, agora e na hora de nossa morte. Amém.
1: Ave Maria, cheia de graça, o Senhor é convosco. Bendita sois vós entre as mulheres, bendito é o fruto do vosso ventre, Jesus.
0: Santa Maria, Mãe de Deus, rogai por nós, pecadores, agora e na hora de nossa morte. Amém.
1: Glória ao Pai, ao Filho e ao Espírito Santo.
0: Como era no princípio, agora e sempre. Amém.
1: Ó meu Jesus, perdoai-nos, livrai-nos do fogo do inferno, levai as almas todas para o céu e socorrei principalmente aquelas que mais precisarem da vossa misericórdia. Abençoai o Santo Padre
0: e aumentai a nossa fé.
1: Convertei os pecadores.
0: Dai-nos a paz e os dons do Espírito Santo.
1: Jesus, Maria e José.
0: A nossa família, vossa é.
1: Jesus, Maria e José.
0: A nossa família, vossa é.
1: Jesus, Maria e José.
0: A nossa família, vossa é.
1: São José.
0: Rogai por nós. E estamos no terço de Nossa Senhora. E ainda dá tempo, viu? De você rezar com a gente. Liga,
1: ligue
0: o teu raidinho, né? E se você quiser interagir, liga pra cá, pra interagir com a gente, né? E eu quero, Ronaldo, rezar esse quarto mistério, que é a ascensão de Nossa Senhora, que ela possa interceder particularmente, sabe, por aqueles filhos que morreram, né? E não tiveram o amor de pai, às vezes morreram até de mal do pai, né?
1: Sim.
0: Então, que fica esse trauma no coração, né? Que precisam ser curado, libertado vamos rezar, né? Isso. Pais que não amaram os seus filhos, nem os filhos que não amaram o pai. E depois que parte para a eternidade, aí fica a lacuna. Complexo, né? Eu fico complexo, né?
1: Isso.
0: De culpa por não ter amado o pai, por não ter perdoado o pai. E assim sucessivamente. Que o Senhor Jesus tenha de misericórdia, que Nossa Senhora interceda por cada um desses filhos que estão sintonizados com a gente e aqueles que não estão, né, sintonizados, para que Deus tenha de misericórdia.
1: Eu quero colocar nessa oração o nosso irmão Manuel Simões, né, irmão de Goulart, irmão do Dedé, professor Erivaldo. Quero colocar o João Oliveira, que é o Goulart também, né? Uhum. A gente está sentindo a falta dele lá no texto. Quero colocar o Luiz de Onde Santa, né? O irmão do Dedé.
0: Lá em Santos.
1: Quero colocar o Jairo, o filho da Lurdinha, que Deus possa derramar bênçãos, graças, curas e libertações para esses irmãos.
0: Vamos rezar pelo nosso irmão Joval também,
1: Joval,
0: né? Ele tá devendo uma visita, tá isso. Devendo a visita. Joval, nós estamos interagindo com você, você que está sempre com a gente lá no Terço dos Homens. Nós estamos esperando você aqui também para rezar com a gente no dia de domingo no programa Orando com Maria.
1: Estive lá batendo um papo com ele ontem.
0: É verdade, tá bom. Então vamos iniciarmos. Pai nosso que estás no céu, santificado seja o vosso nome. Venha a nós o vosso reino, seja feita a vossa vontade, assim na terra e como nos céus.
1: O pão nosso de cada dia nos dai hoje, perdoai nossas ofensas, assim como nós perdoamos a quem nos tem ofendido. E não nos deixeis cair em tentação, mas livrai-nos do mal. Amém.
0: Ave Maria, cheia de graça, o Senhor é convosco. Bendita sois vós entre as mulheres, e bendito é o fruto do vosso ventre, Jesus.
1: Santa Maria, Mãe de Deus, rogai por nós, pecadores, agora e na hora de nossa morte. Amém.
0: Ave Maria, cheia de graça, o Senhor é convosco. Bendita sois vós entre as mulheres, e bendito é o fruto do vosso ventre, Jesus.
1: Santa Maria, Mãe de Deus, rogai por nós, pecadores, agora e na hora de nossa morte. Amém.
0: Ave Maria, cheia de graça, o Senhor é convosco. Bendita sois vós entre as mulheres, e bendito é o fruto do vosso ventre, Jesus.
1: Santa Maria, Mãe de Deus, rogai por nós, pecadores, agora e na hora de nossa morte. Amém.
0: Ave Maria, cheia de graça, o Senhor é convosco. Bendita sois vós entre as mulheres, e bendito é o fruto do vosso ventre, Jesus.
1: Santa Maria, Mãe de Deus, rogai por nós, pecadores, agora e na hora de nossa morte. Amém.
0: Ave Maria, cheia de graça, o Senhor é convosco. Bendita sois vós entre as mulheres, e bendito é o fruto do vosso ventre, Jesus.
1: Santa Maria, Mãe de Deus, rogai por nós, pecadores, agora e na hora de nossa morte. Amém.
0: Ave Maria, cheia de graça, o Senhor é convosco. Bendita sois vós entre as mulheres, e bendito é o fruto do vosso ventre, Jesus.
1: Santa Maria, Mãe de Deus, rogai por nós, pecadores, agora e na hora de nossa morte. Amém.
0: Ave Maria, cheia de graça, o Senhor é convosco. Bendita sois vós entre as mulheres, e bendito é o fruto do vosso ventre, Jesus.
1: Santa Maria, Mãe de Deus, rogai por nós, pecadores, agora e na hora de nossa morte. Amém.
0: Ave Maria, cheia de graça, o Senhor é convosco. Bendita sois vós entre as mulheres, bendito é o fruto do vosso ventre, Jesus.
1: Santa Maria, Mãe de Deus, rogai por nós, pecadores, agora e na hora de nossa morte. Amém.
0: Ave Maria, cheia de graça, o Senhor é convosco. Bendita sois vós entre as mulheres, bendito é o fruto do vosso ventre, Jesus.
1: Santa Maria, Mãe de Deus, rogai por nós, pecadores, agora e na hora de nossa morte. Amém.
0: Ave Maria, cheia de graça, o Senhor é convosco. Bendita sois vós entre as mulheres, e bendito é o fruto do vosso ventre, Jesus.
1: Santa Maria, Mãe de Deus, rogai por nós, pecadores, agora e na hora de nossa morte. Amém.
0: Glória ao Pai, ao Filho e ao Espírito Santo.
1: Como era no princípio, agora e sempre. Amém.
0: Ó meu Jesus, perdoai-nos, livrai-nos do fogo do inferno.
1: Levai as almas todas para os céus.
0: E socorrei principalmente aquelas que mais precisarem da vossa misericórdia. Abençoai o Santo Padre
1: e aumentai a nossa fé.
0: Convertei os pecadores.
1: Dai-nos a paz e o dom do Espírito Santo.
0: Ó Maria concebida e sem pecado,
1: rogai por nós que recorremos a vós, e por aqueles que não recorrem a vós.
0: Mãe da divina providência.
1: Providência.
0: Mãe da divina providência.
1: Providência.
0: Mãe da divina providência.
1: Providência.
0: Deus provê e Deus proverá.
1: A sua misericórdia não nos faltará.
0: Deus provê e Deus proverá.
1: A sua misericórdia não nos faltará.
0: Deus provê e Deus proverá.
1: A sua misericórdia não nos faltará.
0: É verdade. Confia, meu irmão. Confia na misericórdia de Deus. Deus não falha. Acredite e confia. Coloca a sua vida nas mãos de Deus. Não dê com a direita e puxe com a esquerda ou vice-versa. Se entregue de corpo e alma nas mãos de Jesus. A oração é eficaz. A oração, quando você reza com fé, ela sobe como a fumaça do incenso e produz o efeito, porque Deus, na sua infinita misericórdia, abre as comportas do céu e traz cura, libertação, né? Restauração para os nossos corações. Se você está triste, ele traz alegria. Se você está aperreado, ele liberta, né? Assim, Ronaldo?
1: Sim.
0: Pela oração.
1: Cura todas as nossas enfermidades.
0: Todas, física, psíquica e espiritual, né? Então nós estamos agora já partindo, Ronaldo, e eu quero rezar também esse texto, eu sei que você tem intenção. Sim. Mas eu já quero colocar nesse último mistério a coroação de Nossa Senhora aos céus, né, como Rainha dos Anjos do Santo, como Nossa Rainha. Mas eu quero, Ronaldo, me deu essa vontade também, e você sempre, acho que você combina comigo. Sim. Rezar pelos nossos pais idosos.
1: Sim.
0: Para que Deus dê força àqueles que cuidam dos idosos.
1: Sim, sim.
0: É enfermeiro, é filho, é filha. Aqueles que cuidam dos idosos. Sim. Para que cuide com amor, com carinho. Porque, como diz Francisco de Assis, é dando que se recebe. Coloca as suas intenções, meu irmão.
1: Eu quero colocar uma irmã, uma amiga, né? Eu chamo irmã porque todos nós somos irmãos.
0: É verdade.
1: Eu já peguei o costume de chamar todo mundo de irmão. Então, assim, eu quero colocar essa irmã, Luzia, né, lá de São Paulo.
0: Amém.
1: A quem tem muito carinho comigo quando eu chego lá. Eu agradeço sempre a Deus por ter essa pessoa também na minha vida quando eu chego lá em São Paulo. Quero rezar por Dona Luzia. E quero colocar também, meu irmão, todas as pessoas que têm aquelas doenças pseudas, falsas.
0: Aquelas falsas doenças, enfermidades.
1: Falsas enfermidades.
0: Isso.
1: Que muitas pessoas, às vezes, vai em um médico. O médico faz tomografia, faz ressonância, faz todo tipo de exame, não encontra nada. Nada. Então são doenças.
0: Precisa de libertação.
1: Libertação.
0: Precisa de libertação.
1: E quero colocar essas pessoas. Porque a gente anda muito em muitas casas aí, a gente sente e vê muitas pessoas com esses problemas espirituais.
0: Isso.
1: Colocar essas pessoas aí, que elas possam se entregar. Minha irmã, meu irmão, que estiver ouvindo aí, neste momento, abre teu coração. E coloca a tua mão também na tua enfermidade. Que você acha que tem essa enfermidade, para Deus possa te curar neste momento de oração.
0: Amém. É verdade. É verdade. Então, Ronaldo, são essas falsas enfermidades. E às vezes, Ronaldo, nós muitas vezes, eu e você e outras pessoas que oram por cura e libertação,
1: sim,
0: muitas vezes traz para dentro da nossa casa. Sim, e a gente tem que fazer oração de purificação. Sim. Para que Deus liberte-nos também.
1: Sim.
0: Né?
1: Sim.
0: Porque nós somos acarretados. Você sabe que nós, a nossa religião é contaminada por muitos, né? Tem muitas influências. Nós vemos uma influência do negro, do africano, do índio. São muitas misturas, né? Muita mistura. Então, muitas vezes nós estamos cercados por, em vez da fé, é por crendice.
1: Isso.
0: Ai, coloca um pé de espada de não sei o quê, de São Jorge, coloca um pé de cabra de trás da porta, coloque tanta coisa, isso se chama crendice.
1: Sim.
0: Não nos leva a nada, viu, Ronaldo?
1: Certo.
0: Quem nos livra do mal se chama nosso Senhor Jesus Cristo.
1: Só Ele.
0: Só Ele.
1: Cura, salve, liberta.
0: E nossa mãe, Nossa Senhora, porque ela intercede. Ela pede ao Filho pelas nossas necessidades, né? Então, a gente só deve confiar em Deus.
1: Só.
0: Coloque os olhos fixos. Padre Francisco, hoje em dia, nós temos que fixar os olhos em Jesus. É em Jesus. Buscar em primeiro lugar o reino de Deus, não é verdade, Ronaldo?
1: E a sua justiça,
0: o resto será dado por acréscimo.
1: Isso.
0: Por essas pessoas, Ronaldo, nós vamos rezar, para que sejam libertados, para a honra e glória do nome de Jesus, aqueles que dão essas práticas abomináveis. Eu não saio de casa sem escutar o horóscopo. Você não deve sair de casa sem agradecer a Deus, a Jesus, pelo dom da sua vida. Foi ele que derramou o seu sangue precioso da cruz, né? Isso. Por você, não é verdade, Ronaldo?
1: Isso mesmo.
0: Então a gente não pode sair de casa sem isso, sem Jesus. Agora o horóscopo não vem provém de Deus. Direito. Então, que nós possamos ser libertos nesse último mistério pela intercessão gloriosa de nossa mãe e a mãe de Jesus, Nossa Senhora Conceição Aparecida e Nossa Senhora das Graças. Vamos rezar pela unidade da nossa igreja, Una Santa Católica e Apostólica. Rezemos.
1: Pai nosso que estás no céu, santificado seja o vosso nome. Venha a nós o vosso reino, seja feita a vossa vontade, assim na terra como nos céus. O pão nosso de cada dia nos dai hoje, perdoai as nossas ofensas, assim como nós perdoamos a quem nos tem ofendido. E não nos deixeis cair em tentação, mas livrai-nos do mal. Amém. Ave Maria, cheia de graça, o Senhor é convosco. Bendita sois vós entre as mulheres. Bendito é o fruto do vosso ventre, Jesus. Santa Maria, Mãe de Deus, rogai por nós, pecadores, agora e na hora de nossa morte. Amém. Ave Maria, cheia de graça, o Senhor é convosco. Bendita sois vós entre as mulheres, bendito é o fruto do vosso ventre, Jesus. Santa Maria, Mãe de Deus, rogai por nós, pecadores, agora e na hora de nossa morte. Amém. Ave Maria, cheia de graça, o Senhor é convosco. Bendita sois vós entre as mulheres, bendito é o fruto do vosso ventre, Jesus. Santa Maria, Mãe de Deus, rogai por nós, pecadores, agora e na hora de nossa morte. Amém. Ave Maria, cheia de graça, o Senhor é convosco. Bendita sois vós entre as mulheres. Bendito é o fruto do vosso ventre, Jesus. Santa Maria,

0: Mãe de Deus, rogai por nós, pecadores, agora e na hora de nossa morte. Amém. Ave Maria, cheia de graça, o Senhor é convosco. Bendita sois vós entre as vosso ventre, Jesus. Santa Maria, Mãe de Deus, rogai por nós, pecadores, agora e na hora de nossa morte. Amém. Ave Maria, cheia de graça, o Senhor é convosco. Bendita sois vós entre as mulheres. Bendito é o fruto do vosso ventre, Jesus. Santa Maria, Mãe de Deus, rogai por nós, pecadores, agora e na hora de nossa morte. Amém. Ave Maria, cheia de graça, o Senhor é convosco. Bendita sois vós entre as mulheres. Bendito é o fruto do vosso ventre, Jesus. Santa Maria, Mãe de Deus, rogai por nós, pecadores, agora e na hora de nossa morte. Amém. Glória ao Pai, ao Filho e ao Espírito Santo.
1: Como era no princípio, agora e sempre. Amém.
0: Ó meu Jesus,
1: perdoai-nos, livrai-nos do fogo do inferno, levai as almas todas para o céu e socorrei principalmente aquelas que mais precisarem da vossa misericórdia.
0: Abençoar o Santo Padre
1: e aumentar a nossa fé.
0: Converter os pecadores.
1: Dai-nos a paz e o dom do Espírito Santo.
0: Ó Maria concebida e sem pecado,
1: rogai por nós que recorremos a vós, por aqueles que não recorrem a vós.
0: Salve Rainha,
1: Mãe da misericórdia, vida, doçura e esperança nossa, salve. A vós bradamos, degredados filhos de Eva. A vós suspiramos, gemendo e chorando neste vale de lágrimas. Eia, pois, advogada nossa, esses vossos olhos misericordiosos a nós volvei.
0: E depois desse desterro, mostrai-nos Jesus, bendito é o fruto do vosso ventre, ó clemente, ó piedosa, ó doce sempre Virgem Maria. Rogai por nós, Santa Mãe de Deus, para que sejamos dignos das promessas de Cristo. Amém.
1: Vamos nos consagrar Nossa Senhora cantando.

0: Nossa, amém.
1: Santo anjo do Senhor,
0: meu zeloso e guardador, se a ti me confiou a piedade divina, sempre me rege, me guarde, me governe, me ilumine. Amém.
1: Olha, Ronaldo, nós estamos assim encerrando a primeira parte do nosso programa, né? Rezamos o texto de Nossa Senhora. Voltaremos daqui a pouco, vamos tomar uma aguinha.
0: Isso.
1: Voltaremos com o evangelho.
0: Sim.
1: Depois temos um momento de intercessão.
0: Intercessão.
1: Depois rezaremos o Magnífica.
0: Sim.
1: E encerramos assim com o Ângelo.
0: Certo.
1: Portanto, Ronaldo, Deus colocou no meu coração aqui,
0: certo.
1: E eu não posso deixar de proclamar.
0: Certo.
1: Veja bem, Deus colocou no meu coração uma coisa aqui. Que tinha um rei que estava com a doença e Deus falou através do profeta Isaías, se eu não me engano agora, que ele ia morrer.
0: Sei.
1: Mas sabe o que foi que o rei fez? Virou as costas para a parede e começou a rezar, a orar. Sabe quantos anos de vida Deus deu a ele?
0: Sim.
1: Quando ele se converteu e começou a orar, 15 anos de vida a mais ele deu para este rei. Portanto, é preciso que acreditemos, é preciso que oramos com fé.
0: Com fé.
1: E, né? Com fé. Porque é a oração muda a estratégia do inimigo.
0: A fé toda nossa vida.
1: A fé move montanha, não é verdade, Fernando?
0: Isso.
1: É preciso, agora você tem que acreditar e buscar.
0: Buscar.
1: Não é só pedir também a minha oração.
0: Não.
1: Você também tem que buscar, né? Correr atrás,
0: aí.
1: Faça a sua parte, meu irmão, e faça bem feito, com coragem, ousadia no Espírito Santo.
0: Isso
1: porque
0: mesmo.
1: Com

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3: Boa tarde, meu irmão. 17:11 aqui em Frei Paulo. E nós agora vamos para o Evangelho, partilhar o Evangelho, né, meu irmão Ronaldo? Então, abramos os nossos corações para que nós possamos assim, né, ouvir e colocar em nosso coração aquilo que Deus quer para nós através da boa notícia que é o Evangelho de hoje. O Senhor esteja conosco.
4: Ele está no meio de nós.
3: Proclamação do Evangelho de nosso Senhor Jesus Cristo, narrado por São Mateus.
4: Glória a vós, Senhor.
3: Depois da multidão, da multiplicação dos pães, Jesus mandou que os discípulos entrassem na barca e seguissem à sua frente para o outro lado do mar, enquanto ele despediria as multidões. Depois de despedi-las, Jesus subiu ao monte para orar a sós. A noite chegou e Jesus continuava ali sozinho. A barca, porém, já longe da terra, era agitado pelas ondas, pois o vento era contrário. Pelas 3 horas da manhã, Jesus veio até os discípulos andando sobre o mar. Quando os discípulos o avistaram andando sobre o mar, ficaram apavorados e disseram: é um fantasma. E gritaram de medo. Jesus, porém, logo lhe disse: coragem, sou eu, não tenhais medo. Então Pedro lhe disse: Senhor, se és tu, manda-me ir ao teu encontro, caminhando sobre a água. E Jesus respondeu: vem. Pedro desceu da barca e começou a andar sobre as águas em direção a Jesus. Mas quando sentiu o vento, ficou com medo e, começando a afundar, gritou: Senhor, salva-me. Jesus logo estendeu a mão, segurou Pedro e lhe disse: homem fraco na fé, por que duvidastes? Assim que subiram no barco, o vento se acalmou. Os que estavam na barca prostraram-se diante dele, dizendo: verdadeiramente tu és o Filho de Deus. Palavra da salvação.
4: Glória a vós, Senhor.
3: Que bonito este evangelho, né, Ronaldo? Essas três, primeiro, né, a gente já vê aqui, né?
4: Sim.
3: Fala da multiplicação dos pães e logo em seguida Jesus manda que os discípulos atravessem o mar na barca.
4: Isso.
3: E aí, o que acontece? Jesus vai ao monte orar a sós, tá vendo?
4: Uhum.
3: Tem os nossos horários também, você, viu, Ronaldo, para orar sozinho.
4: Sim,
3: eu tenho. Eu tenho o meu, você tem o seu. Jesus nos deu esse exemplo, né?
4: Cada um de nós
3: foi ao monte orar a sós. E quando chega às 3 horas, né, da manhã, um horário muito oportuno, né? Tudo calmo, né? Isso. Jesus chega para eles caminhando sobre o mar. Olha que grande milagre, né? Ele chama, o milagre da, como é que chama? Da levitação, né? Jesus anda sobre as águas, olha que bênção de Deus. Mas os discípulos não reconheceram e ficaram com medo, né? porque a barca estava agitada pelo vento contrário.
4: Isso.
3: E quantas vezes, Ronaldo, nós também temos medo, não é verdade?
4: Dificulta.
3: Dificulta
4: muito a gente receber nossa bênção,
3: não
4: nossa
3: é verdade?
4: Graça, por causa do medo.
3: E é por causa do medo. Mas quando este medo bate em nosso coração, que nós devemos gritar?
4: Por Jesus.
3: Por Jesus.
4: Né? Jesus.
3: Foi assim. Pedro, na hora que estava afundando, ele fez o quê? Gritou, Jesus, salva-me.
4: Salva-me.
3: Salva-me. Tem piedade de mim, Jesus. Eu estou afundando. Portanto, meu irmão e minha irmã, você que está sintonizado na 89.5 FM Educadora, lembre-se, quando o barco da sua vida estiver afundando, grita por Jesus,
4: grita,
3: com fé.
4: Misericórdia.
3: Misericórdia, Senhor. Na ousadia, na graça do Espírito Santo. Precisamos ser ousados no Espírito, gritarmos, porque, olha, o salmista, ele diz, o infeliz gritou a Deus e foi o quê?
4: Ouvido.
3: Porque Jesus está com seus ouvidos atentos para aqueles que clamam da sua misericórdia, né, Ronaldo?
4: Isso, meu irmão.
3: Então, isso, nós precisamos estarmos atentos à moção de Deus, né? E quando faltarmos esta fé, gritarmos, salva-me, porque Pedro aqui, ele foi agitado, e é um sentimento até normal para nós, seres humanos, fracos que são pecadores, sentirmos medo muitas vezes, mas nós não devemos ficar, né? Levado pelo medo, nós temos que buscar na hora do medo, gritar para Jesus, para que ele encha o nosso coração de fé. De fé. E tire este medo que muitas vezes atrapalha até a obra de Deus acontecer em nossas vidas, em nossos corações, por causa do medo. É um sentimento muitas vezes que vem no nosso coração, mas que nós não devemos acumular. Pedir a Jesus que nos dê o dom da fortaleza, né? Para que nós possamos reagir com ousadia no Espírito Santo, né, meu irmão? Então, esse evangelho de hoje vem nos trazer hoje. E você vê que Jesus disse: não tenha medo, coragem, meu filho. Eu sou Jesus, calma. Não fica apavorado, não tenha medo, não. Eu sou eu, Jesus, aquele que tudo pode, porque ele viu, pensou que era um fantasma. Jesus levitando, andando sobre as águas, eles pensaram que era um fantasma. E Jesus grita: coragem, não tenha medo, não, Ronaldo. Não tenha medo, não, Fernando. Eu estou contigo todos os dias até a consumação dos séculos. E neste evangelho de hoje, viu? Você que está ouvindo, não tenhas medo, não. Tenha coragem, seja ousada no Espírito, e quando faltar a coragem, grite por Jesus, que ele vem te fortalecer. Fala, meu irmão Ronaldo.
4: Você falando agora sobre a confiança e a coragem, me veio nesse momento o Salmo 90, 91, que diz: nenhum mal te atingirá, nenhum flagelo chegará à sua tenda, pois os seus anjos ele mandou, né? Que ele te guarde em todos os seus caminhos.
3: Amém.
4: Então, Jesus, nessa reflexão, devemos ter confiança. O Salmo de 90, tem Bíblia que é 90 até 91.
3: É um
4: Salmo de confiança. Confiança nas provações, né? Mesmo quando parece que Jesus está longe ou demorando, né? Ele vê a nossa luta no meio da tempestade. Ele vê, ele está no meio de nós. Pois na palavra, onde um ou dois ou mais está presente, reunido, o nome dele está presente. Então, quando a gente se tem, como você falou no instante aí, quando a gente se achar angustiado, aflito,
3: abatido,
4: fala com ele. Ele está perto de você.
3: Amém.
4: Ele está perto de você. Clama a Jesus. Uma vez, nunca esqueci disso, estava me dando começo de infarto. E eu sozinho na subida, e o coração agitado, e apertando, eu comecei a gritar: Jesus, Nossa Senhora, me ajude, meu Deus, me ajude, Nossa Senhora, me ajude. E foi aliviando. Eu desmaiei da dor, foi tudo que eu desmaiei. E quando eu acordei, eu pensei que já tinha morrido, mas já estava por aqui ainda, né? Então ele tinha um plano na minha vida, tá entendendo? Que a gente só vai quando chega a hora certa. Assim como Jesus convida os discípulos a confiar nele, também nós, né, devemos ter aquela confiança, né? Temos que crer, confiar, deixar o medo do lado e se entregar a Jesus Cristo. Porque só Ele cura, salva e liberta. E não ir atrás de outros deuses, como você sempre fala. Que tem pessoas que acontece um problema de enfermidade, alguma coisa, aí vem aquelas pessoas os curandeiros, vamos ali no tal lugar que eu vou lhe fazer e você vai ser curado, tal. Não, meus irmãos, não falando de religião nenhuma, mas o único que tem o poder de curar, salvar e libertar é Jesus Cristo. Então vamos, meus irmãos e minhas irmãs, todo problema que você tiver, todo medo que você tiver nessa tarde de hoje, coloque na mão de Jesus, olha para o céu, olha para a luz que é Jesus Cristo, pois ele tem um poder sim de acalmar essa tempestade que você está passando no dia a dia, amém?
3: Amém, então verdade, Ronaldo. Então você fez uma colocação muito oportuna. É só Jesus.
4: Só Jesus.
3: Não adianta, né? Ronaldo, eu tenho um testemunho uma vez que são dois testemunhos, mas esse, quando eu estava nos momentos mais difíceis da vida, minha mãe disse assim: vá atrás de fulano de tal, vá atrás de fulano de tal para passar o ramo na sua afilhada. Mas eu já era uma pessoa de igreja de renovação. Eu disse: se Ronaldo não tem condições de converter a família dele, que vive todo embriagado, morre de cachaça e tudo, como é que Ronaldo, tô dizendo assim um exemplo, entendeu, Ronaldo?
4: Sim.
3: E vai curar. Eu juntei minha família, viu, Ronaldo, naquele momento, minha sobrinha, eu digo: olha, ela vai. Aí Deus já me deu o diagnóstico. Ela tá com mal-estar. Sabe o que Deus disse? Ela vai vomitar, vai vomitar aquela bile. E ela vai, daqui a pouco ela já está correndo. Veja bem, viu?
4: Sim.
3: Viu, Fernando? Eu peguei, juntei a família, eu digo: olha, você tem um dom de cura, de rezar pela sua filha, sua mãe. Juntei minha comadre, minha mãe, pegamos, demos as mãos, eu digo: vocês peçam perdão por tudo que não vem de Deus e tal. Fizemos aquela oração de perdão e tal. Eu impus a mão sobre a minha filhada e sobrinha, que ela é, viu, Ronaldo?
4: Sim.
3: Quando eu terminei de impor as mãos, a menina deu uma vomitada, vomitou aquele negócio verde. Pois, não foi dois minutos, eu digo: dá um chazinho de cidreira com a folhinha de laranja pra ela.
4: Sim.
3: E ele deu. Pois, Ronaldo, não foi dois minutos não, a menina já estava correndo à torta e à direita. Então, vai atrás dessas pessoas, o que é, se contamina.
4: Sim.
3: Porque Deus diz, não é de se esperar, lá em Romanos tem, viu?
4: Tem.
3: Que o Lúcifer, ele se transfigura em anjo de luz, com prodígios enganadores.
4: Isso.
3: E não é de imaginar. E você pode até conseguir aquela cura falsa, mas aí você está contaminado e sua alma vai para os quintos dos inferno.
4: Se não se arrepender,
3: não entendeu? Se não arrepender a tempo, porque você está contaminado. Então, buscai a Deus enquanto ele se deixa se encontrar, meu irmão. É Deus, é Jesus que cura, é Jesus que salva. Quando você precisar, vá à igreja todas as quintas-feiras.
4: Isso.
3: Que Jesus está lá no Santíssimo Sacramento.
4: Isso.
3: Corpo, sangue, alma e divindade. Ele vai te escutar. E eu lhe digo pra você: se você confiar, você não sairá de lá com a mão vazia. Amém?
4: Amém.
3: Louvado seja nosso Senhor Jesus
4: Para
3: Cristo.
4: Para sempre seja Deus louvado.
3: Então, Ronaldo, você se prepare, porque nós fomos ao Evangelho, nós temos tempo, ainda é 17 horas e 24 minutos.
4: Dá pra gente
3: e você
4: interceder.
3: Vai fazer um momento de intercessão.
4: Sim.
3: Depois nós temos uma música que Fernando disse que pediu, a mulher pediu aí uma música, ouvinte. E irmã nossa, e depois nós vamos fazer, você vai fazer a intercessão, depois vamos fazer orar o Magnífico, e assim nós vamos encerrando o nosso programa mais uma vez, com a força do Espírito Santo, porque com Jesus,
4: tudo pode ser mudado
3: pela força da oração.
4: Mas antes, meu irmão, da gente fazer a intercessão, eu quero colocar aqui uma mensagem pra você, minha irmã, pra você, meu irmão, que estiver ouvindo aí a Rádio Educadora de Frei Paulo, 89.5 FM, que diz assim: abra teu coração para esta mensagem. É uma mensagem que o nosso irmão Ronaldo, e o nosso irmão Gerivaldo e o nosso irmão Fernando, né? Tá mamãe enviando para vocês. Escolha o que faz sentido para o seu coração e para a sua paz. não o que os outros esperam que você faça para agradar.
3: Agradar.
4: Então faça tudo o que vier no teu coração, mas peça antes a Deus discernimento e sabedoria divina. Mas às vezes a gente quer agradar todo mundo e acaba mais tarde sendo chutado. Sendo
3: prejudicado.
4: Prejudicado. É. Entendeu?
3: Esquecido.
4: Esquecido. Então
3: marginalizado. Marginalizado quer dizer, fica à margem, sempre pra trás. Os outros vão subindo nas tuas costas.
4: Isso,
3: fazendo
4: isso.
3: Você de escada.
4: Isso.
3: E você não. E você fica sempre pra trás.
4: Parado,
3: não é?
4: Tempo, parado.
3: Quando é marginalizado, não é que é marginal, porque as pessoas têm a palavra marginal, Fernando, e não sabem o que é marginal. É ficar à margem. Ficando para trás, né? De lado, esquecido, entendeu? Então, a gente tem que tomar decisão em Jesus Cristo.
4: Isso.
3: Mas, Ronaldo, eu ultimamente também eu tô sendo um homem muito sábio. Eu tô buscando, sabe o quê? Rezando, porque a minha espiritualidade, graças a Deus, tá avançando cada
4: graças
3: vez mais.
4: Graças a Deus, é bom.
3: Mas eu tô assim agora, né? Eu não vou chorar porque não gosta de mim, pelo contrário. Eu rezo e entrego nas mãos de Deus. Porque eu era um assim, quando as pessoas me abandonavam, eu ia chorar. Chorar por quê?
4: Não adianta.
3: Não, não adianta. Eu tenho que ir chorar, sabe por quê? É por Jesus, aquele que me deu a vida e que tudo pode. Portanto, né? Jesus diz assim, que muitas vezes, quando ele tira uma pessoa da sua vida, não é ele que sai, não. As pessoas que saem, ele que tira.
4: Isso.
3: E é livramento.
4: Da oração. Livramento. Da oração que do Pai Nosso.
3: Não, né? É verdade?
4: O pão nosso cada dia nos dai hoje. Perdoai as nossas ofensas. Não deixeis cair.
3: E tentação.
4: Mas livrai. Né?
3: Do mal.
4: Do mal, amém.
3: É limal.
4: Então, entendeu? Deus não vai deixar
3: porque
4: o que é mal na sua vida.
3: A gente, hoje, Ronaldo e Fernando, a gente tem que tomar até cuidado com os amigos. Porque os amigos, muitas vezes que diz amigos, só querem levar vantagem em tudo.
4: Só.
3: E se você vacilar, ele te passa rasteira.
4: Isso.
3: Te passa rasteira. E você fica lá no chão e ele não vem dar a mão, não, viu?
4: Não.
3: Você fica lá. Se você não pegar na mão de Deus, você fica lá deitadinho no chão.
4: Eu sou a prova viva, né?
3: Não é verdade,
4: aí, né?
3: Meu irmão? É mesmo. Entendeu? Então, louvado seja Deus.
4: Venha.

0: viver.
1: Senhor Deus e nosso Pai, queremos aqui agradecer, Senhor, por este momento de oração. E desde já te entregamos, Senhor, neste momento de oração e intercessão, todos os nossos irmãos que se encontram enfermos na nossa cidade. Senhor, coloca neste momento o teu filho Francisco Mendes de Vieira, é o cunhado do meu irmão Alberto, e pede oração. Eu quero colocar, Senhor Jesus, neste momento todos os pais do Brasil e do mundo. Senhor, eu quero colocar também os pais que já não estão aqui conosco, estão aí com o Senhor, aqueles que já se foram, Senhor. Colocamos, meu Pai, neste momento aqueles filhos também, Senhor. Aqueles filhos que às vezes, meu Pai, ignora, maltrata os pais, meu Pai. Quero colocar também neste momento aquela pessoa que anda triste, Senhor. Aquela filha e aquele filho que anda triste, meu irmão e minha irmã. Na palavra de Deus em Tiago 5:13-16 diz: quando estiver triste, reze. Quando estiver alegre, cante. Então a gente, quando estiver triste, vamos rezar, meu irmão. Não tem terapia melhor do que você pegar o seu texto. Se não souber rezar, hoje tem várias maneiras de você aprender a rezar. Pegue seu texto, vá para o seu quarto e comece a rezar. Logo, logo você vai começar a ficar feliz, vai querer cantar, vai querer ficar feliz. Então reze, meu irmão. Eu coloco neste momento, Senhor, a minha família. Eu coloco a família do Gerivaldo. Eu coloco a família, Senhor, do Fernando Barbosa, Senhor. Eu coloco o Senhor José Linaldo Oliveira Filho. Eu coloco o Jairo, eu coloco a Denilza, a doutora Ana Rita, Senhor João. Sim, Senhor, eu sou Nadinho, Senhor, eu sou José Linaldo Oliveira. A dona Dulcília, a dona Dulcília, Senhor. A minha amiga, dona Dulcília. Meu Pai, tem de misericórdia dos idosos. Tem de misericórdia, Senhor Jesus, neste momento. Daqueles nossos irmãos que não tiveram alimento hoje do corpo e da alma. Te pedimos, meu Pai, por esses irmãos também que estão hoje, meu Pai, nesse vício da droga, do álcool. Estes jovens, meu Pai, que estão se mutilando, Senhor. Quantos jovens se mutilando? E nos colégios, muitos dos nossos colégios da nossa cidade, muitos jovens se mutilando, sem o apoio de um pai, sem a presença de um pai, sem a presença de uma mãe. Meu Deus, nós te clamamos nesta tarde de hoje, misericórdia, Senhor. Desce com teus anjos, meu Pai, envia teus anjos para curar, libertar esses nossos irmãos que precisam do teu toque salvífico e libertador. Senhor, eu coloco também neste momento a minha tia. Eu digo tia porque ela casa com meu tio, teu Jorge, Maria, meu Pai, sim, a mãe de Paulinha, a mãe do meu primo Jorginho, Senhor. Eu coloco, Senhor Jesus, neste momento a minha tia Helena, meu Pai, sim, meu Pai, que vai passar por uma cirurgia. Eu coloco, meu Pai, a nossa irmã Regina, Senhor, e todos os nossos irmãos que pedem nossas orações. Senhor, cura neste momento pessoas com doença, meu Pai, psicológica, pessoa com doença espiritual, Senhor. Aquelas doenças falsas, meu Pai, que a gente no começo da oração estava colocando. Meu irmão Gerivaldo, assim que eu entrei aqui no programa, eu até ia perguntar a você e a Fernando Barbosa se estava com a dor aqui no nervo ciático. Me deu cada chunchada aqui na minha coluna, eu não tenho problema de dor de coluna, mas era dor forte como se fosse uma goiada. E neste momento, toda a bruxaria que você, minha irmã, que eu visitei esses dias, que você disse que estava sentindo na tua casa umas, como se fosse umas agulhadas no teu corpo, está repreendido. Foi quebrado toda a magia, todas as coisas ruins que fizeram contra você. Neste momento, Jesus está enviando anjos para te curar e te libertar, a tua casa e a tua família. Em nome de Jesus, eu creio, minha irmã, que todo mal que tentaram fazer contra você e contra a tua família já foi quebrado. Pois Jesus tem um poder, sim, de quebrar, de lavar e de desatar todos os nós, correntes que fizeram contra você, minha irmã. Creia no que o seu irmão aqui está falando. Todo mal já foi quebrado, já foi cortado, em nome de Jesus. Nós te clamamos, Senhor, por todas as criancinhas. Nós te clamamos, Senhor, pelo nosso sacerdote, o Padre Francisco, o Padre Agnello, Senhor, o Padre Damião, lá em Alagadiço. Nós te clamamos, Senhor Jesus, pelos ministros da Eucaristia, pelo Diácono Menezes, meu Pai. Sim, meu Pai, colocamos neste momento todos os nossos irmãos, Senhor Jesus, que estão precisando nas nossas orações. Envia teus anjos, meu Pai, sim, Senhor. Envia teus anjos neste momento, meu Pai, em pessoas que estão com problema na vista, meu Pai, sim. Que estão perdendo a vista, meu Pai, sim, Senhor. Envia teus anjos para que Santa Luzia, nesta tarde de hoje, venha interceder por estas pessoas que estão, meu Pai, com a visão perdendo, Senhor. Vai tocando, vai curando e vai libertando dores físicas, psíquicas e espirituais, Jesus, de muitos dos nossos irmãos que estão sofrendo. Nós te clamamos neste momento e eu quero rezar neste momento a oração, que eu sou muito devoto de Nossa Senhora das Graças, para a família de José Linaldo Oliveira, que diz assim: Nossa Senhora das Graças, alcançai no coração de Jesus as graças que eu tanto preciso. Nossa Senhora das Graças, alcançai no coração de Jesus as graças que eu tanto preciso. Nossa Senhora das Graças, alcançai no coração de Jesus as graças que eu tanto preciso. Pelos pais, Nossa Senhora das Graças, alcançai no coração de Jesus as graças que os pais precisam. Nossa Senhora das Graças, alcançai no coração de Jesus as graças que os pais precisam. Nossa Senhora das Graças, alcançai no coração de Jesus as graças que os pais precisam. Pelos enfermos, Nossa Senhora das Graças, alcançai no coração de Jesus as graças que os enfermos precisam. Nossa Senhora das Graças, alcançai no coração de Jesus as graças que os enfermos precisam. Nossa Senhora das Graças, alcançai no coração de Jesus as graças que os enfermos precisam. Pelos filhos, Nossa Senhora das Graças, alcançai no coração de Jesus as graças que meus filhos precisam. Nossa Senhora das Graças, alcançai no coração de Jesus as graças que meus filhos precisam. Você, minha irmã, meu irmão, que estiver angustiado neste momento, que estiver ouvindo aí a Rádio Educadora, coloca a mão no teu coração. Você que está com essa ansiedade, você que está com medo, sim, coloca a mão no teu coração, respira fundo e diz comigo: Nossa Senhora das Graças, eu espero e confio na vossa poderosa intercessão. Valei-me desta aflição, valei-me desta aflição, valei-me desta aflição. Amém.
0: Amém. Quero colocar também, viu, Ronaldo?
1: Sim.
0: O meu amigo Júnior, primo ainda meu, é Fábio, né? Cerqueira dos Santos, casado com Manuela também. Para você colocar nas intenções do texto.
1: É.
0: Para ficarmos rezando por ele.
1: Júnior.
0: Oração contínua, Júnior, entendeu?
1: É.
0: E também por todos aqueles, né? Que, como você disse, né? Estão com falsas enfermidades.
1: Bem muito.
0: E não provém de Deus, bem, né? Muito. Isso são coisas que são ataques, né, do inimigo, para que você caia, né, na tristeza, na angústia. Mas como você disse, a quem tem Deus nada falta.
1: Nada falta.
0: Santa Teresinha, ela diz: nada te perturbe, nada te amedronte, tudo passa. A paciência tudo alcança e a quem tem Deus nada falta.
1: Nada falta.
0: Portanto, essas tempestades vai passar na tua casa.
1: Vai.
0: Confia no Senhor. Confia, não se desespere. Confia no Senhor e tudo vem por acréscimo. Para a honra e glória do Deus que é Pai, Filho e Espírito Santo. Júnior, estamos rezando por você, rezando por toda a sua família. E lembre-se, você também precisa, viu, Júnior, dar passos concretos na fé. Buscar Jesus enquanto ele deixa se encontrar. Você precisa fazer o direcionamento espiritual, buscar a confissão, né? Não confie só no poder dos médicos, não. Vá buscar Jesus, né? Vá buscar Jesus, porque com Jesus tudo pode ser mudado. Pela força da oração.
1: Isso mesmo, irmão.
0: Amém? Coloca uma música assim aí, Fernando, para nós ouvirmos com a graça de Deus.
1: Quando você.

Pode ser que daqui a algum tempo haja tempo pra gente ser mais, muito mais.

pode ser que daí você sinta qualquer coisa entre esses 20 ou 30.

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1: 17:43, meu irmão, nós tivemos um momento de intercessão e é momento de graça e agora nós vamos orar o Magnífica para que você também complete no teu coração que Maria intercede por nós.
2: Minha alma proclama a grandeza do Senhor, meu espírito se alegra em Deus, meu Salvador, porque olhou para a humilhação de sua serva. Doravante todas as gerações me felicitarão, porque o Todo-Poderoso realizou grandes obras em meu favor. Seu nome é santo e sua misericórdia chega aos que temem. De geração em geração, ele realiza as proezas com seu braço, desperta o soberbo de coração e derruba os poderosos e eleva os humildes. Aos famintos enche de bens e despede os ricos de mãos vazias. Socorre Israel, seu servo, lembrando de sua misericórdia, conforme prometera aos nossos pais, em favor de Abraão e de sua descendência para sempre. Glória ao Pai, ao Filho e ao Espírito Santo.
1: Como era no princípio, agora e sempre. Amém. Pois é, meu irmão, aí o Magnífica, né? Nós estamos assim partindo já para o encerramento do nosso programa, do programa de Jesus, né, Ronaldo?
2: Isso
1: programa
2: mesmo.
1: De Jesus, programa de Antônio Edilmo também, que foi ele através, né, de Dona Dulcelina, de seu José Arinaldo, sim, que nos concedeu esse espaço, né, Ronaldo?
2: Somos
1: para
2: gratos.
1: O terço dos homens, somos muito gratos. Então, Ronaldo,

0: Jesus dizia: Pai, afasta de mim este cálice. Mas ele disse: que não seja feita a minha vontade, seja feita a vontade. Obrigado, obrigado, Antônio Edilmo. Obrigado a todos que estiveram sintonizados no nosso no programa, né? Orando com Maria, na 89.5 FM. Muito obrigado ao meu pessoal ouvinte. É nosso pessoal, né, Ronaldo? Lá de Osasco.
1: De Osasco, em São Paulo, aí, minhas irmãs, minhas amigas, né? Todos que fazem parte aí.
0: Muito obrigado. E continue ligado, porque todos os domingos, a partir das 16 horas, né, Ronaldo?
1: Sim.
0: Nós estamos aqui para combater o bom combate pela fé. Para que um dia, né, Ronaldo?
1: Sim.
0: Possamos dizer como São Paulo: combati o bom combate, terminei minha carreira, guardei a fé. Só me resta agora a coroa da vitória, que o juiz, né, vai nos dar, que é nosso Senhor Jesus Cristo. Fala, Ronaldo.
1: Queremos agradecer primeiramente mais uma vez a nosso Senhor Jesus Cristo. Amém. A Deus por mais um programa. Obrigado, Senhor, né? Verdade. Por mais um programa. Agradecer também você, ouvintes, né, que estiveram aqui conosco, ouvindo, rezando. Agradecer a nosso irmão José Reinaldo Oliveira, José Reinaldo Oliveira Filho, Dona Dulcelina, a família Oliveira em geral, né? Que Deus abençoe a cada um de vocês, que Jesus derrame bênçãos e graça sobre a sua família, seu José Reinaldo Oliveira, e sobre cada um de nós. Quero agradecer também ao nosso irmão Fernando Barbosa, que esteve aqui conosco, né? E agradecer a você, meu irmão Gerivaldo. E eu tenho uma mensagem para falar a cada um de vocês que ainda estão aí ouvindo, né? Eu creio, né? Uhum. Se você vive cansado, se você está com insônia, se procura auxílio de calmantes, tente rezar o terço. Ele não é tóxico e produz um efeito maravilhoso.
0: Eficaz.
1: Isso, o terço é a fonte de bênção e de graças. Tente e você mesmo descobrirá. Até as crianças podem rezar o terço e colher seus frutos. É na oração simples. Parece que surgiu no meio do povo mais humilde. O terço é uma oração profunda. Então vamos rezar, meus irmãos.
0: Rezar
1: o terço, vamos para a igreja.
0: Como eu falei no início, Ronaldo, parece-me que é o livro dos reis, viu, Ronaldo? Isso. Aquela passagem que Deus colocou no meu coração.
1: Sim.
0: É Ezequias, eu consegui achar, viu? É Ezequias, veja bem, Ronaldo, o que ele diz, ó. Naquele tempo, Ezequias foi atingido por uma enfermidade mortal. Veio o profeta Isaías, filho de Amós, ter com ele e disse-lhe: eis que diz o Senhor: ponha em ordem a tua casa, porque vais morrer. Não sararás. Então, olha, disse aqui que não ia sarar, tá vendo?
1: Sim.
0: Veja bem depois o que acontece. Então Ezequias voltou-se para o lado da parede e orou ao Senhor, dizendo: Senhor, lembrai-vos de que andei fielmente diante de vós e de que com lealdade de coração fiz o que é bom aos vossos olhos. E dizendo isso, derramava abundantemente lágrimas. Olha, veja, chorando, viu? Então, Isaías não tinha ainda deixado o átrio interior quando a palavra do Senhor foi lhe dirigida nesses termos. Veja bem o que Deus falou. Volta e diz a Ezequias, chefe de meu povo: eis que diz o Senhor, Deus de Davi, teu pai: ouvi a tua oração e vi as tuas lágrimas, por isso vou curar-te. Dentro de 3 dias subirás ao templo do Senhor. Veja, o templo do Senhor.
1: Sim.
0: Olha como a gente pede para ir para a igreja, né? O templo, orar. No Senhor, vou acrescentar 15 anos aos dias de tua vida. Palavra do Senhor.
1: Graças a Deus.
0: Tá vendo como é?
1: Isso.
0: É buscando a Deus. Isso. Buscando a Deus, que Deus tudo pode. Então nós vamos
1: isso. Tem um áudiozinho, meu irmão,
0: pra gente ouvir. Tem um áudio, então vamos ouvir. Vamos ouvir.
1: É uma irmã.
2: Acho que Boa tarde, família abençoada de Deus. Boa tarde, aqui é Edilmo, por voto Cotias, Carinha. Eu ofereço todas as orações de hoje para mim, meus filhos, meus netos, por toda a minha família, por cada um de vocês, de família, para o senhor Arinaldo, de família, Cacá e família. E feliz Dia dos Pais para vocês, viu? Cada um de vocês que são pais, os meninos que fazem o programa de educadora também,

0: Cícero, todos que fazem esse programa, feliz dia dos pais para todos. Feliz dia dos pais para meu filho Robson, que é pai, e o pai dos meus filhos. E para todos meus irmãos que são pais, todos meus sobrinhos que são pais. Uma boa tarde. E para todos os pais, para todos os pais do mundo inteiro. Boa tarde, Deus abençoe. Fique todos com Deus.
1: Amém, minha irmã. Você também, que Jesus lhe abençoe. E oração, oração, porque com Jesus tudo pode ser mudado pela força da oração, né, meu irmão Ronaldo?
2: Isso, muito obrigado, então, minha irmã Edima, Deus abençoe.
1: É verdade, muito obrigado, fica com Deus e até a próxima. Isso. Então, vamos encerrar assim dizendo: Pai nosso,
2: que estás no céu, santificado seja o vosso nome, venha a nós
1: o vosso reino, seja feita a vossa vontade,
2: assim na terra como no céu. O pão nosso de cada dia nos dai hoje, perdoai as nossas ofensas, assim como nós perdoamos a quem nos tem ofendido, e não deixeis cair em tentação, mas livrai-nos do mal. Amém.
1: O anjo do Senhor anunciou a Maria,
2: e ela concebeu do Espírito Santo.
1: Ave Maria, cheia de graça, o Senhor é convosco, bendita sois vós entre as mulheres, e bendito é o fruto do vosso ventre, Jesus.
2: Santa Maria, Mãe de Deus, rogai por nós, pecadores, agora e na hora de nossa morte. Amém.
1: Eis aqui a escrava do Senhor.
2: Faça-se em mim segundo a vossa palavra.
1: Ave Maria, cheia de graça, o Senhor é convosco. Bendita sois vós entre as mulheres, e bendito é o fruto do vosso ventre, Jesus.
2: Santa Maria, Mãe de Deus, rogai por nós, pecadores, agora e na hora de nossa morte. Amém.
1: E o Verbo Divino se fez carne
2: e habitou entre nós.
1: Ave Maria, cheia de graça, o Senhor é convosco. Bendita sois vós entre as mulheres, e bendito é o fruto do vosso ventre, Jesus.
2: Santa Maria, Mãe de Deus, rogai por nós, pecadores, agora e na hora de nossa morte. Amém.
1: Glória ao Pai, ao Filho e ao Espírito Santo.
2: Como era no princípio, agora e sempre. Amém. Ó meu Jesus, perdoai-nos, livrai-nos do fogo do inferno, levai as almas todas para o céu, e socorrei principalmente aquelas que mais precisarem da vossa misericórdia. Abençoai o Santo Padre e aumentai a nossa fé, convertei os pecadores.
1: Dai-nos a paz e os dons do Espírito Santo. Ah. Vamos rezar, sede em meu favor.
2: Virgem soberana, livrai-me do inimigo com vosso valor. Glória seja ao Pai, ao Filho e amor também, que Ele é um só Deus em pessoas três, agora e sempre e sem fim. Amém.
1: Quando você tiver um tempo, procure aí Maria da minha infância com o Padre Zezinho. Então nós aqui já vamos nos terminando, pedindo a Deus que nos abençoe, viu, Ronaldo?
2: Sim.
1: Nos dê força para prosseguirmos a nossa caminhada do dia a dia.
2: Certo.
1: Amanhã, meus irmãos e minhas irmãs,
2: isso,
1: a partir das 7 horas da Igreja Matriz, é o que, Ronaldo?
2: Orando, nós temos o nosso texto, né? O texto dos homens e mulheres.
1: Isso.
2: Estamos lá também orando com Maria.
1: Com Maria,
2: orando com Maria.
1: Com Maria.
2: Não é só aqui na rádio, não, é lá também.
1: É verdade.
2: Né?
1: É verdade.
2: Nosso texto dos homens na Igreja Matriz. Homens,
1: todos convidados.
2: Sim.
1: E vão com fé.
2: Isso.
1: Porque quando a gente vai com fé, os milagres acontecem.
2: Isso.
1: Viu? Porque Jesus é o quê? O mesmo.
2: Ontem, hoje e sempre.
1: E se ele fez na minha vida, fez na vida de Ronaldo, vai fazer na sua. Confia na misericórdia de Deus. Louvado seja nosso Senhor Jesus Cristo.
2: Para sempre seja Deus louvado.

0: você está ligado aí com o Padre Zezinho Maria da minha infância, e que Jesus nos abençoe em nome do Pai, do Filho e do Espírito Santo.
1: Amém.
0: E fica com Deus e até o próximo domingo, se Deus nos permitir, não é verdade? E há de nos permitir.
1: Com fé em Deus estaremos aqui, com fé em Jesus, né?
0: Obrigado, Ronaldo.
1: Obrigado a todos. Deus abençoe.
0: Obrigado, Tecão, que já está aqui. Obrigado.

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0: pode pôr.
1: Pela paz no mundo e em nosso Brasil. Pelos dizimistas, pelas vocações sacerdotais e religiosas, pelos enfermos, pelos dependentes químicos, pelos benfeitores de nossa comunidade, e para que Deus suscite cada vez mais leigos comprometidos.

Pereira Silva, Carlito José dos Santos, 11 meses, Carlos Henrique do Nascimento, Erasmo José dos Santos, Iano José dos Santos, Evangelino José dos Santos, Maria Romana dos Santos, Eduvigens Maria Santos, José Joaquim dos Santos, Alberto José dos Santos, Maria Liliana Silva Santos, José Dantas de Souza, Cecília de Oliveira, José Neto Barbosa, Aldice Barbosa de Oliveira, Rafael de Jesus Andrade, Josileide de Santana Souza, José Djalma, Clarice de Oliveira Nunes, Jairto de Jesus dos Santos, José Nelson Filho Santos, Iaconia Santos, Evelyn Caroline Santana de Oliveira, sétimo dia, José Dionísio Neto, José Adelvan, José Almeida, José Everton dos Santos, José Bispo dos Santos, Benigna Agna dos Reis. Todos de pé para dar início à celebração da Santa Missa.

0: dia na posse da herança prometida. Por nosso Senhor Jesus Cristo, vosso Filho, que é Deus, e convosco vive e reina na unidade do Espírito Santo por todos os séculos dos séculos.
1: Amém.

0: Leitura do primeiro livro dos reis. Naqueles dias, ao chegar a Oreb, o monte de Deus, o profeta Elias entrou numa gruta, onde passou a noite. E eis que a palavra do Senhor lhe foi dirigida antes nestes termos: Sai e permanece sobre o monte diante do Senhor, porque o Senhor vai passar. Antes do Senhor, porém, veio um vento impetuoso e forte, que desfazia as montanhas e quebrava os rochedos. Mas o Senhor não estava no vento. Depois do vento, houve um terremoto. Mas o Senhor não estava no terremoto. Passando o terremoto, veio um fogo. Mas o Senhor não estava no fogo. E depois do fogo, ouviu-se um murmúrio de uma leve brisa. Ouvindo isso, Elias cobriu o rosto com um manto, saiu e pôs-se à entrada da gruta. Palavra do Senhor.
1: Graças a Deus.
0: Mostrai-nos, ó Senhor, vossa bondade e a vossa salvação nos concedei todos. Mostrai-nos, ó Senhor, vossa

0: O Senhor esteja convosco.
1: Ele está no meio de nós.
0: Proclamação do Evangelho de Jesus Cristo segundo Mateus.
1: Glória a vós, Senhor.
0: Depois da multiplicação dos pães, Jesus mandou que os discípulos entrassem na barca e seguissem à sua frente para o outro lado do mar, enquanto ele despediria as multidões. Depois de despedi-las, Jesus subiu ao monte para orar a sós. A noite chegou e Jesus continuava ali sozinho. A barca, porém, já longe da terra, era agitada pelas ondas, pois o vento era contrário. Pelas 3 horas da manhã, Jesus veio até os discípulos andando sobre o mar. Quando os discípulos o avistaram andando sobre o mar, ficaram apavorados e disseram: "É um fantasma", e gritaram de medo. Jesus, porém, logo lhes disse: "Coragem, sou eu, não tenhais medo." Então Pedro lhe disse: "Senhor, se és tu, manda-me ir ao teu encontro caminhando sobre a água." E Jesus respondeu: "Vem." Pedro desceu da barca e começou a andar sobre a água em direção a Jesus. Mas, quando sentiu o vento, ficou com medo e, começando a afundar, gritou: "Senhor, salva-me!" Jesus logo estendeu a mão, segurou Pedro e lhe disse: "Homem fraco na fé, por que duvidaste?" Assim que subiram no barco, o vento se acalmou. Os que estavam no barco prostraram-se diante dele, dizendo: "Verdadeiramente, tu és o Filho de Deus." Palavra da salvação.
1: Glória a vós, Senhor.
0: Per evangelica dicta deleantur nostra delicta. Meus filhos, como eu recordei no domingo passado, o capítulo 14 do Evangelho de São Mateus apresenta Jesus como o novo Moisés. Moisés não entrou na terra prometida e, antes de morrer, profeta,

deuses do mal. O mar é símbolo simultaneamente do mal e do mundo oposto ao céu. Fazer com que o barco passe sobre as águas do mar significa a missão da igreja depois que Nosso Senhor sobe aos céus. O monte onde Jesus vai orar está com o Pai, é a imagem do próprio céu, onde fisicamente o seu corpo também elevou-se. Então, isso por si só já mostra a missão da igreja, novo povo de Deus que atravessa as águas. Depois continuamos a leitura. Diz que pelas 3 horas da manhã a barca já longe era agitada pelas ondas, pois o vento era contrário. Quando diz aqui pelas 3 horas da manhã, talvez para nós algumas digamos assim, alguns significados do texto em si nos escapam. No original em grego, não é dito que 3 horas da manhã Jesus caminhou sobre as águas. No original é dito, no começo da quarta vigília, Jesus foi ao encontro dos discípulos caminhando sobre as águas. O que é isso? Os romanos, que já dominavam a região já faziam mais de 4 séculos, eles dividiam o tempo da noite em 4 períodos chamado vigília, de mais ou menos 3 horas de duração cada uma. Podia ser mais curta no verão, porque lá as noites são mais curtas no verão, ou um pouco mais longas no período do inverno. Mas basicamente 3 horas de duração cada vigília. É bom lembrar, porque a vigília era um grupo de soldados que ficava sobre as muralhas vigiando a cidade contra os ataques inimigos. Quando a primeira vigília começava ao pôr do sol, e mais ou menos 3 horas depois, por volta das 9 da noite, se concluía e começava a segunda vigília, trocava-se a guarda. Essa equipe de sentinelas vigiavam a cidade, a fortaleza, um acampamento, o que fosse necessário, nesses turnos, e se trocava os turnos nesses horários. A primeira vigília até mais ou menos 9 horas da noite, a partir dali começava a segunda vigília, que ia mais ou menos até 30h, a partir dali a terceira vigília, que ia mais ou menos até 3 horas da manhã, e depois de 3 da manhã a quarta vigília começava até o nascer do sol. Quando diz que Jesus chegou às 3 da manhã, o texto em português aqui do Brasil fica pobre. Porque a gente só entende 3 horas da manhã, 1 horário da madrugada e acabou a história. Mas na verdade o que significa? Já ia 3/4 de trevas sobre a terra. Ou seja, já era um tempo prolongado de escuridão. E vocês sabem que na Sagrada Escritura a escuridão, as trevas, é símbolo da falta da luz. O povo entregue as suas próprias maldades sob a influência do mal. É este o significado. Na última hora mais escura da noite, Cristo vence o mal. Porque como o mar é símbolo também do mal e do mundo que se opõe ao céu, Cristo caminhando sobre as águas é

na mesma barca, apesar das tempestades, também vencemos o mal. Continuamos a leitura. Os discípulos o veem caminhando, pensam que é um fantasma, e fica imaginando a cena, aquele monte de marmães gritando de medo, pensando que era um fantasma ou sei lá o quê. Quando Nosso Senhor fala, escutam a voz dele, Pedro pede o sinal para caminhar e Nosso Senhor chamando, Pedro começa a andar sobre as águas. Traduzindo, quando temos os olhos fixos em Jesus, nós vencemos o mal também, nós também caminhamos sobre as águas. Entenda o significado, pelo amor de Deus. Porém, quando estamos na fé, no combate contra tudo que se opõe, digamos assim, ao que Nosso Senhor vem nos ensinar, dizer como deve ser, claro que nós nos expomos a tentações. E uma coisa que sempre ocorre num itinerário, numa caminhada espiritual de seguimento de Jesus, é a gente ser assaltado por sentimentos que não vão ajudar muito. Sentimento, meus filhos, é um troço que ninguém controla. Ninguém controla quando vai ter medo. Você decide quando vai ficar com medo? Ninguém controla quando vai se encher de alegria, quando vai ficar pé da vida, quando o sangue vai ferver. O sentimento, tal como o pensamento, que é espontâneo, qualquer coisa espontânea, não dependeu de decisão tua, então não é pecado. Ai, padre, eu estou há 6 meses sem comungar. Por quê? Porque no dia que eu vinha para a missa, eu escutei uma pessoa dizer tal coisa, eu fiquei com tanta raiva que deu vontade de esganar o pescoço do infeliz. Ah, pois, deixa de ser besta, tu não pecou não. Porque aqueles sentimentos e pensamentos foram espontâneos, não são pecado. Olha, minha gente, vamos começar a se libertar dessas mentalidades, dessas incompreensões sobre a consciência humana, sobre o que é pecado. Porque tem um monte de gente achando que está no pecado mortal sem estar. Tem gente enxergando o chifre em cabeça de cavalo. Sentimento, pensamento espontâneo aconteceu, não é pecado. A questão é, depois que você percebeu o que sentiu, que decisão você vai tomar? A sua decisão é que pode ter o mérito de uma virtude ou o vício de um pecado. É decisão tua. Entendem a diferença? Portanto, meus filhos, um sentimento ou um pensamento espontaneamente que não foi provocado, que não foi buscado, ele não é pecado. Soletrando. Não é possível que não vão entender e não vão lembrar. Então, nada de ficar como um monte de gente neurótica que vê erro e pecado em tudo e acha que já está condenado ao fogo do inferno. Isso é escrúpulo, é uma doença da consciência, não é coisa boa não. Pedro estava caminhando sobre as águas porque tinha Jesus diante de si. Mas quando sentiu o balançar do vento e da água, foi assaltado por um sentimento de medo. Quando a gente coloca o sentimento à frente, a gente corre um risco muito grande de olhar para o próprio ego, de só enxergar o meu defeito, a minha incompreensão, o meu pecado, tudo que não presta em mim e achar que não tem mais jeito e que vou me perder. Então, quando perdemos o foco em Nosso Senhor Jesus Cristo e olhamos para o nosso próprio umbigo, a gente tem uma chance muito grande de afundar mesmo. Não perder Jesus de vista. Essa é a lição que o Evangelho nos dá hoje. Porém, se você percebe que está começando a fraquejar, cair, volta de novo a olhar para o Senhor e pede socorro, peça ajuda. Só não pode é permitir que aquele sentimento prevaleça, porque senão está tudo perdido.

pense nisso com carinho. Sentimento ninguém controla, mas você pode controlar o que vai fazer depois dele. Para ilustrar, porque uma coisa interessante, na hora do sentimento, especialmente aqueles que vêm de uma forma muito forte, não é hora de falar nem de tomar decisões. A gente precisa parar, calar, aguardar um pouco mais de tempo, respirar fundo. Porque todo mundo que toma decisões na hora de uma emoção forte faz besteira. Todo mundo, qualquer emoção, alegria, tristeza, euforia, iê, uou, iaiaia, medo, pavor, raiva, todo mundo que toma decisões nesses instantes faz besteira. Vamos pegar o exemplo do profeta Elias, nossa primeira leitura de hoje, primeiro livro dos Reis, capítulo 19. No capítulo anterior, primeiro livro dos Reis, capítulo 18, aconteceu o chamado desafio de Elias, que tem igreja protestante, igreja não, seita protestante, provocando o povo, vamos fazer o desafio de Elias. Desafio de Elias, infeliz, tu tá querendo tirar dinheiro do povo, charlatão. O desafio de Elias não tratava de dar dinheiro para alguém. Elias viveu num tempo muito difícil no Reino do Norte, quando o rei Acabe casou com uma safadona chamada Jezabel, que era pagã, e queria impor goela abaixo no povo todo a sua religião pagã. Claro, a rainha, todo mundo querendo as benesses do rei. Você sabe que puxa-saco de político sempre existiu na história, né? Ah não, aqui não tem, meu Deus, agora eu vou falar de onde? Isso foi lá, muitos anos atrás, hoje em dia não existe mais não. Então, os puxa-saco de político, não, porque não queriam perder as benesses, todo mundo mudou de religião como se muda de casaca. E começou a apoiar o paganismo da safadona da Jezabel. Elias ficou como o único profeta de Deus na região. Então, fez um desafio aos profetas e sacerdotes do falso Deus Baal de subir ao Monte Carmelo, preparar dois altares. Cada um invocaria o seu Deus. O que respondesse seria o Deus que existe de verdade e o outro não existe. Todo mundo haveria de acreditar no Deus verdadeiro. É bom lembrar, o sacrifício naquele tempo era, o altar era feito de pedra, se colocava lenha, se matava um carneiro até sair a última gota de sangue, depois se botava fogo na lenha e queimava-se tudo. Era assim os sacrifícios. Como tinha 400 profetas de Baal, Elias disse, vai, vão vocês primeiro, já que são a maioria, né? Após eles prepararam tudo, gritaram, espernearam, se cortaram, fizeram de tudo e não aconteceu nada. Elias preparou tudo, imolou o cordeiro, colocou em cima da lenha. E para piorar a situação, Elias ainda jogou um monte de água em cima de tudo isso. Lenha molhada não queima, né? Após o profeta ainda meteu água em cima de tudo. Quando ele se pôs de joelho e invocou a Deus, um baita de um raio do céu, fogo do céu, diz lá o livro dos Reis, consumiu o sacrifício e até mesmo o altar. Se provou que o verdadeiro Deus era o de Israel. E Elias fez uma coisa que hoje em dia o povo não aprova não. Elias pegou da espada e matou os 400. Mesmo com um prodígio, a safadona da Jezabel não desistiu e prometeu uma recompensa para quem matasse o profeta. Elias ficou apavorado, porque como é que a gente prova que Deus é Deus e agora está acontecendo isso comigo? O povo agora está querendo me matar para ganhar dinheiro. Você sabe que gente gananciosa, para ganhar mais dinheiro, vende a alma ao coisa ruim. Você, não, essas coisas não acontecem, é só história que a gente escuta naqueles romances, filmes e novelas, né? Pois bem, ele se desespera, ele entra em pavor,
e foge dali. Quando estava em fuga, ele parou no lugar e pediu para que Deus tirasse a vida dele. Deus, pelo contrário, prodigiosamente faz com que ele seja alimentado com um pão. Ele se alimenta, se revigora e se dirige ao Monte Horeb, que na tradição bíblica é o mesmo Monte Sinai, o Monte da Aliança, o lugar onde Deus deu as tábuas da lei a Moisés e firmou a aliança com o povo no Antigo Testamento, lá no livro do Êxodo. Elias se anima, certamente imaginou que aconteceria consigo os prodígios do tempo de Moisés, até porque ele viu o fogo descer do céu. E foi lá todo empolgado, se recolheu. Primeiro, uma grande ventania que arrancava tudo do lugar, Deus não estava. Segundo, um terremoto, Deus não estava no terremoto. Terceiro, raios e raios e trovões, relâmpagos e mais relâmpagos, fogo, e Deus não estava. Depois que passou os barulhos, foi no momento tranquilo de uma brisa suave que o profeta saiu e estava na presença de Deus que falava com ele. Geralmente Deus não nos fala de forma estardalhaço, de barulho, de bo. Eu acho muito estranho e me entristece que até mesmo dentro da nossa igreja tem muita gente que acha que fazendo barulho está rezando. Isso me preocupa. É muito bate-bate, é muito iê-iê-iê, é muito xabalabá, é muito... Nada disso é necessário. Pelo contrário, essas coisas podem até nos distrair. E outras coisas piores. Deus costuma falar depois que a agitação desaparece, depois que a poeira baixa, depois que aquele sentimento já foi apaziguado. Aí sim temos condições de discernir a sua voz. Então, na hora de uma emoção forte, não acho que Deus está falando com você, não. Na maioria das vezes é o seu próprio ego que está dizendo isso para ser mais caridoso. Porque se eu fosse mais maldoso, eu poderia até dizer, pode ser Satanás se aproveitando de uma brecha e mandando um recado que não é da parte de Deus. Tome cuidado. É por isso que é melhor o silêncio para a gente rezar e discernir uma vontade de Deus. Quando eu vim para adorar Nosso Senhor, toda quinta-feira, o Santíssimo Sacramento está exposto aqui na nossa igreja matriz. E que bonito de eu ver tanta gente visitando Nosso Senhor. Saiba estar na presença dEle sem precisar estar pronunciando sons. Saiba contemplá-lo e deixe-se contemplar por Ele. Nada de agitação. Peça ajuda, peça socorro quando a coisa de repente está apertando. Tal como o Pedro, que na hora que perdeu Jesus de foco, mas percebeu que estava afundando, de novo voltou-se para ele e pediu, Senhor, salva-me. No tempo que eu assumi por um tempo catequese, quando eu era catequista, não estou dizendo que eu coordenei catequese de canto nenhum, não. Nós cantávamos para colocar no coração, na consciência e no coração dos catequizandos uma confiança maior em Nosso Senhor. Tinha uma musiquinha que dizia assim: põe tua mão na mão do meu Senhor da Galileia.

tenha medo de pedir socorro. Quando parece que já tem maldade, nada dá certo, trevas exageradamente na nossa vida, não esqueça, ele nunca nos deixa sozinhos. Mantenha os olhos fixos em Jesus, não perca Jesus de vista, ou seja, ele é o critério para você saber se sua humanidade vale a pena ou não. Ele é o critério para saber se aquilo que você vai fazer é um bem ou não. Ele é o critério se a gente está sendo gente, humano, conforme Deus, ou não. Não perca Jesus de vista. É o grande recado que a palavra de Deus nos provoca no dia de hoje. Uma última coisa, nós estamos vivendo o mês de agosto, e aqui no Brasil o mês de agosto é o mês das vocações. O primeiro domingo do mês de agosto se refletia e se rezava pelas vocações sacerdotais, se falava da vocação do padre. O segundo domingo do mês de agosto, hoje, também dia dos pais, é um dia também para a gente refletir sobre a vocação matrimonial. Uns questionamentos para quem casou. Quando eu digo casou, significa vir aqui no pé do altar. Quem está vivendo amancebado, amigado, amaziado, em adultério, não vale. Foi claro? Vamos dar nome a... O nome correto que cada coisa tem, que cada realidade tem. Quem se juntou não está casado. Quem se amaziou não está casado. Se não tem o sacramento do matrimônio, não está casado. Ponto. Então vamos começar a dar o nome correto das coisas. E hoje é dia dos pais, não é dia de quem cuida de mim. A minha irmã esteve em São Paulo recentemente, ela é diretora de uma creche. E lá também eles recebem as diretrizes de educação, né? Porque lidam com criancinhas e tudo mais. Sabiam que o governo está querendo impedir que se faça Dia das Mães e Dia dos Pais? Pois é. A dica que eu dei foi: reúna os monitores da creche junto com as famílias e façam democraticamente uma votação. Quem aceita que a gente continue usando a festa do Dia das Mães no segundo domingo de maio? Todo mundo fizer assim, pronto, é democracia. O governo vai ter que engolir, porque o povo ainda é normal. O governo não é não, mas o povo ainda é normal. Quem coordena a escola, faz uma reunião de pais e mestres e democraticamente bota as famílias para decidir. É uma beleza a democracia nessas horas. Aí você dá um tapa na cara de quem está querendo mandar e desmandar da nossa vida lá de cima. Repito, se você perguntar aos pais e mães dos seus alunos se concorda que nesses dias em torno do segundo domingo de agosto se celebra o Dia dos Pais ou um nome qualquer que o governo impõe, a maioria vai levantar a mão concordando que seja Dia dos Pais. Eu digo e confirmo para vocês, o nosso povo é normal. O governo é que não é normal. Os doidos que estão lá em Brasília que não são normais, mas o povo é. Faça o teste. Depois me diga qual foi o resultado. Vamos dar o nome que as realidades têm por sua própria natureza. Pois bem. Se você é casado, vamos lembrar de umas coisas. Você entende o seu casamento como uma vocação chamada de Deus? Quando eu digo você, estou perguntando para os dois, viu? Marido e mulher. Porque se só um acreditar e o outro não, pronto, está perdido. Vai afundar. Vocês entendem que o casamento de vocês é uma vocação, um chamado de Deus? Vocês entendem que foram chamados por Deus, cada um a se empenhar para fazer o outro feliz? Não para buscar no outro a minha felicidade, eu fazer
o outro feliz. Vocês entendem que isso é casamento? Ou você casou porque acha que o outro vai lhe completar? Minha cara metade. Ninguém é cara metade de ninguém, deixa de ser besta. Cada um, se não for completo, não é capaz de amar ninguém. Então, não tem esse negócio de cara metade. Fulano me completa. Mentira. Cada um pode apoiar o outro para que cada um seja completo naquilo que lhe é próprio. E cooperem um com o outro. É diferente. Então, acaba com essa mentalidade de dizer, minha cara metade, a metade da laranja. Ah. Deixa disso. Vocês entendem que o casamento é uma aliança? Quando vieram no pé do altar, vocês fizeram aliança um com o outro e com Deus. E Deus fez com vocês dois. Portanto, que não se pode mais falar de nossa vida a dois. Isso é papo de ateu. Quem tem o sacramento do matrimônio não pode mais falar a partir daquele instante de nossa vida a dois. É vida a três para começo de conversa. E depois a quatro, cinco, seis, sete, quantos filhos tenham a graça de gerar. Então não, acaba com essa história de nossa vida a dois. Nossa vida a dois é de gente que excluiu Deus de sua vida. É coisa de ateu. Tem consciência disso? Vocês têm consciência de que os filhos são bênção e não prejuízo financeiro? Tem consciência? Já que hoje é dia dos pais, quando sua mulher disse que estava grávida, qual foi a sua reação? Não responda, é para deixar você com dor de consciência mesmo. Qual foi a sua reação? Porque a criança pode não compreender as palavras, mas o sentimento que a mãe experimentou quando soube que estava grávida e com a resposta que escutou do marido, produz fórmulas químicas, hormônios e tudo mais que afetam a criança em gestação. Vocês sabiam disso? Procure um obstetra. Eles vão saber dizer isso direitinho. Qualquer médico bom vai confirmar o que eu estou dizendo, com outras palavras até mais sofisticadas. Você tem consciência disso? Você tem consciência que cada filho, com sua personalidade diferente, é um desafio que Nosso Senhor permitiu na sua vida para que a sua capacidade de amar fosse provada e melhorada? Se os filhos fossem todos iguais, igual uma forminha, não teria graça. Você continuaria sendo a mesma coisinha rasteira. Mas às vezes você tem que lidar com um filho que é elétrico, agitado, aí de repente tem outro que é calmo, de repente tem outro que é um pouco mais respondão, de repente tem outro que pode ter alguma doença congênita ou que se desenvolveu depois, e você vai ser desafiado a um tipo de amor, de dedicação, de atenção, de amor, por que não dizer, diferente para cada um. Tem consciência disso? Vocês têm consciência de que no dia do casamento, no pé do altar, quando vocês fizeram aliança com vocês e com Deus, Deus empenhou a palavra dele em favor de vocês e lhes deu uma graça? O que é a graça? A graça é um dom divino, um favor do céu, um dom divino que faz com que nós, criaturas, sejamos capazes de agir de modo divino. Só é capaz de amar como Deus ama se for ajudado por Deus, que é amor. É muito simples. Ou essa lógica está tão complicada assim, eu estou falando grego demais? Vocês têm consciência disso? Não respondam. Deus deu uma graça, que é um dom vivo. E quando algo é vivo, para continuar vivo, o que é necessário? Alimento. Não é assim? Educação, formação, exercício,
Se você recebeu a graça, que é um dom vivo, mas você nunca mais alimentou esse dom, nunca mais o cultivou, o que é que vai acontecer? Vocês já sabem. Vocês rezam juntos? Como é que se alimenta o dom vivo, que é a graça do sacramento do matrimônio? Vocês rezam juntos? Não respondam. Se confessam? Quando vem a missa, vocês vêm juntos? Recebe a Sagrada Comunhão? Quando os pobres batem na sua porta, qual é o acordo entre vocês com os necessitados que procuram sua ajuda? Vocês sabiam que no dia do casamento, a bênção nupcial prevê que aquele casal acolha Cristo no pobre que bate a porta? Prestaram atenção? Ou só estavam preocupados com a fotografia? Vocês sabiam que pelo fato de Deus ter dado essa graça para vocês, casados com o sacramento do matrimônio, Deus empenhou a palavra dele em favor de vocês e que, portanto, na hora que vocês estiverem passando por algum perrengue, tem o direito de botar o joelho no chão e dizer: Senhor, aquela graça que o Senhor me deu no dia do meu casamento, eu estou precisando dela agora, me socorra. Tal como Pedro, que estava afundando, que gritou: Senhor, salva-me. E ele estende a mão. Porque quando a gente está num perrengue e não tem ninguém que apoie, ninguém que aconselhe, ninguém que pegue junto na mão da gente, levante, a gente se sente sozinho. Então a tentação de chutar o balde, de desistir, de mandar o outro tomar logo banho nas praias de Maceió e deixar isso para lá e fazer uma besteira na vida é muito grande. Agora, quando a gente sabe que não está sozinho, que conta com o auxílio de nada mais, nada menos que Nosso Senhor, quando a gente se levanta depois de joelhos suplicar de novo, a recobrar a consciência, de novo ter Jesus como foco, a gente levanta com aquela nítida sensação de que não está mais sozinho. E a gente dá conta de qualquer coisa. Vocês sabiam disso? Vocês sabiam que pelo sacramento do matrimônio, dentro de casa, pai e mãe são os ministros da bênção? Ou não sabiam? Às vezes eu sou convidado numa ou noutra família para um almoço ou um jantar. Aí todo mundo esperando que o padre abençoe a mesa. E eu digo: não, dentro de casa, ministro da bênção é quem tem o sacramento do matrimônio, pai e mãe. Abençoem. Aí eu faço até assim, com a mão na testa para provocar o nome do pai, para ver se sai. Esqueceram. Um deve abençoar o outro quando chega, quando sai. Um deveria até mesmo pedir que o outro abençoe. Por que não? São ministros da bênção. Eita, um monte de gente agora com cara de dor de consciência. Estou notando daqui. Não percam Jesus de vista. Ele empenhou-se, empenhou a palavra dele em favor de vocês. Como é bonito uma vocação assim. Você que é pai, especificamente já que é o dia dos pais, você tem vivido o seu casamento de um jeito que seus filhos queiram casar, do jeito que vê você e sua esposa casados? Falei depressa demais, entendeu a pergunta? A forma como você vive como esposo faz com que seus filhos meninos queiram ser um homem como você? Daí de tabela as mães também pensem o outro lado. A forma como você vive seu matrimônio faz com que suas filhas meninas queiram ser uma mulher como você é? A gente não educa meus filhos tanto pelo que a gente diz, mas é sem se dar conta por aquilo que a gente é, faz, age e reage todo santo dia. Tá ruim, tá difícil?
Às vezes alguns sentimentos assaltam e desanimam. Põe tua mão na mão do meu Senhor da Galileia.

0: ele vence o mal. E se a gente mantém os olhos fixos nele e tem nele o critério para se viver uma vida humana, a gente também vence. Enquanto Pedro mantinha os olhos em Jesus, também andou sobre o mar, também venceu o mal. Isso pode acontecer, meus filhos, na vida de cada um de nós. Que a graça de Deus nunca nos falte. Louvado seja nosso Senhor Jesus Cristo.
1: Para sempre seja louvado.
0: Professemos a nossa fé. Creio em Deus Pai Todo-Poderoso, Criador do céu e da terra, e em Jesus Cristo, seu único Filho, nosso Senhor, que foi concebido pelo poder do Espírito Santo, nasceu da Virgem Maria, padeceu sob Pôncio Pilatos, foi crucificado, morto e sepultado, desceu à mansão dos mortos, ressuscitou ao terceiro dia, subiu aos céus, está sentado à direita de Deus Pai Todo-Poderoso, donde há de vir a julgar os vivos e os mortos. Creio no Espírito Santo, na Santa Igreja Católica, na comunhão dos santos, na remissão dos pecados, na ressurreição da carne, na vida eterna. Amém. Com confiança, elevemos aos céus os nossos pedidos, dizendo: Senhor, escutai a nossa prece.
1: Senhor, escutai a nossa prece.

0: Senhor, vós que manifestastes na brisa suave, acompanhar com vossa constante proteção a Igreja em sua missão de evangelização, nós vos pedimos.
1: Senhor, escutai a nossa prece.
0: Vós que suscitais a paz e a justiça nos corações humanos, inspirai aos que concorrem a cargos públicos à disposição de ajudar a construir uma nação fraterna e justa para todos. Nós vos pedimos.
1: Senhor, escutai a nossa prece.
0: Vós, cujo Filho estendeu a mão aos apóstolos em perigo, vinde em socorro de todos aqueles que estão atravessando tempestade na vida, nós vos pedimos.
1: Senhor, escutai a nossa prece.
0: Vós que sois para nós como um Pai bondoso, cumulai a bênção os pais e todas as famílias, particularmente as afligidas por discórdia e doença, nós vos pedimos.
1: Senhor, escutai a nossa prece.
2: Pelos aniversariantes: Murilo Oliveira Mota, Narley de Santana Mota, José Adriano dos Santos, Maria Rosana Santos e Josefa Neves dos Santos e Carvalho, para que a Divina Providência, assistindo-os em suas necessidades espirituais e materiais, conceda-lhes a graça de muitos anos de vida, paz e saúde, rezemos.
1: Sim. Senhor, escutai a nossa prece.
2: Pelos nossos irmãos enfermos: César, Givanildo, Joseane, Laurenice, Maria Silene, Maria Rosa, Natasha, Natan, Roberta, Vicente, Josefa, Catrine, João Paulo e José Juca, para que Deus, na sua bondade, conceda-lhes a graça da saúde de corpo e de alma, rezemos.
1: Senhor, escutai a nossa prece.
2: Pelos fiéis

0: Jalma Clarice, Jairton, José Nelson, Jaconias, José Dionísio, José Adelvan, José Almeida, José Ernesto, Tomé Bispo e Benigna Agna, para que a divina misericórdia, perdoando-os, os acolha junto a si, rezemos.
1: Senhor, escutai a nossa prece.
0: Pai Santo, acolhei com amor as preces que com confiança vos dirigimos, como também aquelas que cada um traz no próprio coração. Por Jesus Cristo, vosso Filho, que é Deus convosco na unidade do Espírito Santo.
1: Cântico número 13.

0: Ora, irmãos e irmãs, para que o sacrifício da Igreja nesta pausa restauradora na caminhada rumo ao céu seja aceito por Deus, Pai Todo-Poderoso.
1: Receba, ó Senhor, por tuas mãos este sacrifício, para a glória do seu nome, para o nosso bem e de toda a sua santa Igreja.
0: Senhor, acolhei com misericórdia os dons que concedesteis à vossa Igreja e ela agora vos apresenta. Transformai-os por vosso poder em sacramento da nossa salvação, por Cristo nosso Senhor. O Senhor esteja convosco.
2: Ele está no meio de nós.
0: Corações ao alto.
2: Nosso coração está em Deus.
0: Demos graças ao Senhor nosso Deus.
2: É o nosso dever e a nossa salvação.
0: Na verdade, é digno e justo, é nosso dever e salvação dar-vos graças sempre em todo lugar. Senhor, Pai Santo, Deus Eterno e Todo-Poderoso, vós nos concedeis a cada momento o que mais nos convém e conduzis a vossa Igreja por admiráveis e diversos caminhos. Vós não cessais de ajudá-la com a força do Espírito Santo, para que, sempre fiel ao vosso amor, jamais deixe de invocar-vos na tribulação, nem se esqueça de louvar-vos na alegria, por Cristo, Senhor nosso. Por isso, associados aos coros dos anjos, nós os louvamos com alegria, cantando a uma só voz. Música.

Na verdade, vós sois santo, ó Deus universo, tudo que criastes proclama o vosso louvor, porque por Jesus Cristo, vosso Filho e Senhor nosso, e pela força do Espírito Santo, dais vida e santidade a todas as coisas, e não cessar de reunir para vós um povo que vos ofereça em toda parte, do nascer ao pôr do sol, um sacrifício perfeito. Por isso, ó Pai, nós os suplicamos, santificai pelo Espírito Santo as oferendas que vos apresentamos para serem consagradas, a fim de que se tornem o corpo e o sangue de vosso Filho, nosso Senhor Jesus Cristo, que nos mandou celebrar estes mistérios. Na noite em que ia ser entregue, Jesus tomou o pão, pronunciou a bênção de ação de graças, partiu e o deu a seus discípulos, dizendo: tomai todos e comei. Isto é o meu corpo que será entregue por vós.

Do mesmo modo, no fim da ceia, ele tomou o cálice em suas mãos, pronunciou a bênção de ação de graças e o deu a seus discípulos, dizendo: Tomai todos e bebei, este é o cálice do meu sangue, o sangue da nova e eterna aliança, que será derramado por vós e por muitos para a remissão dos pecados. Fazei isto em memória de mim.

0: Mistério da fé.
1: Anunciamos, Senhor, a vossa morte e proclamamos a vossa ressurreição. Vinde, Senhor Jesus.
0: Celebrando agora, ó Pai, o memorial da paixão redentora do vosso Filho, da sua gloriosa ressurreição e ascensão ao céu, e enquanto esperamos sua nova vinda, nós vos oferecemos em ação de graças este sacrifício vivo e santo.
1: Aceitai, ó Senhor, a nossa oferta.
0: Olhai com bondade a oblação da vossa igreja e reconhecei nela o sacrifício que nos reconciliou convosco. Concedei que, alimentando-nos com o corpo e o sangue do vosso Filho, repletos do Espírito Santo, nos tornemos em Cristo um só corpo e um só Espírito.
1: O Espírito nos una num só corpo.
0: Que o mesmo Espírito faça de nós uma eterna oferenda para alcançarmos a herança com os vossos eleitos, a Santíssima Virgem Maria, Mãe de Deus, São José, seu Esposo, os vossos santos apóstolos e gloriosos mártires, São Paulo e todos os santos que não cessam de interceder por nós na vossa presença.
1: Fazei de nós uma perfeita oferenda.
0: Nós vos suplicamos, Senhor, que este sacrifício da nossa reconciliação estenda a paz e a salvação ao mundo inteiro. Confirmai na fé e na caridade a vossa igreja que caminha neste mundo, com vosso servo Papa Leão e o nosso bispo Josafá, seu auxiliar Jefferson, com os bispos do mundo inteiro, os presbíteros e diáconos, os outros ministros e o povo por vós redimido. Atendei propício às preces desta família que reunistes em vossa presença. Reconduzi a vós, Pai de misericórdia, todos os vossos filhos e filhas dispersos pelo mundo inteiro.
1: Lembrai-vos, ó Pai, da vossa igreja.
0: Acolhei com bondade no vosso reino os nossos irmãos e irmãs que partiram desta vida e todos os que morreram na vossa amizade. Unidos a eles, esperamos também nós saciar-nos eternamente da vossa glória por Cristo, Senhor nosso. Por ele dais ao mundo todo o bem e toda a graça. Por Cristo, com Cristo, em Cristo, a vós, Deus Pai Todo-Poderoso, na unidade do Espírito Santo, toda honra e toda glória por todos os séculos dos séculos.
2: Amém.
0: Obedientes à palavra do Salvador e formados por seu divino ensinamento, ousamos dizer: Pai nosso que estás nos céus, santificado seja o vosso nome. Venha a nós o vosso reino. Seja feita a vossa vontade, assim na terra como no céu. O pão nosso de cada dia nos dai hoje. Perdoai-nos as nossas ofensas, assim como nós perdoamos a quem nos tem ofendido. E não nos deixeis cair em tentação, mas livrai-nos do mal. Livrai-nos de todos os males, ó Pai, dá-nos hoje a vossa paz. Ajudados pela vossa misericórdia, sejamos sempre livres do pecado e protegidos de todos os perigos, enquanto aguardamos a feliz esperança e a vinda do nosso Salvador, Jesus Cristo.
1: Vosso reino, poder e agora, para sempre.
0: Senhor Jesus Cristo, dissestes aos vossos apóstolos: eu vos deixo a paz, eu vos dou a minha paz. Não olheis os nossos pecados, mas a fé que anima a vossa igreja. Dá-lhe, segundo o vosso desejo, a paz e a unidade, vós que sois Deus, com o Pai e o Espírito Santo. A paz do Senhor esteja sempre convosco.
2: O amor de Cristo nos uniu.

0: prova e vede como o Senhor é bom, feliz de quem nele encontra o seu refúgio. Eis o Cordeiro de Deus que tira o pecado do mundo. Senhor, eu não sou digno de que entreis em minha morada, mas dizei uma palavra e serei salvo.
1: Cântico número 20.

0: Oremos. Ó Senhor, a comunhão do vosso sacramento que acabamos de receber, nos salve e nos confirme na luz da vossa verdade, por Cristo nosso Senhor.
1: Amém.
0: Senhor esteja convosco.
1: Ele está no meio de nós.
0: A bênção de Deus Todo-Poderoso, Pai, Filho e Espírito Santo, desça sobre vós e permaneça para sempre. Glorificai o Senhor com vossa vida e dê paz, e o Senhor vos acompanhe.
1: Graças a Deus.
0: Sente estando para alguns avisos, por favor.

0: querem casar Israel dos Santos Souza e Silene Lourenço Bezerra. Ele com 28 anos, filho de José José de Souza e Josefa dos Santos, casado no civil, residente em Frei Paulo, Sergipe. Ela com 40 anos, filha de Sebastião Lourenço Bezerra e Maria José Pereira Bezerra, casada no civil, residente em Frei Paulo, Sergipe. Casamento previsto para o dia 29 de agosto de 2026. Se alguém tiver conhecimento de algum impedimento que possa tornar o matrimônio inválido, tem a obrigação de comunicá-lo. Por outro lado, comete falta grave quem fizer uma denúncia falsa. Data dos programas. Primeiro, Frei Paulo Sergipe. 1 de agosto de 2026. Segundo, Frei Paulo Sergipe. 8 de agosto de 2026. Terceiro, 15 de agosto de 2026. Boa noite.
1: A todos os pais que não fugiram de sua missão, que colaboram com suas esposas, que assumem com responsabilidade a educação de seus filhos, o nosso muito obrigado, nossos parabéns e o nosso desejo de muita bênção de Deus para a vida de vocês. Estendo a mesma saudação àqueles que não puderam vir, porque sempre tem aqueles que, devido à idade e limitações de saúde, não podem estar conosco. Estendo a eles também a mesma saudação, que eu gostaria também de estender a todos aqueles, fui informado, que nos acompanham pelas ondas da Rádio Educadora do Frei Paulo. A todos os pais de nossa paróquia e além das fronteiras de Frei Paulo, Deus os abençoe grandemente. Parabéns pelo seu dia, perseverança na sua missão. A todos, muito obrigado pela atenção e pela compreensão. Uma boa noite, boa semana. Vão com Deus e até a próxima, se Ele nos permitir. Louvado seja nosso Senhor Jesus Cristo.
2: Para sempre seja louvado.

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Mentes grandes discutem ideias. Mentes medianas discutem eventos e fatos. Mentes pequenas discutem pessoas. Não podemos crer na total transparência das pessoas. É preciso aceitar que os outros têm segredos, regiões de solidão. A maior prova de amor é colocar-se à distância e não querer forçar a entrada. Deus dá alimento a todos os pássaros, mas não o joga no ninho. Deus ajuda, mas também espera que você faça, no mínimo, sua parte.